conhecida como Rainha Santa Isabel, nasceu em 1271 no Reino de Aragão e tornou-se Rainha de Portugal ao casar-se com o rei Dom Dinis. Ficou célebre pela sua profunda religiosidade, dedicação aos pobres e atuação diplomática na pacificação de conflitos, tanto familiares quanto políticos, sendo-lhe atribuído o famoso Milagre das Rosas. Após a morte do marido, retirou-se parcialmente da vida da corte e intensificou as suas obras, ou seja, as suas obras de caridade e apoio a hospitais, eventos e necessitados. Morreu em 1336, em Extremos, enquanto procurava reconciliar disputas entre os nobres portugueses. Pela fama de santidade e pelos relatos de milagres associados à sua vida, foi canonizada em 1625 pelo Papa Urbano VIII, tornando-se uma das figuras mais veneradas da história religiosa portuguesa.

referência à primeira data, ao primeiro ano, 1625, onde Isabel de Aragão é canonizada pelo Papa Urbano VIII. Passamos para 1926. Nasce o trompetista e compositor de jazz norte-americano Miles Davis. Miles Davis foi um dos músicos mais humilhantes da história do jazz. Nascido em 1926 nos Estados Unidos, destacou-se como trompetista, compositor e líder de bandas, revolucionando diversos estilos de jazz ao longo da sua carreira. Isto desde o bebop e cool jazz até ao jazz fusion. Participou em gravações históricas ao lado de grandes nomes como Charlie Parker e John Coltrane, e lançou álbuns marcantes como Kind of Blue, considerado um dos melhores discos de jazz de todos os tempos. A sua obra caracterizou-se pela constante inovação musical, influenciando várias gerações de músicos. Miles Davis faleceu em 1991, deixando um legado para a música contemporânea.

0: referência ao ano de 1926, onde nascia o trompetista e compositor de jazz norte-americano Miles Davis.
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Nelo de Carvalho e o título da música Belita. Yuri da Cunha passou por aqui e cantou um Goloiami. Vamos dar sequência ao relato dos principais factos que marcaram a história neste 25 de maio. 1963, é marcada pela Constituição da Organização da Unidade Africana em Addis Abeba, Etiópia. Já em 1974, começam as conversações entre o governo português e o PAIGC para o reconhecimento da independência da Guiné-Bissau, proclamada em 1973. E para terminar, dizer que em 2006, o escritor angolano Luandino Vieira recusa o prémio Camões, tornando-se o único escritor a rejeitar o mais importante galardão da literatura em língua portuguesa. O autor angolano justificou a decisão com razões íntimas e pessoais, explicando mais tarde que se sentia injusto em receber o prémio após passar cerca de 30 anos sem publicar novas obras literárias, além de demonstrar desapego ao valor monetário associado ao galardão. Apesar da recusa, Luandino Vieira agradeceu o reconhecimento da sua trajetória literária, marcada pela valorização da cultura angolana, da linguagem popular e pela denúncia das injustiças coloniais através de várias obras.

fizemos referência ao ano de 2006. O escritor angolano Luandino Vieira recusa o prémio Camões, tornando-se o único escritor a rejeitar o mais importante galardão da literatura em língua portuguesa.

Para finalizarmos, vamos ao destaque das efemérides. Hoje, 25 de maio de 2026, o continente africano está em festa. O continente berço da humanidade comemora hoje 63 anos desde a fundação, organização que congrega todos os países que constituem a segunda maior parcela em extensão territorial, ocupando uma área de cerca de 30 milhões de quilómetros quadrados, e é também um dos continentes mais ricos em diversidade cultural, linguística e natural. A África é atravessada pela linha do Equador, o que lhe confere climas variados, desde desertos como o Saara até florestas tropicais como a do Congo. Além disso, o continente é considerado o berço da humanidade e possui uma enorme importância histórica, cultural e económica para o mundo. A Organização da Unidade Africana foi criada em 25 de maio de 1963, durante uma conferência realizada em Addis Abeba, reunindo líderes de 32 países africanos recém-independentes. A organização nasceu num contexto de luta contra o colonialismo, o apartheid e a dominação estrangeira no continente, com o objetivo principal de promover a união e solidariedade entre os Estados africanos, defender a soberania dos países membros e incentivar a cooperação política, econômica e cultural. O imperador etíope Haile Selassie teve papel fundamental na realização do encontro histórico que marcou a criação da organização. A atuação da Organização da Unidade Africana contribuiu para apoiar movimentos de libertação nacional em vários países africanos e fortalecer a ideia de unidade continental. Apesar de enfrentar dificuldades internas, conflitos regionais e limitações políticas, a organização tornou-se num símbolo da independência africana e da busca pela integração do continente. Em 2002, a OUA foi substituída pela União Africana, que ampliou os objetivos de cooperação e o desenvolvimento entre os países africanos, mantendo a sede em Addis Abeba. A União Africana é atualmente presidida pelo chefe de Estado do Burundi, Evariste Ndayishimiye, que assumiu a presidência rotativa da organização em fevereiro de 2026, durante a cimeira realizada em Addis Abeba. A liderança sucede ao mandato do presidente João Lourenço, que dirigiu a organização entre 2025 e 2026. Terminamos o relato dos principais factos que marcaram a história neste 25 de maio, que é o dia do continente berço. A África está em festa. Bom dia. Bom dia. Bom dia.

0: Foi a voz do cantor Wiza, com o título da música África. Tivemos também aqui mais uma voz feminina, Karina Gomes, Amor Livre. Programa dia 9, 1 hora 32 minutos, Rádio Nacional de Angola, segunda-feira, 25 de maio do ano 2026. A África está em festa. A contribuição da cultura africana no desenvolvimento da humanidade. A cultura africana teve e continua a ter uma contribuição fundamental no desenvolvimento da humanidade, influenciando diversas áreas como a arte, a música, a religião, a ciência e os modos de organização social. Sendo o berço da humanidade, o nosso continente é também fonte de conhecimento ou de conhecimentos ancestrais transmitidos de geração em geração, incluindo práticas agrícolas, medicinais e formas de convivência comunitária baseadas na solidariedade e no respeito. O docente Bernardino Neto diz que, através da diáspora africana, esses elementos culturais espalharam-se pelo mundo, enriquecendo outras sociedades com ritmos musicais e expressões artísticas, valores espirituais e tradições que ajudam a construir a diversidade cultural global. Vamos ouvir a opinião.
1: Recomendo os ouvintes a lerem os 8 volumes da história da África e vai encontrar que o símbolo entre a ancestralidade e a continuidade é um pássaro que é denominado Sankofa, que nos avisa que antes de avançarmos temos de olhar para trás. E quando nós olhamos para trás, estamos a olhar o nosso passado, preenchido de tradições, preenchido de línguas, preenchido de filosofia, de provérbios. Então, todo este conteúdo, hoje, quando nós olhamos o que é ser africano, estas questões, sobretudo as populações do meio urbano, criou-se uma classe média que se refugiam noutros conceitos e aquilo que é valor identitário do continente fica de fora. E então, quem traz todo este volume vai para desaguarmos todos no renascimento do continente africano. Quando nós falamos do renascimento, às vezes pensamos numa figura Thabo Mbeki, que diz que foi ela que trouxe, mas não, ela vem antes. Já vem de Edward Blyden, já vem de Azikiwe, Nnamdi Azikiwe. E, quer dizer, então, há aqui figuras, Amadeu Ampateba vem de Chakanta Diop, então, há aqui figuras que transportam tudo isto. Então é preciso que alavanquemos toda esta tradição, e quando nós olhamos para a cultura africana na humanidade, temos de olhar os polos, as pontes que fizeram com que esta cultura fosse um valor da humanidade. É precisamente o mar Mediterrâneo, o mar do Índico e o mar do Atlântico, que torna o continente aberto um continente que comunica toda a sua vida, toda a sua vivência. E aqui é um elemento. Quando nós falamos da resistência dos povos da África, é um elemento que às vezes nós temos que parar para refletir. Como é que o africano é capaz de ser tão resiliente e conseguir habitar dentro do deserto com um cavalo? Que qualidades humanas nós temos? Então, tudo isto transporta aquilo que é a nossa identidade. Quero dizer que está hoje um mundo que é dominado pelas tecnologias, mas mais do que isto, primeiro estão os nossos valores identitários. E aqui o Sankofa faz este chamamento. Não podemos avançar sem olhar o nosso passado. E é esta grandeza que depois vai cimentar aquilo que é a cultura africana e a sua contribuição para a humanidade.
0: Foi a opinião do docente Bernardino Neto sobre a contribuição da cultura africana no desenvolvimento da humanidade. E vale aqui recordar que o Dia da África, anteriormente chamado Dia da Liberdade da África e Dia da Libertação de África, é a comemoração anual da Fundação da Organização da Unidade Africana, ou OUA, hoje conhecida como União Africana, a 25 de maio de 1963. É comemorado em vários países do continente deste nosso belo e rico continente que é a África, assim como em todo o mundo. Bom dia, bom dia, bom dia.
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Foi então o primeiro dueto com Le Boucheron e participação especial de Barulho de Bango, com o título da música Mazi África. Sabo Guimarães passou por aqui e cantou Recorda. Hoje, 25 de maio, a África está em festa. O Dia da África, celebrado em 25 de maio, é uma data significativa que marca a fundação da Organização da Unidade Africana, OUA, em 1963. Este dia é uma oportunidade para refletir sobre a história, cultura e os desafios enfrentados pelos países africanos. A OUA, que posteriormente se transformou em ou transformou na União Africana, foi criada com o objetivo de promover a unidade e a solidariedade entre os países africanos, além de defender a soberania e integridade territorial do continente. A celebração do Dia da África, estamos a falar de 25 de maio, portanto, hoje é um momento de conscientização sobre a importância da autodeterminação e do desenvolvimento sustentável na África. Diversas atividades são organizadas em todo o continente, incluindo conferências, seminários e eventos culturais que destacam a rica diversidade cultural e as contribuições dos africanos para o mundo. A data também serve para um lembrete da luta contínua contra o colonialismo e a opressão que muitos países africanos enfrentaram ao longo de sua história. Além de ser um dia de celebração, o Dia da África é também um momento para discutir questões críticas que afetam o continente, como a pobreza, a desigualdade, a educação e a saúde. Organizações não governamentais, governos e cidadãos se reúnem para promover iniciativas que buscam melhorar a qualidade de vida e garantir um futuro mais próspero para todos os africanos. A data é uma oportunidade para reforçar a importância da cooperação internacional e de apoio mútuo entre as nações africanas. O Dia da África é celebrado em diversos países africanos, com festividades que incluem danças tradicionais, exposições de arte, feiras de alimentos e apresentações musicais. Essas atividades não apenas celebram a cultura africana, mas também promovem o turismo e a economia local. A data é uma oportunidade para que os africanos se unam e celebrem suas identidades, tradições e valores, fortalecendo assim o senso de comunidade e pertencimento. Em muitos países, o Dia da África, isto é, 25 de maio, é um feriado nacional, o que permite que muitas pessoas participem das celebrações. As escolas e universidades também desempenham um papel importante na formação dos jovens sobre a história e a importância do continente africano. Programas educacionais e atividades extracurriculares são organizados para incentivar os estudantes a se envolverem com a cultura africana e a compreenderem os desafios que o continente enfrenta. Dia 25 de maio, Dia da África, também é uma oportunidade para que líderes africanos se reúnam e discutam questões políticas e económicas que afetam o continente. Cúpulas e encontros são realizados para abordar temas como segurança, desenvolvimento econômico e integração regional. Essas discussões são fundamentais para a construção de um futuro mais estável e próspero para a África, promovendo a paz e a segurança em toda a região. As redes sociais desempenham um papel crucial na promoção do Dia da África, permitindo que pessoas de todo o mundo compartilhem suas experiências e reflexões sobre a data. O Dia da África é, portanto, uma data que transcende fronteiras e une pessoas em torno de um objetivo comum: celebrar a África e trabalhar em prol de um futuro melhor para todos os habitantes. A
medida que o continente continua a evoluir e enfrentar novos desafios, a importância desta data se torna ainda mais relevante, servindo como um lembrete da força e resiliência dos povos africanos. Em resumo, o Dia da África, portanto, hoje, 25 de maio, é uma data que representa não apenas a luta histórica por liberdade e autodeterminação, mas também a esperança e o potencial de um continente que está em constante transformação. Ao celebrar essa data, todos são convidados a refletir sobre o papel que podem desempenhar na construção de um futuro mais justo e sustentável para a África e para o mundo. Hoje, 25 de maio do ano 2026, em particular, 25 de maio, é o Dia da África. Programa Dia Novo, Rádio Nacional de Angola, 1:51, a África está em festa. Daqui a 9 minutos, o primeiro Jornal da Madrugada. Obrigado pela sua companhia. Bom dia. Bom dia. Bom dia.

0: Programa Dia Novo, Rádio Nacional de Angola. São duas horas no país. A edição é do Lenin Matuaia. Vamos ao destaque. África em dia de celebração do seu aniversário, com foco na unidade, diversidade cultural e na libertação do continente.
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0: África em dia de celebração do seu aniversário, com foco na unidade, diversidade cultural e na libertação do continente. São 63 anos da criação do maior tributo político do continente berço da humanidade. A data assinala a criação da Organização da Unidade Africana em 1963, na Etiópia, que mais tarde se tornou na atual União Africana. Com uma agenda marcadamente por desafios, o especialista em Corporate Governance, Nelson Gomes, agrega nesta empreitada o papel do continente africano na construção da arquitetura financeira global.
2: Para a Nelson, África pode e deve desempenhar um grande papel naquilo que é a definição da nova arquitetura financeira global, porque a África representa uma das maiores reservas estratégicas de riqueza e crescimento do século XXI. E para além disso, nós também em África possuímos a população mais jovem do mundo. Temos recursos minerais enormes. Temos um grande potencial agrícola e energético. Para além disso, nós temos um mercado de elevado consumo e também de rápida expansão. O continente simplesmente necessita de fortalecer as suas instituições financeiras e ampliar o comércio regional, desenvolver também soluções inovadoras em termos de pagamentos digitais e também em termos de inclusão financeira. Nós não podemos continuar simplesmente a participar da economia mundial apenas como exportadoras de matérias-primas e dependentes de financiamentos externos.
0: Para Nelson Gomes, África é seguramente peça capital na formação da arquitetura financeira global, devido ao potencial agrícola e energético e uma das maiores reservas estratégicas do século XXI. O especialista em Corporate Governance, Nelson Gomes, diz ainda que para o protagonismo esperado de África na formação da arquitetura financeira mundial, deve construir uma economia industrializada e avançar para a integração económica.
2: Se nós conseguirmos conjugar todos esses elementos a nosso favor, que é fundamentalmente transformar a nossa economia numa economia industrializada, investirmos no conhecimento e depois lutarmos para a estabilidade das nossas instituições e depois a estabilidade da nossa integração econômica, nós teremos uma palavra a dizer naquilo que é a definição da arquitetura financeira global.
0: Ouvíamos o especialista em Corporate Governance, Nelson Gomes.
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0: Petro de Luanda perde com Dar City na estreia, com uma vantagem de 10 pontos, a 7 minutos do fim da partida. O Petro de Luanda foi incapaz de manter a diferença e perdeu sábado no pavilhão BK Arena por 82-88 com o Dar City da Tanzânia, na primeira partida do play-off dos quartos de final da 6ª edição da Liga Africana de Basquetebol. Fora de portas, o presidente dos Estados Unidos da América, Donald Trump, afirmou que um acordo de paz com o Irão está amplamente negociado e aguarda finalização, acrescentando que este projeto prevê a reabertura do Estreito de Hormuz. De acordo com a Lusa, o anúncio foi publicado na rede social de Trump, o Truth, após conversas telefónicas com seus aliados do Golfo Pérsico e com Israel. Entretanto, horas antes, o presidente norte-americano disse à CBS News que um acordo com o Irão está a aproximar-se muito, ou seja, está a aproximar-se muito, enquanto afirmou ao portal Axios estar dividido entre fechar um acordo ou retomar a guerra. Bom dia.
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0: Programa Dia Novo, Rádio Nacional de Angola, 2 horas e 5 minutos.
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0: tributo português neste dia de África com o título da música Mocenguele. O Cota Carlos Lamartine passou por aqui e cantou Ondila. 2:19. O tráfico transatlântico de escravos teve uma influência profunda e complexa no desenvolvimento cultural dos continentes americano e europeu. Nas Américas, a presença forçada de milhões de africanos contribuiu para a formação de sociedades multiculturais, onde elementos africanos se misturaram com tradições indígenas e europeias, originando novas expressões culturais na música, na dança, na religião, na culinária e na língua, como o samba, o candomblé e outras manifestações da diáspora africana. Já na Europa, embora de forma menos visível no cotidiano, o tráfico de escravos e o comércio colonial influenciaram a economia, o pensamento político e cultural, além de estimular debates posteriores sobre liberdade, direitos humanos e igualdade. Assim, esse processo histórico deixou marcas duradouras que ainda hoje moldam a identidade cultural desses continentes, segundo o jornalista e escritor Sousa Jamba.
1: Bem, eu tive talvez o privilégio de ter viajado bastante no Brasil, ter viajado no Peru e ter viajado nas Caraíbas e depois vivi também nos Estados Unidos por quase 20 anos e lá está patente a cultura africana, não só em termos da música, da dança, mesmo da espiritualidade. Há muita coisa que os escravos levaram e houve um esforço tremendo de apagar isso, apagar a identidade, de dar a entender, porque na altura havia a teoria do africano sem história, sem instituições, mas os negros que foram a este novo mundo, estou dizendo, eles recriaram aquilo, recriaram a espiritualidade, a música, a oralidade, que resultou em grande literatura, grandes escritores e grande música. E na América do Norte, Estados Unidos da América, por exemplo, nem toda a gente sabe, por exemplo, que o cultivo do arroz nas Carolinas foi possível por causa das tecnologias que os africanos traziam consigo. E esses africanos vindo ali do Mali, ao longo do rio Niger, já eram altamente sofisticados, inclusive alguns até já escreveram, não eram analfabetos, como se diz, mas quando vamos ao New Orleans, encontramos o jazz. O jazz, quando fui lá, encontrei que o jazz, o sítio onde o jazz nasceu, era chamado Congo Square, que há vários aspectos do jazz que estão ligados à musicalidade do bakongo. E esses ritmos sobreviveram, e quando o jazz passa a fusão, a música tradicional africana passa numa fusão com os instrumentos europeus e forma a musicalidade europeia, então temos essa fusão lindíssima que é o jazz, a dança americana, o próprio Hollywood, a sensibilidade do Hollywood, tudo tem a ver com essa raiz, essa matriz africana. O ritmo do mundo hoje tem a ver com essa matriz africana que foi levada pelos escravos, mas também devo frisar que há um diálogo constante entre a África e este novo mundo. O reggae, a música reggae nas Caraíbas, mesmo a igreja, a espiritualidade, a santeria, o rastafarianismo, ou mesmo até a própria identidade, a questão de ser negro, as filosofias da negritude, as suas, os expoentes deles, quando vemos o Aimé Césaire, o Damas, o Frantz Fanon, esses das Caraíbas, mas que foram questionando e refletindo sobre o que é que significa ser negro neste mundo e como pode haver uma junção da tradição e a modernidade. E eles não vêm

0: dos continentes americanos e europeu. O tráfico transatlântico de escravos teve uma influência profunda e complexa no desenvolvimento cultural dos continentes americano e europeu. Nas Américas, a presença forçada de milhões de africanos contribuiu para a formação de sociedades multiculturais, onde elementos africanos se misturaram com tradições indígenas e europeias, originando novas expressões culturais na música, na dança, na religião, na culinária e na língua, como o samba, o candomblé e outras manifestações da diáspora africana.
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Mais uma voz africana. E eu sou um dor. Cantou Medina. 2:29. Agora vamos à madrugada saudável. E nós apelamos sempre aos nossos ouvintes para o enquadramento da ginástica matinal ou no final do dia. Hoje, em madrugada saudável, saiba que o hibisco é uma planta do género hibiscus, conhecida pelas suas flores grandes, coloridas e muito decorativas, sendo cultivada em várias regiões tropicais e subtropicais do mundo. Além do seu valor ornamental, algumas espécies são utilizadas na medicina tradicional e na alimentação, especialmente em chás e infusões apreciadas pelo sabor ácido e pelas propriedades antioxidantes.

0: O hibisco também possui significado simbólico em diversas ou em diferentes culturas, representando beleza, delicadeza e, em alguns casos, prosperidade e amor. Acompanhe a reportagem da jornalista Meldrita Jamba a partir do BIE na página Madrugada Saudável.
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2: Bom dia, ouvintes. Vamos hoje falar do hibisco. O hibisco é uma planta que produz um fruto em forma de flor. Serve para fins medicinais, culinários e cosméticos. É um cálice floral numa estrutura carnosa que envolve uma cápsula com as sementes. Pode ser usado fresco ou seco, essencialmente traz benefícios antioxidantes, o controle dos níveis do colesterol, a prevenção às diabetes, também auxiliam para a busca na perda de peso. O naturopata Rafael Chamalen explicou algumas características da planta e alerta sobre as possíveis altas dosagens na sua utilização que podem trazer outros males.
3: Dizer que esta planta tem muitos benefícios através também das suas vitaminas que ela neste caso oferece. Ela é uma planta de cor vermelha e quando ela é fervida, ela nos dá um produto, um chá cor de vinho, posso assim dizer. E este chá também, além de levantar a imunidade, ela também trabalha no caso de fortificar o cálcio, o ferro, o zinco também. Ela também limpa os intestinos. Ela também trabalha na área intestinal. Ela equilibra a nossa microbiota e ela é muito boa. Ela tem a dosagem certa, como se fosse tomarmos um paracetamol. Quando formos para uma farmácia ou para um consultório, o médico vai dizer, olha, vai tomar o paracetamol em 12 horas, então é 8 horas. É a mesma coisa as plantas medicinais. Tem a dosagem própria. Quando tiver que preparar o chá, tem que tomar, apenas medir uma xícara de café, uma xícara de café em duas vezes por dia, em 12 horas. Neste caso, às 6, às 18 horas, vai tomar uma xícara de café e isso vai ajudar. Agora, a pessoa que toma isso, um copo, dois copos por dia, três copos por dia e por excesso, isso é prejudicial.
2: Fomos ouvir os cidadãos que consomem o hibisco como chá e até alguns usam para o reforço de vitaminas no cabelo.
4: Conceição Chambula.
2: Já tomou chá de hibisco ou rosária?
4: Já. Alguém me indicou, mas ele... Epa, é uma curiosidade. Dizeram que faz bem.
5: Paulina Kakemba. Bom, a primeira vez que eu tomei foi simplesmente por tomar um chá. Mas depois percebi que é um chá que ajuda na hemoglobina e ajuda também a eliminar edemas.
6: Helena Wimbo. Primeiro foi por causa de uma informação que eu vi na internet. E eu fiquei curiosa. Primeiro eu já conhecia o chá, mas nunca tomei. E depois eu fiquei curiosa. Eu tomei por um tempo, mas eu tenho problemas gástricos. Então fui ao médico, sim, ele recomendou que eu reduzisse um pouco a quantidade do chá que eu tomo, porque ele é um chá muito ácido mesmo.
2: A senhora Florinda Muongo, proprietária de uma loja de temperos na cidade do Quito, disse que a aderência na aquisição do produto é razoável, à medida que atualmente se propaga o conhecimento dos benefícios da planta.
7: Que compra mais o hibisco é a senhora. Umas compram que é para lavar o cabelo, para fazer crescer o cabelo. Mas umas lava mesmo que relaxa a mente. Um chá, dá sono.
2: A nutricionista Dalberta Chiungue reafirmou que agregar o chá de hibisco na rotina alimentar pode até aumentar os níveis de imunidade do corpo.
8: A planta de roseira do hibisco, melhor chamar de roseira, é uma planta rica em antioxidantes e vitamina C. Ela é uma boa planta porque ajuda a aliviar as dores menstruais, também melhora a nossa imunidade e ajuda a perder o peso. Sim, as pessoas mais estão a cultivar e mais estão a ver os benefícios que tem a planta. Principalmente daquelas pessoas que gostam de chá. De manhã podem fazer o chá. Eu geralmente gosto de fazer chá em infusão. Eu fervo a água, Depois meto o chá e tapo e desligo a panela. Ele vai tomando a cor e tomo várias vezes que eu quiser tomar chá. Dá para usar como sumo. Tem mais imunidade, também ajuda na hemoglobina. Eu aconselho as pessoas a tomarem um chá de roseira, porque ela, além de ter benefícios, eles ajudam também a nos prevenir de algumas doenças virais. Um exemplo como a gripe, a tosse, assim sucessivamente.
2: Hoje falamos do hibisco. Também queremos dizer que o seu armazenamento da flor do hibisco deve ser em local seco e fresco e protegido pela luz. A partir do quinto, os cumprimentos de Denilson Sachucal, Mildrita Jamba Sanches. Um abraço.
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0: Um abraço, colega Mildrita Jamba, a partir do Bié. Nesta página Madrugada Saudável, falou do hibisco, que é uma planta do género hibiscus, conhecida pelas suas flores grandes, coloridas e muito decorativas, sendo cultivada em várias regiões tropicais e subtropicais do mundo. 2:36, África está em festa.
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0: Bom dia, são 3 horas no país. Edita o jornal O Lenin Matuaia. Vamos ao destaque. África em dia de celebração do seu aniversário, com foco na unidade, diversidade cultural e na libertação do continente.
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0: Bom dia. África em dia de celebração do seu aniversário, com foco na unidade, diversidade cultural e na libertação do continente. São 63 anos da criação da maior tribuna política do continente, berço da humanidade. A data assinala a criação da Organização da Unidade Africana em 1963, na Etiópia, que mais tarde se tornou na atual União Africana. Com uma agenda marcadamente por desafios, o especialista em Corporate Governance, Nelson Gomes, agrega nesta empreitada o papel do continente africano na construção da arquitetura financeira global. Para Nelson Gomes, África é seguramente peça capital na formação da arquitetura financeira global, devido ao potencial agrícola e energético e uma das maiores reservas estratégicas do século XXI.
2: África pode e deve desempenhar um grande papel naquilo que é a definição da nova arquitetura financeira global, porque a África representa uma das maiores reservas estratégicas de riqueza e crescimento do século XXI. E para além disso, nós também em África possuímos a população mais jovem do mundo. Temos recursos minerais enormes. Temos um grande potencial agrícola e energético. Para além disso, nós temos um mercado de elevado consumo e também de rápida expansão. O continente simplesmente necessita de fortalecer as suas instituições financeiras e ampliar o comércio regional, desenvolver também soluções inovadoras em termos de pagamentos digitais e também em termos de inclusão financeira. Nós não podemos continuar simplesmente a participar da economia mundial apenas como exportadoras de matérias-primas e dependentes de financiamentos externos.
0: O especialista em Corporate Governance, Nelson Gomes, diz, no entanto, para o protagonismo esperado de África na formação da arquitetura financeira mundial, deve construir uma economia industrializada e avançar para a integração económica.
2: Se nós conseguirmos conjugar todos esses elementos a nosso favor, que é fundamentalmente transformar a nossa economia numa economia industrializada, investirmos no conhecimento e depois lutarmos para a estabilidade das nossas instituições e depois a estabilidade da nossa integração econômica, nós teremos uma palavra a dizer naquilo que é a definição da arquitetura financeira global.
0: Especialista em Corporate Governance, Nelson Gomes.
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0: Petro de Luanda perde em Dar City na estreia. Com uma vantagem de 10 pontos, a 7 minutos do fim da partida, o Petro de Luanda foi incapaz de manter a diferença e perdeu sábado no pavilhão BK Arena por 82-88 com o Dar City da Tanzânia. Na primeira partida do playoff dos quartos de final da 6ª edição da Liga Africana de Basquetebol. Fora de portas, o presidente dos Estados Unidos da América, Donald Trump, afirmou que um acordo de paz com o Irão está amplamente negociado e aguarda a finalização, acrescentando que este projeto prevê a reabertura do Estreito de Hormuz. De acordo com a Lusa, o anúncio foi publicado na rede social de Trump, o Truth, após conversas telefónicas com os seus aliados do Golfo Pérsico e com Israel. Entretanto, horas antes, o presidente norte-americano disse à CBS News que um acordo com o Irão está a aproximar-se muito, enquanto afirmou ao portal Axios estar dividido entre fechar um acordo ou retomar a guerra. Bom dia.
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0: Programa Ia Novo. Hoje estamos em festa, África, 25 de maio. António Fonseca, seja aí bem-vindo.

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Senhoras e vários ouvintes, minhas senhoras e meus senhores, queiram citar os cumprimentos da equipe da Tradição Oral, convosco já são todos Caetano e António Fonseca, que hoje trazem como tema palavras nossas, distorção, assimilação ou enriquecimento. Reflexões sobre a angolanização da língua portuguesa. A nossa caixa de correio nesta semana recebeu correspondência do Felisberto Joaquim, Leão da Conda, que nos enviou material para ser trabalhado em próximos programas, do Firmino Mendes, a partir de Quimbel, cujo conto será narrado aqui hoje, do Pai Cinzento, a partir da Matala, e do nosso ouvinte, André Rufino Luque, que depois de 4 meses volta ao nosso encontro. Também tivemos correspondência de Francisco António, a partir de Anguiva, em Barra Capolo, que nos enviou provérbios, e do Elindo Lucas, pastor Canguende, que nos enviou a fábula do porco espinho. Caso, estimado ouvinte, deseje participar da divulgação da diversidade cultural do nosso país, envie-nos a sua colaboração por mensagem através do número 928-47-6902. Para já, é a saudação musical com este legado de

pouco teremos então o tema Palavras Nossas, Distorção, Assimilação ou Enriquecimento. Reflexões sobre a angolanização da língua portuguesa. Mas para já ficamos ainda com música essencial. Música matricial. Bem.

questões sobre tradição oral, suscitados por diversos debates em torno das línguas de Angola, ou seja, das línguas nacionais e da língua portuguesa, e da existência de uma variante angolana desta, o que se faz cada vez mais através da imprensa e das redes sociais, neste mês temos vindo a trazer subsídios que consideramos úteis para o esclarecimento de questões que, na verdade, interferem na nossa vida cotidiana. A questão que se levanta é: existe ou não uma ou várias variantes da língua portuguesa em Angola? E como deveríamos grafar as palavras das línguas nacionais que migram para o português? Ou ainda se tais palavras devem ou não ser dicionarizadas? De acordo com João Angola Trindade, na sua comunicação Distorção, Assimilação ou Enriquecimento, uma reflexão sobre a angolanização da língua portuguesa, apresentada ao simpósio realizado de 8 a 10 de maio de 2025, no âmbito da Semana da Língua Portuguesa, cito, ficou evidente que o português falado em Angola apresenta características que o distinguem da norma padrão, por conta da sua coabitação com as línguas africanas e da influência exercida por estas em termos fonéticos, morfológicos, sintáxicos e semânticos. Fim de citação. Sobre este aspecto escreveu Amélia de Lomba que cita: só não reconhece o português de Angola quem não quer, mas que existe, ele existe. Porque quem vai de candongueiro e come jinguba no matabicho, sabe que se não tiver o salário pago, pode pedir a Kingila para lhe emprestar dinheiro com juro. Caminho fiote, bué, funge, muamba e tantos outros aportes da língua portuguesa. O nosso calão e o nosso sotaque. E cita Orlando Albuquerque. Retomo. Nem se Angola estivesse desabitada, quando os

haveria sempre a diferença da distância antropológica, cultural, a imposição do clima, a vegetação, fauna e flora, que levaria a afirmações identitárias em todos os aspectos. Negar isso com argumentos. Fim de citação. Este é um tema que nos faz quinto lugar. Ou seja, é bom, faz bem, revigora a mente e o coração. Como nos explicou a doutora Susana Nicolau Inglês, Cuiunduluca é corruptela de Cuiurunduca, matar saudades em Quimbunho, no de Angola Profunda. Se no nosso cotidiano estivermos atentos à forma de construções frásicas da língua portuguesa e do surgimento de novos termos entre nós, perceberemos que a língua portuguesa em Angola tem uma dinâmica própria que já vem dos tempos de Caprananda, ou seja, dos tempos do antigamente. E lembre-se, caro ouvinte, que Caprananda não é calão, mas sim uma corruptela do nome do lendário Capalandanda, figura histórica que se opôs à circulação das caravanas que partindo de Benguela iam comerciar a seda e a borracha nas terras do leste. No nosso cotidiano encontramos inúmeras palavras que parecem calão, mas que não o são. Trata-se de palavras que migraram das línguas nacionais para a língua portuguesa de Angola. São exemplos disso os termos combu, cuiar, matondelo, camba, por exemplo. Também existem palavras que são originárias do português e que entraram através da supressão de sílabas e outras e permitiram a criação de novos verbos. São exemplos disso as palavras amigar, amantizar, xingar, por exemplo. Finalmente, importa dizer que o português é hoje língua de contato em toda a sociedade angolana por força da expansão do ensino, da programação dos meios de comunicação social e, contraditoriamente, da influência direta do conflito que o país viveu e que trouxe para a periferia das grandes cidades muitos milhões de angolanos provenientes de vários quadrantes e contextos socioculturais e linguísticos que tiveram necessidade de usar a língua portuguesa. A mesma expandiu-se assim a todo o território nacional, transformando-a numa língua de dimensão nacional que, entretanto, ganhou formas próprias, porquanto as culturas e línguas tradicionais são extremamente presentes na vida cotidiana, mesmo entre aqueles que têm o português como sua língua materna. Inequivocamente, a língua portuguesa, desde a proclamação da independência, perdeu a função colonizadora e o estatuto de língua das elites, galvanizando-se por consequência um processo de incorporação da mesma, de elementos das línguas e do imaginário banto, numa espécie de democratização da língua, o que gerou e acentuou inevitáveis desvios no português padrão e fez emergir muitos novos termos, expressões e construções frásicas que vão fazendo parte do nosso cotidiano e vêm configurando o que se vem designando como variante angolana da língua portuguesa. Ao que já foi dito, podemos acrescentar que os desvios no português em Angola, iniciado em 1974, uma espécie de democratização da língua, pois até então ou se sabia português ou não se sabia, foram de igual modo resultado do processo de expansão da alfabetização iniciado sob o lema quem sabe ensina, quem não sabe aprende. Foram questões sobre tradição.

0: 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O provérbio não sai do nada. O provérbio não é um tolo que nos cita. Pelo punho e voz do Francisco António, a partir da Ambuiva, o Malacapolo, os mais velhos falaram assim.
1: 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Tradução: o cão que corre com soluço não consegue agarrar a lebre, que dá a entender que, afinal de contas, quando no lado das meninas o marido que dias quer, dias não quero, dias quero, dias não quero, é para dizer que não confie. Não confie, não possas ter mais essa coragem de dizer que amanhã ou depois ele vai conseguir de me legalizar. 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Na vida é preciso se dedicar aos trabalhos. Por quê? Porque se não trabalhares, vai ser como uma água parada, como a água de um poço. A água de um poço não tem um bom sabor. E está igual também quando a nós, seres humanos, que se não se dedicares, também vais perder o gosto. Porque já não tem aquilo que possa ainda te motivar e possa te meter a coragem. Ao passo que a qualquer circunstância que te aproximar, quer seja no lado contrário como no lado não contrário, não terás como se acudir. Então, por isso que temos que lutar. Não lutar de tirar as camisolas a propósito de lutar para a parte negativa, mas sim temos que lutar para a parte positiva. 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Tradução. Se encontraris um pau dentro de um rio, não admire. Tome nota que este pau está mesmo posicionado aí segundo a vontade do próprio Criador. Não é um ser humano que colocou este pau no meio ou dentro deste rio. Que significa que se veres um com as suas possibilidades durar com ele milhares de anos, saiba que é Deus
2: que está a conduzir esses bens. Ainda se você imaginar ou ter com ele um coração com um mau pensamento, até o teu pouco que você tiver, se mal conduzires, ele vai te tirar, vai acrescentar naquele ou neste tá elemento que tem o mundo, mas desde que está conseguido conduzir melhor. E não sei se aonde que vais fazer as suas queixas e ele não vai te olhar com cara de pena.
0: Os mais velhos falaram.

Já de pouco tivemos o nosso culto habitual, que constitui uma contribuição do nosso ouvinte, Firmino Mendes, a partir do Quimbebe. Saiba, estimado ouvinte, que se pretende participar da promoção da diversidade cultural neste seu programa, poderá fazê-lo enviando-nos mensagem para o número 928-47-69-02. Ficamos com música matricial da modernidade.

através dos contos que passam de boca em boca e percorrem gerações, é todo o viver de um povo que se revela. Agora, o nosso conto habitual. Eram dois homens, eram irmãos. Viviam numa floresta onde não havia mais ninguém. Os dois eram caçadores e utilizavam calibre. Lá viviam, fazia tempo e tinham como atividade o exercício de caça. Certo dia, o irmão mais velho foi à caça à noite com a sua lanterna. Chegando lá, girou toda a noite sem alcançar nada. Cansado, resolveu sentar-se e esperar o amanhecer. Assim que foram 6 horas, apareceu uma gazela. O homem apontou a arma e o animal tornou-se numa mulher, que disse: "Não me mates, eu vivo sozinha aqui e transformei-me em animal para ter colegas para brincar. Mas eu quero você. Vamos viver juntos." O homem disse: "Eu vivo com meu irmão, só nós os dois. Eu também gostei de ti." A mulher disse: "Ah, não. Se estivesse sozinho, ia aceitar. Mas como vives com teu irmão, se você me manter, ele vai nos sentir ódio. Se quiseres, você vai matar o teu irmão e vamos viver sem problemas." O homem aceitou. Pegou a arma, começou a correr. A mulher também corria atrás dele. Quando chegou na cabana, o homem encontrou o irmão menor sentado. Guardou a arma e sentou-se no chão sem vontade. Respirou fundo e disse: "O que mais velho vê, se for criança, é fatal." Um minuto depois, repetiu: "O que mais velho vê, se for criança, é fatal." O irmão mais novo pergunta: "O que é que se passa, mais velho?" Não teve resposta. Entardeceu. O irmão menor pediu a arma e seguiu para casa. Girou toda a noite sem encontrar nenhum animal. Cansado, resolveu sentar-se para descansar. Às 6, apareceu uma gazela. O homem pegou a arma e o animal transformou-se numa mulher. Numa quilumba de beleza rara e qualidades extraordinárias, que disse: "Não me mates, eu vivo sozinha aqui, então quero que vivamos juntos", disse a mulher. O jovem: "Tá, tudo bem, eu vivo com meu irmão, mas é santo." E a mulher disse: "Assim não vai dar. Lembra que se você viver comigo e o teu irmão viver sozinho, vai sentir ódio de ti. Se quiseres, vai matar o teu irmão e vamos viver juntos." O jovem concordou. Então a mulher disse: "Você vai, eu estou atrás. Logo que o matares, então vou vir." O jovem foi a correr para a cabana onde deixava o irmão mais velho. O mais velho, onde ficara, pensou: "Este jovem, se encontrar aquela mulher, possivelmente quererá vir matar-me." Então foi esconder-se em frente do sítio para onde o jovem fora. Num instante, o jovem irmão mais novo apareceu com um passo de camaleão, cabeça erguida e olhos postos em diante, arma na posição a localizar onde estava o irmão mais velho. Então, logo que passava, o irmão mais velho correu, foi agarrá-lo e disse: "Você foi ver aquela mulher, você foi ver aquela mulher." Então começaram a chorar os dois e o mais velho disse: "Ontem eu fui vê-la e ela me falou para eu te matar. Por isso é que eu estava a dizer que o que o mais velho vê, se for crianças, é fatal." Moral da história: a mulher não pode separar a família. Ser mais velho é uma responsabilidade. Este foi o nosso
conta de tudo. E pronto, senhores ouvintes, encaminhamos para o final do nosso programa de hoje. Quero recitar os cumprimentos de António Caetano e de António Fonseca e quero registrar que este seu programa também é emitido no canal internacional às terças-feiras, das 9 às 12, e ainda na Rádio Cultura

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0: António Fonseca, bom dia e até o próximo encontro. 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

0: Mais uma vez, bom dia. São 4 horas no país. Edita o jornal O Lenin Matuaia. Vamos ao destaque. Segunda ronda de vacinação contra polio continua hoje nos postos fixos.
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0: Bom dia. A segunda fase de vacinação contra polio continua hoje nos postos fixos, segundo a coordenadora do programa de vacinação em Luanda, Felizmina Neto. Apesar dos bons resultados, existe agora avaliação de qualidade.
2: Já está aproximadamente 94,5% dados preliminares com relação à cobertura da vacina. Tudo aponta para resultados bons, mas precisamos reforçar a todos os intervenientes que estão a participar da campanha que é importante que toda criança vacinada tenha a unha do dedo anelar da mão esquerda pintada por causa da avaliação da qualidade da campanha. A qualidade medida através deste indicador é destinado ao dia da repescagem, que é a varredura em toda a extensão da província, principalmente em áreas críticas, para poder vacinar todas as crianças que estão dentro do grupo-alvo, que durante os 3 dias não puderam ser vacinadas. Os postos serão todas as unidades de saúde públicas e privadas que vão funcionar como pontos fixos. Aquela mãe que durante sexta, sábado e domingo o seu filho não se pode vacinar, poderá se dirigir a qualquer unidade de saúde para tomar a vacina.
0: Felizmina Neto, coordenadora do programa de vacinação a nível de Luanda.
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0: Petro Luanda perde com Dar City na estreia com uma vantagem de 10 pontos. A 7 minutos do fim da partida, o Petro Luanda foi incapaz de manter a diferença e perdeu sábado no pavilhão BK Arena por 82-88 com o Dar City da Tanzânia na primeira partida do play-off dos quartos de final da 6ª edição da Liga Africana de Basquetebol. Fora de portas, o presidente dos Estados Unidos da América, Donald Trump, afirmou que um acordo de paz com o Irão está amplamente negociado e aguarda finalização, acrescentando que este projeto prevê a reabertura do Estreito de Hormuz. De acordo com a Lusa, o anúncio foi publicado na rede social de Trump, o Truth, após conversas telefónicas com seus aliados do Golfo Pérsico e com Israel. Entretanto, horas antes, o presidente norte-americano disse à CBS News que um acordo com o Irão está a aproximar-se muito, enquanto afirmou ao portal Axios estar dividido entre fechar um acordo ou retomar a guerra. Bom dia.
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1: Estivemos com o grupo As Ginhas neste dia de África. Agora vamos ouvir de novo. Ouviremos de novo a reportagem sobre o incentivo de jogos tradicionais que vem da província do Zaire, produzida pelo jornalista Luís Mamana.
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3: No Zaire, as autoridades culturais e investigadores trabalham em conjunto para que nos próximos tempos os jogos tradicionais praticados no antigo Reino do Congo sejam resgatados e reconhecidos como património imaterial nacional e mundial. Os jogos tradicionais sempre fizeram parte da vida do Reino do Congo. Sabedorias antigas que ainda hoje podem ser reaproveitadas, como recorda o pesquisador cultural Ngonga Afonso, que destaca alguns destes jogos tradicionais.
4: Os nossos velhos, antes da chegada dos colonos, eles já faziam esse jogo, já tinham essa iniciativa desses jogos, porque mostravam interesse para com as pessoas. Esses jogos têm a sua importância no campo político, no campo militar, no campo judiciário, como também despertava as pessoas no campo militar, como tem plano estratégico no campo judiciário. Então, todo problema que se resolvia, aqueles mais velhos faziam aquele jogo, é para despertar ambas partes, onde está errado, onde que não está errado. Antes de falar, as partes já conhecem, já sabem que esta canção, este jogo que se fez aqui, se eu estiver a mentir, logo os velhos vão descobrir. E não só, também faz parte da educação física. Os nossos velhos, antes da chegada dos colonos, eles já faziam esse jogo, já tinham essa iniciativa desses jogos, porque mostravam interesse para com as pessoas. Nós temos, por exemplo, o Luela. O Luela trata-se do campo estratégico militar. Outro jogo é Mpanza, quando há uma justiça, não só, também nós. Outro jogo é Mbele. Mbele e Sueca Solola, parte desportiva. Também entra a parte psicológica.
3: Outro investigador, que é de Amossi Kotoko, defende estudos mais aprofundados, desafia os investigadores a contribuírem para o resgate e reconhecimento internacional destes jogos tradicionais.
5: Isso é que nós estamos a desejar, de que o Ministério da Cultura possa fazer uma candidatura à inscrição desse jogo, de um dos jogos tradicionais como patrimônio histórico, primeiramente nacional, e depois fazer uma proposta à Unesco para ser eleito como patrimônio da humanidade.
3: É possível? Nós temos aqui jogos que se justificam?
5: Sim, temos muitos jogos, temos aí o DAD, temos aí o Guriankama, vários jogos. Esses transmitem a vida dos nossos antepassados, seus pensamentos, como é que podem desenvolver o conhecimento de uma pessoa. E isso antigamente era assim. Mas sim, nós temos que voltar nas nossas tradições para conhecermos a vida dos nossos antepassados, para nós levarmos ao Instituto Nacional do Patrimônio Cultural, e ele vai sugerir ao Ministério da Cultura e eles vão preparar o dossiê para a candidatura à Unesco. E nós estamos aqui abertos aos investigadores, nós temos a matéria para eles, os que eles precisam, nós vamos oferecer eles. E também que nos visitem todos, nós estamos aqui de segunda a sexta-feira, estamos aqui abertos no Museu Regional do Reino do Congo.
3: Um dos praticantes empenhados em transmitir os jogos tradicionais Congo é o jovem Manuel Afonso. Ele defende que estes sejam ensinados em diversas instituições académicas para garantir a sua preservação entre as novas gerações.
6: É o jogo que estamos a escrever, porque vale a pena escrever do que falar. Ao escrever, conforme estamos a ver o nosso museu, tem lá alguns documentos, tem lá algumas imagens quando a pessoa observa e oralmente também vão lhe explicar. É o mesmo com o nosso jogo, estamos a escrever para poder transmitir numa outras pessoas, principalmente nas escolas. E hoje em dia o que estamos a ver? É os nossos jogos, a nossa cultura principalmente, não se valoriza. Até falar eu sou o Kikongo, mas enquanto que para poder desenvolver a cultura, devemos começar nas escolas. Escolas primárias, primeiro ciclo, secundário sucessivamente. Porque há muitos que estão na universidade, não sabem falar a língua nacional, não fez nenhuma brincadeira. Então as brincadeiras também fazem parte da nossa cultura.
3: A história do Reino do Congo é rica e preservar este patrimônio histórico e cultural é uma responsabilidade de todos, afirma o professor Ramos Tocolona.
7: A história do Reino do Congo é uma história completamente rica. Nós devemos resgatar todos esses valores aí que constituem o Reino do Congo. Trabalhar sobre isso, identificar aquilo que foram os jogos e depois fazer um processo, um dossiê extremamente sólido, se é possível para nós conseguirmos fazer isso. O jogo transmite uma mensagem. Quando há jogo, significa que é uma mensagem. Então as pessoas têm que agora identificar, procurar saber justamente o que é que as pessoas estão a fazer através do jogo. O Reino do Congo é um dos reinados que mais importante do continente africano. Mas o que é que acontece? Muitas coisas do passado desapareceram. Então, para nós resgatar isso, evidentemente que passar para os jogos vai nos permitir a saber concretamente o que é que se passou no passado. É importante porque, nesse momento, a sociedade pré-colonial baseou-se sobre a oralidade. Resgatar os jogos, vamos procurar a saber o que concretamente se passou no passado. Isso é fundamental. Hoje tem que reescrever a história do Reino do Congo. Onde que a falta, a verdadeira questão da história no continente africano, no período pré-colonial, é aquele aí, é um período onde que houve a oralidade. Então, se hoje conseguimos identificar os jogos que foram praticados na altura, então seria uma boa coisa para nós compreendermos melhor ainda o passado, porque o jogo, através do jogo, é uma mensagem.
3: O historiador António Manuel Muniz lembra que existe um esforço internacional para o resgate do patrimônio imaterial e considera que esta é uma oportunidade para que os jogos tradicionais Congo sejam reconhecidos a nível mundial.
8: Uma vez que hoje já se evidencia esforços do Conselho Internacional dos Museus e também do Comitê Internacional de Salvaguarda do Patrimônio, aquilo que diz o respeito ao patrimônio tangível e o intangível, porque nós quando temos o patrimônio material é o palpável e o material é constituído por tradições, saberes, jogos tradicionais que representam ou identificam a identidade cultural de um certo povo. E com base a esses esforços desse Comitê de Salvaguarda e a elevação de patrimônio de vários lugares, no caso do antigo Reino do Congo e a atual região hoje de Mbanza Congo, que abarca essa categoria, é possível que nós possamos ter esses jogos tradicionais a serem levados a patrimônio da Unesco. Isto é fazendo parte da categoria daquele patrimônio intangível que nós temos, dos saberes, tradições e conjunto de culturas que representam um povo. O trabalho é tão árduo, principalmente para as zonas onde a implementação ou a elevação do patrimônio tem sido recente. Então, a classe acadêmica tem que trabalhar junto com as autoridades competentes a fim de poderem levar a cabo algumas investigações ligadas a esses patrimônios intangíveis e junto pudessem ser elevados a um nível mais alto.
3: Por sua vez, a diretora do Gabinete Provincial da Cultura, Nzuzi Makiese, também acredita nesta possibilidade. No entanto, considera fundamental o envolvimento de todos neste processo.
9: Nós temos muitos jogos que no tempo do Rei do Congo faziam. Nós estamos a fazer tudo para que consigamos então rebuscar, resgatar aqueles jogos tradicionais. Então estamos a trabalhar com algumas escolas para que as nossas crianças, começamos a incutir nas nossas crianças enquanto é cedo, começarem a incentivar, começarem a trabalhar e fazer esses jogos tradicionais. Nós temos escolas hoje que praticam isto. Isso é um processo. Começamos com rebuscar, resgatar, mas depois pensamos naqueles que são especialistas para que possam então nos ajudar naquilo que é a nossa elevação desse jogo tradicional para quem sabe um dia. Mas nós temos fé da maneira que conseguimos elevar o nosso patrimônio mundial, que é Mbanza Congo, acredito também podemos conseguir levar esses nossos jogos tradicionais, que é de muita importância.
3: Autoridades culturais, investigadores e praticantes continuam unidos no Zaire para valorizar e preservar os jogos tradicionais do Reino do Congo, um importante patrimônio cultural da região. A reportagem é da Rádio Nacional, com Luiz Mamana.
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Ouvimos de novo Luís Mamana a partir do Zaire. Já estamos na ponta final, 4 horas 49 minutos, Grupo Africano. Vale aqui recordar que neste dia da África falamos de África, continente berço. É. Também a África, que é a terra antiga de tambor e memória, onde o sol conhece os segredos do sofrimento e da glória. Do ventre saíram filhos com dor e corrente, levados por mares de silêncio longe da tornuda sua semente. É. Caríssimo ouvinte, paz e amor para si e para a sua família. Daqui a 10 minutos você vai poder acompanhar mais um Jornal da Hora e a seguir Agenda Pública. Desejamos tudo de bom neste dia 25 de maio, que é o dia de África. O abraço é deste coletivo. Sonico de Madalena, João Cunha, Erlander Décio e António Fula dizem muito obrigado por tudo e até o próximo encontro. Bom dia, bom dia. Bom

0: Mais uma vez, bom dia. São 5 horas no país. Edita o jornal Lenin Matoaia. Vamos ao destaque. Segunda ronda de vacinação contra pólio continua hoje nos postos fixos.
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0: Bom dia. A segunda fase de vacinação contra pólio continua hoje nos postos fixos, segundo a coordenadora do programa de vacinação em Luanda, Felizmina Neto. Apesar dos bons resultados, existe agora avaliação de qualidade.
2: Já está aproximadamente 94,5% dados preliminares com relação à cobertura da vacina. Tudo aponta para resultados bons, mas precisamos reforçar a todos os intervenientes que estão a participar da campanha que é importante que toda criança vacinada tenha a unha do dedo anelar da mão esquerda pintada por causa da avaliação da qualidade da campanha. A qualidade é medida através deste indicador. É destinado ao dia da repescagem, que é a varredura em toda a extensão da província, principalmente em áreas críticas, para poder vacinar todas as crianças que estão dentro do grupo-alvo, que durante os 3 dias não puderam ser vacinadas. Os postos serão todas as unidades de saúde públicas e privadas que vão funcionar como pontos fixos. Aquela mãe que durante sexta, sábado e domingo o seu filho não se pode vacinar, poderá se dirigir a qualquer unidade de saúde para tomar a vacina.
0: Felizmina Neto, coordenadora do programa de vacinação a nível de Luanda.
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0: Pedro Luanda perde com Dar City na estreia. Com uma vantagem de 10 pontos a 7 minutos do fim da partida, o Pedro Luanda foi incapaz de manter a diferença e perdeu sábado no pavilhão BK Arena por 82-88 com o Dar City da Tanzânia na primeira partida do play-off dos quartos de final da 6ª edição da Liga Africana de Basquetebol. Fora de portas, o presidente dos Estados Unidos da América, Donald Trump, afirmou que um acordo de paz com o Irão está amplamente negociado e aguarda finalização, acrescentando que este projeto prevê a reabertura do Estreito de Hormuz. De acordo com a Lusa, o anúncio foi publicado na rede social de Trump, o Truth, após conversas telefónicas com seus aliados do Golfo Pérsico e com Israel. Entretanto, horas antes, o presidente norte-americano disse à CBS News que um acordo com o Irão está a aproximar-se muito, enquanto afirmou ao portal Axios estar dividido entre fechar um acordo ou retomar a guerra. Bom dia.
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0: Mais uma vez, bom dia e peço a sua especial atenção. Mário Campos, Lemba Campos, Carlos Campos, Eugênia Campos, Bibiana Campos, Isabel Campos, Maura Campos e Rosária Campos comunicam o falecimento de Esperança Joaquim. O seu funeral realiza-se hoje às 11 horas no cemitério Benfica. António Paulo Cristóvão, Celestina Paulo Cristóvão, Francisco Paulo Cristóvão, Isabel Paulo Cristóvão, Helena Paulo Cristóvão e Adriana Paulo Cristóvão comunicam o falecimento de sua mãe, ocorrido no dia 21 de maio de 2026. E o seu funeral será realizado amanhã, às 11 horas, no cemitério Santa Ana. As famílias, a Brigada e Pedro Sebastião, comunicam o falecimento de Filipa João da Costa Brigada Sebastião, por doença. O funeral realiza-se em data a anunciar. Domingas Fernandes da Silva Coimbra, esposa, Nelson Silva, Erlander Coimbra, Rui Milton Coimbra, Aurélio Coimbra, Palmira Coimbra, netos e demais familiares comunicam o falecimento de Aurélio Diogo da Silva Coimbra. O óbito decorre na sua residência, na rua Cabral Moncada. O funeral será realizado em data a anunciar oportunamente. Por último, Amélia Patrícia Caetano Neto da Costa perdeu vários documentos passados em seu nome e pede a quem os tenha encontrado o favor de entregar a portaria na portaria da Rádio Nacional de Angola ou ligar para o número 923-63-83-89. Repito, 923-63-83-89. Bom dia.
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0: Ouvinte, bom dia. Já no ar o programa central A Voz das Forças Armadas Angolanas, referente à segunda-feira, 25 de maio de 2026. A produção é da Direção Principal de Educação Patriótica do Estado-Maior-General das Forças Armadas Angolanas, com toda a rede de colaboradores nas regiões militares, aéreas e navais. Segue-se os títulos que marcam a atualidade nesta edição. Chefe do Estado-Maior-General das Forças Armadas Angolanas avalia grau de prontidão das tropas da região militar sul. Tribunal Militar da Região Centro julga e condena efetivo por crime de deserção. Região Militar Médio Kwanza realiza concentrado instrutivo e metodológico a nível de comandantes de pelotões.
1: Durante o nosso mandato, daremos uma atenção especial a três vetores importantes: o homem, as infraestruturas e o armamento e técnica.
0: Trabalhar para si está o Mutima Caculete na coordenação e supervisão, o Delfim Soares na sonorização e montagem, a edição, realização e apresentação das notícias, estou eu, Adilson Maquita. Vamos ao desenvolvimento das notícias. O chefe do Estado-Maior-General das Forças Armadas Angolanas, General de Aviação Altino Carlos José dos Santos, esteve de visita à região militar sul, onde constatou a prontidão combativa do efetivo. O Ginga Natikusi, que acompanhou de perto a visita, nos traz mais detalhes.
2: Durante a visita do chefe do Estado-Maior-General das Forças Armadas Angolanas, General de Aviação Altino Carlos José dos Santos, a região militar sul, a alta patente das Forças Armadas Angolanas conversou com as tropas em parada em diferentes unidades e subunidades militares desta região, onde exaltou o patriotismo no seio das Forças Armadas Angolanas.
3: Criamos as sextas-feiras patrióticas para podermos aproximar-nos cada vez mais dos nossos oficiais, sargentos, praças das diferentes unidades, falarmos de questões ligadas ao patriotismo, falarmos de questões ligadas à moral, sabermos como é que estão fisicamente preparados e tentarmos, em função do resultado dessas nossas conversas, estas atividades denominadas sextas-feiras patrióticas, medidas podemos tomar. Nós acreditamos em vocês, temos uma missão que juramos pela nossa profissão, nossas obrigações são muito diferentes da sociedade civil. Quer dizer, com isso, cada crime que nós cometemos já tem essa agravante, independentemente do crime, já tem agravante que é militar. Já tem agravante que este militar jurou a bandeira. Ela é um dos pontos de juramento de bandeira que diz, incluindo a entrega da própria vida. Agora, juramento feito é para sempre.
2: Chefe do Estado-Maior-General das Forças Armadas Angolanas, General de Aviação, Altino Carlos José dos Santos, quando falava para as tropas em parada numa das unidades da região militar sul. O comandante do batalhão de tanques, Tenente Coronel Aires Paulo Cambande, fala da prontidão combativa do seu efetivo e agradece a visita do chefe do Estado-Maior-General das Forças Armadas Angolanas à unidade militar sob seu comando.
4: A prontidão dos efetivos do batalhão de tanque estão numa prontidão permanente, porque estamos a cumprir com as aulas de preparação combativa 100%. É uma grande honra de receber a alta entidade das Forças Armadas Angolanas, em particular no batalhão de tanque, e todos os militares do batalhão de tanque estão alegres, estão entusiasmados, muita vontade de trabalho, e viram que, afinal de contas, o Estado-Maior-General sempre está conosco para sempre.
5: Uma mensagem especial a todo o efetivo sob o seu comando.
4: Deixo essa mensagem ao meu efetivo para continuarmos a trabalhar. Continuamos sempre a cumprir com as aulas de preparação combativa, com os programas das direções principais, assim como o comando do Exército da Região Militar Sul e o comando da 60 Brigada, para nós cumprirmos com êxito e com uma boa prontidão. Estaremos sempre prontos para cumprir as ordens do mando superior.
2: Comandante do Batalhão de Tanques, Tenente Coronel Aires Paulo Cambande, quando falava por ocasião da visita do General de Aviação Altino Carlos José dos Santos, chefe do Estado-Maior-General das Forças Armadas Angolanas.
0: Chega na Ticuça e a visita do chefe do Estado-Maior-General das Forças Armadas Angolanas à região militar sul.
1: todos caminharmos juntos no pensamento da ação, do general ao soldado, conseguiremos obter os resultados que pretendemos.
0: O Tribunal da Região Militar Centro condenou recentemente a capitão Olga Fernandes Buta, pertencente à repartição de artilharia terrestre, na pena de 2 anos de prisão maior pela prática do crime de deserção. Rosária Saville.
6: A leitura do acórdão foi apresentada pelo meritíssimo juiz-presidente do Tribunal Militar da Região Militar Centro, Coronel Eurico Maria de Matos Pereira.
7: E nos termos da Lei 5/94, de 11 de fevereiro, deduziu a acusação contra Olga Fernandes Buta, capitã das Forças Armadas Angolanas, com a função de comandante da 3ª Bateria de Fogo, da então 74 Brigada de Infantaria Motorizada e em comissão de serviço na repartição de artilharia terrestre da Região Militar Centro. Em nome do povo angolano, o Tribunal Militar da Região Centro decide em condenar Olga Fernandes Buta, capitã das Forças Armadas Angolanas, na pena de 2 anos de prisão maior pela prática do crime de deserção, ilícito previsto e punível pela linha A do número 1 do artigo 31º da Lei 4/94, de 28 de janeiro.
6: Coronel Eurico Maria de Matos Pereira, juiz-presidente do Tribunal Militar da Região Centro. Por sua vez, o advogado da arguida, tenente-coronel António Catito, afirmou não estar satisfeito com a pena aplicada à sua constituinte e anunciou a interposição de recurso.
8: Entendemos que a pena foi um pouco excessiva e por força da lei, por isso que a defesa depois da sentença do acordo, interpôs o recurso por força da lei. Por entendermos que o comportamento que a arguida apresentou, apesar que é censurável, era suscetível a uma pena de 2 anos. É verdade que ela cometeu, deveria o tribunal ponderar mais e não olhou para os elementos desta circunstância atenuante, porque até por sinal a acusação e a pronúncia não trazem nenhum agravante. Foi surpreendente quando o tribunal ditou uma sentença tão elevada.
6: Tribunal Militar Regional Centro condena a capitã Olga Fernandes Buta na pena de 2 anos de prisão maior pela prática do crime de deserção. Da Região Militar Centro, onde o impossível não existe, a reportagem com Francisco Pedro, Narciso Faz e Rosária Saville. Saudações.
0: Rosária Saville, a partir da Região Militar Centro, e os detalhes da condenação da capitão Olga Fernandes Buta na pena de 2 anos de prisão maior pela prática de crime de deserção.
1: Trabalharmos com espírito de equipa, cada um fazendo bem a sua parte, tendo sempre presente que a pátria aos seus filhos não implora, ordena.
0: Continuamos a emitir o programa A Voz das FA, edição referente à segunda-feira, 25 de maio de 2026, a partir dos estúdios centrais da Rádio Nacional de Angola. O comando da Região Militar Médio Coanza fez a abertura do concentrado instrutivo e metodológico de comandantes de pelotões, de comando Estado-Maior e subunidades de subordinação regional. Ato que teve lugar na sala de conferências do quartel-general da região Médio Coanza. O nosso correspondente Miguel Vieira nos traz mais detalhes.
9: Teve como objetivo analisar, uniformizar os métodos de organização e planificação da preparação combativa. Ao discursar, o chefe de repartição de logística, Coronel Manuel Francisco Mendes, enfatizou o seguinte:
1: este evento reveste-se de uma relevância singular para a vida operacional e combativa das nossas forças, pois constitui um espaço de aperfeiçoamento, padronização e reforço das competências técnico-profissionais dos comandantes de pelotões, que representam a base fundamental da liderança no terreno, que é o elemento determinante na execução eficaz das missões atribuídas. Este concentrado não é apenas um momento de aprendizagem, mas também de reflexão e troca de experiências. Cada comandante deve aproveitar esta oportunidade para observar conhecimentos, partilhar boas práticas
10: esclarecer dúvidas e elevar o seu nível de preparação para melhor servir a pátria. A região militar Médio Kwanza conta convosco. Com empenho e espírito de missão, prepararam as condições necessárias para a realização deste evento. O trabalho de preparação e coordenação é também uma forma elevada de servir as Forças Armadas e contribuir para a elevação da nossa prontidão combativa e garantir a soberania nacional, a paz e a estabilidade do nosso Estado.
9: Coronel Manuel Francisco Mendes, quando fazia discurso da abertura do concentrado instrutivo metodológico comandantes de pelotões. A partir do comando da região militar Médio Kwanza, recebam abraços de Elias Figueiredo, João Francisco de Andrade, António Boa e Miguel Vieira.
0: Miguel Vieira, a partir do comando da região militar Médio Kwanza e a cobertura do concentrado instrutivo e metodológico de comandantes de pelotões, de comando Estado-Maior e subunidades de subordinação regional.
1: O sucesso da missão atribuída será sempre o somatório dos esforços conjugados, onde o contributo individual ou coletivo poderá influenciar positivamente o alcance dos objetivos superiormente definidos.
0: O nosso programa termina aqui. Nós voltamos amanhã neste mesmo horário e ponto de sintonia. Nesta edição, destacamos... Chefe do Estado-Maior-General das Forças Armadas Angolanas avalia grau de prontidão das tropas da região militar sul. Tribunal Militar da região centro julga e condena efetivo por crime de deserção. Região Militar Médio Kwanza realiza concentrado instrutivo e metodológico a nível de comandantes de pelotões. Despedem-se de si o Multima Cacolete, que esteve na coordenação e supervisão, o Delfim Soares na sonorização e montagem. Para este vasto auditório, editou, realizou e apresentou as notícias o Adilson Maquita. Esta foi mais uma produção da Direção Principal da Educação Patriótica do Estado-Maior-General das Forças Armadas Angolanas, com toda a rede de correspondentes nas regiões militares, aéreas e navais. Bom dia.
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14: Caríssimo ouvinte, mais uma vez bom dia e seja bem-vindo. 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Acompanhe a seguir Nascer do Som com Hélder Madeira.
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16: Ouvintes da Rádio Nacional, a todos o nosso muito bom dia. Um bom início de semana. Nascer do Som ao Nascer do Sol, com o melhor da nossa música, a música angolana. Começamos com o do Canhoto, de Mito e Antero Equiqui. Dois temas novos que farão parte do próximo trabalho discográfico do Du. Primeiro, Si Eviti e Cavo, Não Me Sinto Cansado, em língua nacional Umbundo, com voz de Guilherme dos Anjos Maurício, o Mito.

canhoto, tema que fará parte do seu próximo trabalho discográfico. Seguimos com o do canhoto, agora na voz de Antero Equiqui. Tu ali, tepa tepa, estamos separados. O melhor da nossa música

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1: Acordes iniciais de Ndaka Yowini em Sandombwa, tema que compõe o seu projeto musical Olokwembo de 2018.
2: Sandombwa, Volonga.
1: Ndaka Yowini, Adriano Tocas, artista angolano da província de Benguela,

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0: Com o Afra Sonstar, voltamos ao ano de 1995. Disco Soko Soke, a terceira obra discográfica do grupo. Com 7 faixas musicais, destacamos esta recolha do nosso rico cancioneiro popular.

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1: Acordes iniciais de Dom Quicas e o Quilapanga da Paz. Para o seu projeto musical Raio X de 2003, com 13 faixas musicais, destacamos assim este Quilapanga, com produção e guitarras de Betinho Feijó, participações de Filipe Mukenga, Paulo Flores, Bonga, Robertinho e Gui Destino. O Quilapanga da Paz com Dom Quicas.

destaque para o Kisangela, os Maringas e o Semba Tropical. Camba de Amuí para o seu projeto musical.

bateria do Romão e percussão do Dalu Rogé. Eu sou o Helder Madeira. Mas Cher do Som volta amanhã com o melhor de

0: 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Angola, bom dia, são 6 horas em todo o espaço nacional.
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0: Estamos de volta com o mesmo objetivo de lhe manter informado. Nesta manhã de segunda-feira, 25 de maio de 2026, é o Dia da África e um dia de bastante reflexão sobre o hoje e o amanhã do continente berço da humanidade. Então é conosco que o ouvinte vai seguir esta viagem até às 9 horas com toda a atualidade. 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

0: música em dia de celebração do seu aniversário, com foco na unidade, diversidade cultural e na libertação do continente. O governo garante apoio às vítimas do desabamento de Nambuangongo, no Bengo. Petro de Luanda busca hoje o passe para as meias finais na BAL, em Kigali, no Ruanda. Na República Democrática do Congo, ataques incendiários contra centros de tratamento do ébola criam dificuldades para conter o surto. A Abrir, África em dia de celebração do seu aniversário, com foco na unidade, diversidade cultural e na libertação do continente. São 63 anos da criação da maior tribuna política do continente, berço da humanidade. A data assinala a criação da Organização de Unidade Africana em 1963, na Etiópia, que mais tarde se tornou na União Africana. Para Nelson Gomes, especialista em Corporate Governance, a África é seguramente a peça capital na formação da arquitetura financeira global, devido ao potencial agrícola energético e maiores reservas estratégicas do século XXI.
1: A África pode e deve desempenhar um grande papel naquilo que é a definição da nova arquitetura financeira global, porque a África representa uma das maiores reservas estratégicas de riqueza e crescimento do século XXI. E para além disso, nós também em África possuímos a população mais jovem do mundo. Temos recursos minerais enormes, temos um grande potencial agrícola e energético. Para além disso, nós temos um mercado de elevado consumo e também de rápida expansão. O continente simplesmente necessita de fortalecer as suas instituições financeiras e ampliar o comércio regional, desenvolver também soluções inovadoras em termos de pagamentos digitais e também em termos de inclusão financeira. Nós não podemos continuar simplesmente a participar da economia mundial apenas como exportadoras de matérias-primas e dependentes de financiamentos externos. Se nós conseguirmos conjugar todos esses elementos a nosso favor, que é fundamentalmente transformar a nossa economia numa economia industrializada, investirmos no conhecimento e depois lutarmos para a estabilidade das nossas instituições e depois a estabilidade da nossa integração econômica, nós teremos uma palavra a dizer naquilo que é a definição da arquitetura financeira global.
0: Especialista em Corporate Governance, Nelson Gomes, África em dia de celebração do seu aniversário. E a secretária-geral da OMA, Emília Carlota Dias, diz que a África e os africanos estão desafiados a consolidar o projeto dos panafricanos de valorização da identidade cultural do continente, berço da humanidade. Emília Carlota Dias, que falava neste domingo num sarau cultural promovido pela OMA, mostrou a dimensão dos africanos a conhecerem as origens e raízes do continente.
2: Celebrar a África é também celebrar aquilo que somos, a riqueza das nossas culturas, a força das nossas tradições, a beleza das nossas línguas, dos nossos trajes, da nossa música, da nossa arte e da nossa espiritualidade.
0: A África celebra hoje 63 anos desde a criação da Organização da Unidade Africana, atualmente designada União Africana, que é a maior tribuna política do continente, berço da humanidade. 6:05, continuam as buscas para localizar os dois desaparecidos do desabamento de terra numa mina de exploração artesanal de ouro na localidade de Kanekasala, em Nambuangongo, no Bengo. A governadora do Bengo, Maria Antónia Nelumba, solidarizou-se em Nambuangongo com as famílias das 28 vítimas mortais do acidente na mina. Outros dados com o jornalista Vladimir Afonso.
3: Os restos mortais dos 28 cidadãos que perderam a vida este sábado em consequência do deslizamento de terra numa mina de exploração artesanal na comuna de Kanekasala, no município de Nambuangongo, serão sepultados na próxima terça-feira. A confirmação foi feita pela administradora municipal de Nambuangongo, Deolinda João, que informou ter sido criada uma comissão coordenada pela governadora provincial do Bengo para assegurar o apoio necessário às famílias enlutadas. Segundo a responsável, decorre nesta segunda-feira o processo de identificação das vítimas junto dos familiares, numa altura em que as urnas funerárias já foram adquiridas.
4: Assim, uma comissão está a cuidar de todo o procedimento. Estamos na fase da identificação dos corpos. Isso começa já na segunda-feira e terça-feira, se Deus quiser, faremos então os funerais condignos para nossas populações. E a sua excelência, a senhora governadora provincial do Bengo, mostrou que, para além de ser líder, também é uma mãe acima de tudo. As urnas já foram adquiridas e já estão no governo provincial. Os óbitos estão separados. Fomos então sensibilizando a cada casa de óbito, informar o que estamos a fazer e tivemos, sim senhor, boa relação até agora.
3: Entretanto, efetivos dos órgãos do Ministério do Interior no Bengo prosseguem os trabalhos de busca no local do sinistro, na tentativa de localizar outras vítimas ainda dadas como desaparecidas. De acordo com o diretor de comunicação institucional e imprensa da delegação do Mirim Tibengo, superintendente-chefe Gaspar Luiz Inácio.
5: Vamos continuar com o trabalho de busca, resgate e salvamento para podermos perceber se ainda existem corpos ou ainda também podemos encontrar sobreviventes. Neste preciso momento, o Serviço de Investigação Criminal está a fazer o seu trabalho.
3: Governadora provincial do Bengo, Maria Antônia Nelumba, deslocou-se ao município de Nambongongo para manifestar solidariedade às famílias afetadas pela tragédia. A reportagem Rádio Nacional de Angola, Eduardo Mota e Vladimir Afonso, no Bengo.
0: Os três sobreviventes continuam a receber assistência médica no Hospital Provincial do Bengo. A digitalização na administração pública e nos serviços privados em Angola é uma das demonstrações da evolução da cadeia das telecomunicações na consolidação da soberania digital em Angola. A constatação é do Diretor Nacional das Telecomunicações do Ministério, dirigido por Mário Oliveira, que sublinha um crescimento assinalável das telecomunicações em Angola. Matias Borges diz que o momento da digitalização dos serviços públicos e privados é resultado do investimento na cadeia das telecomunicações.
6: O setor das telecomunicações é um setor em constante desenvolvimento, quer a nível das infraestruturas, quer a nível da capacitação dos recursos humanos. Podemos facilmente observar hoje os serviços que estão a ser desenvolvidos, quer a nível da saúde, quer a nível das finanças, minas, serviços da justiça, do interior e outros, que estão a ser implementados por via da digitalização. E isso está a acontecer porque existe uma base firme e sólida que está a permitir que esses serviços sejam prestados à população de forma mais facilitada. E recentemente tivemos a oportunidade de observar a inauguração do data center e cloud do governo, que vem então facilitar e garantir a soberania digital a nível dos dados, especialmente aqui para a segurança de todos os dados que são produzidos a nível nacional.
0: Matias Borges, Diretor Nacional das Telecomunicações, do Ministério das Telecomunicações, Tecnologias de Informação e Comunicação Social. Atualidade desportiva, Petro de Luanda busca hoje o passe para as meias finais da BAL, em Kigali, no Ruanda. São Salvador do Zaire garante permanência na Liga Unitel Girabola na última jornada, com vitória sobre o Luanda City. Agora, atualidade internacional. Na República Democrática do Congo, os ataques incendiários contra centros de tratamento do ébola no leste do país estão entre as dificuldades que as autoridades enfrentam para conter o surto da doença infecciosa. Segundo a Associated Press, que cita a ONG que coloca como prova o incêndio de dois centros de tratamento por habitantes das zonas de Ruampara e Moguapulo, que registam o maior número de casos de ébola. A fonte diz que o cenário da doença, declarada emergência de saúde pública mundial, demonstra como reação negativa em algumas comunidades está a complicar a resposta das autoridades numa região que enfrenta vários desafios. As crises de longa data no leste da RDC, que tornaram a região palco de um dos piores desastres humanitários do mundo, afetam a resposta a um tipo raro de ébola por vários motivos. E voltamos à primeira página deste jornal às 6, no Manhã Informativa. África em dia de celebração do seu aniversário, com foco na unidade, diversidade cultural e na libertação do continente. O governo garante apoio às vítimas do desabamento de terra em Nambuangongo, no Bengo. Petro de Luanda busca hoje o passe para as meias finais da BAL em Kigali, no Ruanda. Na República Democrática do Congo, ataques incendiários contra centros de tratamento do Ebola criam dificuldades para conter o surto.

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4: Previsão do tempo.
5: 6 horas e 16 minutos. Segunda-feira, 25 de maio de 2026. Estamos nos minutos iniciais desta ronda de informação da Rádio Nacional de Angola. Está um céu parcialmente nublado em Luanda, nesta altura. A temperatura a rondar os 20 graus centígrados. E vamos saber como é que vai estar-se a previsão do INEMET para as próximas horas. Ilhone Falcão, bom dia, bom dia.
6: Viva! Bom dia para si que nos acompanha. Este dia do continente berço está a ser marcado por céu parcialmente nublado em grande parte do país, com possibilidade de chuvisco em Cabinda e neblina matinal em algumas províncias da zona norte. Vamos ter neblina nas primeiras horas da manhã nas províncias de Luanda, Bengo e Colibengo, Zaire, Uíge e Kwanza Norte. Os automobilistas que nos acompanham devem redobrar os cuidados na via pública devido à redução da visibilidade. Avançando aqui para a região central e também a zona sul, o tempo será maioritariamente estável, com céu parcialmente nublado em Benguela, Uambo, Bié, Huila, Cunene, Cubango e Quando. Temos aqui temperaturas máximas que podem atingir os 34 graus Celsius. Dundo será a cidade com temperatura mais elevada, ou seja, não estará tão frio no Dundo. 32 graus Celsius de máxima é a previsão para Uíge e Catete. Ndalatanda e Malanje, a previsão é de 31 graus Celsius de máxima. Teremos também zonas onde o frio já começa a se fazer sentir com maior intensidade. Estamos a falar do Lubango, Cuito e Ondiva. Lubango, por exemplo, a temperatura mínima é de 10 graus Celsius. Cuito e Ondiva, a temperatura mínima é de 13 graus Celsius por esta altura. Não se esqueça de manter as crianças e os idosos bem agasalhados, sobretudo nas zonas mais frias. Nos locais com neblina, utilize luzes baixas e mantenha a distância segura na via pública. Hidrate-se ao longo do dia, sobretudo nas regiões com temperaturas mais elevadas. Por hoje é tudo. Desejo para ti e para toda a audiência que nos acompanha uma excelente segunda-feira e mais uma vez um feliz dia de África para todos nós que vivemos neste belo continente, berço da humanidade. Estamos juntos.
5: Muito bem, Leão de Falcão. Estamos todos a refletir este dia importante para o continente berço da humanidade. São 63 anos, hoje e o amanhã, de África. É motivo de reflexão nesta segunda-feira. 6 horas e 19 minutos.

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0: Ah, e continuamos a celebrar África, o continente berço da humanidade. Dizer que 395 cooperativas no Zaire aguardam por financiamentos do FADA para desenvolver a produção agrícola na região. As autoridades locais afirmam que 13 projetos já beneficiaram de meios agrícolas. Luís Mamana.
1: A província do Zaire registra um número crescente de cooperativas agrícolas que já submeteram os seus processos e aguardam o financiamento do Fundo de Apoio ao Desenvolvimento Agrário, FADA. A informação foi confirmada pelo diretor do Gabinete de Desenvolvimento Integrado, Manuel Nsiasoki Gomes, que destacou igualmente o interesse em alargar o programa às cooperativas localizadas nos novos municípios da província.
2: No universo de 11 municípios, nós já temos um acumulado de 395 cooperativas que esperam da legalização para aderir um crédito ao FAD. Durante o tempo, nós tivemos na primeira fase 60 projetos que deram entrada no FADA. Desses 60, 30 ficamos a monitorar. Já temos 13 que já receberam as suas máquinas. Nesse momento está em curso a entrega mais de 8 máquinas para completar 21 máquinas. Os outros créditos nesse 21, os 9 são aqueles créditos. Estamos a falar de transformas aqui, esses vão receber verbas monetárias no sentido de adquirir máquinas para transformar produtos do campo em outras coisas. Dizer que esses 395 a nível da província, ou todos os municípios novos também estão abrangidos.
1: O responsável adiantou ainda que nos próximos dias será realizado um trabalho de legalização de novas cooperativas em vários pontos da província do Zaire, permitindo assim que mais associações possam beneficiar dos programas de apoio ao setor agrário.
2: Nos próximos dias, nós iremos fazer esse trabalho de legalização massiva dessas cooperativas e que teremos a nível da província 4 frentes. Primeira frente é a frente do Unzeto, que vai albergar o município do Soio, Kelo, Kindej, Tomboko e o próprio Unzeto. E outra frente estará aqui em Bazacongo para trabalhar com Banza Congo e Iluvo. O outro será no município do Quimba, que vai albergar o Quimba e a Serra de Canda. E a última frente que será entre Mpala ou Noki para albergar o Lufico e o próprio Noki.
1: Entretanto, produtores rurais que já beneficiaram de equipamentos agrícolas, como tratores e motocultivadores,

0: Azingu ba mandioca, tudo quase. Cebola, pepino, berinjela, essas coisas.
1: Vamos lutando no sentido para nós produzirmos esta vez uma boa quantidade para que haja uma proliferação em que diz respeito à alimentação ao nível municipal e provincial.
2: Durante a sua visita ao Zaire, presidente do Conselho de Administração do FADA, Felisbela Francisco, reafirmou o compromisso da instituição em expandir o financiamento às cooperativas agrícolas da região.
3: Vamos continuar a trabalhar, temos parceiros que nos ajudam nesse processo. Estamos a falar do IDA, que é o Instituto de Desenvolvimento Agrário, que tem nos ajudado também aqui no acompanhamento dos nossos produtores. Temos também a nossa direção de acompanhamento, em que temos os nossos técnicos encarteirados por província, que também têm feito o seguimento daqueles projetos já financiados. E o nosso objetivo é continuar a trabalhar com esses agricultores para que eles possam não só ter sucesso a nível técnico, a nível da sua produção, mas que também possam efetuar o reembolso para que nós, FADA, tenhamos mais recursos para poder beneficiar outro.
2: Desde a sua implementação, o Fundo de Apoio ao Desenvolvimento Agrário já permitiu apoiar várias cooperativas em diferentes províncias do país numa estratégia voltada para o aumento da produção nacional e o fortalecimento da segurança alimentar. Rádio Nacional, em Banza, Congo, com Luís Mamana.
4: Muito bem, Luís Mamana, 395 cooperativas agrícolas no Zaire aguardam por financiamento do FADA. 6:29, em todo o espaço nacional. Vamos agora saber quais são as matérias que vão marcar o Jornal às 7 no Manhã Informativa com o editor José Ndonga. Bom dia.
5: Olha, bom dia, Daniel. Às 7 nós vamos olhar ainda para a tragédia que ocorreu na província do Bengo este sábado. Hoje começa o processo de identificação dos corpos das vítimas do desabamento de terra numa mina artesanal de ouro em Nambuangongo. Também vamos olhar para o Fórum China-Angola sobre pescas e aquicultura. O nosso país está naquele país para desenvolver experiência com a China para desenvolver o setor. Vamos também olhar para os resultados provisórios daquilo que foi a campanha de vacinação contra polio no país. Hoje também é o Dia de África, vamos trazer depoimento de alguns estudiosos. Daniel, são matérias para atualizarmos no Jornal das 7 horas.
4: Então, não perder-se neste Jornal às 7, pontualmente, no Manhã Informativa, quando são 6:30.
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4: E vamos continuar a unir o país através da informação. E toda a segunda-feira temos o balanço dos serviços de proteção civil e bombeiros. Já está conosco o inspetor bombeiro Vanoy Benuliel. Muito bom dia, bem-vindo à Rádio Nacional de Angola.
7: Saudações bombeirísticas, Daniel Marcos, para si a equipe que o acompanha, e saudações bombeirísticas a todos os nossos bravos bombeiros de Cabinda ao Cunene.
4: Tivemos muitas ocorrências este fim de semana?
7: Razoável, são as ocorrências regulares. Dizer que o Serviço de Proteção Civil e Bombeiros, durante o período em análise que corresponde às 72 horas, intervencionou em todo o território nacional num total de 112 ocorrências, menos 31 em relação ao período anterior, que resultou em 128 serviços de socorros, menos 115, 47 vítimas feridas, menos 47, e 49 vítimas mortais, mais 34 em relação ao período anterior. Quanto à distribuição ao longo dos dias, tivemos na sexta-feira 40 ocorrências, 40 serviços de socorros, 8 vítimas feridas e 4 vítimas mortais. No sábado, nós tivemos 43 ocorrências, 50 serviços de socorros, 28 vítimas feridas e 33 vítimas mortais. No domingo, tivemos 29 ocorrências, 38 serviços de socorros e 11 vítimas feridas e 12 vítimas mortais. Do ponto de vista de ocorrências, o destaque recai para 19 incêndios, 17 invasões de insectos, abelhas, 14 patologias diversas, 14 acidentes de viação, 7 presumíveis afogados.

0: julgamentos. 14 acidentes de aviação, 7 presumíveis afogamentos, 5 mal-estares, 5 agressões físicas, 3 derrames de combustível, 2 ataques de animais, 2 quedas aparatosas, 1 deslizamento de terras e 11 emergências obstétricas. Daniel Marques dizer que são as ocorrências com maior realce durante este período das 72 horas.
1: O desabamento de terras é precisamente no Bengo e não Bongongo.
0: É dizer que ainda é um trabalho que está a ser feito e momento oportuno vamos a anunciar com relação ao desfecho dessa operação.
1: Muito bem, inspetor bombeiro Vanoy Benoliel, muito obrigado pela sua presença.
0: E antes de terminarmos, também quero aqui deixar os contactos alternativos em caso de emergência. Temos o 111, que é o número do CISP, Centro Integrado de Segurança Pública, e o 939-35-2761, que é o número do Centro de Coordenação Operacional do Serviço de Proteção Civil e Bombeiros. Dar vida para salvar vidas é o nosso lema. Bom dia e é tudo quanto tínhamos a informar.
1: Muito obrigado e uma ótima jornada laboral nesta segunda-feira e até uma próxima oportunidade. Agora 6:34.
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1: E o tempo não para, 6:34, 25 de maio, dia do continente berço da humanidade, a partir da Etiópia, mais precisamente em Addis Abeba. A jornalista Luísa Sampaio conversa com o embaixador extraordinário e plenipotenciário de Angola na Etiópia, Miguel Domingos Bembe, a propósito do Dia de África.
3: Angola de Addis Abeba para uma emissão especial no âmbito das celebrações do 25 de maio, Dia da África. Conosco está o embaixador extraordinário e plenipotenciário de Angola na Etiópia e representante permanente junto da União Africana e da UNECA, professor Dr. Miguel César Domingos Bembe. Senhor embaixador, muito obrigado por nos conceder esta entrevista. Como primeira questão, gostaríamos de saber como é que a presidência rotativa de Angola ajudou a moldar o futuro da União Africana.
4: Saudações para sim, senhora jornalista, e extensíveis aos ouvintes da RNA no país e também no exterior. É uma honra partilhar esta reflexão convosco e agradeço o convite. Como sabe, o multilateralismo global vive uma crise profunda de legitimidade. Olhamos para essa liderança de Angola em relação a Organização Continental no período de fevereiro de 2025 a fevereiro de 2026, através daquilo que designamos por alta governação e do realismo estratégico. Angola compreendeu muito cedo que uma União Africana lenta ou fragmentada seria instrumentalizada pelas dinâmicas das superpotências no atual sistema policêntrico. É por isso mesmo que a prioridade estratégica do mandato do nosso país foi a eficiência interna e a desburocratização da Comissão. Para Angola, a eficácia administrativa é um vetor de soberania. Quem decide mais rápido protege-se melhor de interferências externas. Portanto, nós consideramos que os esforços de Angola operaram uma viragem histórica ao consolidar o tema da União Africana, designada por justiça para os africanos e afrodescendentes, através de reparações adotadas para o ano de 2025, em que Angola liderou a nossa organização continental. Portanto, o esforço diplomático do nosso país retirou este debate da mera retórica moral e colocou-o no plano de cooperação para o desenvolvimento e da justiça distributiva global. Angola deu, de facto, ao continente uma voz político-normativa firme perante o mundo. Essa é a nossa convicção.
3: É de facto uma projeção marcante e interligando essa postura política e normativa à estabilidade. O presidente João Lourenço é amplamente reconhecido como campeão da União Africana para a Paz e Reconciliação em África. Como é que a União Africana tem preservado este legado?
4: Senhora jornalista, a União Africana preserva-o através do reforço da legitimidade condicional. O fenómeno do golpismo destrói o pacto social primordial entre governantes e governados. A doutrina do presidente João Lourenço vai à raiz do problema. a engenharia jurídica que corrói as democracias por dentro. Não combatemos apenas o pós-golpe, ou seja, o derrubo militar, como tem sido acontecido, conhecido por mudanças incondicionais do governo. O posicionamento de Angola na União Africana é inflexível contra a manipulação ou a alteração ilegal da lei magna, ou seja, a Constituição, para a perpetuação no poder, que é em si mesma uma forma latente de golpe de Estado. Da mesma forma, há que reconhecer o combate firme de Angola contra o branqueamento de processos eleitorais. As análises prospectivas avisam-nos: eleições sem integridade, sem transparência e sem justiça não geram estabilidade, geram conflitos latentes. Uma eleição manchada perde a sua função primordial, que de legitimação, e passa a ser um vetor de ruptura social. Portanto, é minha convicção que, enquanto embaixador de Angola e Addis Abeba, que acompanha no dia a dia esses assuntos, que a União Africana preserva este legado do nosso presidente ao integrar a doutrina angolana no Conselho de Paz e Segurança e ao institucionalizar os métodos de trabalho e de diplomacia preventiva. Portanto, a estabilidade de África depende da pureza dos seus processos democráticos e, naturalmente, do respeito pelas normas. Não há atalhos para a paz duradoura.
3: Passando agora para o tema central das celebrações, a água e o saneamento seguro para alcançar as metas da Angola 2063, que desafios se colocam a Angola e como é que o país se posiciona institucionalmente diante disto?
4: Este é grande desafio, é o grande desafio de segurança e sobrevivência do nosso século. Os estudos prospectivos antecipam que os futuros conflitos em África não serão motivados por ideologias, mas pelo acesso a recursos escassos. E a água, do nosso ponto de vista, lidera esse risco. A água é um vetor de segurança biológica e de estabilidade societal. Para Angola, o desafio exige alta liderança. Somos classificados, neste caso o nosso país, é classificado como rico em recursos hídricos, mas enfrenta uma assimetria geográfica e climática severa, como a seca cíclica na região sul. Mas é com orgulho que gostaria de reconhecer os enormes esforços e investimentos estruturais que o executivo angolano tem realizado neste setor. Reconheço aqui, por exemplo, o programa de combate aos efeitos da seca no sul de Angola, com a materialização de projetos estruturantes de transferência de água, como o canal do CAF e os sistemas associados. Isto constitui um exemplo de inteligência econômica e de responsabilidade social de vanguarda no continente. Como sabe, a água é um direito humano fundamental. Sem ela, o direito ao desenvolvimento colapsa. Na sociologia rural africana, a escassez de água penaliza desproporcionalmente as mulheres e as crianças, afastando-as, por exemplo, da escola e perpetuando ciclos de exclusão. Por isso, o nosso país vai investir massivamente nestas infraestruturas hídricas e no saneamento seguro. Não está apenas a cumprir uma meta técnica da Agenda 2063. É nossa convicção que o país está a fazer um ato de emancipação social, de justiça humanitária, de afirmação da sua segurança nacional, mas também a servir de modelo de resiliência climática para toda a União Africana. Portanto, nós pensamos que o país está no bom caminho, tem rumo e deve continuar nesse sentido.
3: Ok, senhor embaixador, professor Miguel Bembe, muito obrigado por esta leitura tão profunda, multidisciplinar e esclarecedora para os ouvintes da Rádio Nacional de Angola.
4: Agradecimento é meu, senhora jornalista. Um feliz dia da África a todos nós, com orgulho no caminho percorrido e os olhos postos naturalmente no futuro próspero. que estamos a construir juntos. Muito obrigado.
1: É, a conversa da jornalista Luísa Sampaio com o embaixador extraordinário e plenipotenciário de Angola, na Etiópia, Miguel Domingos Bembe, que de resto garante que a presidência rotativa de Angola operou viragem histórica na maior organização continental.
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9: Vamos agora na segunda para as mulheres criadas.
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1: É numa altura em que se fala da independência económica da África, vamos ao Radar Económico com Severino de Jesus. Bom dia.
14: Ora, bom dia, e cá estamos para atualizarmos os números que comandam as nossas vidas nesta primeira edição da semana do Radar Económico. E hoje, 25 de maio, portanto, segunda-feira, Todo o destaque recai para o mercado de emprego em Angola, cuja taxa está estimada em 42,3% nos primeiros três meses deste ano. De acordo com dados constantes no inquérito sobre os indicadores de emprego e desemprego em Angola, publicado pelo INE, o número evidencia diferenças significativas entre as áreas de residência. O inquérito aponta que a população empregada com 15 ou mais anos foi estimada em 9,5 milhões de pessoas, sendo que 4.977.877 são homens e 4.584.863 mulheres. Na área urbana, a taxa situou-se em 50,9%, muito superior à observada na área rural, que se fixou em 23,7%. A taxa de emprego dos homens foi de 45,6%, superior à das mulheres, que foi de 39,2%. O estudo indica também que a taxa de emprego dos jovens com 15 a 24 anos foi de 21%. Entretanto, os dados indicam que o grupo etário de 35 a 44 anos de idade concentra o maior grupo de pessoas empregadas. A população desempregada com 15 ou mais anos foi estimada em 2.593.206 pessoas, sendo 1.903.297 são homens e 1.399.927 mulheres. O Instituto Nacional de Estatística indica também que a taxa de desemprego da população com 15 ou mais anos foi estimada em 21,3%, sendo mais elevada para as mulheres, que se fixou em 23,4%, comparado com os homens, que foi de 19,3%. O INE diz ainda que a população desempregada aumentou 15,5% comparativamente ao trimestre anterior, o que corresponde a um aumento de 347.311 pessoas. A taxa do desemprego da população com 15 ou mais anos aumentou 1,1 ponto percentual, sendo a maior concentração dos jovens com 15 a 24 anos de idade, correspondente a 40,7%. As exportações angolanas de bens registaram um crescimento de 12,3% no primeiro trimestre deste ano. Segundo dados da origem e destino de divisas e o fluxo de moeda estrangeira no período em análise, o aumento foi impulsionado pelo petróleo, enquanto as importações alimentares caíram 29,2%. O documento avança também que o crescimento das exportações foi impulsionado pelo aumento de 21,9% nas receitas de exportação de petróleo bruto. Por outro lado, as importações globais de bens recuaram 17,1%, destacando-se a contração de 29,2% nas importações alimentares, num quadro de políticas do Executivo de estímulo à produção nacional e substituição de importações. As reservas internacionais encerraram o primeiro trimestre com uma posição de 15,9 mil milhões de dólares. O Banco Sal e a Mastercard estão a reforçar a sua parceria com a introdução de novos produtos financeiros inovadores desenvolvidos para apoiar as pequenas e médias empresas. O novo passo que as duas instituições deram visa atender as pequenas e médias empresas atualmente subatendidas e, por conseguinte, responder às necessidades do mercado angolano. De acordo com uma nota, estas soluções visam disponibilizar meios de pagamento acessíveis, promover a literacia financeira junto de empresas e consumidores e fortalecer as pequenas e médias empresas para alcançarem um crescimento sustentável e sucesso ao longo prazo. Os novos produtos financeiros incluem dois cartões pré-pagos e especializados, um concebido especificamente para pequenas e médias empresas e outro direcionado aos clientes do Banco Sal. Estes cartões apresentam propostas de valor e benefícios reforçados, permitindo aos titulares usufruírem das vantagens das soluções pré-pagas da Mastercard. Olhamos agora nos mercados as matérias-primas energéticas. Os preços do petróleo continuam muito estáveis nos dois principais mercados internacionais. Por conta disso, a principal matéria-prima mais procurada do globo registrou uma semana de queda de pouco mais de 3%, mas embora tenha fechado com ganhos assinaláveis na última sessão. O barril do Brent fechou a última sessão em terreno positivo, embora com ganhos mais reduzidos, numa altura em que os investidores continuam a avaliar a possibilidade de os Estados Unidos da América e o Irão conseguirem chegar a um acordo de paz. Na plataforma Eletrônica de Londres, o barril do Brent, que serve de referência às exportações angolanas, fechou com ganhos de 0,94% para os 103,54 dólares. Já do outro lado do Atlântico, o petróleo da WTI, comercializado em Nova Iorque, somava ganhos ligeiros de 0,26% para os 96,60 dólares por barril. Já o gás natural negociado em Amsterdão cedia quase 2% para os 48,44 euros por megawatts. E mesmo já para encerrar a nossa caminhada informativa sobre o mundo da economia, o astro argentino Leo Messi tornou-se no segundo jogador de futebol a entrar no restrito clube de multimilionários depois de Cristiano Ronaldo. Segundo o índice de multimilionários da Bloomberg, a fortuna pessoal de Lionel Messi ultrapassou um valor de US$1 mil milhões, um marco raro junto de jogadores de futebol. Aliás, segundo o mesmo índice, só o craque português Cristiano Ronaldo conseguiu no mundo do futebol passar esse valor, algo que foi noticiado em outubro do ano passado. Segundo as contas da Bloomberg, Messi, que atualmente tem 38 anos, já ganhou mais de US$700 milhões em salários desde 2007. Mesmo considerando os ajustes relativos aos impostos e performance dos mercados mundiais, os investimentos e contratos fora do mundo do futebol catapultam atualmente a fortuna de Messi acima dos US$1 mil milhões. O atual salário pago pelo clube Inter Miami, acordos de partilha de receitas televisivas e a participação numa cadeia de restaurantes na Argentina ajudaram a catapultar o jogador para a lista dos multimilionários. Messi até poderia ter ultrapassado mais rápido a barreira do Billion Dollar Club, mas rejeitou há uns anos um contrato anual de US$400 milhões para jogar-se na Arábia Saudita. E com as notas sobre o jogador Messi que colocamos o ponto final, as notícias sobre a margem da atualidade do mundo da economia nesta primeira edição da semana do Radar Económico. Bom dia e até amanhã.
1: Muito bem, Severino de Jesus e o Radar Económico desta segunda-feira, 25 de maio de 2026, o Dia da África. Estamos a sensivelmente 5 minutos para a hora 7, o momento em que vamos ter notícias atualizadas no jornal às 7 horas.
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0: Bom dia, são 7 horas em toda Angola. Siga os destaques do jornal a esta hora.
1: Acidente de viação na Via Expressa em Luanda causa 7 mortos. Começam a ser identificados os corpos das vítimas da tragédia ocorrida na mina artesanal de ouro em Namboagongo, na província do Bengo. Angola quer transformar a aquicultura num instrumento de diversificação econômica para gerar emprego e combater a pobreza. Embaixador de Angola na União Africana sustenta que a presidência de Angola na organização operou uma viragem histórica.
0: Ora, neste momento, céu limpo no Bengo, a temperatura está a rondar os 23 graus centígrados, a máxima para hoje no Bengo vai atingir os 37 graus centígrados. Notícias às 7 horas, com a Sani Fuxi.
1: Um acidente de viação na Via Expressa aqui em Luanda causou a morte de 7 ocupantes de uma viatura de marca IAS. O acidente ocorreu durante a madrugada na Via Expressa, causando a morte de 7 pessoas e deixando outras 7 feridas. O acidente ocorreu após um caminhão de marca Scania colidir frontalmente com uma viatura Toyota IAS. Relativamente às causas do acidente, informações preliminares apontam para um alegado estado de embriaguez do motorista, uma matéria que a Rádio Nacional de Angola vai continuar a desenvolver nos próximos espaços de informação. 7 horas e 1 minuto, a identificação dos corpos das vítimas da tragédia ocorrida na mina artesanal de ouro em Namboagongo, na província do Bengo, decorre hoje nas morgues das unidades sanitárias de referência. O processo está a ser realizado pelos familiares antes dos funerais que estão marcados para terça-feira, enquanto as famílias enfrentam momentos de profunda dor e consternação. Comunidades inteiras choram a perda dos seus entes queridos após o deslizamento de terra que provocou 28 mortos, todos os dados com o Vladimir Afonso.
2: Dor e luto marcam as comunidades afetadas pela tragédia ocorrida numa mina artesanal de ouro na comuna de Cana Cassala, no município de Namboagongo, onde um deslizamento de terra provocou a morte de pelo menos 28 pessoas. Na sede de Cana Cassala, 4 vítimas mortais eram vizinhas. Já no Kifula, 13 pessoas perderam a vida, enquanto várias famílias enfrentam perdas múltiplas. A busca pelo ouro acabou por transformar-se numa viagem sem regresso, deixando dezenas de viúvas, órfãos e familiares mergulhados na dor. Os mais velhos da comunidade dizem ter alertado por várias vezes os jovens sobre os riscos do garimpo, mas a necessidade econômica levou muitos a ignorarem os conselhos e seguirem para a mina ainda de madrugada.
3: Eu perdi 5 sobrinhos, um genro e um cunhado. Nós ficamos consternados. Um incidente desta natureza nunca havíamos acontecido. Nós, como os mais velhos da aldeia, conselho não faltou para os nossos filhos não seguissem esse caminho, apesar da necessidade, mas alertámos que havia um perigo. Mas infelizmente saíram às madrugadas, quando eram 3 horas. Outros que conversaram conosco, um dos sobrinhos, que é professor, tem grandes investimentos, alertei-lhe: filho, não vale a pena ir nesse caminho. Disse que não iria a Luanda, e fez uma curva e eu caí nesse. Esqueci o meu braço direito, filho do meu irmão, o único que meu irmão me deixou.
4: Perdeu um filho e um neto. Aqui na nossa aldeia, perdeu 13 cabeças.
2: A governadora provincial do Bengo deslocou-se às comunidades afetadas para manifestar solidariedade às famílias e garantir apoio institucional. Maria Antônia Nelumba assegurou condições para funerais condignos numa altura em que decorre, nesta segunda-feira, o processo de identificação e entrega dos corpos às famílias.
5: Viemos também trazer a nossa solidariedade e informar tudo aquilo que o governo está a fazer para que eles tenham um funeral condigno. O governo já adquiriu as 28 urnas para que se faça o sepultamento. As famílias vão aos vários hospitais onde estão os corpos para serem identificados, tratados e trazidos para aqui, para a comunidade, para que depois se faça o funeral.
2: Entretanto, continuam as buscas no local numa tentativa de localizar possíveis desaparecidos. Em Namboagongo permanece o cenário de consternação, com famílias inteiras a chorarem a perda dos seus entes queridos. Os funerais acontecem nesta terça-feira. A reportagem Rádio Nacional de Angola, Eduardo Mota e Vladimir Afonso, no Bengo.
1: Identificação dos corpos das vítimas da tragédia ocorrida na mina artesanal de ouro em Nambuangongo decorre hoje nas morgues das unidades sanitárias de referência. O processo está a ser realizado pelos familiares antes dos funerais que estão marcados para a próxima terça-feira. E a Uila, uma das províncias que está nesse momento com grandes índices de atividade mineira ilegal no país, o vice-governador da Uila para a área técnica e infraestruturas, Hélio de Almeida, disse que neste momento está em curso uma mega operação que já resultou no desmantelamento de 30 mil garimpeiros e na detenção de 9 cidadãos.
6: Nas últimas ações foram retirados mais de 30 mil garimpeiros, na desativação de duas áreas de garimpo vastas. Foram incineradas várias casernas e tendas que foram lá instaladas. Foram detidos mais de 90 cidadãos, dentre estes 20 a 30% são estrangeiros. Foram apreendidas armas de fogo, valores financeiros e vários meios logísticos para apoio à atividade ilegal. Sabemos que a polícia remeteu esse processo aos órgãos de justiça e vamos esperar que tenha os devidos prosseguimentos.
1: Vice-governador da Uila, Hélio de Almeida. Uila é uma das províncias com grandes índices de atividade mineira ilegal. Uma operação está em curso e já culminou com o desmantelamento de 30 mil garimpeiros e na detenção de 90 cidadãos. E a ministra das Pescas garantiu na China que Angola tem condições para se tornar numa referência regional na produção e na aquicultura e economia azul. Carmen do Sacramento Neto fez estas declarações na abertura do Fórum China-Angola sobre pescas e aquicultura que decorre no país asiático. A ministra das Pescas sublinhou ainda que a aquicultura e a piscicultura representam uma das maiores oportunidades de cooperação estratégica entre Angola e a China.
7: O nosso país reúne condições excepcionais para se tornar numa referência regional na produção aquícola e economia do mar. Neste contexto, consideramos, pois, que a piscicultura e a aquicultura, no geral, representam uma das maiores oportunidades de cooperação estratégica com a República Popular da China e a República Popular de Angola. A República Popular da China é atualmente o líder mundial no domínio da produção aquícola. É um país que possui uma experiência forte e avançada na tecnologia de produção, de gestão da cadeia de valor dos produtos aquícolas, na inovação científica, genética e transformação industrial do pescado.
1: A ministra das Pescas referiu ainda que Angola quer beneficiar da experiência da China na produção do pescado para acelerar o descolamento do setor para a diversificação da economia, combate à pobreza e a geração de mais empregos.
7: A República de Angola pretende beneficiar desta experiência através de parcerias sólidas que permitirão acelerar o desenvolvimento do setor aquícola nacional. A nossa prioridade é transformar a aquicultura num importante instrumento de diversificação económica, trazendo ou gerando emprego, combate à pobreza e, acima de tudo, reforçar a segurança alimentar e nutricional.
1: Ministra das Pescas, Carmen do Sacramento Neto, arrancou hoje em Beijing o Fórum China-Angola sobre pescas e aquicultura. O evento decorre sob o lema Expandindo a Fronteira da Aquicultura Angolana. Participam do Fórum empresários, investidores chineses com negócios em Angola, empresários dos ramos das pescas e da transformação industrial. 7:09, a TAG desdramatiza as constantes polêmicas em que está envolvida sobre sobre a rota Luanda-Cabinda e vice-versa, bem como as constantes idas e vindas de aviões vazios na mesma rota. A empresa pública de transporte aéreo esclarece que, apesar dos 12 destinos nacionais serem os responsáveis por grande parte dos prejuízos financeiros da TAG, a rota Cabinda é ainda a que tem a maior taxa de ocupação de qualquer destino da transportadora nacional. Todos os dados com o jornalista Romão Ferreira.
8: As reclamações em torno da rota Luanda-Cabinda já vêm de algum tempo a esta parte e com uma série de acusações por parte dos clientes da TAG, apesar da empresa ter um outro entendimento em relação ao assunto. O presidente da Comissão Executiva da TAG, Nelson de Oliveira, contesta a teoria de grande procura e voos vazios na rota Luanda-Cabinda, nos dois sentidos, e avança alguns números.
9: A TAG realiza 4 a 5 voos dia para Cabinda. E se fizer bem os números, nós transportamos 600 pessoas dia, nos dois sentidos. E há vezes que transportamos 720. O nosso recorde de voos, num só dia para Cabinda, transportamos 1.200 pessoas.
8: O administrador comercial da TAG, Miguel Carneiro, justifica a realidade que se vive na rota Luanda-Cabinda nos dois sentidos ao preço baixo praticado hoje, apesar de a empresa ter liberdade de tomar decisão comercial numa lógica de aumento de receitas.
10: A rota de Cabinda tem uma taxa de ocupação de 99%. É a maior taxa de ocupação de qualquer destino da TAG por uma razão muito simples. São 28 mil kwanzas o bilhete. É mais barato ir de avião do que ir de barco, de qualquer outro meio. O tema qual é? Vamos traduzir isso em miúdos. A rota de Cabinda é uma rota subsidiada. O executivo angolano assumiu que Cabinda deveria ter um tratamento diferenciado. O que é que acontece com isto? Faz com que a rota de Cabinda hoje seja utilizada como uma rota comercial para o passageiro. O passageiro que voa hoje na ligação Cabinda-Luanda vem a Luanda fazer negócio. Ele chega a Luanda, vai ao quilómetro 30, faz as compras, volta para o aeroporto e embarca para Cabinda e faz isso 5 vezes por semana se for necessário. Porquê? Porque de facto a tarifa assim o permite. Isso de facto apresentou aqui uma solução de conectividade para Cabinda, mas criou um outro desafio. A TAG tem estado muito engajada no sentido de melhorar esses desafios a nível da rota de Cabinda. Temos várias soluções em cima da mesa no sentido de melhorarmos a oferta.
8: Miguel Carneiro diz ainda que, enquanto a TAG continuar a ser o guardião do serviço de utilidade pública no transporte aéreo em Angola, a empresa pública vai continuar a ter inúmeros desafios.
10: Se a TAG fosse a assumir um papel puramente comercial, as tarifas que a TAG oferece hoje não seriam confortáveis para a maior parte dos angolanos. Todas as operações da companhia aérea têm indexação em dólares. Os 28 mil kwanzas de Cabinda é um custo que a TAG tem que assumir, ficam nas contas da companhia aérea. O negócio da aviação civil é extremamente desafiante. Ganha-se milhões, gasta-se milhões e temos que saber gerir tostões. É por isso que o desafio de haverem mais companhias aéreas em Angola.
8: Administrador comercial da TAG, Miguel Carneiro.
1: A TAG revela que a rota Luanda-Cabinda é o seu destino com maior taxa de ocupação. 7:13, a Rádio Angola Yet, o canal da Rádio Nacional de Angola com emissão em línguas nacionais, afirma-se como fator de unidade nacional e de inclusão. Hoje, a Rádio Angola Yet completa 28 anos desde a sua criação. A inclusão de programas infantis afigura-se como o desafio da direção. Foi Macanja.
11: São 28 anos de luta, de histórias, de sucesso e também de muitos desafios. O jornalista Manuel João Kijimba conta que o profissional da Rádio Angola Yeto antigamente era discriminado.
12: A Rádio Angola Yeto mudou muito a relação anteriormente, porque era uma rádio tida como rádio dos iletrados, ou que lá. Então, de uma vez que agora o pessoal da Rádio Angola Yeto, na sua maioria, começamos desde licenciados, mestrados, quizá mesmo doutorados também. Não há aquela ignorância que havia anteriormente e agora, por acaso, nos sentimos mesmo também inclusos.
11: O profissional da Rádio Nacional, por sinal, o vencedor do prémio Catoca deste ano na categoria Línguas Nacionais, afirma que a grande dificuldade para produzir conteúdos para a Rádio Angola Yeto é encontrar pessoas que falem em línguas nacionais.
12: Não existe alguém que se entregue de peito aberto para falar contigo línguas nacionais. Em primeiro lugar, está o preconceito. Ah, não, falando línguas nacionais, se calhar está a regredir, é por isso. São essas dificuldades encontradas.
11: O reverendo Gabriel 25 é um dos principais mentores da Rádio Ngola Yeto. Em 1998, produziu artigos científicos sobre as línguas nacionais e defendeu a sua inserção no sistema de ensino, no jornal e na rádio.
13: Eu lutei muito para que as línguas nacionais fossem reconhecidas, até nas escolas. O Rádio Ngola Yeto em si é um canal que ajuda os povos a compreender as suas próprias línguas. Nos encontros das línguas nacionais, fui defendendo esse canal para que surgisse as línguas nacionais, tanto no jornal, só com um dever cumprido. Isso para mim é um dever cumprido. Valeu a minha contribuição.
11: A Rádio Ngola Yeto consolidou a sua força, tanto que ultrapassou as fronteiras de Angola. A jornalista Cristina Meio Dia, diretora da rádio, menciona as 14 línguas nacionais emitidas no canal principal.
14: O Bangala, o Nyaneka, o Helelo, o Songo, Luvale, Ngangela, Ngoya, Fioti, Lunda, Umbundu, Chokwe, Kimbundu, Kikongo e Oxiwambo. O feedback dos ouvintes é positivo porque nós estamos em todo o país. E não só na Zâmbia, no Congo Democrático, nas emissões chegam também na Namíbia.
11: E como as línguas nacionais são patrimônio e material dos angolanos, a Rádio Ngola Yeto serve como fator de unidade nacional, diz a diretora Cristina Meio Dia.
14: Por meio das nossas emissões, a população angolana está bem representada no que toca à cultura e etnia de cada um deles. Então, nós nos sentimos regozijados.
11: Hoje, segunda-feira, 25 de maio, a Rádio Ngola Yeto completa 28 anos de existência. 101.4 e 104.6 são as suas principais frequências em FM.
1: A Rádio Ngola Yeto, ouvida em todo o território nacional e também através das plataformas digitais da Rádio Nacional, completa hoje 28 anos desde a sua criação. E hoje é dia do continente berço. O embaixador de Angola junto da União Africana garante que a presidência rotativa de Angola operou uma viragem histórica na maior organização continental. Miguel Bembe destacou que durante o seu mandato, Angola desburocratizou a comissão executiva e retirou o tema da justiça para os africanos do plano das reparações e colocou na esfera da cooperação para o desenvolvimento.
15: Angola compreendeu muito cedo que uma União Africana lenta ou fragmentada seria instrumentalizada pelas dinâmicas das superpotências no atual sistema policêntrico. Para Angola, a eficácia administrativa é um vetor de soberania. Quem decide mais rápido protege-se melhor de interferências externas. É por isso mesmo que a prioridade estratégica do mandato do nosso país foi a eficiência interna e a desburocratização da Comissão. Nós consideramos que os esforços de Angola operaram uma viragem histórica ao consolidar o tema da União Africana designado por justiça para os africanos e afrodescendentes através de reparações adotado para o ano de 2025, em que Angola aderiu à nossa organização continental. Portanto, o esforço diplomático do nosso país retirou este debate da mera retórica moral e colocou-o no plano de cooperação para o desenvolvimento e da justiça distributiva global. Angola deu, de facto, ao continente uma voz político-normativa firme perante o mundo.
1: De acordo com o embaixador de Angola na União Africana, o legado de Angola na presidência da organização está a ser preservado através do reforço da legalidade constitucional no Conselho de Paz e Segurança da União Africana.
15: A doutrina do presidente João Lourenço vai à raiz do problema. A engenharia jurídica que corrói as democracias por dentro. Não combatemos apenas o pós-golpe, ou seja, o derrubo militar, como tem sido conhecido por mudanças incondicionais do governo. O posicionamento de Angola na União Africana é inflexível contra a manipulação ou alteração ilegal da lei magna, ou seja, a Constituição para a perpetuação no poder, que é em si mesma uma forma latente de golpe de Estado. Da mesma forma, há que reconhecer o combate firme de Angola contra o brancamento de processos eleitorais. Enquanto embaixador de Angola e Addis Abeba, que acompanha no dia a dia esses assuntos, que a União Africana preserva este legado do nosso presidente ao integrar a doutrina angolana no Conselho de Paz e Segurança e ao institucionalizar os métodos de trabalho e de diplomacia preventiva. A estabilidade de África depende da pureza dos seus processos democráticos e, naturalmente, do respeito pelas normas. Não há atalhos para a paz duradoura.
1: Embaixador de Angola na União Africana, Miguel Bembe. Hoje, a África celebra 25 de maio, Dia da África. O continente celebra 63 anos desde a criação da OUA, Organização de Unidade Africana. E ontem, a OMA realizou um sarau cultural dedicado ao Dia da África. Emília Carlota Dias, secretária-geral da OMA, destacou a grandeza do continente nos valores da diversidade. Madalena Manuel traz aqui mais dados.
16: Um sarau cultural foi realizado este domingo pelo Secretariado Nacional da Organização da Mulher Angolana no Largo das Heroínas, aqui em Luanda, alusivo ao Dia da África. Na ocasião, a Secretária Nacional da Organização da Mulher Angolana, Emília Carlota Dias, disse que celebrar a África é celebrar a memória coletiva.
17: Celebrar a África é também celebrar aquilo que somos, a riqueza das nossas culturas, a força das nossas tradições, a beleza das nossas línguas, dos nossos trajes, da nossa música, da nossa arte e da nossa espiritualidade.
16: A atriz Aminata Goubel, conhecida como Mamã África, enfatizou que o continente africano tem tudo para dar certo, mas que para tal precisa focar com profundidade na união, força e determinação.
18: A África tem muito para dar certo, tem a cultura, tem a política, tem o turismo. União, força, determinação.
16: Alguns dos cantores convidados que preencheram o momento cultural foram os cantores Gelson Castro e Nhaka Tolo, que sentiram-se entusiasmados com o momento, adiantando que a cultura africana é a número um do mundo e que o 25 de maio é uma data de cariz importante para todos os africanos.
19: A cultura africana é nada mais, nada menos como a cultura número um do mundo. É a essência, é o berço. Sem cultura africana não existe música, não existe cultura.
20: Participar deste evento, eu me sinto muito, muito alegre, muito feliz, porque afinal de contas, este Dia da África é um dia muito importante para os africanos, então sinto-me muito lisonjeada por fazer parte desta grande atividade.
16: A diretora da Cultura do Rangel, Isabel Tanda, também presente no Sarau Cultural, enfatizou que, no tempo presente, as pessoas são muito mais envolvidas na celebração do Dia da África, voltando assim cada vez mais às nossas raízes.
21: Hoje as pessoas se preocupam mais com o Dia da África, que noutra hora as pessoas diziam, não, eu não gosto de usar os panos, mas estamos a dar conta que estamos a voltar às nossas raízes e graças a Deus, cada um de nós está a tocar dentro da alma.
16: Diretora da Cultura do Rangel, que falava à volta do Sarau Cultural realizado pelo Secretariado Nacional da Organização da Mulher Angolana, OMA, este domingo, no Largo das Heroínas, alusivo ao Dia da África, que hoje se celebra. Da Rádio Cultura Angola, Madalena Manuel.
1: Era a reportagem da Madalena Manuel, dedicada também ao Dia da África, 63 anos desde a criação da OUA, Organização de Unidade Africana. Acidente da Via Expressa em Luanda causa 7 mortos. Começam hoje a ser identificados os corpos das vítimas da tragédia ocorrida na mina artesanal de ouro em Nambuangongo, no Bengo. Angola quer transformar a aquicultura num instrumento de diversificação econômica para gerar emprego e combater a pobreza. Embaixador de Angola na União Africana sustenta que a presidência angolana na organização operou uma viragem histórica.
0: Foram as notícias no Jornal às 7 com a Sani Fuxi.

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4: 7 horas e 26 minutos, segue-se agora o Espaço Minuto Diamante.
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6: A edição desta segunda-feira do seu e nosso Minuto Diamante, da iniciativa da Sociedade Mineira de Catoca, todo o destaque para o lançamento da quinta edição do Festival Ngueia, um projeto cultural da mineradora de Sourimo que visa resgatar, preservar e valorizar a dança e música da região leste de Angola. O festival, que acontece anualmente numa das províncias do leste de Angola, vai em 2026 acontecer na província do Moxico, que por sinal acolhe pela segunda vez, isto depois de ter sido a capital da terceira edição. Dito de outra forma, estamos a falar de um festival da cultura que cruza as províncias do Moxico, Moxico Leste, das Lundas Norte e Sul. Sem caráter competitivo, ou seja, apenas demonstrativo e exibicional, o Festival Ngueia é mais um hino daquilo que é a responsabilidade social da Sociedade Mineira de Catoca junto das comunidades onde realiza as suas operações de prospeção, exploração e produção. A edição de 2026, no caso a número 5, foi lançada na cidade de Luena e, de acordo com Fábio Pedro, membro da organização do festival e quadro sénior da Sociedade Mineira de Catoca, o mesmo vai acontecer nos dias 26 e 27 de junho. Fábio Pedro diz que 160 artistas das províncias do Moxico, Moxico Leste e das Lundas Norte e Sul vão dar forma ao festival, que continua a ter como essência a preservação e valorização da riqueza.

0: toda essa riqueza cultural que o nosso povo, o povo de Angola, sobretudo aqui na região leste, ostenta. Este evento está previsto para acontecer aqui na cidade de Luena, província do Moxico, nos dias 26 e 27 de junho do corrente ano. Então vamos fazer a festa da cultura através das manifestações nas disciplinas de música e dança, e estamos a prever reunir para esta edição um total de 160 artistas em representação de diversos grupos das províncias do Moxico, da Lunda Norte, Lunda Sul e também agora agregar também a província do Moxico Leste.
1: Gabriel Thiem, músico consagrado e que dispensa apresentações neste quesito, volta a assumir a direção artística do Festival Ngueia, que na edição 2026 terá novamente o diálogo cultural à homenagem. Com as condições técnicas a serem preparadas ao detalhe, Gabriel Thiem diz que as Lundas Norte e Sul terão 3 grupos, cada com 14 integrantes. A estreante Moxico Leste terá 1 grupo e Moxico 4 grupos.
2: Nós teremos em cada província, as províncias da Lunda Norte, Lunda Sul, terão 3 grupos cada de 14 elementos. A província do Moxico Leste, como virá para colher experiência e, se tudo correr bem, acolher um desses festivais, virá com um grupo para experiência, para, como convidados, para poderem ambientar-se e ter, digamos, algum know-how para que possam criar ou possam receber o Festival Ngueia na altura apropriada, em compropriedade também. As condições técnicas estão a ser preparadas, estamos ainda a ponderar, como temos tempo, o diálogo cultural, qual é a província que melhor nos mostrará melhor conteúdo para que nós possamos, nessa rubrica diálogo cultural, termos esse intercâmbio entre as províncias.
1: Campo do Festival Ngueia 2026, que acontece nos dias 26 e 27 de junho na cidade de Luena, a diretora da Cultura e Turismo do Moxico, Josefa Alberto, fala da dimensão histórica, social e cultural de Ngueia nas comunidades do leste de Angola. Josefa Alberto sublinha o princípio inclusivo e congregador do Festival Ngueia e assegura a prontidão para acolher a edição número 5.
3: Ngueia é um festival onde nós temos tido oportunidades para promover a nossa essência cultural, falo propriamente os nossos hábitos e costumes, onde nós temos estado a ter oportunidade de agraciar aquele indivíduo que está lá na comunidade a fazer cultura e pois não, talvez não é visto assim com outros olhos, não é? Mas o Ngueia tem esta particularidade de fazer com que tanto a comunidade venha e participe e exiba aquilo que são os nossos hábitos e costumes. Enquanto província, estamos de mãos abertas para recebermos a toda a equipa da Catoca e, essencialmente, as 3 províncias que estarão aqui.
1: Fábio Pedro, da Sociedade Mineira de Catoca, reforça o impacto do Festival Ngueia, que é ativado pela mineradora de Saurimo, na base da consolidação da identidade cultural, que é um princípio basilar. Fábio Pedro diz tratar-se, acima de tudo, de um projeto de responsabilidade social da Sociedade Mineira de Catoca, focado na preservação cultural.
0: É um evento que faz parte das ações da responsabilidade social da nossa empresa. E do ponto de vista de impacto, a sua designação já disse tudo, né? Ele tem por finalidade resgatar, promover, por formas a valorizar a identidade cultural do povo. Se olharmos para a nossa realidade, onde vemos uma perda acentuada de valores, aqui a cultura joga um papel preponderante. Para que as pessoas voltem aos bons hábitos, aos bons costumes que a sociedade orienta, o elemento cultura é sempre um princípio basilar. Daí surge então a nossa preocupação de, enquanto empresa, na nossa

0: ação, de exploração dos minerais. Olharmos um bocadinho por aí, quando defendemos a necessidade de se massificar os valores na sociedade, nós estamos a olhar para os valores culturais, sobretudo, como peça-chave. Então, ao preservarmos, ao trabalharmos juntos na preservação da nossa cultura, nós estamos efetivamente a dar um grande contributo naquilo que é o desenvolvimento das comunidades, o desenvolvimento das pessoas.
1: A Fábio Pedro esclareceu para já que a Sociedade Mineira de Catoca não coloca o valor financeiro para arcar o Festival Gaia como assunto de top na agenda, pois quer apenas ser um ente interessado na preservação, resgate e valorização da cultura. Fábio Pedro esclarece também que Ungueia continua a assumir o seu caráter demonstrativo, longe da matriz competitiva, e que a internacionalização é um propósito.
0: Do ponto de vista de valores envolvidos para a realização dessa atividade, é importante referir que nós, enquanto empresa, não olhamos como prioridade essa questão, não olhamos por aquilo que estamos a ganhar, ou seja, por aquilo que vamos gastar, por aquilo que é a despesa do evento. O mais importante é o impacto que esta atividade vai gerar no seio da comunidade. Isso é o que nos norteia. Então, não nos foquemos naquilo que é que está por se gastar, naquilo que temos como despesa, não. Vamos olhar pelo impacto positivo que esta ação traz em torno das comunidades. Isso é que é o mais importante destacar. No entanto, quando fala dos prémios, bom, primeiro precisamos perceber que nós não vamos para uma competição. Esse é um festival que não tem caráter competitivo, é apenas demonstrativo, é apenas para exibição dos valores da nossa cultura. Daí que nós não olhamos na perspectiva de premiação, porque o nosso entendimento é que premia-se quem vai para uma competição. No entanto, sim, estão previstos estímulos para os grupos participantes, estímulos esses que dignificam e valorizam a atividade deles e que oportunamente poderemos tornar público, mas o importante é que damos essa garantia que os grupos, para os grupos participantes, está predestinado um estímulo em valores monetários e não nos foquemos muito por aí pelo valor da despesa.
1: Festival Gaia edição 2026 acontece nos dias 26 e 27 de junho na cidade de Luena, no Moxico. Entretanto, a organização já vai fazendo o esboço da capital do Gaia edição 2027. Fábio Pedro acredita que a data do fecho da edição de 2026, o país cultural já saberá e a província que vai acolher o Festival Gaia 2027.
0: É um anúncio que temos a obrigação de fazer no último momento do nosso festival. Estamos a fazer todos os estudos necessários, os contactos com as entidades envolvidas, de modo a que até o momento que estivermos a encerrar o nosso evento, tenhamos sim o anúncio da próxima sede do Gaia. E abrindo aqui um parêntese, é necessário então fazermos esse reconhecimento público do apoio institucional que temos recebido das autoridades aqui no nível do governo da província de Moxico, a disponibilidade de sua excelência, senhor governador, e dos demais gestores. É muito importante contarmos com esse apoio e nós incentivamos, né, as pessoas a continuarem a apoiar essa causa que é, no fundo, nobre e tem como finalidade, afinal, o desenvolvimento do nosso país. Então, é importante assinalar esse fato. Temos recebido um grande apoio do governo provincial e assim queremos continuar nessa parceria, porque todos nós temos o mesmo objetivo, então, que é promover e valorizar a nossa cultura.
1: De resto, o governador do Moxico, província que acolhe a edição deste ano, diz que a sua província está pronta a acolher a sexta edição, caso a organização não encontre um local para o evento. Ernesto Muangala diz que, para o caso deste ano, Moxico está em prontidão para acolher a grande reunião cultural do leste de Angola.
2: Recebo com satisfação, com alegria, essa oportunidade que a província é dada. Portanto, estamos abertos, as portas estão abertas e podemos começar a trabalhar. A nossa parte, vão trabalhar com a equipa que está mesmo aqui, coordenada pela senhora diretora do Gabinete Provincial da Cultura e Turismo. Portanto, e agradecer essa oportunidade, essa realização da Sociedade Mineira Catoca. É bem-vinda e bem acolhida pela nossa população, por Angola inteira, de Cabinda Cunene e de Lobito ao Gualdo.
1: Chico Ernesto Moengala, cuja cidade-sede acolhe nos dias 26 e 27 de junho a edição número 5 do Festival Ngueia de Dança e Música do Leste de Angola. O projeto é uma iniciativa da Sociedade Mineira de Catoca no âmbito da sua responsabilidade social. Hoje já ficamos por aqui com a promessa de regressarmos na próxima segunda-feira, se Deus quiser.
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4: Então foi o espaço Minuto Diamante. São agora 7 horas e 40 minutos. E estamos hoje a viver o Dia da África, o 25 de maio. São 63 anos deste continente berço da humanidade. Portanto, são vários os desafios que o continente enfrenta. Procuramos saber como o tema da educação está a ser tratado pela União Africana e como andam os Estados-membros em relação ao cumprimento das metas e o que podem fazer por uma educação que atenda aos desafios do século XXI. Reportagem com a Sanifush.
5: O Dia do Continente Africano celebra os valores do panafricanismo, a luta contra o colonialismo e, de uma forma geral, a necessidade de afirmação do continente berço. No longínquo 1963, quando 32 chefes de Estado se reuniram na Etiópia para fundir a Organização de Unidade Africana, a OUA, duas personalidades tiveram grande destaque: os líderes da Etiópia, Haile Selassie e Kwame Nkrumah do Ghana. Com o fim do apartheid na África do Sul em 1994 e a independência da Namíbia em 1990, a África projetou mais alto a sua ambição, fazendo surgir em 2003 a União Africana, com foco na integração econômica, na defesa da democracia e projetar o continente à esfera global. Destacam-se nesta etapa a atuação vigorosa dos presidentes Muammar Gaddafi da Líbia, que impulsionou a transição radical da organização, defendendo os Estados Unidos da África e convenceu os líderes a assinarem a declaração que substituía a OUA pela União Africana em 1999, em Sirte, capital da Líbia. E também o presidente Thabo Mbeki da África do Sul, que de uma forma mais pragmática defendeu uma transição gradual, acabando por ser o grande impulsionador da ANEPAD, a nova parceria para o desenvolvimento de África e as normas institucionais que a organização utiliza até hoje. Mbeki lançou a União Africana na Cimeira de Durban em 2002, na África do Sul. Na atualidade, os objetivos da União Africana estão na Agenda 2063, que estabelece uma visão de longo prazo para os próximos 50 anos. O documento foi adotado em janeiro de 2015, na 24ª Sessão Ordinária da Assembleia da União Africana, destacando 7 pontos cruciais: uma África próspera, integrada, democrática, pacífica, com forte identidade cultural, centrada nas pessoas e que seja um ator global, forte e influente. Angola tem neste momento 3 comissários na União Africana, embora que não representem os interesses do país, eles se ocupam de dossiers importantes para a organização. Wilson Adão é comissário para os direitos e bem-estar da criança, por isso fomos saber como estão os 55 Estados-membros em relação à questão do acesso universal à educação de qualidade.
6: Em 2024, a União Africana adotou como tema do ano a educação. Foram reforçados uma série de compromissos de garantir educação de qualidade para todas as crianças africanas e, consequentemente, assegurar também que as crianças africanas tivessem um melhor futuro. Hoje, o nosso maior desafio não se trata apenas de garantir o acesso à educação, mas também a uma educação de qualidade. E a educação de qualidade hoje responde essencialmente a três desafios fundamentais que todo mundo enfrenta, e a África em particular, e também as crianças africanas. Como vamos garantir uma educação de qualidade com os desafios disruptivos ligados à inteligência artificial, à computação quântica e também o uso dos robôs nos processos de produção? Por isso é que a União Africana e o Comitê dos Peritos têm alertado aos Estados que não basta apenas hoje termos assegurado um acesso universal à educação de qualidade, mas que essa educação crie valências e competências necessárias para responder aos desafios do século XXI.
5: Comissário, que desafios a África enfrenta para cumprir os seus objetivos, tendo em conta que a educação é a chave para a transformação social e econômica do continente?
6: Os desafios que se enfrentam são variados. Nós temos uma assimetria muito grande entre os países africanos, onde temos países ricos, como, por exemplo, a África do Sul, a Nigéria, o Egito, mas também temos países que enfrentam muitas dificuldades, por exemplo, os países do Sahel, os países do Sahel e outros, que têm uma grande dificuldade em captar receitas para a realização de despesas públicas. Por outro lado, a instabilidade política, social e econômica afeta aquilo que são a segurança das pessoas, em particular das crianças. Nós vimos um ressurgimento nos últimos anos de movimentos armados, de guerras civis nos países, e também um movimento muito preocupante de golpe de estados em países africanos. Isto acaba por afetar um conjunto de políticas públicas que os estados africanos poderiam desenvolver com o propósito de assegurar uma melhor integração e desenvolvimento dos seus países. Nós ainda continuamos a repetir ciclos de guerra, pobreza e ausência de desenvolvimento do capital humano, e consequentemente existe essa necessidade dos estados melhorarem os seus indicadores através de políticas públicas que apliquem de facto o princípio da boa governação conforme os instrumentos da União Africana.
5: O que é que os Estados-membros devem, de uma forma individual, garantir para que haja melhoria destes fatores?
6: O primeiro aspecto que os Estados devem assegurar é planeamento e orçamentação naquilo que são os setores-chave de um país, nomeadamente a educação, a saúde e o bem-estar social. Se não existir planeamento e orçamentação necessária para garantir que os direitos básicos dos cidadãos sejam respeitados, nós estaremos sempre a repetir ciclos de pobreza. Deve existir um investimento forte dos Estados africanos no capital humano, com uma educação de qualidade, uma educação diferenciada e uma educação em que produza cidadãos capazes de permanentemente criar riquezas e voltado ao empreendedorismo, desde que adequados à nossa realidade social africana. Só assim é que nós poderemos desenvolver a África tal como nós desejamos.
5: Qual é neste momento a situação de Angola? Em que nível se encontra o nosso país?
6: A Angola tem feito alguns progressos em relação à concretização do direito da educação, mas também o próprio Estado angolano reconhece que, apesar destes esforços, muita coisa ainda por se fazer. Angola continua a enfrentar um elevado número de crianças fora do sistema de ensino, o que acaba por prejudicar aquilo que é o desenvolvimento harmonioso e integral das crianças angolanas. O que nós na União Africana fazemos é sempre, na perspectiva africana de conciliação, trabalharmos com os Estados africanos com o propósito de assegurar que eles possam gradualmente melhorar os indicadores econômicos, políticos e sociais das crianças africanas.
5: Era Wilson Adão, comissário para os direitos e bem-estar da criança, comissário da União Africana. Sobre o mesmo tema, conversamos também com a comissária Teresa Manuela, que se ocupa dos direitos humanos e dos povos, para percebermos como o tema da educação se cruza com a questão dos direitos fundamentais.
7: O direito à educação é um dos direitos humanos mais importantes, a par do direito à vida. Este direito empodera o indivíduo para ter maior e melhor controlo sobre o curso de sua própria vida. Permite o exercício consciente de outros direitos. Este deve obedecer a alguns princípios, quais sejam a disponibilidade, a acessibilidade, a aceitabilidade e a adaptabilidade. Devemos concordar com Nelson Mandela sobre o tema, quando disse, e eu repito, a educação é a arma mais poderosa que você pode usar para mudar o mundo. Este aspecto aplica-se ao nosso continente com maior intensidade. Vejamos. Na Agenda 2063, a primeira aspiração fala exatamente sobre o direito à educação, referindo que até aquele ano, o continente iria impulsionar o seu desenvolvimento com cidadãos bem educados e qualificados, apoiados pela ciência, pela tecnologia e inovação, para ter uma sociedade culta e que nenhuma criança deixaria de ter acesso à escola. Tem outros itens importantes, por exemplo, no número 14 desta mesma aspiração. Ouvimos e lemos todos o que consta da Estratégia de Educação Continental para a África, CESA 1625, tanto na sigla inglesa. Em consequência, ou na mesma linha de decisões, no ano 2018, portanto muito recentemente, os ministros da Educação de África reunidos em Nairobi, Quênia, de 25 a 27 de abril, realizaram a Conferência Pan-Africana de Alto Nível sobre a Educação para instituir uma visão harmonizada para a transformação da educação com vista a cumprir esse compromisso. Apenas com estes pormenores e olhando para a heterogeneidade dos Estados africanos, podemos inferir que o continente está a várias velocidades. Muitos países estão bastante avançados e até oferecem bolsas para outros acudirem à falta de capacidade nas suas escolas, principalmente a nível universitário. Outros, ainda com muitas debilidades, entre as quais a falta de investimento sólido para o setor da educação, o que redunda numa fuga das classes de profissionais da educação para outras áreas, a falta de investimento para a pesquisa científica e a importação de know-how sem adequá-lo à realidade do continente. Podemos concluir que há ainda muito a ser feito.
5: Comissária, o que é que deve ser feito para motivar os Estados africanos a andarem ainda mais rápido neste quesito?
7: A minha humilde sugestão é assumir este desafio como fulcral, porque sem educação não há desenvolvimento económico. Na repartição orçamental, o setor da educação deve merecer uma atenção excepcional por parte dos decisores e uma monitoria constante por parte dos beneficiários a todos os níveis. Vou continuar neste mesmo item, direito à educação, mas desta feita para os cidadãos que se encontram nas instalações prisionais. Nós, Comissão Africana dos Direitos Humanos e dos Povos, apelamos sempre que os Estados, na sua planificação, tenham em conta os adolescentes, jovens e adultos que se encontram nas prisões em toda a África, com poucas possibilidades de acederem aos serviços da educação. Aqui, um aspecto a ter em conta é a categoria da mulher e rapariga reclusa. Mas há exemplos de países como o Uganda, o Quênia e os Camarões que conseguiram sair deste círculo vicioso de ausência de infraestruturas para a educação nas suas prisões. A estes, encorajamos a partilhar as boas práticas nesse quesito.
5: Era a comissária Teresa Manuela, comissária da União Africana para os Direitos Humanos e dos Povos. Por cá, crianças celebram o Dia da África em ambiente escolar, conscientes de que a cultura e os valores africanos devem ser exaltados e valorizados.
8: Ashley Gomes, eu tenho 12 anos e estou na 7ª classe. A escola é muito importante também para o nosso crescimento e para o que nós podemos ser amanhã e para sempre.
9: O Dia do Continente Africano, como é que a Ashley vai celebrar?
8: Vai ter apresentações teatros. E nós estamos a decorar nossa sala, o Dia da África. Vou apresentar o trabalho também sobre Moçambique.
9: Que valores é que você acha que podem ser exaltados da cultura africana?
8: É uma das melhores culturas. E os outros países não têm muita cultura, como o nosso continente. O estilo de roupa, a comida e as danças.
9: As cores também, não é?
8: Sim.
9: É uma cultura mais vibrante, será?
8: Sim.
10: Adriela Teixeira, 11 anos, quinta classe. Nós aprendemos, nós temos uma cultura diversificada, como a dança, a gastronomia e entre outras culturas únicas. Devemos valorizar o nosso país, não poluindo.
9: Tu escolheste uma indumentária própria para o dia do continente.
10: O pano de samacaca, que eu gosto bastante, que representam as cores do da nossa bandeira de Angola, mas também vamos apresentar algumas comidas da cultura. Vamos falar coisas em algumas línguas, cantar.
9: Vale a pena celebrar o Dia do Continente?
10: Sim, porque é a nossa descendência, é onde nós viemos.
9: Larissa, bom dia.
11: Bom dia. Estou muito ansiosa pelo dia. É um dia que dá realmente orgulho ao país e nós podemos nos vestir como realmente... Como realmente o nosso continente, né, o continente africano, eles vestem roupas tradicionais, roupas bonitas, e eu estou ansiosa pelo dia. Eu acho que todo mundo deveria ter a oportunidade de aprender sempre coisas novas, nem mesmo que seja na escola, né? Mas é algo muito importante, todos nós deveríamos ter em mente que é essencial para todas as crianças. Por isso que eu vejo que é muito bom ter escolas públicas que permitem o acesso a crianças que não têm tantas condições financeiras.
12: Dia, chamo-me Irene Gil, tenho 15 anos e estudo a 9ª classe. Dia da África, fico muito feliz, estou aqui para comprar então os panos que vamos usar na nossa escola e eu fico muito feliz para poder celebrar da melhor forma possível, usando a nossa língua. As línguas são sinceramente maravilhosas. São muito difíceis e muito complexas, mas são línguas que a pessoa olha e dá tanta vontade de aprender. Kimbundo e Umbundo, tento perceber o que as pessoas estão a dizer.
9: Do que achas sobre os valores que os africanos defendem?
12: Para mim é que o povo africano é um povo que tenta lutar sempre pela sua cultura, pela sua dignidade. E eu acho que o povo africano é um povo que luta muito para fazer aquilo que é representar o que eles são. Feliz Dia da África.
5: O acesso universal à educação de qualidade é considerado o motor central para a transformação social e económica do continente, sendo uma das metas mais detalhadas da Agenda 2063 da União Africana. Em África dizemos Ubuntu, eu sou porque nós somos.
4: Muito bem, a reportagem da Sani Fuxi, os grandes desafios do continente africano, que passam pelo combate à persistência de conflitos armados, a instabilidade política em várias regiões, a vulnerabilidade, as mudanças climáticas, a dependência económica de matérias-primas, além de graves deficiências em infraestrutura, saúde e segurança alimentar. Vamos ouvir a África, a voz é de Plutónio.

0: Bom dia, são 8 horas em todo o espaço nacional. Vamos ter notícias atualizadas.
1: Ministra das Pescas sublinha que Angola tem condições para se tornar numa referência regional na produção aquícola e na economia azul. O programa Angila prevê a execução de 19 projetos de impacto social no município da Jamba Mineira, na Huila. Confronto entre duas forças militares no Sudão do Sul causa 18 mortos.
0: Ora, neste momento, Luanda continua com seu parcialmente limpo. A temperatura sobe agora aos 23 graus centígrados. A máxima para hoje em Luanda vai atingir os 29 graus centígrados. Notícias às 8 horas com António Chocolate.
1: A TAG desdramatiza as constantes polémicas em que está envolvida sobre a falta de lugares na rota Luanda-Cabinda e vice-versa, bem como as constantes idas e vindas de aviões vazios na mesma rota. Os detalhes com Romão Ferreira.
2: As reclamações em torno da rota Luanda-Cabinda já vêm de algum tempo a esta parte e com uma série de acusações por parte dos clientes da TAG, apesar da empresa ter um outro entendimento em relação ao assunto. O presidente da Comissão Executiva da TAG, Nelson de Oliveira, contesta a teoria de grande procura e voos vazios na rota Luanda-Cabinda, nos dois sentidos, e avança alguns números.
3: A TAG realiza 4 a 5 voos dia para Cabinda. E se fizer bem os números, nós transportamos 600 pessoas dia, nos dois sentidos. E há vezes que transportamos 720. O nosso recorde de voos, não só dia para Cabinda, transportamos 1.200 pessoas.
2: O administrador comercial da TAG, Miguel Carneiro, justifica a realidade que se vive na rota Luanda-Cabinda nos dois sentidos ao preço baixo praticado hoje, apesar de a empresa ter liberdade de tomar decisão comercial numa lógica de aumento de receitas.
4: A rota de Cabinda tem uma taxa de ocupação de 99%. É a maior taxa de ocupação de qualquer destino da TAG por uma razão muito simples. São 28 mil kwanzas o bilhete. É mais barato ir de avião do que ir de barco, de qualquer outro meio. O tema qual é? Vamos traduzir isso em miúdos. A rota de Cabinda é uma rota subsidiada. O executivo angolano assumiu que Cabinda deveria ter um tratamento diferenciado. O que é que acontece com isto? Faz com que a rota de Cabinda hoje seja utilizada como uma rota comercial para o passageiro. O passageiro que voa hoje na ligação Cabinda-Luanda vem a Luanda fazer negócio. Ele chega a Luanda, vai ao quilómetro 30, faz as compras, volta para o aeroporto e embarca para Cabinda e faz isso 5 vezes por semana se for necessário. Porquê? Porque, de facto, a tarifa assim o permite. Isso, de facto, apresentou aqui uma solução de conectividade para Cabinda, mas criou um outro desafio. A TAG tem estado muito engajada no sentido de melhorar esses desafios a nível da rota de Cabinda. Temos várias soluções em cima da mesa no sentido de melhorarmos a oferta.
2: Miguel Carneiro diz ainda que enquanto a TAG continuar a ser o guardião do serviço de utilidade pública no transporte aéreo em Angola, a empresa pública vai continuar a ter inúmeros desafios.
4: Se a TAG fosse a assumir um papel puramente comercial, as tarifas que a TAG oferece hoje não seriam confortáveis para a maior parte dos angolanos. Todas as operações da companhia aérea têm indexação em dólares. Os 28 mil kwanzas de Cabinda é um custo que a TAG tem que assumir, ficam nas contas da companhia aérea. O negócio da aviação civil é extremamente desafiante. Ganha-se milhões, gasta-se milhões e temos que saber gerir tostões. É por isso que o desafio de haverem mais companhias aéreas em Angola.
2: Administrador comercial da TAG, Miguel Carneiro.
1: A TAG revela que rota Luanda-Cabinda é o seu destino com maior taxa de ocupação. A ministra das Pescas disse que Angola tem condições para se tornar numa referência regional na produção aquícola e na economia azul. Carmen do Sacramento Neto fez estas declarações na abertura do Fórum China-Angola sobre pescas e aquicultura que decorre naquele país asiático. A ministra das Pescas sublinhou ainda que a aquicultura e a piscicultura representam uma das maiores oportunidades de cooperação estratégicas com a China.
5: O nosso país reúne condições excepcionais para se tornar numa referência regional na produção aquícola e economia do mar. Neste contexto, consideramos, pois, que a piscicultura e a aquicultura, no geral, representam uma das maiores oportunidades de cooperação estratégica com a República Popular da China e a República Popular de Angola. A República Popular da China é atualmente o líder mundial no domínio da produção aquícola. É um país que possui uma experiência forte e avançada na tecnologia de produção, de gestão da cadeia de valor dos produtos aquícolas, na inovação científica, genética e transformação industrial do pescado.
0: Carmen do Sacramento Neto referiu ainda que Angola quer beneficiar da experiência da China na produção do pescado para acelerar o desenvolvimento do setor para a diversificação da economia, combate à pobreza e geração de mais empregos.
5: A República de Angola pretende beneficiar desta experiência através de parcerias sólidas que permitirão acelerar o desenvolvimento do setor aquícola nacional. A nossa prioridade é transformar a aquicultura num importante instrumento de diversificação económica, trazendo ou gerando emprego, combate à pobreza e, acima de tudo, reforçar a segurança alimentar e nutricional.
0: Arrancou hoje em Beijing o Fórum China-Angola sobre Pescas e Aquicultura. O evento decorre sob o lema Expandindo a Fronteira da Aquicultura Angolana. Participam do Fórum empresários e investidores chineses com negócios em Angola, empresários do ramo das pescas e transformação industrial. O programa Angila prevê a execução de 19 projetos de impacto social no município da Jamba Mineira, na Huila. Energia, água e educação são os setores com o maior número de projetos, cujo orçamento está avaliado em mais de 2 milhões de dólares. Severino de Jesus.
6: O Programa de Fortalecimento da Governação para a Melhoria da Prestação dos Serviços em Angola, Angila, continua a ser visto como um instrumento que irá impactar positivamente a vida das comunidades no município da Jamba Mineira, tendo em conta os investimentos financeiros previstos. São no total 19 projetos concebidos relacionados com a reabilitação e ampliação de infraestruturas da educação, saúde, justiça e direitos humanos, bem como a instalação de equipamentos para a produção e fornecimento de energia elétrica na sede municipal e a construção de um sistema de captação e tratamento de água na comuna de Cacinga. Os projetos estão avaliados em cerca de 2 milhões de dólares norte-americanos e o administrador municipal Luiz Marcelo garante já ter sido executado um projeto relacionado com saneamento básico e decorre neste momento o processo concursal para aquisição de um grupo gerador de 1000 caviais que vai servir para a expansão da malha elétrica em 3 bairros periféricos da sede municipal.
7: Foram entregues 5 roçadeiras e 2 capinadeiras no âmbito do saneamento básico. As perspectivas são que a população almeja está em fase concursal, está decorrendo neste momento a aquisição de gerador de 1000 caviais para a expansão de energia de rede elétrica para o bairro operário Anteiro e Quândia A, no âmbito do Gila, bem como a situação do sistema de água da comuna de Cacinga para 1000 ligações domiciliares. A reabilitação, ampliação e fechamento do centro de saúde de Cacinga, de Chamutete, bem como a aquisição de 2 ambulâncias. Também pretendemos reabilitar e apetrechar a escola primária Quilamba, instalação de um posto policial, atendendo o crescimento econômico no município.
6: Aqui as declarações do administrador municipal da Jamba Mineira, Luiz Marcelo. Reportagem Rádio Nacional de Angola com Severino de Jesus, na Jamba Mineira.
0: O programa Angila prevê a execução de 19 projetos de impacto social no município da Jamba Mineira, na
1: Willa. E no Lobito, em Benguela, especialistas defendem que o continente precisa se libertar das amarras económicas protagonizadas pelo Ocidente. Para os especialistas, a África deve apostar mais nos seus próprios recursos e reduzir a dependência externa. Adelaide Ferreira.
8: No Lobito, especialistas defendem que o continente berço da humanidade deve sair das amarras do Ocidente. O acadêmico Luiz Dalla pensa que os países africanos devem lutar para conquistar a sua independência econômica.
9: Até hoje, do ponto de vista econômico, continuamos a sofrer com problemas de dívidas que vão

0: O especialista em relações internacionais, Belarmino Ndoluka, diz que politicamente os africanos continuam dependentes dos líderes ocidentais, o que inviabiliza o desenvolvimento do continente.
1: Nós teríamos alcançado a independência econômica porque a tomada de decisão seria bem engendrada. É que politicamente nós estamos amarrados. Quem financia os nossos programas, quem financia as nossas ações, as nossas campanhas, são sempre empresas ou pessoas lá do Ocidente que no dia seguinte vêm a cobrar a fatura com juros muito altos.
0: O docente Madaleno Satumbo defende uma maior união entre os africanos para a conquista da nossa liberdade econômica.
2: A África precisa de facto de unidade para que em conjunto possamos trabalhar. Olha, já naquela altura, Kwame Nkrumah dizia, e cito, unamo-nos agora ou perecemos para sempre.
0: O chefe do Departamento Científico e Pós-Graduação do ISPB, Júlio Safeca, advoga que muitos países africanos tiveram apenas independências formais, pois continuam com problemas estruturais para desenvolverem.
3: Independência formal, que são essas que nós alçamos as nossas bandeiras, permitiu ter os nossos hinos nacionais e também delimitações territoriais dos nossos países.
0: Especialistas no Lubito consideram que o continente africano deve sair das amarras do Ocidente. Rádio Nacional de Angola no Lubito, com Rebeca Loura, Edson Santos e Adelaide Ferreira.
4: Especialistas no Lobito, na província de Benguela, querem ver uma África unida e independente economicamente. E o embaixador de Angola junto da União Africana garante que a presidência rotativa de Angola operou viragem histórica na maior organização continental. Miguel Bembo destacou que durante o mandato, Angola desburocratizou a comissão executiva e retirou o tema da justiça para os africanos do plano das reparações e o colocou na esfera da cooperação para o desenvolvimento.
5: Angola compreendeu muito cedo que uma União Africana lenta ou fragmentada seria instrumentalizada pelas dinâmicas das superpotências no atual sistema policêntrico. Para Angola, a eficácia administrativa é um vetor de soberania. Quem decide mais rápido protege-se melhor de interferências externas. É por isso mesmo que a prioridade estratégica do mandato do nosso país foi a eficiência interna e a desburocratização da Comissão. Nós consideramos que os esforços de Angola operaram uma viragem histórica ao consolidar o tema da União Africana designado por justiça para os africanos e afrodescendentes através de reparações adotado para o ano de 2025, em que Angola liderou a nossa organização continental. Portanto, o esforço diplomático do nosso país retirou este debate da mera retórica moral e colocou-o no plano de cooperação para o desenvolvimento e da justiça distributiva global. Angola deu, de facto, ao continente uma voz político-normativa firme perante o mundo.
4: Embaixador de Angola na União Africana, Miguel Bembe. Hoje, 25 de maio, é dia de África. O nosso continente completa 63 anos desde a criação da OAM, Organização de Unidades Africana. Da atualidade internacional, pelo menos 18 pessoas morreram em novos confrontos entre as Forças de Defesa Popular do Sudão do Sul e o Exército Popular de Libertação do Sudão na oposição no leste do país, disseram fontes militares da oposição. Os confrontos ocorreram no condado de Uror, localizado no estado de Jonglei, assolado por conflitos, onde o Exército Popular de Libertação do Sudão, na oposição, afirmou que as suas forças capturaram a base militar de Motot após terem lançado um ataque contra posições das Forças de Defesa Popular do Sudão do Sul ao início da tarde de ontem. A ministra das Pescas sublinha que Angola tem condições para se tornar numa referência regional na produção aquícola e na economia azul. O programa Angila prevê a execução de 19 projetos de impacto social no município da Jamba Mineira, na Huila. Confrontos entre duas forças militares no Sudão do Sul. Causa dos 8 mortos.
6: Foram as notícias em desenvolvimento no Jornal às 8 horas, numa manhã informativa com António Chocolate.

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0: tão apaixonado com os Irmãos Verdade. Aqui na Rádio Nacional de Angola tem espaço para música, música, informação, informação, música. E seguimos agora com a análise dos factos que marcaram a semana finda com o jornalista Hélder Silva e os analistas Arsénio Bumba e José Rodrigues. Bom dia.
1: Perfeitamente, bom dia, Auditório Nacional. Estamos aqui para análise dos principais temas que dominaram a última semana. Bom dia, Dr. José Rodrigues.
2: Bom dia, Hélder Silva. Bom dia ao meu colega de painel. Bom dia, equipe de produção. Bom dia aos angolanos.
1: Bom dia, Dr. Arsénio Bumba.
3: Bom dia, Hélder Silva. Bom dia, Dr. José Rodrigues. E um bom dia extensivo a toda a audiência da Rádio Nacional.
1: Vamos já para a análise dos temas selecionados pela Rádio Nacional de Angola. O chefe de Estado, João Lourenço, decretou luto nacional sexta-feira 22, em homenagem às vítimas dos conflitos políticos ocorridos entre novembro de 1975 e abril de 2002. Doutor José Rodrigues.
2: Hélder Silva, o luto nacional decretado pela Presidente da República na última sexta-feira, entende-se o luto nacional como sendo uma expressão de sentimento de pesar às vítimas e aos seus entes queridos, abre parênteses, seus familiares, no decorrer do ano de 1975 ao ano de 2002. Então, as vítimas dos conflitos políticos, o presidente dedicou o dia de sexta-feira para o reconhecimento público e concomitantemente também estender o abraço, estender o perdão e lançar mãos para o início de uma nova era mediante um exercício de reflexão. Do ponto de vista legal, é o exercício feito pelo senhor presidente da República e integra-se no disposto no número 4 do artigo 5º da lei 5/11, a lei do luto nacional, em que o luto é decretado sempre que estiver em causa a morte coletiva, ou seja, a morte de vários cidadãos. E aqui no caso concreto, tratando-se de várias famílias, vários cidadãos que acabaram por padecer no quadro do conflito entre 1975 ao ano de 2002, preenche os requisitos para que o senhor Presidente da República decretasse então o luto nacional, que no seio da nossa sociedade interpretou-se como sendo um período de tolerância. Não é uma tolerância, mas sim um período em que a bandeira deve ficar a meia haste e os angolanos e outros pudessem efetivamente refletir em volta, portanto, deste facto relevante da nossa história recente.
1: Doutor Arsénio Bumba, até que ponto é que esta decisão do chefe de Estado poderá contribuir para o reforço nacional?
3: Hélder Silva, primeiro dizer que esta iniciativa do Presidente da República representa um gesto de bastante maturidade política, um gesto também de olhar para a nossa história e termos aqui o Estado a fazer um reconhecimento histórico que há muito tempo já se devia se fazer. Como sabe, Hélder Silva, durante 27 anos o país viveu um período onde assistimos uma situação de muita dor, uma situação de famílias que separaram-se, uma situação de muitas feridas. E, portanto, esta iniciativa do Presidente da República visa permitir que seja um momento que visa representar aquilo que também tem sido a nossa história, que não tem sido feita neste sentido, de reconhecimento sobre este facto histórico, e visa também, acima de tudo, fazer com que as vítimas deste conflito, neste caso que sofreram, portanto, esta data possa significar um momento de grande reflexão sobre aquilo que nós fizemos no passado e que as gerações atuais possam então olhar para o presente e ver os aspectos que fizeram com que o país chegasse a este momento. Portanto, aqui apela-se para uma maior responsabilidade das gerações atuais, para um maior sentido de responsabilidade, se evitar, portanto, comportamentos como, por exemplo, a intolerância política, comportamentos que também têm a ver com o ódio, comportamentos que promovem a separação entre os angolanos. Portanto, isto, portanto, é de facto a reflexão que temos que fazer para evitar que esta história triste que o país viveu durante precisamente

0: em que os angolanos possam, assim, fortalecer o seu sentido de unidade nacional e também fazer com que as instituições democráticas no país possam estar cada vez mais fortalecidas.
1: Perfeitamente, vamos agora para o nosso segundo tema, funerais das vítimas do 27 de maio, marcados por apelos à paz e reconciliação. Dr. José Rodrigues, considera que o país está finalmente preparado para encerrar este capítulo da história?
2: Ah, penso que não, penso que é muito cedo, independentemente de haver este projeto de reconciliação nacional e de reencontro mediante o estender do abraço e também do perdão. É muito cedo, porque, como sabe, tenho uma outra perspectiva, sempre tive outra perspectiva sobre este processo, e entendia eu que o mais correto seria a criação de uma comissão da verdade. É porque, como sabe, quando fala-se de perdoar, eu tenho que necessariamente saber quem eu vou perdoar. E aqui, no caso concreto, eu estou a fazer um perdão coletivo, porquanto o encontro ou reencontro entre os familiares das vítimas e, sobretudo, aqueles que estiveram diretamente associados a todo este processo, seria uma forma também de fazermos um comba nacional. Dentro daqueles modelos nossos africanos, o óbito entre que nós podíamos todos estar juntos, quer as vítimas, quer os algozes, e aí sim podíamos chorar por aqueles que partiram, e ali sim encerrávamos em definitivo esta página da nossa história recente. Agora, efetivamente, que o presidente deu o primeiro passo, e é um passo que foi dado com muita coragem, porque durante mais de 40 anos esta era uma matéria que não se abordava, mesmo nas próprias casas onde residiam os familiares das vítimas. Esta era uma matéria que era inabordável. Hoje o presidente trouxe à nossa cena política o levantamento desta questão, e aqui temos que dar nota positiva. Mas julgo que, para podermos encerrar essa página, a entrega, portanto, dos restos mortais das vítimas para poderem ser sepultadas com dignidade, o passo a seguir seria efetivamente fazermos as cinzas nacionais destes episódios, onde todos nós, em cada província onde estiverem, pudéssemos ter 48 horas de cinzas, em que pudesse estar o Estado representado pelos seus órgãos, as vítimas e aqueles que efetivamente estiveram diretamente envolvidos, sem qualquer sentimento de temor ou de receio de insegurança, porque muitos deles até circulam pela cidade de Luanda, e nós conhecemos, não é? Mas sem qualquer sentimento vingativo, seria efetivamente a oportunidade para nos cruzarmos nessas cinzas, nos abraçarmos, e quiçá então ali fazermos todos juntos o encerramento desta página, voltarmos a conviver como se nada tivesse acontecido entre nós.
1: Dr. Bumba, funerais das vítimas do 27 de maio foram marcados por apelos à paz e reconciliação.
0: Exatamente, Hélio Silva, foi um momento que serviu para se apelar à paz, para se apelar à reconciliação nacional e também se apelar à unidade entre os angolanos. Como sabe, Hélio Silva, esta data do 27 de maio tem sido uma data muito sensível na nossa sociedade e também é uma data de que tem provocado um sentimento de muita dor. Mas temos que olhar que o executivo atual tem feito, de facto, um grande esforço no sentido de promover uma abertura para abordar este tema e, mais do que isso, fazer com que esta data possa, de facto, ser reconhecida como um momento também da nossa história e, mais do que isso, também fazer desta data um momento para o reconhecimento da dignidade das vítimas deste acontecimento triste. Portanto, Hélio Silva, temos que observar que a questão da reconciliação nacional é uma questão que nós temos que continuar a consolidar. Quando estamos diante de factos como estes, temos que não apenas olhar para o nosso passado e ficarmos amarrados ao nosso passado, mas precisamos olhar para esta data e olhar para aquilo que é o futuro que nós devemos construir. Portanto, as mensagens que foram transmitidas, portanto, ao longo do funeral destas vítimas, diz respeito a isso mesmo, foram mensagens que apelou-se a um sentido de responsabilidade que nós temos que ter com este passado, mas também um sentido de termos que olhar para o futuro, observando aquilo que foi este erro que cometemos no passado.
1: Na sua opinião, o processo da Conciliação Nacional tem

0: sido inclusivo e transparente para todas as sensibilidades políticas e sociais, Dr. Bomba?
1: Exatamente, Eldor Silva. Esse esforço que o Executivo tem feito, temos que reconhecer que o Executivo atual, comparado com os anteriores executivos, este executivo de facto tem olhado para esta questão com bastante preocupação, daí estamos a ver que há aqui um grande empenho do próprio executivo no sentido de dignificar, portanto, as vítimas que sofreram neste processo. Várias iniciativas que o Executivo tem criado, como, por exemplo, a data que há pouco falamos, que é do luto nacional, e agora também este ato que tem sido promovido pela Civicop, são atos que visam exatamente responder àquilo que é o compromisso que o país tem de reconciliar. E isto, portanto, vem cada vez mais reforçar, portanto, esta perspectiva da reconciliação nacional, da unidade nacional, e, mais do que isso, visa, acima de tudo, fazer com que, portanto, possamos construir um ambiente no país de maior estabilidade.
0: Perfeitamente. A UNITA propôs um pacto de estabilidade para abordagem do processo eleitoral, mas o Executivo rejeitou a iniciativa. Dr. José Rodrigues, o que é que está verdadeiramente em causa neste debate?
2: Como sabe, Hélder Silva, um pacto de estabilidade é um instrumento de natureza política que, no âmbito da concertação política entre os partidos, e até mesmo entre os partidos políticos e o Estado, possam efetivamente definir um conjunto de situações, um conjunto de matérias que sejam relevantes e de interesse comum e de interesse coletivo, que possam ser salvaguardados mediante a subscrição do mesmo pacto. E este pacto, parcialmente, eu poderei não concordar com ele, mas há alguns aspectos que constam desta proposta de pacto que devem ser apreciadas, não a partir de quem submeteu a proposta, no caso a UNITA, mas olharmos para o conteúdo deste pacto com interesse público. Portanto, a questão da revisão da Constituição da República é uma questão que é efetivamente discutível, porquanto a atual Constituição não corresponde àquilo que são as outras vontades, àquilo que são outras visões. E, efetivamente, o atual quadro constitucional deixa-nos também algumas dúvidas e, certamente, que algumas zonas cinzentas devem ser clarificadas numa eventual revisão. Portanto, a questão da atual forma de governo, portanto, é uma das questões fulcrais. A questão, portanto, da propriedade, que foi objeto de revisão na última revisão de 2021. E outros aspectos, portanto, que devem ser objeto de discussão e uma eventual alteração, como o sistema eleitoral, que é também outra questão que tem estado a criar alguns constrangimentos e vários entendimentos, mas eu penso que o Presidente não rejeitou no seu todo. O Presidente, por sinal, deu nota positiva e fez referência que o Presidente Adalberto faz parte daqueles angolanos que querem contribuir para o desenvolvimento. Isso tem um significado político muito positivo. Portanto, não há aqui, por parte do Executivo, uma rejeição global, razão pela qual é que o Sr. Presidente da República, em complemento, disse que é legítimo que a UNITA tenha iniciativas legislativas. É assim que consta do quadro constitucional e legal. E porque, como sabe, a UNITA é o maior partido da oposição política. Então, a iniciativa legislativa, a UNITA pode efetivamente lançar a mão de apresentação desta proposta de pacto e, certamente, a Assembleia Nacional poderá, no âmbito das suas competências, discutir esta proposta e, quiçá, extrairmos lá deste pacto os elementos positivos que possam congregar para uma agenda nacional de consenso. Apesar de que algumas pessoas dizem que temos a Constituição como sendo um único instrumento onde devem ser ancoradas as questões constantes deste pacto, mas só para recordar que em 1992 nós tínhamos uma lei constitucional. E a lei constitucional não conseguiu travar, portanto, as consequências das intempéries de 1992, logo após os resultados eleitorais. Então, este pacto, no meu entendimento, visa essencialmente também garantir a própria estabilidade política, sobretudo garantindo o funcionamento normal das instituições, independentemente daquilo que forem os resultados eleitorais. E é preciso também que dentro deste pacto está aqui consagrado o princípio pelo respeito dos resultados. É preciso que quem ganha as eleições, as minorias que perderam, tem que ter a coragem de felicitar os que venceram e tem que ter a coragem de aceitar a maioria. E as maiorias têm que ter a coragem de incluir as minorias no próprio processo de afirmação do Estado Democrático. Portanto, a ideia de que quem venceu as eleições deve sufocar os que perderam e a ideia daqueles que, quem, aqueles que ganharam as eleições, os que perderam não reconhecem, são dois campos que podem conduzir o país a episódios de instabilidade política e eleitoral. E o que se pretende aqui é criar um quadro para que no fim do processo eleitoral os vencedores reconhecem aqueles que perderam e aqueles que perderam reconhecem aqueles que venceram, para assim todos juntos podemos construir uma Angola do amanhã.
0: Doutor Arsênio Bumba, a UNITA propôs um pacto de estabilidade para abordagem do processo eleitoral, mas o executivo rejeitou a iniciativa. Que mecanismos deveriam existir para garantir maior confiança e estabilidade no processo eleitoral angolano? Afirmo entre o executivo e a oposição.
1: Exatamente, Helder Silva. Primeiramente dizer que esta iniciativa que a UNITA apresentou e o governo acabou rapidamente por rejeitar e porque viu que não há razão de ser, e para mim faz todo sentido, porque o país neste momento tem mecanismos e tem instituições legalmente instituídas, o país tem uma constituição que está em vigor e o país tem um conjunto de mecanismos e instituições democráticas que conduzem o processo das eleições. Portanto, o que nós estávamos aqui a ver, e nós temos que ter algum cuidado com esse tipo de iniciativas, pois podem induzir aqui a sociedade de que o país vive uma situação de instabilidade, que não é o caso. O país, como sabe, Helder Silva, desde a paz de 2002, já realizou 4 processos eleitorais. O país tem instituições ou órgãos competentes para gerir o processo eleitoral, que é a CNE, e também tem depois o Tribunal Constitucional, que faz a validação final do processo eleitoral, e o país tem um quadro legal que estabelece as regras claras do funcionamento do nosso Estado. E, portanto, desse ponto de vista legal, portanto, podemos dizer que o país já tem mecanismos legais e não há necessidade aqui de existir, portanto, um novo instrumento legal para poder regular a questão, portanto, do processo eleitoral. E vejo aqui a resposta que o Executivo deu, para mim está perfeitamente correta. Portanto, a UNITA tem um fórum próprio, onde deve manifestar, portanto, o seu posicionamento sobre várias matérias da vida do país, que é o Parlamento, e pode também apresentar propostas do ponto de vista legislativo, no sentido de poder alterar qualquer situação pontual, quer em termos da Constituição, ou quer em termos de outras leis. Portanto, foi nesse sentido que, portanto, o Executivo aconselhou a UNITA a poder apresentar esta sua iniciativa no Parlamento. Portanto, vejo que, portanto, não há aqui, neste momento, portanto, um clima no país onde esta proposta que a UNITA apresentou possa fazer algum sentido.
0: Vamos agora mudar de tema. O Executivo aprovou medidas de estímulo à produção nacional. Que impacto concreto estas medidas podem ter na diversificação da economia? Dr. José Rodrigues.
2: As medidas adotadas são medidas de pertinência económica, portanto são medidas que vão estimular a produção nacional e vão chamar outros entes privados a fazer novos investimentos em toda a dimensão do território para garantir um aumento da produção, garantir uma maior satisfação das necessidades comuns e, quiçá, parte desta produção ser exportada para os países vizinhos, mas também vai garantir a própria diversificação econômica, porquanto essas medidas vão estimular o surgimento de novos empreendedores, o surgimento de novos investimentos, e também estas medidas vão garantir a própria dispersão do próprio desenvolvimento, que há muito se encontra concentrado no litoral. E eu penso que uma das formas que o governo encontrou de dispersar o próprio desenvolvimento é adotar medidas económicas de pertinência, de modos que possamos também combater as próprias assimetrias regionais. E vimos que boa parte das indústrias em funcionamento, elas encontram-se concentradas no litoral. E este foi um erro histórico da própria colonização, que preferiu promover o desenvolvimento no litoral em detrimento do leste de Angola. Agora é necessário que o Estado crie aqui um quadro fiscal diferenciado, que possa garantir que aqueles que investirem no litoral, aqui a falar da província do Moxico, a província do Cubango e outras províncias que integram o leste de Angola, possam ter outra condição fiscal e de modos que possa ser um elemento atrativo para o estímulo da produção nacional.
0: Doutora Bumba, até que ponto o atual contexto económico favorece o crescimento da indústria nacional e da agricultura?
1: Eldor Silva, nós temos que olhar que o país está a atravessar um momento muito desafiante do ponto de vista interno e também do ponto de vista internacional. Do ponto de vista internacional, estamos a assistir o contexto da crise económica, estamos a assistir o contexto da inflação, estamos a assistir o contexto também da dificuldade no fornecimento das cadeias de produção. E isto faz com que haja aqui, da parte do Executivo, a necessidade de olhar para um conjunto de medidas que visam proteger a nossa economia diante deste clima de instabilidade que a economia mundial está a enfrentar. Portanto, se nós olharmos para este conjunto de medidas, posso dizer que eles representam um passo muito importante para aquilo que é o processo da nossa diversificação da nossa economia e também para a redução gradual daquilo que é as importações que o país faz, que ainda são bastante significativas. Portanto, Eldor Silva, hoje posso dizer que a diversificação económica deixou de ser apenas um discurso, é neste momento já constitui de facto, portanto, uma estratégia do próprio Executivo para poder alterar tanto o quadro da nossa economia. Estamos a assistir que o Executivo tem criado condições concretas no sentido de poder fomentar a produção interna, de apoiar o empresariado nacional e também que visa permitir com que a nossa economia possa ser cada vez mais diversificada.
0: O cidadão comum pode sentir melhorias no custo de vida e no emprego com estas medidas económicas?
1: Exatamente, Eldor Silva. Um dos impactos desta medida, para além do facto de que vai permitir maior capacidade de produção interna no país, é de facto também a criação de vários postos de trabalho que vão resultar da maior capacidade de produção que o país vai ter com a implementação destas medidas. E o outro grande ganho destas medidas é também, vamos ter aqui um reforço da nossa estabilidade cambial. Tem sido também uma questão que o Executivo tem dado muita atenção, e o outro ganho que também vamos ter é que o país vai ter, portanto, um melhor ambiente no sentido de termos uma capacidade em termos de reserva, ou seja, de segurança alimentar.
0: Estamos praticamente no fim. Vamos agora falar do deslizamento de terra numa mina onde exploravam inertos ilegal no Bengo, que provoca vários mortos. Doutor José Rodrigues, como, digamos, que evitar situações de género?
2: A responsabilidade é imputável ao Estado, não é? É o Estado que tem competência constitucional de administrar o território. E o Estado aqui peca por defeito, tenha atenção, que o Estado demitiu-se daquilo que é a sua tradicional missão, que é, portanto, governar, administrar em prol do interesse público, porquanto se cidadãos aglomerados no exercício de uma atividade ilegal dentro de um território sob a jurisdição do governador provincial do Bengo, significa que todos os factos relevantes para o interesse público, o interesse das pessoas que ocorrerem naquela província, a imputação da responsabilidade recai ao governador e recai ao comandante provincial da polícia com fundamento em omissão. E como nós sabemos que a omissão é passiva de responsabilidade penal, é passiva de responsabilidade civil nos termos do artigo 75 da Constituição, porque o governador tinha conhecimento de que existe o exercício de uma atividade de exploração mineira ilegal num determinado ponto. O comando provincial da polícia, que tem a tutela da própria jurisdição em matéria de salvaguarda da ordem e da proteção dos interesses legítimos do Estado, também tinha conhecimento. Significa que este facto relevante, não vamos olhar apenas para os mortos, não vamos olhar para aqueles que exploram de forma ilegal os recursos naturais do Estado, mas nós temos que olhar para aqueles que tinham o dever legal de agir. Por que que eles não agiram em defesa do interesse do Estado se a mina é ilegal? O exercício da atividade não prende os requisitos de segurança. Portanto, nós estamos esperando uma situação que é lamentável, primeiro para as famílias, mas é preciso que a Procuradoria-Geral da República inicie um processo de investigação aonde deve ser arrolado o governador e aonde deve ser arrolado o comandante provincial da polícia. E penso que este processo deve-se automaticamente oficiar formalmente o Presidente da República, porque, como sabemos, o Presidente da República é o titular do Poder Executivo e a pessoa a ser responsabilizada é auxiliar do Presidente. Então é preciso cumprir com esses pressupostos e este procedimento constitucional e legal, para que no processo a ser instaurado venham os garimpeiros, venha o governador, venha o comandante provincial, com fundamento na omissão que eu já referi. Portanto, esta questão da exploração ilegal de recursos naturais está-se a tornar uma situação muito parecida com a República Democrática do Congo. Mas é importante dizer que onde há exploração de recursos naturais, há também crime organizado, há tráfico de armas, há tráfico de outros elementos que possam representar um perigo à integridade territorial, possam representar um perigo à soberania nacional. Daí que responsabilizar criminalmente o governador é uma forma de projetarmos os efeitos do processo na vida social e na vida pública, porque os nossos governadores são pagos para governar o país, e governar o país significa defender o interesse do Estado.
0: Doutor Arsênio Bumba, mina de ouro em Nambangongo provoca vários mortos fruto de um deslizamento da terra.
1: Eldo Silva, esta situação é uma, de facto, uma tragédia. São 30 mortos e que deve levar a sociedade a refletir. Primeiro, devo dizer, e acho que devemos manifestar aqui, portanto, a nossa solidariedade para as famílias destas vítimas, que neste momento devem estar a enfrentar um momento de muita dor. E nós estamos aqui também diante de uma situação. Temos que olhar que a autoridade local tem desempenhado nesta situação, portanto, há um grande esforço no sentido de fazer o resgate das vítimas deste ocorrido e há um acompanhamento que as autoridades estão a fazer à volta deste processo. Mas nós temos que olhar para esta questão como uma questão muito séria sobre o perigo que o país tem no facto de haver, digamos, a exploração ilegal de minerais e inertes um pouco por todo o país. A grande questão, que eu acho que é a grande causa deste tipo de acontecimento, tem a ver o facto que desta atividade ser feita num sistema em que há uma dificuldade ou inexistência, digamos, de segurança nesta atividade. Portanto, essas pessoas que fazem esse tipo de exploração não têm condições de segurança. E depois, o outro tipo de também causa que tem a ver com esta situação, é olhando aquilo que disse e bem o Dr. José Rodrigues, tem a ver também com a fraca fiscalização que existe por parte das autoridades sobre as pessoas que exercem esta atividade. E o outro também fator que está em causa disto é que, portanto, quando se promove esse tipo de atividades, e são atividades, como se diz, e bem ilegais, não se faz um estudo técnico, portanto, para se garantir um processo, portanto, do ponto de vista técnico, seguro para se fazer a exploração dos recursos minerais. Portanto, nós temos que também olhar que este tipo de jovens que praticam esse tipo de atividade é também resultado daquilo que tem sido o desafio que o país ainda enfrenta, que temos um país com dificuldades ainda de desemprego, temos também dificuldades que têm a ver com algumas populações que vivem em situação de extrema pobreza e procuram esse tipo de prática que é, digamos, a exploração ilegal como forma de sobrevivência. Portanto, daí a solução para esse tipo de situação, o Estado deve reforçar a fiscalização sobre as pessoas que praticam esse tipo de atividade e também deve promover aqui, que eu diria, a educação comunitária sobre os perigos que existem na prática desta atividade e por último, aqui devemos aqui também apelar que o próprio Estado deve promover uma melhor alternativa, portanto, do ponto de vista económico, para que as famílias mais vulneráveis possam sobreviver e não viverem na prática desta atividade que constitui um grande perigo e pode meter em causa a vida de muitos angolanos.
0: Perfeitamente, tudo dito. Vamos encerrar este nosso espaço. Agradecer aqui a presença dos doutores José Rodrigues e Arsênio Bumba. Boa semana. Bom dia e até a próxima.
2: Bom dia a todos os angolanos, bom início de semana laboral e bom dia a Helder Silva e meu colega Painel, bom dia também à equipa de produção.
1: Bom dia equipa de produção da Rádio Nacional de Angola, bom dia Helder Silva, bom trabalho e até a próxima.
3: Bom, então foi a análise dos factos que marcaram a semana finda na Rádio Nacional de Angola. Os três também desejamos uma ótima manhã de segunda-feira e uma boa jornada laboral no Dia da África. 8:53.
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1: 8 horas e 57 minutos, estamos a sensivelmente 3 minutos para as 9 horas. E também por aqui fica o Manhã Informativa, edição de segunda-feira, 25 de maio de 2026, é o dia da África, o continente berço da humanidade. Tenham todos uma ótima segunda-feira, amanhã voltaremos à mesma hora e na mesma sintonia. Até amanhã.
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0: São 9 horas em Angola.
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2: Mário Campos, Lemba Campos, Carlos Campos, Eugênia Campos, Bibiana Campos, Isabel Campos, Maura Campos e Rosária Campos comunicam o falecimento de Esperança Joaquim. O seu funeral realiza-se hoje às 11 horas no cemitério do Benfica. Paulo Cristóvão, Celestina Cristóvão, Francisco Cristóvão, Isabel Cristóvão, Adriana Cristóvão e Helena Cristóvão, filhos, comunicam o falecimento de Sebastiana José Diogo, ocorrido no dia 21 de maio de 2026 por doença. O óbito decorre no bairro Casquel do Lourenço, de fronte ao terminal de voos domésticos, e o funeral realiza-se no dia 26 do corrente, no cemitério de Santana, às 11 horas. Esperança Jacinto, Anastácia Mendes, Meralda Falcão e António Ferreira, filhos, sobrinhos, netos, bisnetos, genros e noras, cumprem o doloroso dever de comunicar o falecimento de Maria Tavares de Almeida, avó Bina, ocorrido no dia 23 de maio de 2026 no Hospital Militar, vítima de doença. O seu funeral realiza-se em data a anunciar oportunamente. Domingas Fernandes da Silva Coimbra, esposa, Nelson Silva, Erlander da Coimbra, Rui Milton Coimbra, Aurélio Coimbra, Palmeira Coimbra, netos e demais familiares, comunicam o falecimento de Aurélio Diogo da Silva Coimbra. O óbito decorre na sua residência, na rua Cabral Moncada. O funeral será realizado em data a anunciar oportunamente. Amélia Patrícia Caetano, neto da Costa, perdeu vários documentos passados em seu nome e pede a quem os tenha encontrado o favor de os entregar na portaria da Rádio Nacional de Angola ou ligar para o número 923-63-83-89. A família Matoaia tem o doloroso dever de comunicar o falecimento de José Bimbe Matoaia Zé Canguia por doença e comunica que o seu funeral acontece amanhã, terça-feira, no cemitério do Benfica. Termina aqui o serviço de utilidade pública da Rádio Nacional de Angola a esta hora.
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2: 9 horas, 3 minutos.

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4: Nove horas, nove minutos. Esperamos que esteja tudo bem consigo, caro ouvinte que nos acompanha. Dizer que hoje, excepcionalmente, não teremos o programa Casa da Rádio. Vamos dar lugar ao especial África Magazine com Amílcar Xavier e os seus convidados, em alusão ao Dia de África que hoje se assinala.
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1: A África celebra hoje a sua luta e também as suas conquistas, mas celebra também a determinação de muitos dos seus filhos que tudo fizeram para a independência do continente. Nesta edição especial do África Magazine, vamos mostrar uma reflexão sobre a história, os desafios e o futuro do continente negro, na crónica intitulada O Sonho Africano, com assinatura do jornalista Matheus Fula.

Lá se vai o tempo em que África era obrigada a caminhar de cabeça para baixo. Homens, mulheres e crianças eram arrancados da sua própria terra como se fossem mercadoria. As florestas assistiram silenciosamente a essas partidas. Os rios carregaram lágrimas de dor. E para milhões de africanos, os oceanos transformaram-se em estradas de sofrimento, fazendo deles apenas números, correntes e muita dor. África foi ferida. Foi ferida na sua dignidade, na sua memória, na sua liberdade. Mas ainda que lhe quisessem roubar a voz, África nunca deixou de resistir.

existir. Mesmo nas noites mais sombrias, o continente guardou sempre acesa a chama da esperança. Nos cânticos proibidos, nas línguas que foram preservadas, nos batuques silenciados e nos sonhos escondidos, África preparava-se para se erguer. E ergueu-se. Surgiram os anos das grandes consciências africanas, das palavras clandestinas, das reuniões escondidas, das prisões, dos exílios, das matas, dos jovens que ousaram imaginar um continente livre quando quase ninguém acreditava nisso. A África começou a reclamar o direito de decidir o seu próprio destino. E pouco a pouco, o continente levantou-se contra o colonialismo, contra a opressão e contra a ideia de que os povos africanos nasceram para obedecer. A independência não foi obra do acaso, não caiu do céu. Foi sonhada, foi construída, foi conquistada. E por trás dessa conquista surgiram vozes que transformaram a história. Kwame Nkrumah acreditava que a independência de um único país africano não bastava. A África só seria verdadeiramente livre quando todos os povos africanos fossem independentes. Patrice Lumumba tinha coragem inserida na palavra. Num tempo de medo e de submissão, teve a ousadia de olhar o colonialismo nos olhos e denunciar a humilhação imposta ao povo congolês. Amílcar Cabral lutou com armas, mas sobretudo com ideias. Acreditava que libertar o continente africano exigia também libertar a mente africana. Defendia a cultura como instrumento de resistência porque, para ele, um povo que perde a memória perde também a capacidade de se defender. Agostinho Neto carregava tanto a poesia como a revolução na mesma voz. Médico, escritor e líder político, acreditava que a liberdade de Angola fazia parte da libertação de África. Sonhava com um país onde o homem africano pudesse viver com dignidade e justiça e que o mais importante seria resolver os problemas do povo. Julius Nyerere defendia uma África construída na base da educação e igualdade social. Acreditava que um continente livre precisava combater não apenas o colonialismo, mas também a pobreza, a ignorância e a desigualdade. Nelson Mandela transformou o sofrimento em reconciliação. Passou décadas na prisão por ter desafiado o apartheid. E quando muitos esperavam que de lá saísse, movido pelo ódio, Mandela escolheu a paz. Mas não foram apenas esses homens. Foram muitos, muitos mais. Homens e mulheres cujos nomes a história nem sempre escreveu, mas os seus sacrifícios vão continuar gravados na memória do continente berço da humanidade. Enfrentaram prisões, suportaram a tortura e até viveram a morte para que as gerações seguintes pudessem respirar a liberdade. A independência de África não nasceu apenas dos grandes discursos, mas sobretudo do sofrimento de muitos anónimos. E é por causa deles que a África continua hoje a procurar, entre desafios e esperanças, o caminho que durante muito tempo lhe foi negado. Muitos daqueles nomes que hoje só aparecem nos livros eram jovens quando começaram a sonhar com uma África diferente. Eram jovens quando decidiram enfrentar os grandes impérios. Eram jovens quando escreveram manifestos. Eram jovens quando entraram para a clandestinidade. Eram jovens quando ousaram acreditar que o que parecia impossível podia se transformar em liberdade.

África foi libertada pelos sonhos dos jovens. Mas, e hoje, o que terá acontecido ao sonho africano? Porque hoje o continente continua a sangrar em muitas latitudes. As guerras continuam a expulsar famílias inteiras das suas casas. Muitas crianças continuam a crescer em campos de refugiados. Muitos jovens continuam a atravessar desertos e oceanos à procura de uma vida melhor. A fome continua a existir mesmo em lugares onde a terra é fértil.

0: sonho africano não morreu. Continua à espera. À espera da resposta de jovens como aqueles que ontem tiveram coragem e estavam decididos a mudar o mundo para construir uma África melhor. Hoje, a África herdou um continente marcado por feridas profundas, mas também por uma extraordinária capacidade de se transformar e seguir em frente. Herdou a memória daqueles que lutaram pela liberdade, mas herdou também os desafios da pobreza, das desigualdades, dos conflitos e da dependência económica. Hoje, a África caminha sobre um chão onde ainda existem cicatrizes, mas também sementes prontas para florescer. Debaixo do seu solo, dormem riquezas que parecem saídas da própria tabela periódica de Mendeleev. O ouro, o cobre, o cobalto, o diamante, o lítio e tantos outros minerais fazem do continente uma espécie de coração escondido, mas apetecido pelo mundo moderno. Há pedaços de África dentro dos telemóveis, dos computadores, dos satélites e das grandes invenções do nosso tempo. O mundo está ligado à África, mesmo quando nem sempre o reconhece. Mas há outra riqueza ainda maior. A inteligência que nasce nas ruas, nas escolas, nos mercados, nas oficinas, nos bairros e nas aldeias. São mãos capazes de criar, vozes capazes de liderar, mentes capazes de inovar e transformar dificuldades em oportunidades. Porque a África nunca foi sinónimo de impossibilidade, foi sempre sinónimo de resistência. As formigas, por exemplo, atravessam distâncias enormes a carregar muito mais do que o peso do próprio corpo. As abelhas constroem impérios invisíveis através da sua organização e da sua persistência. E até os pássaros enfrentam oceanos inteiros sem esquecer a direção do horizonte. A África também continua a avançar, a trabalhar, a cair, a se levantar, mas recusando a desistência. E talvez o sonho africano ainda esteja no princípio. Porque África não precisa apenas recordar os seus heróis. Precisa continuar a obra que eles iniciaram. O futuro do continente não está escrito nas mãos do destino, mas na coragem daqueles que hoje se recusam a parar de lutar. E talvez, neste exato momento, a África esteja silenciosamente a chamar por uma geração capaz de escrever o próximo e mais extraordinário capítulo da sua história.
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1: Esta data de celebração nacional já foi feriado em Angola. Os povos da África celebram esta efeméride desde 1972, ano em que foi instituída pela Organização das Nações Unidas. Curiosamente, o dia 25 de maio é feriado nacional em apenas 5 estados africanos, nomeadamente Namíbia, Zâmbia, Zimbábue, Gana e Mali. Em 1963, 32 chefes de Estado africanos assinavam a ata fundadora da Organização de Unidade Africana com o objetivo de defender a emancipação do continente africano, libertando-o do colonialismo e do apartheid. No dia 12 de julho de 2002, a União Africana tornava-se na digna sucessora da Organização de Unidade Africana, que havia admitido a República Popular de Angola, fundada por Neto como 47º Estado-membro da organização.
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1: Estamos nós então, neste dia especial, estamos a celebrar o Dia de África, uma data que se festeja desde 1972, foi institucionalizada pela Organização das Nações Unidas, na altura o secretário-geral era o austríaco Kurt Waldheim. Só 5 países neste momento no continente berço celebram o 25 de maio como sendo feriado nacional: a Zâmbia, o Gana, a Namíbia, o Zimbábue e o Mali. 25 de maio de 1963 foi a data da assinatura, data fundadora da Organização de Unidade Africana. 32 estadistas de nações independentes assinaram o documento. Aqui nos estúdios, para falarmos sobre os desafios atuais do continente africano perante as incertezas geopolíticas, temos José Paquice Mendonça, Daniel Sefi Remba, João Gonçalves Benedito e Bernardino Neto, a quem saúdo. Muito bom dia. José Paquice Mendonça, hoje é um dia normal de trabalho, estaria na Universidade a dar aulas, mas hoje já está aqui. Que desafios temos hoje no continente africano no domínio da educação?
2: Bom dia, Amílcar, bom dia, colegas do painel. É uma saudação extensiva a todos os ouvintes, em particular o doutor António Sapalo, que acaba de enviar uma mensagem de saudar toda a equipa do África Magazine, que está a este momento aqui nos estúdios, para esta celebração do dia 25 de maio, o dia da África. Amílcar, portanto, se olharmos para os desafios do nosso continente, neste momento que estamos a celebrar exatamente 63 anos da existência, portanto, desta organização, porque afinal de contas a União Africana é a sucessora da Organização da Unidade Africana, OUA, fundada, portanto, aos 25 de maio de 1963 em Addis Abeba. Podemos dizer que, de facto, de lá para cá, ou seja, até 2001, 2002 e 2003, que se criou a União Africana, portanto, conseguiu a OUA naquela altura. Portanto, que o objetivo principal era a libertação total do nosso continente. Até aquela altura, todos os países africanos tinham alcançado a sua autodeterminação, excepto o problema do Saara Ocidental, que continua até hoje ocupado pelo Marrocos. Portanto, significa dizer que a agenda da OUA terá sido cumprida até aquele preciso momento. Mas eu queria abrir aqui um parênteses, Amílcar. Bem, conseguiu-se cumprir a agenda da OUA no caso próprio das independências políticas. Independências políticas que consistiam em hino e bandeiras nacionais. Mas a verdade é que a independência econômica era exatamente um fiasco. E um país só pode dizer que é independente quando exatamente tiver o poder econômico. Quando não tem o poder econômico, isso implica dizer que ainda há uma dependência. E é o que tem vindo a se constatar. Criou-se a União Africana em 2002 ou 2003, a União Africana tem como projeto o desenvolvimento do continente, mas é verdade que essa situação continua, mesmo depois de definido a Agenda 2063, tem como desafios principais acabar com esse problema da dependência econômica. O déficit das infraestruturas do nosso continente também é um facto. o que não permite a propalada e desejada a livre circulação e comércio, portanto, entre pessoas e entre países, a livre circulação de pessoas e bens para ser uma zona de comércio livre entre países, próprio que constitui o continente africano. Outro problema é exatamente a instabilidade política que nós temos vindo a constatar no nosso continente. Portanto, essa instabilidade também tem estado a contribuir exatamente portanto, tem estado a contribuir o não desenvolvimento do nosso continente. Portanto, eu penso que esses são os desafios principais. Portanto, acabarmos com a instabilidade política que o nosso continente atravessa. Hoje temos o problema da RDC, temos o problema do Sudão do Sul, temos o problema mesmo do Sahel, da zona do Sahel, temos o problema na República Centro-Africana, temos o problema na África do Sul, onde uma forte xenofobia contra cidadãos de outros países africanos também, temos o problema em Moçambique, com o problema do Cabo Delgado. Portanto, eu penso que são desafios, de fato, tremendos que o continente tem, que é preciso encontrarmos soluções para ver se, de fato, o sonho do desenvolvimento e do bem-estar das nossas populações seja um facto. Amiga, isto só depende mesmo de nós próprios africanos. Não vai depender de um outro cidadão de outro continente. Só será possível com as ações concretas de próprios africanos. Portanto, procuramos entendimentos e terminamos com as guerras civis que já noutros continentes não se fazem sentir, continuar. Portanto, é isto que vai contribuir, sair do discurso, o pensamento africano, para uma realidade. Quando hoje cidadãos comuns, dirigentes dos países africanos, tudo por nada na Europa, até na Europa, vai-se diretamente aos próprios países que colonizaram o país. Quer dizer, significa dizer, a rota onde gira determinados dirigentes e até comprar bens para lá, não para o próprio continente África, é na Bélgica, é na França, é em Portugal, portanto, é aqueles países que tiveram um grande peso na colonização africana, é ali onde a gente vamos a correr todo momento. Até cidadãos comuns, uns até guardam as suas poupanças nesses países. Então, quando é que vai se pensar a África? Quando é que o cidadão comum, o dirigente, vai pensar exatamente a África? Portanto, se nós, o que nós conseguimos é lá onde vamos levar, então, me parece, o sonho de independências verdadeiras no nosso continente está exatamente a falhar. E nem com isto vamos conseguir, de fato, satisfazer as necessidades das nossas populações e, consequentemente, o desenvolvimento da África.
1: Obrigado, certo. João Gonçalves Benedito. O professor José Paquice Mendonça falou em desafios no setor da educação e no domínio geopolítico. Desafios para o continente africano.
3: Bom dia, caros colegas do painel. Bom dia, América Xavier, estimados ouvintes. Normalmente, nós, quando falamos da situação que estamos a viver em África, nós apontamos muito as consequências. As causas, normalmente, que nos levam a isso que o professor Paquice se referiu. Em que circunstâncias nasce a OUA? A OUA nasce em circunstância em que já havia dois grupos de países africanos que se rivalizavam, o grupo de moderados e ditos progressistas, os grupos da Casa Branca, o grupo de Moróvia, que veio culminar com a cimeira, com 63, mesmo a OUA, para surgir em 63. Por um triz, a OUA não teria surgido. Foi graças ao discurso persuasivo do presidente Ben Bella, que vinha de uma grande guerra com os franceses, que até às 0 hora do dia 25, aliás, até às 23 horas do dia 24 de maio, as pessoas não estavam a se entender. Há um grupo liderado pelo Senghor, que dizia: não, nós temos que criar uma organização intergovernamental. Enquanto outro grupo, do Nkrumah, dizia que não, temos que criar os Estados Unidos da África, apoiados pelos secultores, Nasseres e outros. Mas, quando quase se esperava já do fracasso do lançamento dessa OUA, veio Ben Bella, que se diz ter feito um discurso persuasivo, e aliás, ele até propôs se dar 10 mil homens para combater em Angola contra o colonialismo. E ele explicou por onde passou e conseguiu convencer os outros. Se nós não conseguirmos fazer nada aqui, então vamos ser mesmo recolonizados. Aquilo chamava-se os gradualistas e os imediatistas. Veio a OUA, lançou-se no dia 25 de maio, mas sem o secretário-geral, porque veio primeiro, havia um, parece que é um camaronês, depois é que veio o Dialotelli. Tudo bem. A OUA libertou a África. Infelizmente, ainda temos um outro colono. O colono colonizado na União Africana, o Marrocos e o Saara Ocidental. O presidente Samora Machel, em 84, disse isso quando o Marrocos abandonou. Ele tratou de colono, mas hoje, Marrocos, colono, está com o Saara Ocidental colonizado. Como é que a União Africana admite isso? Em termos econômicos, América.
4: Mas apesar de não estar independente, o Saara Ocidental é membro da União Africana.
3: Claro, mas
4: Marrocos regressou, mas o Saara Ocidental sempre se manteve.
3: E como é que... Não há contrariedade aí. O colono e o colonizado. Então, qual é o papel da União Africana? Mas houve tentativa também no plano econômico, do plano de ação de Lagos. Economicamente, houve tentativas. Falhou. Porque esse plano de 1980 estava à espera de um financiamento exterior, falhou. Viemos até na criação da União Africana. Lançou-se o NEPAD, falhou por causa de financiamento externo. Praticamente, o que a União Africana está a fazer são os fracassos que foram cometidos no passado. O NEPAD fracassou, o plano de 2063 provavelmente.
4: O NEPAD está agora com uma nova estrutura e a liderança é do presidente angolano João Lourenço.
3: Mas o problema não está aí. O problema pode ter o presidente João Lourenço e ter uma estrutura. O problema, só Angola, por mais honesta que seja, não poderia mesmo fazer nada.
4: Acha que o presidente angolano não irá fazer nada com esta nova composição da NEPAD?
3: Eu sou cético. Não é porque o presidente não tem capacidade. Aquilo é uma organização de 54 países. E há países, tem que se dizer aqui, que de presidente só tem nome. Os presidentes são lacaios, são mandatários. Eles travam mesmo o desenvolvimento. Onde alguém vem dizer, eu quero fazer isso. Ele vem com uma ideia, tem que passar por Paris ou para os Estados Unidos para vir com uma ideia de travar. O problema está ali. Se fosse só uma decisão de um presidente, eu quero fazer isso, faço. Olha só, quando o presidente João Lourenço estava na presidência da União Africana, veja aquilo, a movimentação que se fez. O que é que o homem do Burundi já fez de especial? Vai acabar o mandato e vai embora. Então, me perguntou sobre, em termos geopolíticos, África está mal. África está mal. Não há entendimento. O Mali há dias foi invadido, o Mali foi invadido. E está se dizendo que até ucranianos estiveram lá, manipulados pela França. Como geopoliticamente os países africanos vão conviver, vão se integrar com desordem? Um líder, o país líder, África do Sul, está ali, que deveria se aconchegar com todos, a sua população está a maltratar os outros africanos que vão para lá, esquecendo que nós aqui, até a mina de Cacinga até está ali, até hoje, não sei se funciona, foi bombardeada pelos sul-africanos brancos. Epa, não vou monopolizar a palavra. À medida que os outros vão falando, eu vou também introduzindo as minhas ideias.
4: Claro, claro.
3: Mas o que o professor Paquice disse tem uma certa parte da razão. Por que que nós devemos sempre ir lá fora? O problema é que nossos projetos dependem do financiamento das grandes potências, Banco Mundial, Fundo Monetário Internacional. Olha, por exemplo, um plano que a França parece que a França assinou com Angola, está vendo, né? Eles vão financiar as empresas deles em Angola. Significa os produtos que vamos produzir aqui. É para exportação para a terra deles. É? Já imaginou isso? Aquilo não traz desenvolvimento nenhum. Obrigado.
4: Pois bem, deixe-me só dizer aos ouvintes que dentro de mais alguns minutos vamos ter o jornalista Fábio Macan, já conversa com o embaixador Jorge Cardoso. Ele é o diretor de Geopolítica África e Médio Oriente do Ministério das Relações Exteriores. Vamos tê-lo aqui em direto e também vamos certamente acompanhar a conferência que a Academia Parlamentar da Assembleia Nacional está a promover, uma conferência subordinada ao tema Os Desafios de Angola na Diplomacia Económica Global, um evento que está a acontecer na sala multiusos do Palácio da Assembleia Nacional. Trata-se de uma iniciativa do Grupo Nacional da acompanhamento às organizações internacionais. Então, fiquemos todos atentos. Fábio Macanja na sede da Diplomacia Angolana, na conversa com o embaixador Jorge Cardoso e também a reportagem a partir da Academia Parlamentar da Assembleia Nacional, onde está a ter lugar uma conferência de nível internacional sobre os desafios de Angola na diplomacia económica global. Pois dizia, José Paquice Mendonça?
2: Sim, amigo, era uma questão sobre debater a posição aquilo que foi agora a intervenção do Dr. João Gonçalves, para dizer que eu, de fato, do que eu me referi, não tem nada a ver com a cooperação entre Estados, entre Estados africanos, com Estados europeus, no quadro da tecnologia, de trocas comerciais, isso não tem nada a ver. Eu referi-me à questão daquilo que eu posso considerar, talvez, a uma neocolonização ou colonização da nossa mente, uma neocolonização psicológica. Quer dizer, de forma individual, quer quadros, quer dirigentes, quer mesmo funcionários simples, as suas poupanças são logo encaminhadas na Europa. E portanto, preferencialmente nos países, aqueles que colonizaram, portanto, os seus países aqui em África. Portanto, esta mentalidade é que naturalmente é preciso, de fato, sair na nossa consciência, porque isso significa dizer que nós estamos independentes politicamente, mas economicamente, até de forma individual, a saúde, a educação, a melhor educação, em vez de fazer a melhor educação aqui nos nossos países, nós procuramos exatamente aquele mesmo que nos colonizou para enviarmos lá os nossos filhos, para enviarmos as nossas poucas poupanças que nós temos aqui para lá, em vez exatamente de procurar potenciar exatamente as nossas economias, o nosso bem-estar. Veja a diferença que há. O europeu, quando vai para a África ou num outro continente, todo o que ele vai fazer para o seu trabalho é para municiar onde ele saiu. É para amunizir a sua terra. E nós não. Nós tiramos da nossa terra para lá. E é isto que estou a me referir. Até quando? Como é que vamos estar aqui a gritar aos quatro cantos, livre a África, desenvolvimento África, desenvolvimento econômico da África, se a nossa mentalidade ainda está colonizada, que lá quem nos colonizou é onde nós vamos levar mais tudo que nós também tiramos da nossa terra. A saúde é lá onde nós temos que correr, em vez de procurarmos organizar estruturas, portanto, hospitalares à altura, no nosso país, no nosso continente. Precisamente no nosso continente. Esse é um problema. Não estou a me referir à questão da Angola. É um problema que eu posso dizer 70% aqui no nosso continente, aqui em África. É isto que naturalmente se assiste. Então, quando é que a África, na verdade, vai cumprir a sua agenda 2063 a continuarmos com esses comportamentos? Portanto, é nesse quadro. Agora, uma cooperação entre a França, RDC, Congo-Brazzaville, Portugal, uma cooperação com Angola, Moçambique, não sei o quê, no quadro multilateral ou bilateral, isto não é problema, é a interação entre Estados no mundo, mas a forma como tem sido, de fato, aqui no nosso continente, mínima coisa europeia, eu não sei Então, que independência que nós pretendemos ou que lutamos por que independência? Portanto, essa questão que eu me refiro.
1: Exato, deixa-me só sublinhar que é um facto político que está a marcar a agenda noticiosa africana e não só, é que o presidente da Assembleia Nacional do Senegal, El Malik Ndiaye, anunciou ontem a sua demissão do cargo, 2 dias depois da destituição do primeiro-ministro Ousmane Sonko pelo presidente do Senegal, o que mergulha o país numa situação de incerteza política, é um assunto que também vamos naturalmente abordar aqui neste programa.
3: É assim, Amílcar, não vou monopolizar a palavra, né? O professor Paquis fala dos dinheiros, né? Mas nós somos neocolonizados, mesmo mentalmente. É só ir ler o livro do Antônio Gramsci, foi um comunista que escreveu o livro Hegemonia Cultural. Culturalmente nós somos colonizados, religiosamente somos colonizados. Somos colonizados. O Papa veio aqui, alguém teve o dedo levantar que o nosso rei, o Vitankanga, está enterrado ali na igreja, Nazaré. Faça favor, Papa, nos ajuda a só desenterrar o nosso corpo e vamos reconstruir a igreja. Tiveram medo por causa da igreja também.
1: A igreja está em obras.
3: Não, mas tem lá homem arrastado. Foi morto na batalha de Ambuila.
1: Tá lá sepultado.
3: Quem teve coragem? Oh, Ave Maria, Ave Maria. Passa até o Papa já proibiu estar a citar Ave Maria. Mas o nosso está ali. Isso que o professor Paquista está a dizer é mesmo neocolonialismo mental. E aquele Antônio Gramsci diz o seguinte: quando te capturam a mente, te capturam o coração e as mãos. É aqui onde nós estamos, aqui vamos ser mesmo abertos. Somos mesmo neocolonizados, mas a culpa também não são dos nossos líderes, porque se ele faz alguma coisa contra as ideias desses senhores mandões do mundo, começam aí buscar os podres dele do passado para ser mesmo humilhado publicamente e sair com pontapés. É isso que acontece.
1: Exatamente, estamos com 10 horas tempo nacional coronado, emissão especial deste 25 de maio consagrado ao continente africano. Bom, estamos a falar sobre várias vertentes ligadas ao continente berço da humanidade, com muitos desafios de hoje e para amanhã, mas há aqui um grande desafio que é demográfico. De acordo com estudos da Organização das Nações Unidas, este ano de 2026 é desafiante em termos de população, como foi também no ano passado. Os dados, os estudos das Nações Unidas indicam que em 2025 a população mundial cresceu muito. Nasceram, por exemplo, na Índia 23,1 milhões de bebés, que representam 17% de todos os nascimentos ocorridos no mundo, mas atenção que na Nigéria nasceram no ano passado, 2025, 7,6 milhões de crianças, um número que suplanta os 6,3 milhões de bebés que nasceram em todo o continente europeu. Na Tanzânia nasceram 2,4 milhões de bebés no ano passado, na RDC nasceram mais, 4,6 milhões. No Sudão, que está em guerra, nasceram 1,7 milhões, na África do Sul 1,2 milhões de bebés, e aqui no nosso país a estimativa é de 1,4 milhões de crianças que terão nascido em 2025, é uma estimativa da Organização das Nações Unidas. A Tanzânia também disparou, nasceram 2,4 milhões de bebés no ano passado na República Unida da Tanzânia. Aqui, Bernardino Neto, um grande desafio. É evidente que a população africana é jovem, fundamentalmente a população angolana, é um grande dividendo demográfico, mas estamos a produzir muito pouco para alimentar todas essas crianças que nasceram em 2025.
5: Obrigado, Amílcar. E então, cumprimentar os africanos dentro do continente e aqueles que estão na diáspora. Hoje é o nosso dia, e abraçar também aqueles que não são africanos, mas que optam por estar a viver em África. Ouvia muito recentemente, creio que uma figura italiana empresária dizia que está há 48 anos em Angola. Quer dizer que optou também por estar em África, e que a África, afinal, no meio de todos os problemas, é também um continente acolhedor. E aqui a Amílcar vai sobre aquele nosso olhar do continente. Frantz Fanon dizia que a África tem o figurino, formato de uma pistola, e o gatilho está na RDC. Esta sexta-feira, estando aqui no comando do Exército para falar da geopolítica do continente, fui fazer esta abordagem e aqui para saudar os generais que estiveram precisamente para me acolher, o general Remígio, segundo comandante, e o senhor general Mário Silva, Gustavo Mário Silva. E então estivemos a abordar, e quando falei desta passagem de François Fanon, já na saída veio um militar perguntar-me: Bernardino, se o gatilho está na RDC, o cano está virado para onde? E então dizíamos nós que o cano é móvel, mas quando ele fica fixo, nós sabemos que é precisamente abaixo do corredor que vem aqui para a África, para a África Austral. Então é para repensarmos tudo isto. Amílcar, já aí vou na questão da demografia do continente, mas deixa-me trazer aqui um elemento que, de acordo com aquela pergunta que foi feita para o doutor Paquício Mendonça, sobre os desafios da educação. Amílcar, nos grandes desafios da educação, o primeiro, nós os africanos conhecermos a África. Há um déficit muito grande, incluindo nas universidades, o que é África. E nós, habitualmente, quando olhamos para a África, só olhamos para as suas consequências. A África das guerras, a África da ébola, a África da passagem no Mediterrâneo, a África deste sufoco colonial que depois passou para o neocolonialismo, e que hoje, Amílcar, quer o passado do colonialismo como o neocolonialismo, estamos a viver hoje a recolonização. E o que é mais grave? Estados há no continente africano que estão a vender as terras para grandes multinacionais, para estados virem precisamente fazer uma espécie de expansionismo num continente que nós, os africanos, nem sequer somos consultados. Então há este perigo, e aqui Amílcar falava do desconhecimento do continente africano. François Fanon, um homem da Martinica que lutou sobre o panafricanismo e que tem um livro, Os Desterrados da Terra. Foi médico na Argélia. Quando morre Mário Pinto de Andrade, sociólogo e primeiro presidente do MPLA, vai precisamente a Martinica e faz um discurso: França Fanon com África combatente. Este discurso quase que nós o desconhecemos. Uma outra figura amiga de Angola e norte-americana, Gerard Bender, escreveu Angola sob domínio português, o mito e a realidade. E não fica apenas nos aspectos da colonização. Pensa também em Angola do ponto de vista da estratégia e como é que o seu futuro seria. Nós não conhecemos. Neste âmbito ainda da história geral de África, são 8 volumes, Amílcar. O 9º volume, Angola fez uma contribuição muito valiosa, na altura era vice-presidente da República de Angola, o engenheiro Manuel Vicente, um volume de dinheiro para sair o 9º volume da história do continente africano. Desde 1980, estamos em 2026, os africanos deixaram de escrever, porque o último volume revelava as independências até o período de 1985. De lá para cá há este vazio. E então olhamos...
3: Doutor, tem versão portuguesa?
5: Tem versão portuguesa.
3: Está onde?
5: Em pendrive. Já falei ao doutor que eu depois iria facilitar. Há uma falha do meu lado, mas existe. Mas o que é que fizemos? Tivemos a colaboração da Unesco e do governo brasileiro. É que fez esta tradução. Quando vejo o presidente, antigo presidente de Cabo Verde, o mais velho Pedro Pires, a trazer o exemplar das lutas de libertação dos países Palop e entregá-la ao presidente da República, há ali história do continente. E há aí um comprometimento do executivo angolano trabalhar para o conhecimento da nossa África. E o mais grave, pessoas esclarecidas do continente, nós que estamos nas universidades, somos os primeiros a apontar o dedo de que a África não presta. Tudo isto numa visão de que
6: aquilo que esteve, que o doutor João Gomes Gonçalves e o doutor Paquice estiveram a trazer para nós, de que a África é um continente que não vale para nada e que temos de ter um espírito de que o que é bom é aquele do mundo ocidental. Então, esta recolonização das mentes,
2: doutor,
6: e esta falta de identidade.
2: Doutor, não, nosso ponto de vista não é porque a África não vale para nada.
6: Não estou a dizer a vossa abordagem. Exatamente. Estou a dizer o sentimento de alguma juventude africana e pessoas esclarecidas que estão no âmbito da ciência, que vão passando a mensagem de que a África é toda ela negativista. E aqui vamos então chegar àquilo que é a União Africana. A União Africana, fundada em 1963, com todo este volume, o continente, se não, 75% da população era analfabeta. Hoje, esta população evoluiu em termos de conhecimento. Aliás, neste período, o continente não tinha mais de 20 universidades. Hoje são 500 universidades. Agora, o que é que estas universidades ensinam sobre a África? E aí é que está o desafio, Amil. Todos os países que nos colonizaram têm centros de estudos africanos. Nós, detentores das nossas soberanias e das nossas independências, um ou dois centros de estudos africanos temos. E aqui o grande exemplo é a África do Sul. É precisamente a Tanzânia. Os demais estados têm centros de estudos africanos, mas todos eles são minguados. Então, precisamos repensar. Se nós quisermos transformar a África, se nós quisermos ter uma identidade própria, precisamos conhecer que continente nós temos. Mas quando olhamos o continente a partir da visão dos outros, que a mídia internacional vai passando, francamente, isto limita a nossa estrutura até de reagir e agir em função daquilo que são as nossas opções e prioridades. E então, aqui, Amílcar, permitam-me. Não, para passar então sobre o dividendo demográfico. Há de facto uma explosão demográfica no continente. E depois, as economias não estão a produzir na mesma proporção deste crescimento. Segundo esses dados que o Amílcar nos traz, até 2050 vamos passar a 2 bilhões de pessoas. O que significa 17 a 20% da população mundial. Quais são as competências das nossas economias para dar de comer às pessoas? Há dificuldades. E aqui, mais de 250 milhões de africanos não sabem o que é que vão comer no dia seguinte. Então, qual é o princípio? E aqui é desenhado pela Agenda 2063 da União Africana. Pegar o setor da agricultura, transformá-lo em três vertentes. O primeiro é a vertente da sua base produtiva. Ela tem de ter cadeias de valor. O segundo elemento é fazer o agronegócio, uma indústria transformadora em que aquelas famílias que nós dizemos que a agricultura no continente é toda ela na base familiar, estas famílias têm que evoluir o seu estatuto de uso da enxada para um estatuto empresarial. Isto requer reequipamento. A terceira área, Amílcar, é precisamente o setor de serviços. Quando nós olhamos quer da parte rural como da parte urbana, o setor de serviços está entregue à informalidade. E aqui termino, Amílcar, o setor da agricultura dá para enquadrar jovens com capacidades técnicas de ponta como com capacidades básicas. Porquê? Porque ele é tão amplo que começa precisamente na mobilidade da própria terra, depois a sua transformação dos produtos. Então podemos fazer uma cadeia até chegar às patentes e marcas do continente. É um setor que está em aberto, mas isto só pode ocorrer se os africanos conhecerem o seu continente, olharem para as suas prioridades e até chegar a uma mesa de decisão enquanto governante, conhecendo toda a África na sua amplitude. Se nós tivermos deficiências, Amílcar, vamos continuar a África, mesmo daqui a 50, 100 anos, na posição em que estamos.
7: Obrigado, Daniel, Sanjemba. Olhemos para os desafios no domínio da segurança. Nós temos hoje para muitos fronteiras artificiais, muitas delas sem segurança alguma, de forças irregulares de diferentes países. Estou a ver o caso, por exemplo, da Somália, que para muitos continua a ser um Estado falhado, apesar de todas as dinâmicas que estão a surgir, inclusive com o apoio norte-americano, para que a Somália seja um Estado, digamos, com garantias de segurança. Como é que vê esta arquitetura de segurança que o nosso continente tem à luz daquilo que são, digamos, as dinâmicas também da União Africana, com o seu Conselho de Paz e Segurança?
2: Obrigado, meu caro. E quero também saudar todo o público ouvinte do Africa Magazine e os colegas do painel. Na verdade, a arquitetura, olhando para a arquitetura de paz e segurança da União Africana, ela na sua arquitetura, mesmo passo o pleonasmo, ela é muito linda. Na sua estruturação e na sua hierarquização é muito, muito bem feita. Mas a sua implementação é problemática.
7: Por exemplo, qual tem sido a contribuição do AFRICOM, por exemplo?
2: O AFRICOM, sendo um comando de força estrangeira, com o objetivo de nos ajudar, é claro, mas os objetivos de nos ajudar são aqueles que nós sempre colocamos nas nossas discussões. O que é que faz a projeção deste AFRICOM para nós? Será de facto para nos ajudar? Ou será de facto uma outra agenda? Porque eles têm estado a ajudar muito na capacitação dos jovens militares e etc., para as novas visões do mundo do ponto de vista de segurança. Mas nós, em África, temos um handicap, o financiamento. Imaginemos que para ter uma reunião do País de Segurança que aborde assuntos ligados à nossa própria, ao nosso próprio continente, muitas vezes temos de procurar financiamentos de fora. No caso, a União Europeia, com seu programa APSA. Muitas vezes é a União Europeia que financia as nossas reuniões para refletirmos o futuro de segurança do nosso próprio continente. Há um problema.
7: Os Estados africanos não contribuem.
2: Os Estados africanos contribuem
7: para a cota que é obrigatória, muito menos para esse tipo de projeto.
2: Exatamente, há um problema, porque mesmo para a cota obrigatória, os países são poucos que se entregam. Por exemplo, na União Africana, a Angola faz parte dos cinco grandes contribuintes do ponto de vista financeiro da União Africana, mas ainda assim o continente é composto de muitos países, e muitos desses...
7: 54
2: países. Imaginemos, se desses 54 só 5 que contribuem, o continente não avança. E todos os projetos colocados para o bem do continente praticamente são projetos falhados. E nessa perspectiva, por exemplo, falando da Força Africana em Estado de Alerta, desde 2003 que essa força foi praticamente anunciada para que esteja pronta, hoje assistimos situações que se passam nos diferentes países e esta força não é projetada. Por exemplo, temos o problema do Sudão e do Sudão do Sul. Esta força está aonde para ser projetada? Portanto, existem essas realidades do financiamento da força, porque manter a força é de facto um problema logístico que os países também têm de ter como responsabilidade, não só aceitar assinar os papéis, mas ter como princípio diretor a grande responsabilidade para o sustento dessa força. Por exemplo, a NATO, ela existe até hoje com o financiamento de contribuição dos países. Por que nós não podemos tirar este exemplo, por exemplo, da NATO, para trazermos para o nosso continente, no sentido de que esta força africana seja, de facto, uma...
7: Mas teremos que deixar de contribuir como os americanos contribuem desde 49.
2: Exatamente. Há um princípio também da subsidiariedade. Quer dizer, esse princípio...
7: Em vez dos dois, 5%.
2: Exatamente. Portanto, nós, por exemplo...
7: O PIB de cada país membro da NATO.
2: Seria. Tem, por exemplo, os Estados Unidos têm a razão de, aliás, o presidente Donald Trump tem a razão de descrever isso como se fosse uma exploração, né? Diretamente ligada ao financiamento dos Estados Unidos que mantém a NATO. Mas extrapolando isso para a nossa realidade, por exemplo, nós deveríamos também criar, não digo pacote, mas grupo de países economicamente fortes, para que sejam eles os catalisadores, por exemplo, da política securitária ou de segurança no continente. Mas quando falamos para a União Africana, na questão da Constituição e da ocupação de cargos, vemos países que economicamente não dizem, não têm expressão nenhuma, mas que vêm com propósitos de ter cargos de responsabilidades, cargos que deveriam ser ocupados por países que são fortes do ponto de vista económico e que consigam influenciar a arena internacional. Mas esses, por inerência do que nós acabamos de dizer aqui, por influência de potências estrangeiras, esses pequenos países também, quer dizer, os quadros desses pequenos países querem vir ocupar cargos, mas depois não têm a personalidade própria para lidar com esses dossiers, não têm a credibilidade do ponto de vista internacional para que o seu contributo venha a beneficiar a organização. E assim adiamos o futuro da organização, de facto, por conta disto.
3: General, desculpe só, isso que estás a dizer, veja esse novo presidente da Comissão Africana, da União Africana.
2: Sim.
3: Vem do Djibouti.
4: Comissão da União Africana.
2: Sim.
3: Onde há várias bases, Le Monnier, não sei o quê, praticamente o Djibouti vive do dinheiro, da contribuição das bases estrangeiras. É presidente da Comissão Africana. Aquele senhor vai fazer mais alguma coisa?
2: Não. A exemplo disso, temos as organizações regionais também que sofrem deste handicap. Por exemplo, a SIAC, na sua reestruturação em 1998, veio com um princípio que era, de facto, um bom princípio da criação do Conselho de Paz e Segurança com Estados fortes. E o Angola era o Estado quadro para a paz e segurança, tendo em conta a sua realidade. E o nosso o embaixador Cosme foi o primeiro secretário-geral adjunto para as questões de paz e segurança, seguido do general Disciplina, que levaram a cabo praticamente a ideia que foi colocada pelos chefes e fez com que naquele período a SIAC fosse vista como a comunidade económica muito forte, exatamente. Mas a partir do momento em que países pequenitos, o Burundi, o São Tomé, etc., começaram a aparecer também com princípios de liderança, em que as suas personalidades não têm a influência, não gozam de influência no mundo diplomático, aquilo começou a cair. Começou a cair. Hoje quase que não se fala da SIAC. Depois da nossa saída já não se fala quase da SIAC por conta disto. Portanto, é importante que estes países que conhecem as suas próprias realidades aceitem os princípios das nações quadro que dirigem. Por exemplo, a SADEC tem a questão da Troika, e o grupo de países que decidem quanto há problemas, quanto a problemas do paz e segurança. Nem todos os países se alinham. Estes que detêm de facto a hegemonia reúnem, decidem e passam a informação aos outros. Se olharmos para esse princípio como um princípio que guia as nossas organizações, vamos parar muito longe. Mas com essa prática que vemos hoje, em que qualquer país pode aparecer como grande e depois de ocupar os cargos, na hora de influenciar as suas personalidades para o bem da organização, não funciona, porque as pessoas não são conhecidas, vêm de países não influentes, não gozam de personalidade diplomática no que diz respeito às suas imagens, etc, etc, e não contribuem nada para a organização. Portanto, esse exemplo que deu o Sr. Gomes Gonçalves, um exemplo vivo de que nós temos de trabalhar. Mas há também aqui um elemento que é importante a frisar. O Sr. Bernardino Neto falou da demografia, da explosão demográfica em África. A demografia deveria ser, do ponto de vista geopolítico, deveria ser, de facto, uma potenciação para os países e para o continente, no caso. Mas essa demografia, eu a descrevo como uma demografia quantitativa e não qualitativa. por duas razões. A primeira é que estes bebês que nascem, qual é a primeira alimentação que eles terão? Temos dificuldades de alimentar os nossos, as nossas populações. E a inteligência de uma criança, para além da alimentação dos pais, etc, etc, também tem a ver com a sua própria alimentação no período de crescimento.
8: E aí, Sr. General, aí está também a concorrer a taxa de mortalidade, amigo cara.
2: Exatamente.
8: É preciso vermos a taxa de mortalidade. O número é a grosso de nascidos vivos, mas devido a esse problema da alimentação que o Sr. General está a referir, vamos encontrar também altas taxas de mortalidade.
2: Exatamente. E assim, a demografia, ao invés de ser qualitativa, no sentido de vir potenciar o continente para aquilo que nós estamos a lutar, para que nos emancipemos do ponto de vista do conhecimento, nos emancipemos do ponto de vista do econômico, nos emancipemos do ponto de vista político, etc, etc, ela vem criar mais um handicap exatamente para o desenvolvimento do continente africano, por causa dessas razões que acabamos de enumerar. Logo, precisamos de uma demografia qualitativa. E esta pressupõe, de facto, dar as condições primárias às populações e essas populações, ao dar o nascimento aos seus bebês, consigam dar uma vida de qualidade para permitir que esses bebês cresçam com uma qualidade de vida que faça, que influencie a aquisição do conhecimento. E, por conseguinte, o seu conhecimento vir efetivamente a beneficiar o continente. O contrário disso, vamos continuar a ser o continente mais que cresce muito mais do ponto de vista da população, mas qualitativamente estaremos abaixo dos níveis.
7: Bom, e os números são assustadores em relação à mortalidade infantil, por exemplo, aqui no continente africano, professor Paquice. Apesar dos avanços globais, a região subsaariana concentra a maioria das mortes de crianças com menos de 5 anos e morrem mais por pneumonia, diarreia e malária. A mortalidade materna, os dados são da ONU, em 2020, portanto há quase 6 anos, a África Ocidental e Central representava 62,7% de todas as mortes maternas na África subsaariana. São dados da ONU, por via de um trabalho que foi organizado pela Organização Mundial da Saúde. Agora, a África subsaariana enfrenta desafios críticos de mortalidade, é verdade, com taxas maternas e infantis superiores às metas da ONU. E até 2030 estima-se que 390 mulheres vão morrer a cada 100 mil partos no continente africano. São números assustadores.
8: É só para vermos, isso é questão de fato, amigo cara. No fundo, nós temos altas taxas de natalidade, mas em contrapartida, devido aos problemas ligados mesmo à alimentação, ao problema de saúde, que a África enfrenta situações sérias, então logo está em números altíssimos, exatamente, taxa de mortalidade da população nossa, quando em relação a quer as mulheres, quer as próprias crianças que naturalmente nascem.
7: E agora temos o surto do ébola,
8: Do ébola,
7: a OMS está a fazer vários alertas para o alto risco desta doença.
8: Antes mesmo, amiga, por favor, eu quero ressalvar um aspecto, porque não percebi bem a sua primeira pergunta quando começamos o debate.
7: Era os desafios no domínio da educação.
8: Ah, pois, eu entendi que fiz referência aos desafios no sentido global. Não falei precisamente da educação, mas em relação à educação, a África, de fato, enfrenta desafios sérios. Nós temos estado a construir universidades nesse nosso continente. Temos tido cada dia que se passa, ou cada ano que se passa, portanto, números elevados de jovens que ingressam nessas universidades. Mas é bom a África mudar o paradigma.
7: Por exemplo, sem querer antecipar a sua admissão da universidade, mas no caso concreto da Instituição Superior de Lesiana, quais são os desafios?
8: De Angola. Pô,
7: dos estudantes. Os desafios dos estudantes estão no ensino superior.
8: Ah, pois, exatamente. Os desafios é exatamente, concretamente a instituição onde eu leciono, os desafios é exatamente colocar ao mercado, portanto, quadros com qualidade, ou seja, jovens que tenham um perfil de saída devidamente qualificado. E eu penso que esse desafio deve ser para todas as unidades universitárias, quer aqui no meu país, quer fora, porque afinal de contas nós temos que produzir quadros que de fato, quando vão para o mercado de emprego, tenham capacidade de inovar, tenham capacidade de produzir algo.
7: Por exemplo, em bom rigor, os professores
8: de acordo produzem
7: estudos científicos.
8: E ali
2: e ali joga-se um papel importante para alcançarmos essa qualidade, a primazia no quadro da formação dos professores que estejam à altura. Portanto, professores que naturalmente têm conhecimentos suficiente das áreas naturalmente que eles se formaram e tenham, de fato, formação e agregação pedagógica, porque, amigo, cara, dar aula não é assim pensar só que chegar na sala de aula, falar isto e aquilo e ser assim, não, é uma ciência. O professorado é uma ciência, por isso que na universidade deve estar tanto pessoas, capacitados, com conhecimentos de causa, das várias áreas naturalmente que se ministra numa determinada universidade. E nós também temos que
4: mobilizar. A agregação pedagógica, pouca gente agora faz, não há muita obrigatoriedade em relação a isso.
2: Mas, sim, há um bom tempo atrás não havia muita obrigatoriedade, mas é necessário que de fato isso seja um facto, porque nós pensamos que dar aulas não é preciso ter uma agregação pedagógica, uma formação própria para saber os passos que comporta uma aula. É fundamental, isto é uma profissão. Agora, por outro lado, é nesse sentido que nós temos que mudar o paradigma no ensino superior. Por outro lado, não significa dizer que os jovens que seguem ciências sociais não têm utilidade, não têm importância, mas também é bom mobilizar na toda a juventude para optarem para os cursos técnicos. É os cursos técnicos, é a questão de formação técnica dos jovens que transforma um país, que exatamente vamos conseguir produzir quadros que sabem fabricar um prego, que é importante para o carpinteiro. Quadros que sabem exatamente evitar o problema disto que agora vimos, da tragédia que nós vimos esse final de semana na província do Bengo, o desabamento de uma mina artesanal de ouro. Portanto, os jovens que naturalmente estejam capazes de aprender exatamente como é que se constitui, como é que se faz a exploração, por exemplo, de um mineral, como é que exatamente deve se construir na área técnica de engenharias. Portanto, e evitar com que essas situações aconteçam. Porque veja, se um dia Angola começar a licenciar, e isso parece na zona das Lundas já existe, por exemplo, esse problema de exploração de ouro, licenciar algumas cooperativas que exatamente vão desenvolver essa atividade, é preciso que estejam lá jovens engenheiros que possam orientar como naturalmente compactar, como exatamente desenvolver uma determinada mina. Como se pode fazer a escavação?
4: Por exemplo, hoje nasceu no ano passado uma fábrica de ouro.
2: Os desafios na área de educação, sobretudo no ensino superior, é exatamente a formação de

0: outros.
1: Por exemplo, há um déficit no que concerne a parcerias entre universidades africanas, por exemplo.
0: Evidentemente. Não, mas aqui o problema, penso que tem uma base. É o problema quase que se repete. Quase que se repete. É um problema que tem a ver, mesmo com aquilo que nós falamos constantemente, mas é um problema ideológico dos africanos. Penso que os africanos ainda não se aperceberam do que eles querem concretamente para com a África, para com seus países. E perdemos tempos. Vou voltar só um bocadinho rapidamente àquilo que o Gomes Gonçalves, o doutor Gomes, o João Gomes Gonçalves nos disse aqui, sobre nos primórdios do nascimento da OUA terem já existido dois grandes grupos, o grupo de Moronvia e o grupo da Casa Blanca. Tudo isso por ideologias separadas por alienação, diria eu, continuo a insistir sobre isso, alienação cultural. E então este é um problema que continua até os dias de hoje a fazer parte da nossa sã convivência, onde de facto a identidade africana e específica dos nossos países ainda não foi encontrada. Portanto, o que é que nós queremos, afinal de contas? Que é a África que nós queremos? Eu penso que isso é a questão de base, porque temos que ter uma base, um ponto de partida. Onde a disputa de domínios, sei lá, parece que de um lado soviético, do outro lado, não sei se é americano, se é assim que se deve dizer, nós denegrimos as nossas verdadeiras preocupações, a nossa verdadeira essência, e estamos a defender coisas que não nos diz respeito. Há um outro exemplo que o Dr. João Gomes Gonçalves também deu aqui. Nós temos aqui um caso cultural, nós temos problemas culturais graves. Temos aqui o caso de um rei cuja cabeça foi decapitada, enterrada aqui na igreja, não sei quanto mais. E nenhuma entidade se digna reivindicar sobre essa pessoa. E diz que é angolano. E diz que é responsável pelo país, pelo não sei o quê, pelos órgãos, catolicismo e outros. Eu pura e simplesmente vejo essas pessoas, francamente, com um certo, como é que chama aquilo que João Teta tocou, com um olho, digamos assim, com lágrima no olho, não é? Porque no canto do olho, porque de facto não consigo de conceber a tipologia de angolano ou de africanista que essas pessoas são. E esse é o nosso, é o ponto de partida. O que é que nós queremos?
2: Professor Pedro Gomes, é o Bonga. Tenho uma lágrima no canto do olho.
0: Ah, é verdade. E este é o primeiro passo. O que é que nós queremos para a África? O que é que nós somos em primeira instância? Parece que não nos conhecemos. Nós vamos vestindo casacos que depois ficam a boiar no corpo e não sei quanto mais, e não nos demos conta que o casaco está a boiar. De que, de facto, a população está descontente. O problema é das causas. Quais são as causas pela qual a população está descontente? E no âmbito, no coisa da educação, é isso. Nós não vamos ensinar, até porque essa coisa das universidades, eu acredito que, do ponto de vista histórico, a Europa não começou com as universidades depois de 1945. Porque nós não sabemos o que é que nós queremos. Então saímos de uma guerra. Você veio com a AK das matas para a independência. Será que é com a AK que você vai construir o prédio? E então como é que se deve fazer? Essa é a pergunta. Como é que se deve fazer? Então, este é um problema que nós não tivemos a preocupação primária de assentarmos e debatermos. E preferimos nos matar uns aos outros e enfatizar que esse é o mais forte, aquele é mais forte, e vamos continuando com esse discurso até aos dias de hoje. Um discurso analfabeto em plena Assembleia Nacional, isto é, anteontem, ou quando é isso. Não consigo acreditar nisso, que as pessoas que elegemos nem têm sequer a capacidade de representar o país. E falarem coisas a esmo, que não têm valor, que vocês deviam, não sei quanto. Isto é terrível. Então, penso que primeiro temos que nos reencontrarmos a nós próprios e depois assentarmos para não sei. Hoje temos problema com os professores. São problemas graves. Eu sou professor não sei há quantos anos, mas às vezes vejo colegas ali, francamente,

0: em condição de ser professor, mas estão ali como professor, com uma necessidade do Estado, uma necessidade particular, se calhar. Mas temos que começar por aí. Não é só dizer que os alunos não têm bases. Isso é a crítica constante hoje em dia. Os alunos estão a vir sem bases nenhuma para estarem numa universidade. Você pode repetir uma coisa 10 vezes, o estudante não entendeu absolutamente nada. E esse é o problema que estamos a passar com ele.
1: Não é um problema do professor.
0: Também é problema do professor, é isso que estamos a dizer.
2: Problema do professor, e desculpa só, doutor Fernando Pedro Gomes. Eu tive a sorte de, em 80, ter ido em Malanje. Eu dei aulas na 5ª, 6ª classe, no Quesua. E no hoje ainda. Os alunos que eu encontrei lá naquela época, penso que hoje, se eles transformassem hoje, teriam um nível de ensino médio. A escola estava construída, estava a ser construída, tipo cogumelo. Você é um miúdo da 5ª classe, nem sabe escrever o nome dele, mas está na 5ª classe. Eu tenho provas disso. Se quem quiser que a mãe lhe traga um miúdo nessas condições, eu trago. É perigoso, o problema não é excesso de universidades ou de escolas, é qualidade. Aquilo que os Estados Unidos encontraram no Irã, aquilo comoveu-me. 300 e tal engenheiros, mas engenheiro no sentido verdadeiro da palavra. O doutor Paquice falou aqui, porque se abandona muito o ensino profissional. Escolas de mecânica, eu sabia que tinha um amigo, que a irmã fez curso de mecânica no AMBO, uma senhora, naquelas épocas. Por que deve, no Luxinena, ali na Luna Norte, tem um curso de 6 meses ou de 1 ano, de formar mineiros, elementos que vão manipular. Aqui são universidades, até vende água, e depois disso eu me licenciei, estou a vender água, não tem emprego. Mas se eu tenho ensino também, não tem qualidade.
1: Pois bem, estamos com 10 horas e 37 minutos. Daqui a bocadinho vamos recordar o professor França Van Dunen, foi o primeiro angolano a trabalhar na Organização da Unidade Africana, foi diretor de Recursos Humanos, a maior tribuna política do continente, berço da humanidade. Mas por agora vamos estar a conversa com o Luís Bernardino, é professor da Universidade Autónoma de Lisboa, é mestre em estratégia, doutorado em relações internacionais. O nosso muito bom dia, com obra e vasta obra publicada em matéria de segurança e estratégia, incluindo estudos sobre Angola. Que desafios hoje se lhe oferece dizer em relação a questões da segurança no continente africano?
3: Milker, bom dia a todos, audiência, muito obrigado por este convite, saudar aqui os colegas de painel, é um prazer estar aqui nesta distinta mesa e obviamente saudar a África, saudar o mundo, não é? Quando nós saudamos a África, saudamos o mundo, porque a África é de facto um continente central na geopolítica global. E esta geopolítica global joga-se em vários aspectos, como temos vindo aqui a falar durante a manhã. E, portanto, para mim é um prazer estar aqui em Angola. Eu venho a Angola, obviamente, num programa de intercâmbio académico, para dar aulas, para aprender, para discutir a África, para discutir o mundo. E, portanto, é sempre um gosto e agradeço o convite. Ora bem, o Dia da África é um dia ótimo. É um dia para nós pensarmos e refletirmos efetivamente sobre os desafios e sobre as oportunidades que se colocam ao continente. Pegando na questão central, que é a questão da segurança, nós, nomeadamente nas relações internacionais, temos sempre a tendência para olhar a segurança associada ao desenvolvimento. Aliás, nós falamos que não há segurança sem desenvolvimento e não há desenvolvimento sem uma segurança sustentada. E esta segurança é, portanto, um elemento-chave para aquilo que se pretende construir para o futuro. A segurança em África sempre foi e é um problema. É um problema através da conflitualidade, porque os conflitos de facto teimam em persistir, os conflitos teimam em ser um problema que reflete depois na economia, na educação, na cultura, naquilo que é o dia-a-dia dos povos. E de facto a segurança é uma prioridade, ou deverá ser uma prioridade. Nós temos que pensar sempre em termos da segurança também como educação. Nós temos que educar os cidadãos para a segurança. A segurança é de facto, eu costumo muitas vezes dizer que a segurança é quase... quase como o oxigênio, ou seja, nós não valorizamos porque de facto o oxigênio é também algo que nós temos. Mas quando falta o oxigênio, o que é que nós fazemos? Nós vamos à procura de uma máscara, não é? E essa máscara para a segurança não existe. Portanto, a segurança é algo que tem que se investir diariamente. Fala-se muito numa cidadania de defesa. E isso aplica-se inteiramente ao continente africano, ou seja, a segurança não é um problema das elites, a segurança não é um problema das forças armadas, a segurança é um problema de defesa nacional, em que, de facto, todos nós temos um contributo a dar para pensar a segurança. E esta é uma condição fundamental. Porquê? Porque para prevenir, para resolver os conflitos, não é um instrumento militar, Amílcar. Não é colocar forças armadas, não é colocar polícias, não é colocar elementos em cada esquina armados, ou é essencialmente apostar numa cidadania defesa. Olhar para cada um do cidadão e perguntar...
1: Por exemplo, como garantir a segurança das populações que neste momento sofrem no leste da RDC?
3: Claro.
1: Um país vasto, com dimensões, como dizem, continentais, mas em que o Estado, digamos, não consegue organizar as suas forças armadas para garantir a segurança e a estabilidade naquela região, independentemente, digamos, da progressão ofensiva das forças ruandesas.
3: Ok, mas, Amílcar, aquilo que se vê nesta região passa-se em muitas regiões do mundo. E, portanto, a segurança hoje é um elemento cooperativo, ou seja, não existe segurança se não houver cooperação para a segurança. Portanto, nenhum país é capaz de só por si garantir a sua própria segurança, a segurança das suas próprias ameaças, das suas próprias fronteiras. Já falámos aqui hoje, vivemos num mundo complexo, com ameaças híbridas, e, portanto, a resolução destes problemas de segurança é sempre feita em cooperação. É sempre feito em parceria, é sempre feito olhando para a dimensão das organizações. Aliás, há um conceito novo que nós estamos a desenvolver, que é o conceito de cooperação bimultilateral. Ou seja, o Estado não se pode aliar das organizações e as organizações têm que basear-se nos Estados para resolver os seus dilemas de segurança. Estamos a falar de uma questão de soberania, mas estamos a falar de uma questão de soberania partilhada. Porque neste contexto, em África, onde nós sabemos que as fronteiras são de certa forma diluídas, sabemos que há responsabilidades, a responsabilidade é uma responsabilidade que deve envolver os Estados, as comunidades locais, que era o que eu estava a dizer há bocado, com o conceito de uma cidadania, e depois as organizações, ou seja, é uma responsabilidade cooperativa, integrada e que tem que ser vista de uma forma em que hajam instrumentos que funcionam através dos Estados, envolvendo as organizações e o cidadão comum.
1: Por exemplo,
3: toda a gente tem papel na defesa nacional.
1: As forças de paz da ONU continuam válidas?
3: Em África, o desafio das Nações Unidas em África é muito grande. Ou seja, nós estamos em África numa reflexão constante para passar por uma nova dimensão, aquilo que se chama as operações de paz de uma segunda geração. Ou seja, cada vez mais passar para as organizações regionais africanas a responsabilidade pela segurança e pela prevenção de conflitos. As operações de paz em África têm um problema, é que elas não estão dimensionadas para o nível de problemas de insegurança e de conflitualidade que existe no continente. E, portanto, como costumo muitas vezes dizer, as operações de paz não têm um papel capacitado para resolver os conflitos, são neste momento meros estabilizadores dos conflitos. E, portanto, cada vez mais aquilo que cabe à União Africana é passar essa responsabilidade, é colaborar numa parceria ao nível da União Africana, ao nível das ações regionais africanas, para que conjuntamente possam construir missões africanas para lidar com os problemas africanos.
1: Pois bem, estamos com 10 horas e 44 minutos, emissão especial nesta manhã de 25 de maio de 2026. Agora um pouco sobre a história da fundação da Organização de Unidade Africana.
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6: A União Africana é a digna sucessora da Organização de Unidade Africana e foi criada a 9 de julho de 2002 pelos Estados-membros da Organização de Unidade Africana. Em 1999, o antigo líder líbio Muammar al-Gaddafi propunha que a OUA fosse substituída por um novo órgão. a União Africana. Foi na Cimeira Extraordinária da Organização de Unidade Africana, realizada na cidade líbia de Sirte, que se tomou a decisão de se constituir a União Africana. O ato constitutivo que previa a criação da União Africana foi adotado em Lomé, a capital do Togo, em 2000 e foi ratificado por 2/3 dos membros da Organização de Unidade Africana. Entrou em vigor a 26 de maio de 2001. Ainda em julho de 2001, a Organização de Unidade Africana realizava a sua última cimeira. A maior organização internacional de cariz intergovernamental de África é a União Africana, criada em 2002 no lugar da Organização de Unidade Africana. A primeira reunião oficial da organização teve lugar em julho de 2002. Tem 55 Estados-membros, incluindo Marrocos, que se havia retirado em 1984 pelo facto de a República Árabe Saudita Democrática, ocupada pelo próprio Marrocos, passar a integrar a Organização de Unidade Africana. Após a retirada da antiga potência colonial, a Espanha, em 1975, o território do Sahara Ocidental foi parcialmente ocupado pelos espanhóis. A União Africana tem a sua sede em Addis Abeba, capital da Etiópia. Aliás, já era desde a fundação da UA, a 25 de maio de 1963.
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1: É um pedaço da história da fundação da União Africana, digna sucessora da Organização de Unidade Africana. Nasceu no dia 9 de julho de 2002, fundada pelos Estados-membros da Organização de Unidade Africana. Agora vamos falar e prestar uma justa homenagem ao primeiro angolano que trabalhou na Organização de Unidade Africana. Já não está entre nós, morreu em junho, dia 12 de junho de 2024. Falamos do professor Fernando de França Van Dunen. Foi primeiro-ministro de Angola, foi presidente da Assembleia Nacional, mas antes da independência do nosso país foi alto funcionário sénior, portanto, da UA, trabalhou com Kofi Annan e outras figuras mais na Organização de Unidade Africana, cuja sede está em Addis Abeba, capital da Etiópia. Então, a nossa homenagem ao professor França Van Dunen.
6: O professor Dr. França Van Dunen foi o primeiro angolano a trabalhar na sede da UA em Addis Abeba. Corria o ano de 1970 e Angola ainda não estava independente.
7: Eu fui durante alguns anos funcionário, como disse, sénior da Organização da Unidade Africana. Fui mesmo conselheiro jurídico adjunto do primeiro secretário-geral da OUA, o guineense Diallo Telly Boubacar, e depois trabalhei com outros, incluindo William Metekim Bumwa, Peter Onu, etc, etc. Graças a Deus, penso ter podido ajudar a resolver os problemas da implementação da resolução 435 do Conselho de Segurança, 1978, sob o problema da Namíbia, mas enquanto embaixador ainda tive o privilégio de todos os 3 meses ir a Londres. Eu era na altura embaixador em Bruxelas, para redigirmos os primeiros elementos para a constituição da SADC. Eu fiz parte daquilo que se chamou na altura Steering Committee, Comitê de Instalação.
6: França Van Dunen, doutorado em Direito do Estado da República Francesa em 1969, assumia depois a chefia do Departamento de Recursos Humanos da Organização de Unidade Africana.
7: Muito importante que isso tivesse acontecido. Embora eu achasse que esse reconhecimento tinha tardado. Fomos independentes em 75, o primeiro país a reconhecer foi o Brasil, e para entrar para a Organização das Nações Unidas não foi tão difícil como foi na própria Organização da Unidade Africana.
1: Havia um empate entre os Estados Africanos, 23-23. Lembra-se quem é que fez o desempate?
7: Não me lembro, mas eu sei que eu vivi. Eu vivi esses momentos dramáticos em que nós quase. até éramos rechaçados da UBA, uma organização que nos tinha ajudado a...
8: Professor, mas em 1963 a UAR reconheceu o GRAI, o governo de Angola, no exílio liderado por Olden Roberto. Até que ponto é que isso fragilizou o MPLA de Acostumado?
7: Eu não posso dizer que tenha fragilizado, mas era a conjuntura política à altura. Uns apoiavam o MPLA, outros apoiavam o GRAI, etc, etc. E eu vou para o UA numa altura em que Diallo Teli, secretário-geral da UA, era nitidamente a favor do MPLA. Inclusive, fui eu quem muitas vezes recebi em nome, recebi, quer dizer, ajudei a receber, que não fui eu quem recebeu, levei o nosso presidente Neto, coisa, a ir buscar os subsídios lá, para a rua. Eu, não há ninguém.
8: Eu sei que o professor teve encontros e alguns significativos com Agostinho Neto na sede da UA. Quero contar um dos episódios que envolveu a sua relação, porque tanto quanto sei, Agostinho Neto não ficava no hotel, ficava em sua casa, senhor professor.
7: Isso é verdade. É verdade. Até porque, bom, é preciso não esquecer que, embora Addis Abeba ou a Etiópia seja um país amigo, mas ele sentia-se mais à vontade em minha casa, até porque, bom, eu troquei muita correspondência com ele, mesmo ainda quando estava como estudante, não em Portugal, na França. E é preciso dizer que eu conheço. Houve uma altura em que eu morei mesmo em frente da casa do falecido, Dona Maria da Silva, a mãe do Agostinho Neto, e o meu pai dava-se muito bem com um tio, que é o senhor Carlos Silva, era conhecido como senhor Fitas. Senhor Fitas, tem impressão que ele trabalhava, só um pequenino, não sei se ele trabalhava na imprensa ou coisa assim. Eu morei em frente da casa dele um tempo, depois de eu ter ido para o bairro do Prado, em frente da casa dele, de maneira. E depois fui eu, a Ruta Neto, o meu amigo dos irmãos de Agostinho Neto era o Quinito, era o mais velho, era exímio, construtor de carros de papelão e com cola de mijagem, não sei nada, caso seja. Mas enfim, são as boas recordações que eu tenho desse momento e que eu acho que me serviram para alguma coisa.
8: Pois bem, agora vamos ao encontro do jornalista Fauen Macanja, está na sede do Ministério das Relações Exteriores e vai estar aqui à conversa com Jorge Cardoso, que é o diretor geopolítica para a África e Médio Oriente. Há pouco estávamos a recordar França Van Dunen, morreu há 2 anos, aos 89 anos, vítima da doença. É um assunto que não se esgota, mas por agora, Fauen Macanja, muito bom dia, está na Baixa de Luanda, na sede do Ministério das Relações Exteriores.
9: Exatamente, bom dia, Milcar, aqui na sede do Ministério das Relações Exteriores de Angola. Angola, uma peça fundamental no processo de descolonização do continente berço da humanidade. Afinal, nomes sonantes como de António Agostinho Neto fazem destaque na história de África. Angola, que recentemente, portanto, ocupou a presidência rotativa da União Africana, com múltiplas atividades desenvolvidas para o bem do continente berço, mas para melhor percebermos a relevância e o papel, portanto, de Angola no continente africano, depois da presidência da União Africana, do presidente da República, João Lourenço, está conosco, tal como fez referência, e muito bem, Amílcar Xavier, o embaixador Jorge Catarino Cardoso. Muito bom dia, embaixador. Como é que se pode olhar para o papel desenvolvido por Angola enquanto esteve à frente da União Africana?
10: Muito bom dia e começar por saudar este grande auditório que é a Rádio Nacional de Angola, que nos leva de cabine e das nossas fronteiras. Parabenizar igualmente todos os africanos e africanas que no continente e na diáspora hoje celebram o seu dia, o dia emblemático, portanto, que nos releva para a necessidade de refletir, sobretudo, nossas realizações, mais do que os desafios. Os desafios existem em todas as latitudes, em todos os continentes, em todas as sociedades, mas eu creio que nós temos a responsabilidade como africanos de adotar uma narrativa e apropriar-nos dessa narrativa que sublinhe, sobretudo, o orgulho de ser africano, o orgulho de viver num continente com portanto, 1.300.000.000 de habitantes, 55 nações, países, grandes potencialidades, potencialidades essas que estão a ser transformadas, focado efetivamente no desenvolvimento das infraestruturas no continente. Infraestruturas essas que estão aí, que estão à vista, portanto, que nós africanos devemos nos orgulhar do esforço que está a ser feito pelos vários países no continente africano para, portanto, dar dignidade à nossa sociedade e aumentar, portanto, os índices de desenvolvimento humano. A nossa presidência também privilegiou a abordagem e o estreitamento da parceria com os parceiros de cooperação internacional. Durante a nossa presidência, realizamos a Cimeira União Europeia-África, considerando que a União Europeia é também um parceiro do nosso continente e que tem contribuído significativamente para o desenvolvimento do nosso continente. Portanto, albergamos o nosso país em novembro do ano passado, esta grande cimeira que fez convergir a nossa capital, as lideranças dos dois blocos continentais, com resoluções muito pragmáticas, de grande alcance, cuja implementação tem que agora ser monitorizada pela própria organização. De um outro ponto de vista, foi a implementação do lema da própria União o ano passado, que se referia àquilo que hoje estamos efetivamente também a fazer, que é celebrar os africanos. Portanto, e a necessidade de haver um reconhecimento das injustiças da escravatura e do sistema colonial que nos foi imposto por mais de 500 anos, bem como depois também o ímpeto negativo do regime do apartheid na África do Sul. Portanto, o lema foi justiça para os africanos e para os afrodescendentes através de reparações. E eu quero aqui rapidamente fazer uma ligação com a histórica resolução que as Nações Unidas adotaram em março deste ano, efetivamente categorizando, classificando o colonialismo e particularmente a escravatura como o mais grave dos males, portanto, das atrocidades cometidas na história da humanidade. Isto é a África, a busca de resgatar os seus valores, a sua dignidade, a justiça para os seus povos, e é por causa disso que vamos assistindo, por exemplo, a dignidade que nos foi roubada ao longo de vários séculos, começa agora, portanto, com algumas ações de países que foram império e portanto, e dominaram o sistema colonial, a restituir peças de arte que refletem, e não só, mas que refletem aquilo que é a marca registada de africanos no continente, que foram espoliadas, roubadas, vandalizadas, e que agora estamos a assistir a essa restituição aqui mesmo no nosso país.

0: Na passada semana, o Ministro da Cultura anunciou, portanto, o resgate de peças importantes museológicas e que retratam aquilo que é a cultura e a dignidade dos africanos. Portanto, é esse o caminho que estamos a fazer.
1: Pois bem, e quais são as organizações regionais e continentais de que Angola faz parte e qual é exatamente o papel que o país desenvolve, portanto, nessas organizações voltadas ao desenvolvimento do continente africano?
0: O nosso país faz, desde a sua independência, vale a pena recordar que, portanto, aderimos em 1976 à então Organização de Unidade Africana, a 12 de Fevereiro. Portanto, este ano, em 2026, celebramos também 50 anos desta ligação ao continente. E depois, posteriormente, em dezembro do mesmo ano, aderimos às Nações Unidas. A partir daí, nos tornando Estados parte de inúmeras organizações regionais. Nós, portanto, no continente africano, somos membros da Comunidade Económica dos Estados da África Central, somos membros da Conferência dos Chefes de Estado de Governo, portanto, da região dos Grandes Lagos, CIRGEL. Nós somos membros da Comunidade do Golfo da Guiné, portanto, que tem responsabilidades ao nível da, particularmente, da segurança marítima no Atlântico Sul. Nós somos membros também da Comunidade de Desenvolvimento da África Austral, SADEC. Portanto, apenas para citar estas organizações regionais nas quais o nosso país joga um papel de charneira. Ao nível da CIRGEL, é conhecido, amplamente conhecido, o papel que o nosso país desempenhou. Nós já tivemos um secretário executivo adjunto, tivemos efetivamente também até novembro do ano passado, portanto 2025, um secretário executivo na sua organização, um engenheiro Caolo. Tivemos um grande papel sempre no que diz respeito à necessidade de pacificarmos a região dos Grandes Lagos. Portanto, eu não me queria alongar quanto a isso, porque é de domínio público. Referir que Angola, enquanto produtor da paz e exportador, portanto, também da estabilidade política, teve um grande papel na procura de uma solução pacífica no conflito entre a RDC e o Ruanda, tendo o Ministério das Relações Exteriores, sob liderança da Sua Excelência Presidente da República, liderado todo esse processo negocial que, portanto, enfim, depois, em dezembro de 2024, teve o desfecho que teve, continuou ao abrigo de uma outra iniciativa, mas que é importante referir. Todo o acervo documental, o quadro lógico e a estrutura de negociação foi aquela que depois foi adotada ao abrigo, portanto, das negociações, quer ao nível da Doha, mas quer também aquelas que estão refletidas no Acordo de Paz de Washington de dezembro de 2025. O que significa dizer que temos capacidades como africanos.
1: Pois bem, muito recentemente...
0: Antes mesmo de interromper esta parte que é significativa, quero também referir o grande papel que o nosso país desempenha ao nível da SADEC, aos mais vários níveis. Nós várias vezes presidimos a organização, a última entre 2023 e 2024, e a esse nível também o nosso país tem tido um grande contributo na sua agenda. Se me permite, acabamos ontem mesmo de realizar, enquanto SADEC, uma reunião dos ministros dos negócios estrangeiros ou relações exteriores que teve lugar, portanto, na África do Sul, e que o objetivo foi efetivamente discutir como é que o ambiente contemporâneo de grandes tensões geopolíticas têm impactado, portanto, na nossa comunidade, nos nossos países, e de que forma é que a nossa organização se deve munir dos instrumentos necessários para, enfim, mitigar os efeitos deste conflito que graça no Médio Oriente, mas sobretudo, eu enfatizo, sobretudo, observar e capitalizar nas oportunidades que a atual situação no sistema internacional nos oferece. Lamentamos o sofrimento que este conflito tem trazido, portanto, nas populações mais diretamente envolvidas, nos países mais diretamente envolvidos, mas temos aqui efetivamente uma grande oportunidade, quer enquanto países, quer enquanto blocos regionais, para capitalizar e, portanto, aportar soluções aos desafios enfrentados. E os ministros, na sua reunião que terminou ontem, identificaram um conjunto de oportunidades que efetivamente estão disponíveis e que, com alguma utilização de esforços, com a coletivização, portanto, dos meios que cada um dispõe, quer a SADEC, acredito, outras entidades regionais poderão efetivamente capitalizar daquilo que são os desafios que enfrentamos atualmente.
1: Pois bem, e por falar em desafios, quais são exatamente os desafios futuros do continente africano? Olhando aqui para os pronunciamentos feitos pelo ministro Teto António, dia 1 de abril, onde se referia que Angola quer evoluir de uma diplomacia de afirmação para uma diplomacia de influência estratégica, assumindo um papel mais proativo e transformador na cena internacional. Afinal, quais são os desafios?
0: Eu transformaria aquilo que chama desafios em oportunidades. É mais nesta lógica que nós devemos, portanto, conduzir a nossa ação, a ação da nossa política externa. É explorar todas as oportunidades que existem, portanto, no cenário internacional e que possam ir de encontro à defesa e afirmação do nosso interesse, do interesse nacional. Portanto, a afirmação do ministro Teto tem efetivamente, o senhor ministro Teto tem efetivamente esse condão. E temos aqui inúmeras oportunidades, portanto, algumas das quais já nos referimos. Angola é um país que se vem tornando uma referência ao nível da resolução da sua capacidade para emprestar a sua própria experiência, não é, enquanto país, na resolução e na mediação de conflitos, portanto, colocar a diplomacia ao serviço de uma grande causa pública, que é a paz e a reconciliação lá onde ela esteja ausente. Portanto, isso é um grande desiderato. Ou outros que podemos citar, nós estamos a fazer um grande esforço ao nível do desenvolvimento económico do nosso país, apostando muito seriamente, através das orientações, portanto, que o governo tem emanado neste domínio sob liderança do Presidente da República, feito um grande investimento nas infraestruturas. O Corredor de Desenvolvimento do Lobito é efetivamente um projeto que não é pensado apenas para Angola. Ele tem um impacto intra-regional e inter-regional, porque a grande aspiração é fazer a ligação entre o Oceano Atlântico, portanto, e o Oceano Índico. Imagine a facilidade em rapidamente fazer transportar produtos produzidos na região da SADEC, para a Europa, a partir do porto do Lobito, ou para a Ásia, a partir de Durban ou mesmo de Dar es Salaam. E criar infraestruturas que de forma eficiente melhorem, portanto, a transportação da matéria-prima transformada, da matéria-prima em que se agrega valor. E é este outra grande mensagem, é que a África está cada vez mais interessada em agregar valor às matérias-primas, seja a que nível for. E essa realidade, portanto, das infraestruturas que nós estamos a colocar ao serviço do continente, é uma realidade. Nós tivemos aqui há tão pouco tempo o presidente do Gabão, da República Gabonesa, que referiu que o seu país não mais vai fazer a exportação de matérias-primas brutas a partir de 2029. É um sério compromisso da apropriação da nossa riqueza, em que essa riqueza tem que servir o continente, tem que servir as nossas sociedades, portanto, criando emprego, retendo também, portanto, enfim, o capital que é exportado, que, por exemplo, ao nível dos combustíveis, ainda precisamos de melhorar, e a razão pela qual estamos a apostar nas refinarias. Veja o grande exemplo de Aliko Dangote na Nigéria, naturalmente uma política também apoiada pelo governo nigeriano. A Nigéria tem uma grande capacidade de refinação de derivados, portanto, de combustível, e é atualmente uma grande fonte de abastecimento no mercado internacional neste momento em que o Estreito de Hormuz está na situação em que, portanto, não é capaz de viabilizar o fluxo das matérias-primas e não só, portanto, de mercadorias que circulam por aquela área do nosso continente. Portanto, há aqui exemplos de que a África está a dar e a transmitir à comunidade internacional, razão pela qual a comunidade internacional olha para o continente africano também com uma grande esperança de aportar ações, não é? Aquilo que são os desafios, mas para nós devem ser oportunidades, eu quero ressaltar.
1: Obrigado. Palavras do embaixador Jorge Catarino Cardoso, diretor para África, Médio Oriente e Organizações Regionais aqui do Ministério das Relações Exteriores. Amílcar Xavier, esta descrição do papel de Angola como motor para o desenvolvimento, paz e segurança do continente, berço da humanidade, e a olhar também aqui para os próximos desafios deste continente que já desperta e sempre despertou o apetite das grandes ciências. Bom dia, Melchior Xavier, Rádio Nacional de Angola, Linda Moraes e Fawen Macanja.
2: Bom dia, Linda Moraes e Fábio Macanja, na sede do Ministério das Relações Exteriores, onde estivemos a conversa com Jorge Cardoso, embaixador Jorge Cardoso, é diretor de Geopolítica África, Médio Oriente e Organizações Regionais do Ministério das Relações Exteriores. E vamos prosseguir, estamos com 11 horas e 17 minutos. Luís Bernardino também preside neste momento o Observatório dos Ecossistemas e Infraestruturas Digitais. Qual é o objetivo deste observatório?
3: Bem, este observatório ele nasceu face à necessidade de termos que olhar para o presente e para o futuro. Ou seja, nós vivemos atualmente num mundo digital, os ecossistemas digitais fazem parte da nossa vida, aliás, nós estamos aqui num ambiente digital e nós temos que perceber efetivamente o que é que este mundo mudou e de que forma é que ele nos afeta no dia-a-dia. E, portanto, este Observatório dos Ecossistemas e Infraestruturas Digitais saiu da sociedade civil, junta reguladores de comunicações, empresas de cabos submarinos, fornecedores de internet, professores das universidades, ligado à cibersegurança, ligado à inteligência artificial, e, portanto, criámos este espaço de reflexão. É um espaço que procura olhar para as tecnologias, olhar para os desafios que a sociedade atual enfrenta. E já agora, se me permite, aqui também uma mensagem de esperança para a África, no momento em que é o Dia de África e, portanto, um momento em que é importante falarmos do futuro tecnológico de África, o caminho que existe, que é preciso fazer pela frente. A África ainda é, de certa forma, um continente que está longe daquilo que é o desenvolvimento global em termos de acesso à informação. Basta ver o número de cabos submarinos, o número de data centers que existem em África. Portanto, a África tem apenas 3% do número de centro de dados de todo o mundo e, portanto, quando se procura uma informação, essa informação não está em África, está em muitos lados do mundo, Estados Unidos, na Europa, no Brasil. E isso é um caminho também que é preciso fazer e é essa mensagem no Dia da África para se apostar no desenvolvimento tecnológico e para que cada vez mais haja uma facilidade no acesso à inteligência artificial como instrumento de desenvolvimento, no acesso à segurança, apostando na cibersegurança e, portanto, este observatório é se calhar uma boa ideia para se pensar aqui também em Angola de se criar algo semelhante que possa juntar governantes, académicos, empresários a olhar para o futuro.
2: Pois bem, estamos com 11 horas e mais 20 minutos, ainda vamos tentar falar sobre a participação das seleções africanas que vão ao Mundial de 2026 nas Américas, Estados Unidos, Canadá e México. Para já, a seleção congolesa deverá ficar de quarentena durante 21 dias por causa do Ebola. Está neste momento na Bélgica a fazer a última fase da sua preparação. São recomendações dos Estados Unidos da América em relação ao que deve fazer a seleção da RDC, uma das 10 que se apurou para o Mundial na finalíssima com a Jamaica, ganhou por 1-0. Vale dizer que a segunda presença da RDC antigo Zaire numa fase final da Copa do Mundo, esteve em 1974 pela primeira vez na Alemanha, mas nada correu bem. Sofreram 14 golos, não marcaram nenhum, perderam 9-0 com a Iugoslávia, 3-0 com o Brasil e 2-0 com a Escócia, mas acredita-se que desta vez vai ser diferente. Angola não vai estar presente, esteve em 2006 na Alemanha com um bom desempenho, 2 empates e 1 derrota diante da seleção portuguesa, mas agora estão outros protagonistas africanos, incluindo Mohamed Salah, da seleção do Egito. O Egito que foi a primeira seleção africana a estar presente numa Copa do Mundo e foi em 1934, já lá vão muitíssimos anos, mas acredita-se que nesta quarta presença o Egito possa fazer mais e melhor do que fez na edição anterior. 11 horas e 21 minutos, vamos aguardar pelo Carlos Bacavira, vai estar aqui para falarmos então sobre a participação das 10 seleções africanas que vão à Copa do Mundo. José Paquice Mendonça, nesta fase derradeira do nosso programa, vamos falar do Senegal. Uma crise política no Senegal. O Presidente da Assembleia Nacional demitiu-se ontem porque o Presidente da República demitiu o Primeiro-Ministro, portanto caiu o governo do seu mentor político, como se diz. Qual é a sua expectativa em relação a este problema que agora surge no Senegal?
4: Amigo, de facto há uma crise no Senegal entre o Faye e o Sonko. Nós temos que ter em consideração que ambos foram amigos, enfim, na luta, portanto, pelo poder, até que, de fato, conseguiram ganhar as eleições, afastando o Macky Sall, que tinha a ideia de se candidatar mais a um mandato. É isso, que depois surge a zanga dos compadres, e a zanga dos compadres quando chegam, e é isto que, às vezes, sempre desestabiliza o nosso continente. Quando não há formas de entendimento e saber que, de fato, quando há um negócio entre o comprador e o vendedor, nem sempre, todo momento, os dois ganham ao mesmo tempo. Também na parceria entre amigos tem de existir, de fato, esse contrabalance, esse check balance que tem que existir entre duas pessoas. Portanto, entraram em colisão e eu penso que o afastamento do primeiro-ministro nesses termos pelo Presidente da República, isso vai fazer com que o governo todo venha a cair. Por quê? Porque se tivermos em conta todos aqueles que, de fato, eram o delfins, e aliás o próprio governo é constituído por aqueles que se revêem na ideologia e no posicionamento do Sonko, o seu afastamento como primeiro-ministro exatamente vai acarretar sucessivas demissões dos membros do governo do Senegal. Eu acho que esse problema vai culminar com a caída por completo do governo e, consequentemente, isso vai implicar a convocação de novas eleições legislativas. E o diferendo que vai existir ou existe a esse momento entre o Presidente da República e o ex-primeiro-ministro, nesse momento já afastado, vai, acredito, se não haver capacidade de diálogo, vai agudizar-se, e depois, quando se agudizar, vai ser uma instabilidade no Senegal. Um Senegal que é exatamente uma democracia que nós conhecemos e estava nos últimos tempos naquela região da África Ocidental. Portanto, nunca teve o Senegal numa instabilidade democrática desde os anos 90, quando a África, abraçou a rota da democracia, no devido sentido, democracias, de fato, multipartidárias.
2: Estamos a falar do Senegal, país independente a 4 de abril de 1960. Aliás, Leopoldo Sédar Senghor, o professor Senghor, é um dos cofundadores da Organização de Unidade Africana. Agora o seu país está mergulhado nesta crise política. João Gonçalves Benedito, qual é o seu comentário depois desta anunciada demissão do presidente da Assembleia Nacional do Senegal?
5: Obrigado. Vou só revelar uma coisa aqui sobre a seleção da RDC. A seleção da RDC, eu estava em Kinshasa. Me contou, era jovem, miudinho, aí menos de 20
2: em
5: anos.
2: Em que ano?
5: Foi em 74.
2: Ah, 74, no Mundial da Alemanha.
5: Exatamente. Quando a seleção congolesa, zairense, perde na Jugoslávia 9-0, acusava-se que o treinador é que vendeu, porque o treinador era jugoslavo, chamava-se Vidinic. Vidinic. E depois o Congo.
2: O nosso era Vidic.
5: Vidinic, não é Vidinic? Vidinic. E o Congo teve, na altura, tinha os melhores jogadores que nem hoje aparecem aí. O Congo tinha acabado de ganhar o campeonato da África das Nações no Egito, com jogadores de renome tipo Ndai Mutumbula, Lobilo, uma Vuba era angolano, até passou por aqui.
2: Uma Vuba jogou aqui no primeiro.
5: Exatamente.
2: Alguns dessa seleção fugiram para aqui.
5: Não, mas uma Vuba era mesmo angolano, porque eu vivia no bairro dele, onde ele vivia, onde ele nasceu, e o irmão dele jogou comigo bola da rua. Quer dizer, jogadores de renome. O problema também é que na altura não se dava muito dinheiro aos jogadores. Parece que o mínimo que o Mobutu deu, a direção que acompanhou, pronto, os jogadores jogaram só assim. Na Alemanha parece onde perderam por 2-0 ou 4-0.
2: Eles perderam 9-0 com a Jugoslávia, 3-0 com o Brasil e 2-0 com a Escócia.
5: Exatamente. Então era só para recordar isso. Mas era aqueles jogadores davam porrada em toda a África.
2: Na final ganhou a Alemanha, que bateu a Holanda.
5: Exatamente. Agora, sobre o Senegal, não é a primeira vez. Quando o presidente Senghor assume o poder, até 63, 64, ele afastou um dos seus principais homens, não estou a ver aqui o nome, por causa mesmo dessa luta de poder. Agora, ele com o que saiu, mais velho que foi da francofonia, o Abdou Diouf, foi muito bom. Mas em 2012, o mais velho, Abdoulaye Wade, também não quis sair do poder. O Macky Sall teve que arrastar multidões para pressionar aquele mais velho não se candidatar mais ao terceiro mandato.
4: O que depois veio também acontecer com ele.
5: Sim, com Macky Sall também.
4: Macky Sall, sim.
5: Agora, aqui há problema de sombra, tá, né? O problema entre o Sonko e Diomaye Faye. O homem que estava a se preparar para ser mesmo presidente era o Diomaye Faye, era o Sonko. Infelizmente, por causa do condicionalismo das leis que ele proibiram, que ele estava preso, não sei quantos mais, elevou-se o Diomaye Faye e todos os apoiantes do Sonko votaram pelo Diomaye Faye. Agora, o problema que está ali é questão de inveja. O Sonko, a ver que eu que deveria ser presidente, ser mandatado por esse senhor. É que se chama, quando você mete sombra ao chefe, né? Você acaba por cair. Mas o que é que vai acontecer? Vai acontecer o seguinte: o Sonko vai ganhar. O Sonko vai ganhar. E provavelmente vai ser presidente da Assembleia Nacional. Haverá, parece aí, uma bicefalia já entre o governo e o presidente da República. Não sei se o sistema senegalês, se é presidencial ou semipresidencial, não sei. Mas vai, aquilo vai continuar até quando o Diomaye Faye terminar esse mandato. E depois vão concorrer os dois. Ali não sei quem vai ganhar.
2: Bom, vamos ao encontro de um Isaac Rezende, está na redação central da Rádio Nacional de Angola, 11 horas 29 minutos. Isaac Rezende, atualidade pelo continente, berço da humanidade.
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0: epidemia do ébola foi declarado a 15 de maio e do vizinho Uganda, há 10 países em risco de serem afetados pelo vírus ébola. A informação foi dada este sábado pelo presidente do Centro Africano de Controlo e Prevenção de Doenças da União Africana, Jean Kaseya, durante uma conferência de imprensa. Entre eles está o nosso país, Angola, mas também o Sudão do Sul, Ruanda, o Quênia, a Tanzânia, a Etiópia, Congo, o Burundi, a República Centro-Africana e a Zâmbia. O responsável precisou que esta é a 17ª epidemia a afetar a RDC e que é a segunda maior que conhecemos no mundo.
1: O surto começou em Ituri, espalhou-se para o Uganda e outras regiões da RDC, como o Kivu do Sul e o Kivu do Norte. Isso coloca claramente os países vizinhos da RDC em risco, uma vez que as pessoas estão a circular na República Democrática do Congo e também nos países vizinhos. Nesse sentido, o responsável pediu aos países para aumentarem a sua capacidade de detecção, porque correm sérios riscos.
0: Palavras do presidente do Centro de Controlo e Prevenção de Doenças da União Africana, Jean Kaseya. Entretanto, o diretor do Instituto de Higiene e Medicina Tropical da Universidade Nova de Lisboa classificou esta sexta-feira o surto de ébola na República Democrática do Congo como emergência de saúde pública, mas afastou para já riscos significativos para Angola. Filomeno Fortes sublinhou que o foco da epidemia está concentrado no leste da República Democrática do Congo, uma região marcada por conflitos armados, deslocamentos populacionais e fragilidade sanitária.
2: Angola é um dos países, embora não seja neste momento o de maior risco, porque o ponto focal dos casos está mais junto do sul do Sudão, do Uganda e com algum risco para o Ruanda. Digamos que, em termos estratégicos geográficos, neste momento, são os países que devem ter mais cuidado em controle de fronteiras, em controle de casos suspeitos. O outro aspecto é que isto está a acontecer numa região do globo que tem 250 mil pessoas deslocadas. É uma zona de grande instabilidade social, económica e sanitária. Portanto, está bastante localizado também por causa desta situação. Talvez haja algum cuidado a nível internacional e não se admitir que estamos a falar de uma epidemia que está localizada efetivamente numa zona de grande instabilidade social por causa destes conflitos.
0: Palavras do diretor do Instituto de Higiene e Medicina Tropical da Universidade Nova de Lisboa, Filomeno Fortes. Mais de 1.300.000 pessoas necessitam de assistência humanitária devido aos ataques terroristas nas províncias de Cabo Delgado, Nampula e Niassa, no norte de Moçambique. O governo moçambicano reconhece a situação e diz que afeta, na sua maioria, mulheres e crianças. Apesar do abrandamento da intensidade dos ataques terroristas na região norte de Moçambique e com o epicentro na província de Cabo Delgado, os impactos no seio da população ainda estão presentes, revelou o secretário permanente do Ministério do Trabalho, Género e Ação Social, Paulo Beirão.
3: Mais de 1,3 milhões de pessoas continuam a necessitar de assistência humanitária nas províncias afetadas pelo conflito armado, nomeadamente Cabo Delgado, Niassa, Nampula, sendo que mulheres e crianças representam cerca de 80% deste total.
0: Secretário Permanente do Ministério do Trabalho, Género e Ação Social, Paulo Beirão. A faltarem 4 meses das eleições legislativas em São Tomé e Príncipe, marcadas para 27 de setembro, surge uma nova força política no panorama nacional. O Partido Nossa Terra, criado maioritariamente por dissidentes da ADI, apresenta-se como uma alternativa ao atual quadro político e afirma ambicionar integrar o futuro governo. Sem liderança formalizada, o movimento prepara um Congresso Nacional em junho para eleger os órgãos estatutários e definir a sua estratégia eleitoral. Há poucos meses das legislaturas em São Tomé e Príncipe, o panorama político são-tomense ganha um novo ator. Chama-se Nossa Terra e apresenta-se como uma força política de ruptura

0: formada em grande parte por antigos militantes e dirigentes dissidentes da Ação Democrática Independente, ADI, partido atualmente no poder. O novo partido assume as ambições de concorrer às eleições legislativas de 27 de setembro, integrar o futuro governo e disputar futuras eleições presidenciais e autárquicas. Em declarações à imprensa, o porta-voz da formação política, Farusto Matos, afirmou que o partido surge no momento de crescente descontentamento social e económico no país. A situação do país, cada dia que passa, vai se complicando, mas é preciso termos pessoas com coragem para fazer diferente, declarou.
1: Como nós sabemos que a situação do país, as coisas, cada dia que passa, vai se complicando, mas é preciso termos pessoas com coragem para fazer reformas.
0: Palavras do porta-voz da nova formação política em São Tomé e Príncipe, Farusto Matos. Seguimos. O presidente do Senegal, Bassirou Diomaye Faye, destituiu na noite de sexta-feira o primeiro-ministro e aliado histórico Ousmane Sonko e de todo o seu governo. É uma ruptura política no seio da liderança senegalesa, apenas 2 anos após a chegada ao poder da dupla que simbolizou a alternância política no país. O anúncio foi feito na rádio e televisão senegalesa através de um comunicado lido pelo secretário-geral da presidência, Omar Sambaba. Declarou que o presidente Bassirou Diomaye Faye exonerou Ousmane Sonko do cargo de primeiro-ministro e os ministros e secretários de Estado que integravam seu governo. O executivo cessante fica na gestão dos assuntos correntes até a formação de um novo governo, mas não foi dada qualquer indicação sobre a nomeação de um próximo primeiro-ministro. Depois do anúncio, centenas de apoiantes de Ousmane Sonko concentraram-se junto à sua casa para o aclamar. A exoneração aconteceu no dia em que Ousmane Sonko disse no Parlamento que o acidente quer impor a homossexualidade ao resto do mundo, algumas semanas depois da adoção de uma lei que reprime ainda mais as relações entre pessoas do mesmo sexo. Figura central da oposição ao antigo presidente Macky Sall, Ousmane Sonko foi impedido de concorrer às eleições presidenciais de março de 2024 e escolheu Bassirou Diomaye Faye para representar o seu projeto político. Na altura, os dois homens fizeram campanha sobre o slogan Diomaye e Sonko, e a vitória de Faye foi vista como um triunfo do movimento liderado por Sonko. Pelo menos 18 pessoas morreram ontem em novos confrontos entre as Forças de Defesa Popular do Sudão do Sul e o Exército Popular de Libertação do Sudão na oposição no leste do país, disseram fontes militares da oposição. Os confrontos ocorreram no condado de Oror, localizado no estado de Jonglei, assolado por conflitos onde o Exército Popular de Libertação do Sudão, na oposição, afirmou que as suas forças capturaram a base militar de Motote após terem lançado um ataque contra posições das Forças de Defesa Popular do Sudão do Sul ao início da tarde deste domingo. A mesma fonte indicou que os combatentes da oposição também apreenderam armas, munições e mantimentos militares abandonados pelas tropas governamentais durante a sua retirada da área. Segundo o porta-voz, os confrontos começaram por volta do meio-dia, depois de combatentes do SPLA-IO terem atacado posições governamentais em Motote, desencadeando várias horas de intensos tiroteios com armas ligeiras e pesadas. E com esta matéria voltamos à primeira página para recordar-lhe as notas que mereceram destaque nesta atualidade africana. Centro Africano de Controlo e Prevenção de Doenças da União Africana admite que há 10 países em risco de serem afetados pelo vírus Ébola. Presidente do Senegal destitui primeiro-ministro e todo o seu governo. A atualidade africana de hoje esteve na técnica o David Azevedo, editou e apresentou o Isaac Rezende.
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4: Isaac Rezende, a partir dos estúdios centrais da Rádio Nacional de Angola, mas concretamente na redação de informação, com a atualidade pelo continente terço e, naturalmente, que a notícia que faz manchete hoje nas agências noticiosas africanas é a anunciada demissão do Presidente da Assembleia Nacional do Senegal, El Malik Ndiaye. A sua demissão do cargo acontece 2 dias depois da destituição do Primeiro-Ministro Ousmane Sonko pelo Presidente senegalês, o que mergulha a pátria de Senghor numa situação de incerteza política. Já ouvimos o João Gonçalves Benedito. Fernando Pedro Gomes, qual é o seu comentário? Vamos gerir esse tempo que temos. Estamos com 11:42.
5: No Senegal, quase que em toda a parte, isso parece que é generalizado, não é? A África está numa situação bastante ambígua. Nós também não estamos longe de muita confusão. E para cá,
4: nós também, quem? Nós Angola?
5: Nós Angola. Portanto, que se vê também não é nada abonatório, não é? Não é? De facto, aquilo que é o cenário político nacional e agora no Senegal também, há coisas que tudo, penso eu, está ligado a questões de cultos de personalidade, enfim, ódio e outras coisas mais. Enfim, dizia o meu professor ainda em Lisboa que tudo revela uma questão de luta pelo poder. Portanto, ou seja, todos os conflitos que surgem têm como essência básica o poder. Portanto, e penso que no Senegal não foge a regra. Portanto, o que está aqui é um que está a ver que existe aqui uma sombra que pode, de facto, travar o seu processo, que é o Presidente da República, Faye, que, de facto, vive sempre numa sombra do seu ex-chefe, ex-chefe continua a ser, que é o Sonko. E, portanto, achou conveniente demiti-lo do cargo de primeiro-ministro e com seus ministros e seu secretário de Estado. Isso porquê? Exatamente porque parece-me que há uma proximidade das outras eleições presidenciais. E essa deve ser a causa fundamental em que penso que alguém quer já tirar as influências de uns, que é para permitir, digamos assim, não ter grande concorrência na continuidade de um lado do mandato de Faye e por outro a concorrência de Sonko, que é muito poderoso, como se sabe, dentro do Senegal, onde de facto, aliás, só pelo facto da exoneração, já se vê as manifestações dos seus apoiantes, não é? A lhe acalmar, que é para ter a calma, porque estão a ver exatamente a proximidade das eleições presidenciais. Portanto, quer dizer que, apesar de ter sido demitido, Sonko, penso eu, é um dos potenciais vencedores do próximo pleito que se avizinha. E, portanto, esta é a questão que está ali. É problema da África, é problema dos poderes na África. Uns querem se eternizar e dizem que nasceram para governar e outros, e enfim, também dizem que têm a mesma mensagem da mesma pessoa, que também vieram para serem chefes e outras coisas mais. E logo, quem sofre é aquilo que nós chamamos o desenvolvimento do país, que muita gente clama, que lutam pelo desenvolvimento, mas de facto não há nada de desenvolvimento senão os interesses pessoais.
4: Obrigado, Bom, Bernardino Neto.
6: Amigo, eu queria uma vírgula só. É para dizer, tanto segundo a reflexão do professor Fernando Pedro Gomes, que a situação do Senegal não é a mesma coisa com aqui em Angola. Não, não é igual. Primeiro, os regimes, portanto, o Senegal tem um regime semipresidencialista. E o regime semipresidencialista, de fato, aquilo que eu tenho estado a acompanhar aqui em África, portanto, são, portanto, regimes que geralmente sempre geram conflitos. Vimos isso em outras latitudes e eu penso que este é um problema muito diferente em relação aqui a Angola.
7: Ok, obrigado. Obrigado, Amílcar. Bem, eu já previa isto e creio que num dos debates aqui mesmo afirmávamos, porque para nós, professores de relações internacionais, o poder é também matéria do nosso estudo. E dizia Rodolfo Gehlen que o poder tem vida. Ele tem vida. Sim. Tem vida, e esta vida provoca energias. E estas energias muitas das vezes são positivas e outras das vezes são negativas. E a forma como ocorreu esta aliança, de forma apressada, e depois como o Pastef apareceu no cenário político do Senegal, levava a crer que essas soluções de leite instantâneo, soluções fast food, muito apressadas, depois desembocam neste resultado. E o que é que traz agora, Amílcar, para nós refletirmos bem? Ainda na questão do poder, nós precisamos saber...
4: As transições de poder no Senegal têm sido pacíficas.
7: Têm sido pacíficas, e é o Senegal que é tido, depois das Ilhas Maurícias, depois de Cabo Verde, depois do Botsuana, ali na África, mais acima, o Senegal é uma das referências em termos de promoção da democracia. Mas dizia Milka, o poder o que é que tem? Tem primeiro o elemento autoridade. Depois tem o domínio como o seu segundo pilar. No terceiro pilar está a influência. E quando nós olhamos para a nossa arquitetura do poder político em África, temos de nos perguntar, quem manda em África diante dos Estados? Os chefes de Estados ou os partidos políticos? É esta a grande pergunta. E neste desmontar da narrativa, às vezes o poder, pelo seu sentido tão abrangente, às vezes tem estas configurações. E se as lideranças não forem maduras para lidar com estes choques, claro está.
4: Mas era previsível, na sua opinião, a saída de Ousmane Sonko, de missão enquanto primeiro-ministro, pelo chefe de Estado?
7: As divergências estavam ali adormecidas, Amílcar. E agora o presidente Faye toma esta decisão. Qual é o impacto? O impacto primeiro é dentro do Pastef.
4: Eleições só em 2029.
7: Eleições 2029.
6: O problema aí,
7: depois deste elemento, qual é o outro resultado?
6: Vai ser mim presidencialista.
7: Dissolução do governo. Hoje, e veja aqui, Amílcar, o Senegal, por ter todo este histórico, tinha estes dois jovens como o espelho da juventude no continente, em termos de liderança política. Não conseguiram coabitar. E aqui, Amílcar, temos de parar, olhar primeiro, quando se chega ao poder, o que é que se pretende? É servir aos interesses do grupo? E aqui estas alianças começam a inquietar. Qual era o ponto de vista de Sonko e qual era o ponto de vista de Faye? E é ali onde começam as tensões, e é ali onde começam todas as divergências. Então, se isto não for consolidado, Amílcar, quando as lideranças chegam ao poder, o que fazer com o poder? E aqui nós estamos a falar de poder utilizável. E às vezes no poder utilizável não está apenas no formato de que é o presidente da República ou o presidente do partido. É preciso saber quem é de facto que vai fazer com que a mensagem do Estado, que seja a inclusão de toda a sociedade, quem é que faz este papel? E aqui, no exercício do poder, o primeiro-ministro tem ações que são limitadas e o presidente da República tem ações que são limitadas. E aqui o doutor Patrício dizia bem, a questão do semipresidencialismo leva às vezes a situações em que não se sabe bem quem é que manda. E no continente africano, quantas as vezes não foi questionado de que o poder tem de estar junto do presidente? Porque quando passa para o primeiro-ministro, há de facto estas inquietações. Mas às vezes a questão da tensão não está entre aqueles que fazem as leis, mas está de facto no contexto das dinâmicas internas dos próprios partidos políticos. Então, é toda esta arquitetura, e aqui termino, Amílcar, o custo da democracia no continente africano. Este custo há de facto todo este conjunto em que no final aparece como que ficar no poder é uma relação de competitividade e não uma relação de objetivos estratégicos para desenvolver o país.
5: Por isso é que eu me oponho às opiniões, sobretudo do Dr. Paquis, que partem do pressuposto de que o semipresidencialismo é o problema. Ele é um sistema, e, portanto, é adotado em toda parte do mundo. Por que na África é aqui onde está o problema? E por que noutros países do mundo o semipresidencialismo nunca foi problema? não é fonte desses conflitos. É verdade que o sistema presidencialista facilita a compreensão do poder, porque efetivamente o poder aí toda a gente sabe que é do presidente.
7: Doutor Fernando,
5: agora
7: Gomes, não podemos separar é o elemento da cultura política dos Estados africanos, onde há uma espécie de pressão de que a militância partidária tem um valor que ultrapassa todo o formalismo que é feito em termos de Constituição e em termos de outros
5: elementos. Então não é problema do sistema semipresidencialismo, aqui é que está.
7: Que
5: pelo contrário.
7: Quando elas estão diante.
5: Pelo contrário, o semipresidencialismo vai facilitar aqui, naturalmente, a distribuição do poder, não é? No o governo, quer dizer, o homem do executivo que responde pela irresponsabilidade do Estado. O presidente da República aqui é uma pessoa intermediária para acalmar, para delimitar conflitos, etc, etc.
4: Diretamos apenas, já só 5 minutos, 11:52, Bernardino Neto, a mesma questão, já falou, fala agora o general Daniel Savienda.
6: Duas notas para mim.
4: Estamos a falar do Senegal.
6: A política em África serve para servir-se, para servir o povo ou para servir as elites? Essas são essas perguntas que eu coloco. A segunda.
4: Quem responde?
6: A segunda. Vamos refletir juntos. A segunda é. A constatação que faço de que a função política em África é a única via para a sobrevivência. Daí a razão dos grandes conflitos. Portanto, por que que fazemos tudo isso na função política? Temos muitas potencialidades para fazer com que a função política seja isolada. Criar as condições no sentido de que cada um, com a sua profissão, que seja ela pequena, média ou superior, consiga sobreviver e sustentar as suas famílias. Isto é que falta em África. Senão, vamos notar que mesmo engenheiros, médicos, etc., formados, como não conseguem viver e sobreviver, o único meio que eles encontram é ir para a política para conseguir ser alguém.
8: Para fazer politiquice.
6: Exatamente.
8: Alguns falam sem saber de
6: nada. São as minhas notas.
8: Porque não tem emprego.
4: Luís Bernardino?
9: Também só duas notas muito breves. Aliás, os comentários são todos unânimes. Eu penso que o presidente Faye neste momento tem uma situação muito difícil pela frente. Acima de mais, eu vejo isto como um conflito de gerações, portanto, ou seja, o presidente Faye, que já vem de uma longa linha presidencial, e um primeiro-ministro Sonko, que quer eventualmente trazer uma nova dinâmica para o Senegal. O segundo elemento é a possibilidade que existe de espalhar ou de tornar o Senegal um mau exemplo, quando na boa verdade o Senegal era o país exemplo daquele que mais trabalhava para a democracia e tinha bons índices de governabilidade. Os protestos estão na rua em Dakar, esperemos que efetivamente esta solução seja resolvida e que aquilo que nós estamos a assistir no Sahel possa não chegar a Dakar e possa não chegar à região. Portanto, esperemos que estas situações sejam resolvidas dentro daquilo que é o bom entendimento entre os africanos.
4: Muito obrigado. Amanhã todos os caminhos vão dar à Academia Diplomática Venâncio de Moura, amanhã dia 26 de maio, tudo por causa dos acordos de BICES que foram rubricados há 35 anos por José Eduardo dos Santos, então Presidente da República de Angola, e por Jonas Savimbi, antigo líder da UNITA, no dia 31 de maio de 1991. No centro da conferência vai estar Durão Barroso, com o protagonista dos célebres acordos para paz e democracia no nosso país. É o principal orador, é neste momento um dos mais cotados diplomatas a nível internacional, foi secretário de Estado dos Negócios Estrangeiros e Cooperação do governo de Cavaco Silva à data da assinatura dos acordos de Bicesse, sublinho, foi a 31 de maio de 1991 e por via disso amanhã a Academia Diplomática Venâncio de Moura coloca o tema em debate, em discussão e também em coração de sapiência por Durão Barroso, antigo secretário de Estado dos Negócios Estrangeiros e Cooperação da República Portuguesa. Vamos agradecer à nossa vasta equipa que produziu este programa: Carolina Rodrigues, Luís Caetano, Tomás Santana, Arcanjo Pinto, Delfim Soares, Fauens Macanja, Linda Moraes, Verónica Pinto, Isaac Rezende e Amílcar Xavier. Já sabem que a África é todos os dias na rádio. Sábado próximo vamos falar das seleções africanas que vão disputar a Copa do Mundo de Futebol. São 10 as seleções, Cabo Verde pela primeira vez e a República Democrática do Congo, antigo Zaire, que regressa à fina flor do futebol mundial, marcando presença pela segunda vez depois de ter estado no Mundial da Alemanha em 1974. Então, fiquem todos bem. África todos os dias na rádio, 25 de maio de 1963, 25 de maio de 2026. Bom dia, foi um prazer.
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1: Sete efetivos do SIC podem ser expulsos da corporação por má conduta.
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1: Boa tarde. O Serviço de Investigação Criminal Geral deteve, mediante denúncia, sete efetivos afetos ao Departamento de Segurança Institucional do SIC por violação grave a normas de conduta. De acordo com o porta-voz do SIC Geral, Manuel Alaiwa, os efetivos em causa podem ser expulsos da corporação. Os efetivos do SIC são acusados ainda de desviar vários meios apreendidos quando tinham a missão de proteger.
3: A detenção destes permitiu recuperar, em posse de um dos envolvidos, arcas, geleiras, aparelhos de ar-condicionado, botija de gás e gerador. Diligências prosseguem para recuperar outros meios em falta. Diante da gravidade dos factos, os efetivos, sendo um superintendente-chefe, um inspetor-chefe, um inspetor e quatro agentes de investigação criminal de terceira classe, receberam ordem de detenção e serão presentes ao Ministério Público para trâmites legais subsequentes. No mesmo sentido, estão em curso os competentes processos disciplinares para a tomada de medidas que se impõem. O SIC reafirma o seu compromisso com a verdade e a justiça, garantindo que a conduta dos seus efetivos deve ser sempre exemplar e atuação profissional. Quer esteja em serviço ou na vida particular, respeitando sempre os direitos e liberdades dos cidadãos, pois a violação destas regras é passível de sanções severas que vão até à expulsão.
1: Porta-voz do SIC Geral, Manuel Alaiwa. O primeiro secretário do MPLA em Luanda, Luís Nunes, considera investimento na juventude fator de estabilidade social. O político Luís Nunes entende que a aposta na formação técnico-profissional vai promover o desenvolvimento sustentável. António Pinto.
4: O MPLA considera a formação técnico-profissional dos jovens fundamental para o desenvolvimento sustentável. A visão do partido no poder em Angola centra-se na qualificação, no empreendedorismo e na transição dos jovens para o mercado de trabalho formal. Declarações do primeiro secretário do MPLA em Luanda, Luís Nunes, que prestigiou o ato de entrega de licenças aos novos mediadores de seguros. Luís Nunes considera o investimento na juventude fator de estabilidade social.
5: Investir na formação profissional, na capacitação técnica e na empregabilidade da juventude é uma necessidade estratégica, uma condição para a continuidade da nossa economia e um fator de estabilidade social.
4: Dos formandos vem o agradecimento e acreditam estarem preparados para contribuírem no desenvolvimento do setor de seguros.
6: Em Holanda de Ambo, dizer que a minha satisfação é enorme. Como jovem, acredito que devo abraçar e apostar essa oportunidade.
7: Edson Panda, agora que recebemos as nossas licenças, vamos dar avante a projetos que já tínhamos ligados à atividade de mediação de seguros. Vamos criar um escritório, vamos procurar albergar o maior número de formandos possíveis no sentido de podermos fazer desenvolver o setor dos seguros.
4: Numa organização do Comitê de Especialidade das Instituições Financeiras Não Bancária, Luís Nunes fala do papel do setor de seguros no desenvolvimento económico e social de qualquer país e espera dos formandos profissionalismo e comprometimento.
5: Esperamos de cada um de vós profissionalismo, ética, competência e dedicação. Que saibam honrar esta oportunidade, constituindo exemplos positivos nas vossas comunidades, transformando este conhecimento numa verdadeira ferramenta de geração de rendimento, de inclusão social e de crescimento económico.
4: Luís Nunes, primeiro secretário do MPLA em Luanda.
1: Primeiro secretário do MPLA em Luanda, Luís Nunes, considera o investimento na juventude fator de estabilidade social.
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1: O basquetebol, o Petro de Luanda está obrigado a vencer hoje o Darcite da Tanzânia por uma margem superior a 6 pontos para garantir o apuramento às meias-finais da BAL. Da atualidade internacional, a Organização Mundial da Saúde avançou hoje que foram registados mais de 900 casos de ébola suspeitos ou confirmados na República Democrática do Congo. Isaac Rezende.
2: O diretor-geral da agência, Tedros Adhanom Ghebreyesus, destacou as dificuldades em lidar com o surto na província de Ituri, epicentro da crise, onde uma em cada quatro pessoas necessita de assistência humanitária e uma em cada cinco é deslocada interna. Até a data, foram registadas 204 mortes prováveis devido à epidemia declarada em 15 de maio, informou sábado o governo congolês. As crises de longa data no leste da República Democrática do Congo, que tornaram a região palco de um dos piores desastres humanitários do mundo, afetam a resposta ao ébola por vários motivos.
1: OMS, preocupada com as dificuldades em lidar com o surto na província de Ituri, epicentro da crise na RDC, onde uma em cada quatro pessoas necessita de assistência humanitária. Boa tarde.
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9: A sua atenção ao serviço das 12. António Domingos Fernando, esposo de Nilson Fernando, Felizarda Fernando, segundo, Amélia Fernando e Souza, Lina Fernando, filhos e demais familiares, comunicam o falecimento de Mariana Olga Fernando Mami, ocorrido no dia 24 de maio, ou seja, ontem. O seu funeral será comunicado em data a anunciar oportunamente Paulo Cristóvão, Celestina Cristóvão, Francisco Cristóvão, Isabel Cristóvão, Adriana Cristóvão e Helena Cristóvão, filhos. Comunicam o falecimento de Sebastiana José Diogo, ocorrido no dia 21, por doença. O óbito decorre no bairro Casquel do Lourenço, de fronte ao terminal de voos domésticos. O funeral realiza-se amanhã às 11 horas, no cemitério Santa Ana. António Sabalo, gerente, comunica aos demais familiares residentes algures em Luanda, nomeadamente Amélia Benjamin Cosme, Natália Benjamin Cosme, Beatriz Benjamin Cosme, Sebastião Luiz Benjamin, Linda Benjamin e Maria Benjamin Cosme, o falecimento do seu irmão Luiz Benjamin Cosme, ocorrido no dia 22 do corrente mês de maio. Informo que o seu funeral será realizado na quarta-feira no cemitério municipal de Cacoaco. Esperança Jacinto, Anastácia Mendes, Esmeralda Falcão e Antónia Ferreira, filhos, sobrinhos, netos, bisnetos, genros e noras, cumprem o doloroso dever de comunicar o falecimento de Maria Tavares de Almeida, avó Bina, ocorrido no Hospital Militar, vítima de doença. O seu funeral realiza-se em data a anunciar oportunamente. A família Pereira da Gama, irmãos, tios, primos, sobrinhos e netos, comunicam que será rezada a missa do sétimo dia em memória de Itelvina Arcanjo Pereira da Gama Fernandes, hoje às 18 horas na Sé Catedral, na Cidade Alta. Carlos Fernandes, esposo, Walter, Edson, Leandro e Nádia, filhos, comunicam que será rezada a missa do sétimo dia em memória de Itelvina Arcanjo Pereira da Gama Fernandes, hoje às 18 horas na Sé Catedral, a Cidade Alta. A Delegação Provincial da Justiça e dos Direitos Humanos em Luanda pede a comparência da funcionária Stella da Silva Aniceto, com a categoria de conservadora de primeira classe. A mesma deve apresentar-se àquela instituição no prazo de 5 dias para tratar de assunto de seu interesse, assunto de interesse profissional. 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
9: Rádio Nacional de Angola, 12 horas 10 minutos.

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1: Rádio Nacional de Angola, 12 horas 14 minutos. Boa tarde, renovados votos de uma tarde bem passada em nossa companhia. Estamos então a levar até si esta edição referente à segunda-feira, dia 25 de maio de 2026. Logo de seguida, vamos andar por Angola.

0: boa tarde, e cá estamos de volta para mais um encontro, para juntos andarmos para mais um ponto, ou por mais um ponto desta Angola. Hoje vamos conhecer o bairro Santo António, no novo município do Hoje Ainda. A edição é de Nazaré Luís, estética final de emissão de Falcão Tomás. Quem está consigo a comunicar é Cristino Benedito.
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0: No dia do continente berço da humanidade, vamos olhar para este nome. Ojeahenda, que é um dos 16 municípios que conformam a província cidade capital de Luanda. Anteriormente, o distrito urbano e comuna do município de Kazenga foi elevado à categoria de município no dia 5 de setembro de 2024. O município é constituído apenas pela comuna sede. O nome Ojeahenda é uma homenagem ao comandante e patrono da juventude angolana. Falar de Ojeahenda é falar do bairro Santo António, nome dado por conta da paróquia que foi construída nos anos 60 e do Santo Casamenteiro. O bairro este foi habitado maioritariamente por povos oriundos de Malanja, de Coza Sul e Coza Norte. Nos dias que correm, a zona é habitada também por muitos estrangeiros. Na municipalidade existem muitas hortas que produziam, na altura, muitos produtos que depois eram comercializados nos mercados locais. A Marina Chambal nos leva agora a conhecer o bairro Santo António, no Ojeahenda.
1: Viva, amigo ouvinte que está sintonizado à Rádio Nacional de Angola. Desta vez, a equipa do Kazenga vai levar ao seu saber mais uma história que tem como paragem o bairro Santo António. Reza a história que o bairro Santo António foi assim denominado em função da paróquia com o mesmo nome, construída nos anos 60, no perímetro da Avenida Angola Quilange, no atual município de Ojeahenda, antes distrito de uma área pertencente ao Kazenga, modificada à luz da nova divisão político-administrativa. Sabe-se que Santo António de Pádua foi um santo venerado pela Igreja Católica, canonizado pelo Papa Gregório IX no dia 30 de maio de 1232. O santo nasceu em Lisboa, Portugal, no dia 15 de agosto do ano 1195, de uma família nobre e rica, filho de Martinho de Bulhões e de Maria Teresa Taveira. A referida história surge para o situar de quem estamos a falar. Todavia, sobre o católico Santo António, conhecido como Santo Casamenteiro e padroeiro dos pobres e dos objetos perdidos, que deu nome ao bairro. Relatos de populares apontam que, naquele período, o bairro não tinha muitas residências, com áreas imensas de lavras, com três setores numa zona limítrofe dos bairros São Pedro, São João e Porto Santo. Esta confirmação foi feita por Hilário Jorge, presidente municipal do Conselho de Moradores de Ojeahenda, que retratou sobre os primeiros moradores chegados à zona após conflitos de 1974, que abolia o regime colonial português, onde os primeiros povos a ocuparem o bairro eram maioritariamente os malanginos, sendo que depois outros povos de outras partes do país se instalaram no bairro, onde também estão localizadas as famosas borracheiras, um espaço com árvores desta tipologia, que serviam como ponto de recreação para moradores e não só.
2: Relativamente à questão do nome ou a denominação do bairro Santo António, ela surge após a edificação da igreja do Santo António. Essa igreja foi construída nos anos 60, em 66, é que foi construída essa igreja. E o bairro automaticamente começou ou passou a ter o nome do bairro Santo António.
3: Em 64,
2: é que... Em 66, em 66. O bairro manteve esse nome da igreja de Santo António em função da existência da paróquia Santo António. Bem, numa outra hora, para dizer a verdade, o bairro não tinha outro nome. Era tudo Kazenga aqui, era tudo Kazenga. O bairro tem três setores. Okay. Dos quais temos aquela área da borracheira, é o setor 31. Este lado aqui onde está a Nocal, é, até aqui a Nicarágua, é o setor 32. E aqui onde está a administração local de Ojeahenda, temos aqui a rua Santa Cruz, esta aqui é o setor 33. Temos a rua Porto Santo, que faz a fronteira com o bairro São João, que é da Nocal para lá para baixo. E essa rua Porto Santo começa daí depois da Jornal de Angola, surge até o mercado dos Quanza. E sim, faz limite. Nós temos os limites do bairro. Temos o bairro São João e depois temos o bairro Ilha da Madeira. Limita o bairro Santo Antônio. Para dizer a verdade é que a população aqui é muito diversificada, até porque agora temos em presença de vários estrangeiros, para não falar de zairense, temos com, pronto, vários. É, diretamente, inclusive temos um bairro chamado Bairro Malanchim, que está na área do hoje São João. Tem muitos Malanchim. E fruto dessa nova divisão administrativa, nós perdemos a área do São Pedro, que também tem lá muitos homens do Sul, do Benguela. Naquele tempo, isso aqui era algumas fazendas dos brancos. Até porque isso aqui, noutra hora, é quando conheci Luanda nos anos 80, quando vim do Quanda Sul. Aqui era mais só aquelas quintas que faziam a cintura verde de Luanda. É, couve, repolho, produzia muito tempo aí onde está, naquela parte do Quicorro. Aquilo tudo naquele tempo era só mesmo, só hortas. Produziam muita verdura aqui. Couve, repolho e muita coisa. E depois tínhamos também aqui um bocadinho que aqui há um bairro que faz fronteira mesmo com Santo Antônio, onde havia algumas casas de madeira. E essas casas de madeira, segundo os mais velhos diziam que são os homens do sonho. Os homens do sonho gostavam muito de casa de madeira, porque eles construíam aquilo à noite. Era tipo casa pré-fabricada. As paredes vinham por cima de um caminhão, chegava, colocava, metia os capas e ficavam aí a dormir. E quando quisesse deslocar para uma outra área, também fazia a mesma coisa. Era desmontar a casa, meter em cima do carro e pôr em outro sítio onde ele bem quisesse. É verdade.
1: Teresa João Mocinga saiu de Malanje para o município do Cazenga naquela altura. A moradora disse que quando chegou no referido bairro, já nos finais do ano de 1975, só se podia divisar matas.
4: Sou natural de Malanje, mas cresci aqui em Cazenga. Quando entramos aqui em 75, o meu marido trabalhava na SICA. Quando o corpo encheu, isso tudo era mata. Essa é a rua Cira d'Água. Essa rua não era assim. Mas diz que temos estrangeiros aqui no bairro, essa rua tá mal. Era mata isso. Essa parte toda era hortas. Era horta aqui. Aqui havia essas casas aqui, mas atrás desses prédios havia horta. Essa parte toda também na SICA, que era e a lavra até mandioca. Eu entrei aqui, filho de 75. Aí naquele lado aí, quem sai do Santo Antônio, aqui para frente, era mais preta. Aqui, partida da rua Angola, que antes desse lado aqui. Passou como Santo Antônio, bairro Santo Antônio. Aí naquele lado é Cazenga, atravessa a estrada para ali, é Cazenga. Nós aqui é bairro Santo Antônio. Danze era hoje ainda. Aqui as casas de broco, nós que passamos a aumentar as casas nos quintados. Era só mesmo esses prédios aqui. Mas isso aumentou, então fizeram a casa de lado, no sítio onde tinha hortas e tudo, depois onde passaram a meter outras casas, senão não era assim. Era casa aí por aí, era aí, havia muita vaga aqui, que havia lavras desse lado aqui, nessa rua da Siga, que era lavra, a partir daí, essas casas todas que tá aí eram lavras. Tinha mandioca, tinha batata aí. A praça, tínhamos praça, mas a praça era aqui, na onde ainda.
5: O que é que mais saía dessas lavras aqui?
4: Aqui eu não trabalhava na altura. Sim, as lavras eram do catetista que trabalhava aqui. Saía mandioca, batata doce. Dava mesmo batata doce, mas batata aqui saía batata bem grande. Quisaca e tudo que andava a ver. Na altura eu era ainda jovem, não tinha nenhuma criança nem nada. Sou mãe de 10 filhos. Okay. Nos 10 morreram 3, fiquei com 7. Os antigos aqui, a maioria aqui, Malanjinhos. Malanjinhos, assim, parte de Quanza Norte. Mas a maioria aqui, mas são Malanjinhos, mas que está aqui nesse redor. E aqui o antigo é pai. E essa casa do senhor Inácio, também já nem vive, mas já é falecido. Aqui toda a maioria dos antigos já acabaram de morrer. E essa casa aqui é do senhor chamado Cabelo Branco. Os antigos são poucas. Esses que passaram a substituir as casas são novos. Os antigos mesmo aqui somos poucos. Só temos essa senhora aqui também, vai investigar, vai te explicar. Os amigos que estão em vida, conheço todos. Conheço todos que estão. Aqui que morreu aqui o senhor Inácio, aqui o senhor Adriano já foi falecido, vai o meu marido também falecido, vai o Santana, aí são muitos, mas a maioria das minhas casas só ficam viva por viúva. São muitos. Aqui a Irua só viúva aqui, estão vivendo aqui. Os homens todos passaram a morrer. Essa confusão toda. Só noutros lados, noutras ruas. Nós aqui nesse redor anda à vontade qualquer hora.
5: Mas as ruas aqui já sempre foram assim, não. Maiores. Aqui quase que não tem beco.
4: Não, beco não tem. Aqui é só meio rua direta. Buracheira, com esses nomes. Esse prédio aí ao lado da estrada do Angola, aqui antes. Aí havia quatro árvores que estavam lá, que se chamava Buracheira. Aí passava na maratona, Zé, todo esse campo aqui que parou a água aí. Era campo da maratona. No altura estava mesmo, não havia essas águas aqui. Essa água está parada mesmo através das casas. Burecheira, diz que parou, essas maratonas da Burecheira, já estamos, parece, caminho 18 anos ou mais que isso. Aí Burecheira, as senhoras que vendem ela que passaram para andar mesmo.
1: Aos 74 anos de idade, João Germano Paulino, proveniente de Porto Ambuim, província do Kwanza Sul, revelou que quando se instalou no bairro, o mesmo já se chamava Santo António. Para ele, após fixação no bairro, conseguiu uma residência daquelas coloniais que o permitiu viver com a sua família até aos dias atuais.
6: Natural de Porto Ambuim, eu estou aqui 67, Santo Antônio. Por acaso eu já encontrei esse nome do Santo Antônio, aguentamos o Santo Antônio, depois ultimamente é que descreveu o Geenda. Depois do Geenda mantemos sempre com esse nome. Quer dizer, esse bairro era mesmo bem seguro. Só que agora, já que está a descair um bocado com o povo, que já agora estão a entrar agora, o bairro tinha lojas. No momento depois começou a movimentar as escolas, neste momento. E que muita coisa mesmo que aconteceu aqui, muita coisa que se fez aqui. E neste momento, pronto, nós aqui estamos a aguentar assim, com o pessoal já que está a vir agora, aqui no bairro do Santo Antônio.
5: Mas anteriormente, quando veio cá morar, como é que era a sua casa? Qual era a tipologia? Era uma casa já de bloco? Como é que era?
6: Bem, eu vivo aqui nessa casa mesmo aí, onde eu vivo já um bom tempo. Já era de bloco, sim. Até que agora que a minha prima está aí a levantar umas casas, não sei o quê. Bem, por acaso, vou apertar talvez a idade ou alguma coisa assim. Algumas coisas é que eu fico assim, um pouco despassarado. Via mesmo residências em grande quantidade.
1: A anciã, também conhecida por Voz Fina, detalha que foi vendedora de frutos e produtos do campo na antiga praça do Ojeenda.
4: Olhe bem, eu morava no Kazenga e depois viemos aqui para aqui no Ojeenda. E quando os brancos saíram, quando nós entramos aqui. Eu, à altura, quando meu marido ocupou a casa, eu tinha saído. Teve a lavra, encontrei que já estava aqui no Ojeenda. Mas nesse meio, fui eu mesmo quase a primeira aqui nesse meio. Depois veio as outras, me encontraram. Quase as outras todas me encontraram já aqui. Essa mamãe aqui que mora aqui, é de Malanje. Aquela outra mamãe também é de Malanje. Eu, como não acompanho assim muito o que passa no bairro, por causa da igreja, Metodista Unida. Com 8 anos, eu já estava a frequentar a igreja. Minha igreja é mesmo lá embaixo, vou e volto. Nossa convivência, me sinto muito bem com as minhas vizinhas, não tem problema. Porque eu não frequento o mundo, frequento embora a igreja, não tem problema. Tudo muito bem. Tinha uma praça aqui no Ojeenda, onde eu fazia meus trabalhos aqui no Ojeenda. É agora que já não estou conseguindo tomar ali mesmo com as vistas também. Já não frequento lá e também já não tenho com as praças. Vendia mesmo nessa praça do Ojeenda. Era uma praça, tinha capinho, era uma horta e nós frequentávamos a praça. Fizemos a praça. A mamãe até que conseguia nos dirigir, um papai já morrera. Quando estava aqui, aquela praça ainda não existia. Apareceu mais tarde. A altura já não cultivava ninguém. Mas ainda tinha casas, por exemplo, aquele prédio daqui do trás. Nós chamávamos prédio sujo. Não tinha lá ninguém, estava mesmo assim vazio. Os nossos filhos iam lá brincar. Eu, à altura, só tinha quantos filhos? À altura, só tinha três filhos. Quando aquele prédio estava vazio, eu só tinha três filhos. Todos os meus filhos nesse já aqui, no bairro. Essa nossa rua é rua Serra d'Água. Então, o marido nos dava quanto? Você, o marido, te deu dinheiro, te deu 10, ainda vai sobrar o troco, ainda vai se entregar? Ainda vai se entregar, olha. O dinheiro que sobrou está aqui. Você entrega no marido. Entrega no marido esse troco que sobrou. Depois ele vai te dar mais aquele 10. Ainda vai entregar o troco. Toda coisa barata. Tinha lá tudo. Eu vendia fruta. Vendia tomate, vendia batata rena. Vendia tudo. Mas o preço era normal. Nas praças.

0: médica disse: mamãe, não começa mais ir muito distante procurar um negócio. Porque quando você devas um negócio, o trabalhador está correndo e a mãe vai cair no caminho. Deixa de andar nas praças. Já não vendo esses negócios, vendo isso. Okay. Se remedeio já aqui um bocadinho, qualquer coisa que eu pegar, teacati, manacati, chamavam.
1: Moraes Pereira é outro ancião que descreveu o brilhante bairro que existia antigamente. Para o ancião, no bairro em que vive, antes e depois de 75, já se observavam muitas casas do primeiro andar, de chapas, madeira e outras construções, sem esquecer os terrenos à disposição para uma construção autodirigida para quem quisesse fixar um imóvel no bairro Santo António.
2: Tenho 75 anos, vivo cá desde 1975. Posso bem dizer que foi um bairro brilhante. Não é o que se vê hoje, mas pronto, temos que formar com a situação, a dificuldade. A higiene do bairro e o gesto das pessoas para brilhar a higiene que se via noutrora, o que se vê hoje, e talvez com a ajuda das pessoas de direito a sensibilizar para continuarmos com a higiene. Bom, e até aqui havia áreas que eram hortícolas até, mas com a evolução da população deixou de ser, mas eram casas brilhantes e com higiene e com compreensão das pessoas também. Bom, os primeiros andares já existiram, claro, existem até agora. Sim, mas havia casas de chapas, havia casas de madeira, também existiram, não? Eram terrenos reservados para as futuras construção. Cada um com um espaço reservado tinha um projeto. Bom, o ambiente era mais de convívio da juventude e, sobretudo, embelezar a rua de cada um onde vive. Conversávamos, não é agora que não se conversa, cada um faz o que é seu. Aqui existiam campos, o futebol era uma recreação da juventude. Aqui nós tínhamos um campo aqui atrás da Nocal, pós a Nocal. Tínhamos um campo agora hoje, na antiga praça do Hoje Ainda, e mais campos. Bom, não consigo descrever os nomes, mas fim de semana, porque dias trabalham, uns trabalhavam, uns não, os que não trabalham tinham que lutarem para procurar um emprego, claro. E acredito que a padaria existiu aqui à frente da Nocal, a tal Sopã, havia mais uma padaria aí embaixo, outra aqui acima, havia muitas, onde realmente a juventude conseguia até arranjar alguns empregos para divertir. Uns enquadravam lá nas pastelarias, nos bares e tal, e conseguiam, infelizmente. Epa, as indústrias desapareceram, mas é próprio de cada país. Mas esperamos que os melhores dias poderão aparecer. Borracheira surgiu mais tarde, mas não se falava ainda em borracheira. Só que tinha umas árvores, claro, e as pessoas lá ficavam. E ultimamente criaram lá uma mini praça onde à noite permanecia a juventude toda. Então, e ficou aí o nome de borracheira. Já ultimamente, aquelas pessoas, o objetivo lá era mais convívio e bom relacionamento. E o resto de conflitos, são conflitos. Uma discussão que demorava aí uns 5 minutos e cada um desculpava o outro e passava. Para viver aqui, estava aquela época, uns ficavam, não vivíamos assim, numa situação que vivemos. Hoje não, estava. Em todas as áreas tinha igrejas, né? E cada um sabia onde ir.

0: já encontrei. Cresceu mais um bocadito, atendendo o número de clientes, mas como tem muitas, e agora parece que todo canto há igrejas.
1: E não menos importante ao raciocínio lógico deste cidadão, foi a destacar as atividades recreativas de que se ocupavam jovens naquele tempo, bem como as profissões que muitos exerciam, que serviam de múltipla funcionalidade para o bairro. Entretanto, o presidente do Conselho de Moradores do Hoje Ainda, Hilário Jorge, sublinhou que atualmente parte das residências foram arrendadas e outras mesmo vendidas e transformadas em armazéns. Para quem ali circula, consegue logo notar uma certa intensidade comercial, situação que aos poucos vai deixando o bairro sem os referidos moradores.
2: Depois agora essas lavras todas foram transformadas em residência. Os espaços agora foram todos transformados em residência. Aqui, para dizer a verdade, aqui no, mesmo aqui no nosso bairro Santo António, nós tínhamos um espaço largo, mas não temos nenhum espaço, porque tudo foi ocupado por armazéns e essa coisa toda. Com certeza, é mais pessoas de tipologia colonial. Só.
1: Aqui ouvíamos o presidente do Conselho de Moradores do município do Hoje Ainda, Hilário Jorge. E colocamos também aqui o ponto final a mais um Andar Angola, que teve a edição assinada por Cutala Vieira, sonorização de João Agostinho e, claro, a Marina Chambole, na apresentação da história do bairro Santo António. Por sinal, nome da paróquia da Igreja Católica, localizada no município do Hoje Ainda, e que teve a primeira pedra para sua construção lançada no dia 23 de junho de 1971. Saudações a si, amigo ouvinte, e até o próximo Andar Angola.
3: Maria Chambole e esta visita guiada pelo bairro Santo António, considerado a zona cosmopolita. Santo António, o nome da paróquia construída nos anos 60. Não temos mais para hoje. Em nome da equipa que trabalhou para si, nos despedimos. Nazaré Luís, Falcão Tomás, Marina Chambola, Cristina Benedito. Boa tarde.

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0: Nambuangongo vão enterrar amanhã após identificação dos corpos pelos familiares. PAG esclarece que Rota de Cabinda lidera taxa de ocupação apesar dos prejuízos do mercado doméstico. Embaixador angolano na União Africana destaca a presidência de Angola como marco histórico para o continente nos 63 anos da organização. Petro de Luanda, obrigado a vencer o Darcite por mais de 6 pontos para chegar às meias finais da BAL. República do Congo reforça medidas de prevenção contra o ébola antes das reuniões do Banco Africano de Desenvolvimento. Segunda-feira, 25 de maio de 2026, a edição deste Jornal da Tarde é de José Ndonga. Técnica de Edgar Varela, Daniel Marques vai apresentar as notícias.
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0: Subiu para 29 o número de vítimas da tragédia ocorrida na mina artesanal de ouro em Nambuangongo, na província do Bengo. Enquanto as famílias enfrentam momentos de profunda dor e consternação, comunidades inteiras choram a perda dos seus entes queridos após o deslizamento da terra. Outros dados com Vladimir Afonso.
2: Subiu para 29 o número de vítimas mortais do incidente ocorrido no passado sábado, resultante do desabamento de uma mina de exploração artesanal na comuna de Canacassala, no município de Nambuangongo. A atualização foi confirmada pelo porta-voz do Mininte no Bengo, superintendente-chefe Gaspar Luiz Inácio, após a morte, na manhã desta segunda-feira, de um dos feridos que se encontrava sob cuidados médicos no Hospital Geral do Bengo, Reverendo Guilherme Pereira Inglês, elevando assim para 29 o total de mortos.
3: Na manhã desta segunda-feira, um dos feridos que havia sido transportado para o hospital do Bucula não resistiu aos ferimentos e acabou por morrer. Nesta altura, contabilizam-se 29 vítimas mortais deste incidente. Paralelamente a isto, os trabalhos de busca para localização, resgate e remoção de possíveis vítimas que ainda se encontram soterradas no interior da referência da mina continuam, uma vez que estão no local equipas do Serviço de Proteção Civil e Bombeiros, do Serviço de Investigação Criminal, da Polícia Nacional e do INEMA, que prosseguem com as buscas no local.
2: A busca pelo ouro acabou por transformar-se numa viagem sem regresso, deixando dezenas de viúvas, órfãos e familiares mergulhados na dor.
4: Eu perdi 5 sobrinhos, um genro e um cunhado. Nós ficamos consternados. Um incidente desta natureza nunca havíamos acontecido. Nós, como os mais velhos da aldeia, conselho não faltou para os nossos filhos não seguissem esse caminho, apesar da necessidade. Mas alertámos que havia um perigo, mas infelizmente saíram às madrugadas, quando eram 3 horas.
5: Perdeu um filho e um neto. Aqui na nossa aldeia, perdeu 13 cabeças.
2: Paralelamente, teve início nesta segunda-feira o processo de identificação dos corpos das demais vítimas. A governadora provincial do Bengo, Maria Antônia Nelumba, assegura condições para funerais condignos marcados para esta terça-feira.
6: Viemos também trazer a nossa solidariedade e informar tudo aquilo que o governo está a fazer para que eles tenham um funeral condigno. O governo já adquiriu as 28 urnas para que se faça o sepultamento. As famílias vão aos vários hospitais onde estão os corpos para serem identificados, tratados e trazidos para aqui, para a comunidade, para que depois se faça o funeral.
2: Subiu para 29 o número de mortos após desabamento de mina de exploração artesanal em Nambuangongo. A reportagem Rádio Nacional de Angola, Eduardo Mota e Vladimir Afonso, no Bengo.
0: A identificação dos corpos das vítimas da tragédia ocorrida na mina artesanal de ouro em Nambuangongo decorre hoje nas morgues das unidades sanitárias de referência. O processo está a ser realizado pelos familiares antes dos funerais marcados para terça-feira. E a condução sobre consumo de bebidas alcoólicas é apontada como a principal causa da colisão que vitimou mortalmente 8 pessoas ontem na Avenida Fidel Castro Ruz. O chefe do Departamento de Transgressões da Direção de Trânsito e Segurança Rodoviária, superintendente João de Sousa, diz que além dos mortos, há ainda a destacar 6 feridos graves.
7: Uma colisão entre automóveis, um pesado de mercadoria e outro pesado de passageiro. No caso, o condutor do automóvel pesado de passageiro conduzia sob efeito de álcool com uma taxa de 2,9 gramas de litro. Essa taxa se configura crime. As consequências deste acidente foram de 8 mortos e 6 feridos graves. Em relação aos crimes contra a segurança dos transportes, nós tivemos a detenção de 47 cidadãos na província de Luanda por condução em estado de embriaguez.
0: Chefe do Departamento de Transgressões da Direção de Trânsito e Segurança Rodoviária, Superintendente João de Sousa.
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0: Novos projetos de exploração de minerais estratégicos estão a nascer na província da Huila. Os projetos surgem numa altura em que a província registra níveis de desenvolvimento sustentáveis nas mais diversas áreas. José Dumbe Amuyela.
9: O diretor do Gabinete Provincial do Desenvolvimento Económico Integrado, Domingos Calumana, defende o aumento do processamento local para evitar a exportação de minérios em bruto e gerar mais valor acrescentado. Segundo o responsável, o município de Quelengues poderá passar a explorar nióbio e fosfato com a instalação de uma unidade industrial de beneficiamento, permitindo o semiprocessamento antes da exportação.
10: Estamos a falar aqui do processo industrial para que o produto não possa ser exportado totalmente bruto. Ele está a surgir efetivamente nesta província, concretamente no município de Quelengues, e que num futuro próximo teremos a exploração do nióbio e do fosfato, que é um produto utilizado também para soluções agrícolas e que a empresa que lá se encontra não vai única exclusivamente fazer a exploração, mas também está a montar uma central industrial de beneficiamento para que o produto explorado possa ser exportado com algum valor acrescentado, passando num processo industrial de semiprocessamento.
9: Domingos Calumana aponta ainda o projeto do ferro de Cacinga como um dos próximos a entrar em funcionamento, impulsionado pela ligação da energia do projeto Gov Matala e pela expansão da rede elétrica às zonas minerais.
10: Auguramos também que com esta ligação Gov Matala e o sistema de distribuição e eletrificação para os vários municípios e também para as zonas mineiras, auguramos que num futuro próximo o então desejado projeto de exploração mineira do ferro de Cacinga possa entrar em funcionamento, porque até então constituía um grande constrangimento o arranque daquele projeto em função da necessidade elétrica, mas com a ligação Gov Matala e os projetos que estão em curso para a eletrificação das zonas mineiras, vamos efetivamente no futuro próximo ter esse projeto em curso.
9: Huila aposta na diversificação mineira e no reforço do beneficiamento industrial dos seus recursos. José Dumbe Amuyela, Rádio Nacional de Angola, Lubango.
0: Huila, com novos projetos de exploração de novos minerais estratégicos. A ministra das Pescas e Recursos Marinhos afirmou que Angola reúne condições para se afirmar como uma referência regional nos domínios da aquicultura e da economia azul. Carmen do Sacramento Neto dos Santos fez estas declarações na abertura do Fórum China-Angola sobre Pescas e Aquicultura, que decorre em Beijing, República Popular da China. Na ocasião, a governante sublinhou que a aquicultura e a piscicultura representam uma das maiores oportunidades de cooperação estratégica entre Angola e a China.
11: O nosso país reúne condições excepcionais para se tornar numa referência regional na produção aquícola e economia do mar. Neste contexto, consideramos, pois, que a piscicultura e a aquicultura, no geral, representam uma das maiores oportunidades de cooperação estratégica com a República Popular da China e a República Popular de Angola. A República Popular da China é atualmente o líder mundial no domínio da produção aquícola. É um país que possui uma experiência forte e avançada na tecnologia de produção, de gestão da cadeia de valor dos produtos aquícolas, na inovação científica, genética e transformação industrial do pescado.
0: A ministra destacou ainda o interesse de Angola em beneficiar da experiência chinesa na produção de pescado, com vista a acelerar-se o desenvolvimento do setor, contribuir para a diversificação da economia nacional, reforçar o combate à pobreza e promover a criação de empregos.
11: A República de Angola pretende beneficiar desta experiência através de parcerias sólidas que permitirão acelerar o desenvolvimento do setor aquícola nacional. A nossa prioridade é transformar a aquicultura num importante instrumento de diversificação económica, trazendo ou gerando emprego, combate à pobreza e, acima de tudo, reforçar a segurança alimentar e nutricional.
0: Arrancou hoje em Beijing o Fórum China-Angola sobre pescas e aquicultura, sobre o lema Expandindo a Fronteira da Aquicultura Angolana. O encontro reúne empresários e investidores chineses com negócios em Angola, operadores do setor das pescas, especialistas em aquicultura e representantes da indústria de transformação do pescado. A TAG desdramatiza as constantes polémicas em que está envolvida sobre a falta de lugares na rota Luanda-Cabinda e vice-versa, bem como as constantes idas e vindas de aviões vazios na mesma rota. A Companhia Aérea de Bandeira esclarece que, apesar do mercado doméstico ser o responsável por grande parte dos prejuízos financeiros da empresa, a rota Cabinda é a que tem a maior taxa de ocupação de todos os destinos em que a TAG voa. Jornalista Romão Ferreira.
12: As reclamações em torno da rota Luanda-Cabinda já vêm de algum tempo a esta parte e com uma série de acusações por parte dos clientes da TAG, apesar da empresa ter um outro entendimento em relação ao assunto. O presidente da Comissão Executiva da TAG, Nelson de Oliveira, contesta a teoria de grande procura, mais voos vazios na rota Luanda-Cabinda, nos dois sentidos, e avança alguns números.
13: A TAG realiza 4 a 5 voos dia para Cabinda. E se fizer bem os números, nós transportamos 600 pessoas dia nos dois sentidos. E há vezes que transportamos 720. O nosso recorde de voos num só dia para Cabinda, transportamos 1.200 pessoas.
12: O administrador comercial da TAG, Miguel Carneiro, justifica a realidade que se vive hoje na rota Luanda-Cabinda, nos dois sentidos, ao preço baixo praticado hoje, apesar da empresa ter liberdade de tomar decisão comercial numa lógica de aumento de receitas.
13: A rota de Cabinda tem uma taxa de ocupação de 99%. É a maior taxa de ocupação de qualquer destino da TAG, por uma razão muito simples. São 28 mil kwanzas o bilhete. É mais barato ir de avião do que ir de barco, de qualquer outro meio. O tema qual é? Vamos traduzir isso em miúdos. A rota de Cabinda é uma rota subsidiada. O executivo angolano assumiu que Cabinda deveria ter um tratamento diferenciado. O que é que acontece com isto? Faz com que a rota de Cabinda hoje seja utilizada como uma rota comercial para o passageiro. O passageiro que voa hoje na ligação Cabinda-Luanda vem a Luanda fazer negócio. Ele chega a Luanda, vai ao quilómetro 30, faz as compras, volta para o aeroporto e embarca para Cabinda e faz isso 5 vezes por semana, se for necessário. Por quê? Porque, de facto, a tarifa assim o permite. Isso, de facto, apresentou aqui uma solução de conectividade para Cabinda, mas criou um outro desafio. A TAG tem estado muito engajada no sentido de melhorar esses desafios a nível da rota de Cabinda. Temos várias soluções em cima da mesa no sentido de melhorarmos a oferta.
12: Miguel Carneiro diz ainda que enquanto a TAG continuar a ser o guardião do serviço de utilidade pública no transporte aéreo em Angola, a empresa pública vai continuar a ter inúmeros desafios.
13: Se a TAG fosse assumir um papel puramente comercial, as tarifas que a TAG oferece hoje não seriam comportáveis para a maior parte dos angolanos. Todas as operações da companhia aérea têm indexação em dólares. Os 28 mil kwanzas de cabinda é um custo que a TAG tem que assumir, ficam nas contas da companhia aérea. O negócio da aviação civil é extremamente desafiante. Ganha-se milhões, gasta-se milhões e temos que saber gerir tostões. É por isso que o desafio de haverem mais companhias aéreas em Angola.
12: Administrador comercial da TAG, Miguel Carneiro.
0: TAG diz que a rota Luanda-Cabinda é o seu destino, com a maior taxa de ocupação, a rondar os 100%. O presidente João Lourenço recebeu esta manhã, na Cidade Alta, o antigo primeiro-ministro de Portugal, Durão Barroso. O principal mediador dos acordos de Bicesse está em Angola para participar das comemorações dos 35 anos dos acordos que abriram o país ao multipartidarismo. Durão Barroso é coautor da obra dedicada aos acordos de Bicesse e conta que o livro traz os depoimentos de protagonistas de um e de outro lado. 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
14: O principal mediador dos acordos de Bicesse está em Angola para participar das celebrações do mediático acordo que permitiu a realização das primeiras eleições em Angola e abriu o país ao multipartidarismo. Num encontro de cortesia com o chefe de Estado angolano na Cidade Alta, Durão Barroso conta que abordou temas da economia e da política internacional, revelando que a visita é sempre uma oportunidade para refletir sobre a paz e a estabilidade em Angola.
15: Angola é um ator muito importante, muito relevante, não apenas na região, mas no mundo. Falámos sobre isso, falámos sobre a situação internacional, falámos também sobre os principais desafios na situação angolana, mas sobretudo queria agradecer essa audiência, esta oportunidade que se destina, entre outros objetivos, a refletirmos sobre o processo de Bicesse, a paz e a estabilidade em Angola.
14: Durão Barroso recorda que em Bicesse se conseguiu garantir a estabilidade e a unidade do Estado angolano e por essa razão estar no país tem sempre um grande significado.
15: Foi no dia da independência da Namíbia, foi na noite de 20 de março para 21 de março de 1990, em Vinduque, e o presidente Eduardo Santos disse-me assim: bom, o senhor diz que acha que há uma hipótese de haver algumas negociações com a UNITA, bom, eu tenho algumas dúvidas, mas se quiser, faça a favor de tentar. Eu também tinha estado já com o líder da UNITA, Savimbi, houve muitos acidentes, houve, infelizmente, os resultados das eleições não foram respeitados, a guerra voltou, mas a verdade é que aquilo que foi negociado em Bicesse foi a unidade do Estado angolano em primeiro lugar. Porque houve quem na altura dissesse que se devia dividir Angola, haver duas Angolas. Puseram planos à minha frente com mapas a dividir Angola, algumas potências. Nós, Portugal, dissemos não. Isso achamos que é um erro total jogar-se nesse cenário como algum havia quem quisesse. E por isso, apesar de todos os problemas, e foram grandes, a verdade é que se conseguiu com Bicesse garantir a unidade do Estado angolano, garantir que houvesse as primeiras eleições livres e consideradas justas pelas Nações Unidas, a unidade das Forças Armadas angolanas, e depois de algum tempo que infelizmente ainda conheceu a guerra, conseguiu-se a consolidação do Estado angolano em paz.
14: Durão Barroso é coautor de uma obra dedicada à assinatura dos acordos de paz de Bicesse. O livro vai ser lançado esta terça-feira na Academia Diplomática Venâncio de Moura e traz o testemunho de muitas figuras que de um e de outro lado participaram nas negociações de paz.
15: Mas muitos dos chamados protagonistas de Bicesse, pessoas que contribuíram para a paz em Angola, do lado do governo angolano, do lado da UNITA, mas também do lado de Portugal, muitos deles escreveram artigos para esse livro, que é um livro interessante, pois é um registro histórico que fica para quem no futuro quiser conhecer a história de Angola e como é que foi possível chegar à paz e a eleições livres neste país.
14: Antigo primeiro-ministro de Portugal, José Manuel Durão Barroso, o principal mediador dos acordos de paz de Bicesse, está no país para celebrar os 35 anos da assinatura do documento histórico que abriu Angola ao multipartidarismo.
0: Presidente da República, João Lourenço, recebeu esta manhã, na Cidade Alta, o antigo primeiro-ministro de Portugal, Durão Barroso. O embaixador de Angola junto da União Africana garante que a presidência rotativa de Angola ao Peru, viragem histórica na maior organização continental. Miguel Bembe destacou que durante o seu mandato, Angola desburocratizou a comissão executiva e retirou o tema da justiça para os africanos do plano das reparações e o colocou na esfera da cooperação para o desenvolvimento.
16: Angola compreendeu muito cedo que uma União Africana lenta ou fragmentada seria instrumentalizada pelas dinâmicas das superpotências no atual sistema policêntrico. Para Angola, a eficácia administrativa é um vetor de soberania. Quem decide mais rápido protege-se melhor de interferências externas. É por isso mesmo que a prioridade estratégica do mandato do nosso país foi a eficiência interna e a desburocratização da Comissão. Nós consideramos que os esforços de Angola operaram uma viragem histórica ao consolidar o tema da União Africana designado por justiça para os africanos e afrodescendentes através de reparações adotado para o ano de 2025, em que Angola aderiu à nossa organização continental. Portanto, o esforço diplomático do nosso país retirou este debate da mera retórica moral e colocou-o no plano de cooperação para o desenvolvimento e da justiça distributiva global. Angola deu, de facto, ao continente uma voz político-normativa firme perante o mundo.
0: Embaixador de Angola na União Africana, Miguel Bembe, hoje 25 de maio, dia de África, e o continente celebra os 63 anos desde a criação da OUA, Organização de Unidade Africana. E Angola vai continuar a priorizar a paz, a segurança e o desenvolvimento das pessoas em sede das reuniões das organizações continentais e regionais em que está inserida. O desafio foi reiterado hoje pelo diretor para África, Médio Oriente e Organizações Regionais do Ministério das Relações Exteriores, o embaixador Jorge Catarino Cardoso, que falava por ocasião do Dia da África, destacou o contributo de Angola na mediação de conflitos e no capítulo da economia do continente.
17: Referir que Angola, enquanto produtor da paz e exportador da estabilidade política, teve um grande papel na procura de uma solução pacífica no conflito entre a RDC e o Ruanda, tendo o Ministério das Relações Exteriores, sob liderança do seu Presidente da República, todo o acervo documental, o quadro lógico e a estrutura de negociação foi aquela que depois foi adotada ao abrigo das negociações, quer ao nível de Doha, mas quer também aquelas que estão refletidas no Acordo de Paz de Washington de dezembro de 2025. O que significa dizer que temos capacidades como africanos. Angola é um país que se vem tornando uma referência ao nível da sua capacidade para emprestar a sua própria experiência na resolução e na mediação de conflitos. Portanto, isso é um grande desiderato. O outro, estamos a fazer um grande esforço ao nível do desenvolvimento económico do nosso país, um grande investimento nas infraestruturas. O corredor de desenvolvimento do Lobito é efetivamente um projeto que não é pensado apenas para Angola. É que a África está cada vez mais interessada em agregar valor às matérias-primas. E essa realidade, portanto, das infraestruturas que nós estamos a colocar ao serviço do continente é uma realidade.
0: Questões de paz, segurança e desenvolvimento vão continuar no topo da agenda de Angola para a África e os africanos. A República do Congo reforçou as medidas sanitárias contra o ébola que afeta a RDC e Uganda devido à realização das reuniões do Grupo Banco Africano de Desenvolvimento, que vão juntar mais de 3 mil participantes em Brazzaville. Olga Tancredo.
18: No Aeroporto Internacional Maia Maia, na capital da República do Congo, equipas médicas realizam medições de temperatura e oferecem álcool gel a todos os passageiros. Hoje, os 3 mil participantes às reuniões anuais do Grupo Banco Africano de Desenvolvimento, entre ministros, governadores, representantes de bancos centrais e parceiros dos 81 Estados-membros, realizam as respectivas acreditações no Centro Internacional de Conferências em Brazzaville, sob medidas de segurança sanitárias. Apesar da prevenção, não existe qualquer caso confirmado ou suspeito de ébola na República do Congo e a OMS não recomenda restrições de viagens ou comércio com Brazzaville. Segundo avaliações realizadas pela OMS, o risco para os participantes é considerado baixo. Ainda assim, o BAD adotou um formato híbrido para reuniões, permitindo participação presencial e remota, de forma a assegurar a participação de todos os delegados, incluindo os que foram afetados por restrições de viagem. Esta semana, a capital da República do Congo torna-se o centro financeiro da África ao acolher as reuniões anuais do Grupo Banco Africano de Desenvolvimento.
0: E agora seguimos com a atualidade desportiva.
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0: E o destaque: Petro de Luanda decide hoje a continuidade na Liga Africana de Basquetebol. No Dia de África, dirigentes apelam à melhoria do posicionamento angolano no contexto desportivo internacional. Comigo, Alexandre Diniz, da Rádio 5. Diniz, boa tarde. No Dia do Nosso Continente, agentes desportivos defendem presença mais afirmativa, estratégica e influente no contexto internacional.
19: Ordem mais, Daniel Marques, boa tarde. Neste 25 de maio, a mensagem é clara. A África continua a correr para o futuro e Angola é chamada a acelerar o passo com ambição, competência e espírito de conquista.
20: A África tem que se posicionar cada vez mais, como tem estado a posicionar-se na geopolítica mundial. Temos que nos posicionar também no geodesporto para que, de facto, sejamos respeitados.
19: Paulo Madeira, secretário de Estado para o Desporto. Ainda na celebração do continente, o jornalista e pesquisador Silva Candembo lança um olhar desafiador sobre o posicionamento do desporto da Angola no continente e no mundo. Para o analista, o país precisa transformar potencial em glória olímpica convencional, depois das conquistas históricas já alcançadas no movimento paralímpico.
21: Apesar de estar presente em muitos eventos desportivos, é dos poucos países africanos que não têm uma medalha olímpica. Isso é algo também daquilo que são as potências desportivas.
19: E a dirigente desportiva Isabel Major, que também teve assento na manhã de hoje na 5, considera que Angola possui condições humanas, técnicas e estruturais para alcançar resultados muito mais expressivos no panorama continental e internacional, mas entende que o rendimento atual ainda está abaixo das reais capacidades do país.
22: Uma potência não afirmada, porque nós temos condições para fazer melhor e não estamos a fazer.
19: Aqui a professora Isabel Major. Ainda no continente, Petro de Luanda decide hoje continuidade na BAL, joga às 18 horas com Dar City da Tanzânia. Vive-se obrigado a ganhar por mais de 6 pontos para anular a desvantagem de 82-88. Daniel, boa tarde.
0: Boa tarde. 13 horas e 28 minutos. Seguimos com outras que fazem atualidade. Cientistas do National Geographic descobriram várias espécies raras de animais nas margens do delta do Okavango durante a sua jornada de investigações. Segundo explicam, 95% da água deste rio, que termina no interior da bacia do Kalahari, no Botswana, nasce em Angola, daí que pedem a sua conservação. Martinho Xing.
23: Cientistas do National Geographic, que fizeram estudos profundos no delta do Okavango Zambeze, revelam que 95% da água nela existente, que termina no interior da bacia do Kalahari no Botswana, nasce em Angola. A equipa descobriu também várias espécies nas margens, por isso pedem maior conservação com o objetivo de aumentar os níveis de investigação ao longo do rio. O cientista Luiz Paulo Ndala defende para tal um saneamento básico rigoroso nas comunidades aonde o rio passa para evitar a sua poluição.
24: A National Geographic conseguiu
1: descobrir neste gigante de água de Angola, tendo feito uma expedição e, consequentemente, pesquisas científicas que provaram que 95% da água do Delta Okavango provém dos rios angolanos, com maior destaque o Cubango, o Cuito e o Cuando. Aquilo que a National Geographic é capaz de fazer neste grande rio, mas a utilidade que ele representa para os angolanos, de forma muito direta. A primeira coisa que nós temos que fazer, desde o cuidado do saneamento básico das comunidades, fundamentalmente naquelas áreas onde o rio passa. Temos a questão relacionada com o descarte correto dos resíduos.
23: Luís Paulo Ndala diz que é importante criar estratégias que ajudam a manter intacto o curso do Delta do Okavango por muitos anos.
1: E eu defendo, e isto é extremamente importante, que práticas que devem incluir o proteger das matas ciliares, economizar a própria água e evitar a poluição química. Teríamos o rio como aquele que concorre positivamente para dar comida ao povo. O aproveitamento da agricultura, ou a agricultura a aproveitar o rio, sobretudo as suas margens, a produção de energia elétrica.
23: E o investigador e docente universitário Anselmo Vieira fala de artigos científicos já lançados que retratam o potencial económico do rio Okavango e o aproveitamento que dele se pode fazer.
3: Tem estado a proporcionar grandes investigadores na zona do Okavango Zambeze, visto que há espécies raras, é necessário que sejam protegidas e que o mundo os conheça. É tão fascinante que movimenta multidões de várias paragens, estudiosos que rendem-se à natureza de Angola, visto que tem estado a ser objeto de estudos de grandes universidades do mundo, tanto da Inglaterra, da Alemanha, têm estado a lançar grandes artigos sobre a fauna e a flora.
23: Investigador e docente universitário Anselmo Vieira, equipa do National Geographic, aconselha a maior preservação do Delta do Okavango, o rio que nasce em Angola.
0: Delta do Okavango, com novas espécies, uma descoberta feita por cientistas do National Geographic. E voltamos à primeira página deste jornal. Vítimas da tragédia na mina artesanal de ouro em Namboangongo vão enterrar amanhã, após identificação dos corpos pelos familiares. TAG esclarece que Rota de Cabinda lidera taxa de ocupação, apesar dos prejuízos do mercado doméstico. Embaixador angolano na União Africana destaca a presidência de Angola como marco histórico para o continente nos 63 anos da organização. Petro de Luanda, obrigado a vencer o Dar City por mais de 6 pontos para chegar às meias finais da BAL. República do Congo reforça medidas de prevenção contra o ébola antes das reuniões do Banco Africano de Desenvolvimento. A edição deste Jornal da Tarde foi de José Ndonga, a técnica foi de Edgar Varela, Daniel Marques.

0: No dia 5 de maio, a Unitel realizou, na sua sede, em Talatona, a cerimónia oficial de apresentação do troféu do Campeonato Nacional Unitel Basket 2025-2026. 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
1: Boa tarde, já a seguir o Desportivo.
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1: Para conferir nesta edição, Petro joga pela qualificação às meias finais da Baal. A Lyon Cissé divulga amanhã os eleitos para a segunda data FIFA do ano. Luanda City junta-se ao Gelsen Redonda do Bengo na descida da segunda divisão. No dia do continente africano, jornalista Silva Candembo e professora Isabel Banjor apontam o reposicionamento de Angola no contexto africano. Torriense bate o Sporting e conquista pela primeira vez a Taça de Portugal, 70 anos depois. Assim será o seu Desportivo à tarde, que tem na edição Bob César, montagem de registros do Tocho Luís Santos, técnica final do Danilo Ricardo, o Joaquim Clemente está na comunicação.
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1: E começamos com o basquetebol. Petro Luanda procura hoje o passe para as meias finais da Liga Africana, que decorre em Kigali. O campeão nacional joga em 18 horas diante do Darcy da Tanzânia, com quem perdeu no último sábado por 82-88. A formação tricolor entra em desvantagem neste desafio, mas a Boubacar Gago, extremo do Petro Luanda, garante que vão mudar de postura no jogo que decide a continuidade do Petro na competição.
3: Só depender de que vamos conseguir chegar até a final e ganhar esse campeonato. Estamos bem, é um jogo, nos últimos 3 anos aconteceu quase a mesma coisa, perdemos o primeiro jogo, mas sempre chegamos até a final. Então, não vamos perder a esperança que temos um trabalho a fazer e ganhar um jogo a mais de 6 pontos para chegarmos até a meia final.
1: A Boubacar Gago, extremo oposto do Petro Luanda, e a expectativa em torno do que vai acontecer em 18 horas no duelo diante da Arcit da Tanzânia. Entretanto, antes da entrada em cena do Petro, teremos o Al Ahly Tripoli da Líbia, clube africano da Tunísia. Na primeira mão, os líbios venceram por 88-87. Já estão apurados para as meias finais o Tiger do Ruanda, que não obstante a derrota diante do Farrabá por 98-99, e beneficiou do triunfo de 95-72 na primeira partida. Já o Al Ahly do Egito deixou pelo caminho o Vila Dakar do Senegal, que venceu por 87-76 depois de ter perdido no primeiro jogo por 90-93. Ainda da modalidade, decorreu entre os dias 21 e 22 em Kigali, Ruanda, a BAL Investor Summit, encontro que reúne representantes da NBA África, FIBA, governos africanos, investidores internacionais e entidades ligadas ao desenvolvimento do desporto no continente. Entretanto, o Petro Luanda e a Sonangol estão em Kigali na BAL Investor Summit, num debate com a NBA e o futuro da prova 2027-2028, focada na inovação e sustentabilidade para elevar o basquetebol nacional ao topo do continente. Tomás Faria, presidente da direção do Petro, presente no debate, fala dos moldes a serem realizadas nas próximas edições.
4: Neste novo modelo, também aqui uma pequena alteração que tem a ver com o facto de ser uma

0: liga que será semifechada. Hoje a liga é totalmente aberta, qualquer equipa entra, mas estão a desenhar um cenário em que a liga será semifechada, ou seja, existirão 10 equipas permanentes e duas que poderão ter acesso por via de um sistema de apuramento que eles irão definir. Porquê que nós viemos cá? Nós viemos cá porque para estar nas 10 equipas permanentes será necessário comprar um franchising. Então, o que viemos fazer é ouvir um pouco de mais detalhes sobre como é que isto vai funcionar. Portanto, de comprar franchising e também, portanto, o novo modelo, que novas coisas poderá trazer, não é? Queríamos saber, por exemplo, se têm noção daquilo que é o nosso continente, em termos de viagens, em termos de acomodação. Queremos também saber um pouco de como é que poderá ser esta compra de franchising, em quantas prestações poderá pagar, portanto isso será de uma só vez. Quer dizer, viemos também saber em termos daquilo que tem a ver com o próprio formato de como é que serão os registros, as janelas de abertura para o registro de novos atletas.
1: Tomás Faria, apresentação do Petra Luanda, que esteve presente no Investor Summit em Kigali, Ruanda, à margem da Liga Africana de Basquetebol. 13:39, agora a Liga Azul, designação do Campeonato Nacional Feminino da Bola ao Cesto. Vila Clotilde Interclube chama a atenção dos amantes da Bola ao Cesto pelo equilíbrio que se prevê. O jogo que acontece às 17 horas no pavilhão Fernando Sousa. Rander Coimbra, comentarista Rádio 5 para Basquetebol, faz o lançamento das partidas a serem realizadas hoje.
2: Depois do primeiro jogo a eliminar do playoff a melhor de três, é claro que nós ficamos com a sensação de que as equipas favoritas continuam a dar os seus passos para tentarem chegar ao 2-0. O jogo que mais nos preocupava realmente seria o jogo entre a casa do pessoal do Porto Urubito e a equipa do La Bomba, mas que a casa do pessoal do Porto Urubito, mesmo jogando fora, não sendo anfitriã, acabou por conseguir uma vantagem muito larga sobre a equipa do La Bomba. Por isso, acredito eu que com o volume de pontos marcados pelos grandes favoritos, excepto o Inter, que só conseguiu vencer a equipa do Vila Clotilde por 10 pontos de diferença, todos os outros estão bem encaminhados. Veremos nós se o Inter muda de atitude ou se deixará ser surpreendido pela equipa do Vila Clotilde. Vamos ver qual será a reação da equipa do La Bomba perante também a equipa da Casa do Pessoal de Porto Urubito, que acredito que jogando já em seu campo terá muito mais vantagem, terá muito mais possibilidades de consolidar a vitória e então chegar ao 2-0. Chegando ao 2-0, é só depois começamos a pensar naquilo que poderá vir a ser então já a meia final, onde o cruzamento entre o Inter e o Sporting será o grande foco, o grande momento da meia final, e o 1 de agosto irá defrontar então o vencedor do jogo da Casa do Pessoal do Porto Urubito contra a equipa do La Bomba, que neste momento tudo encaminha-se para que seja a equipa da Casa do Pessoal do Porto Urubito a chegar a esta fase. Acredito também que as equipas neste momento estão a fazer algum trabalho de leitura, de observação das suas jogadoras que recentemente chegaram, têm que entrosar-se e têm que chegar a uma qualidade que se possa permitir controlável pelo treinador, quando jogarem contra os jogadores que estão há mais tempo na prova. Caso contrário, poderão ocorrer falhas, má interpretação, e depois nos playoffs já não há como recuperar. O objetivo é chegar à final, e chegando à final, as arestas têm de estar totalmente limadas para que as coisas não corram depois os subsaltos e tenham que se inventar coisas durante a final. É claro que os treinadores guardam sempre alguns ataques e algumas ações, quer ofensivas, quer defensivas, para serem introduzidas no playoff quando houver dificuldade. São treinadas, não são implementadas sempre, mas são treinadas apenas para momentos específicos do jogo. Então vamos ver se isso ocorre depois, quando chegamos à meia-final e também à final.
1: Erlander Coimbra, e o lançamento dos quartos do final da Liga Azul, às 17 horas, o Vila Clotilde terá pela frente o Interclube Pavilhão Fernando Sousa. Os Escorpiões da Boa Fé jogarão às 15 horas com o 1 de agosto o Pavilhão do Cazenga, com os militares em vantagem de 109-31. No mesmo recinto, as Formigas do Cazenga terão pela frente às 17 horas o Sporting de Luanda. Já no Lubito, a Casa Pessoal recepciona o Núcleo Desportivo La Bomba, às 18 horas, vantagem da equipa da casa por 63-34 no jogo da primeira mão. 13:42.
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1: Está completo o quadro das equipas que descem de divisão. Norte de Angola mantém-se na fina flor de futebol nacional. O São Salvador do Zaire garantiu ontem a permanência na Liga Unitel Girabola, depois da vitória caseira de 1-0 sobre o Luanda City no fecho da 30ª jornada, regando a equipa da capital para a 2ª divisão. Silva Cussando, o técnico da cidade Património da Humanidade, diz que foi um jogo de paciência, tendo parabenizado o adversário e também a direção do clube pela confiança que lhe foi depositada.
4: Agradecer aqui a direção do clube pela confiança e agradecer aqui a este público que em nenhum momento nos desamparou, esteve sempre connosco nos bons e nos maus momentos. Um agradecimento especial a todos os jogadores pelo esforço empreendido durante esta época toda, que não foi nada fácil. Esta permanência é mesmo para os jogadores, por tudo o quanto passaram durante esta época. Falar do jogo, eu acho que pronto, era um jogo de nervos, era um jogo que a gente morria ou matava. Tivemos muita paciência para que a gente conseguisse ganhar o jogo.
1: Silva Cussando, o técnico do São Salvador, que na última jornada garantiu a permanência no Girabola, e a satisfação da população do Zaire também traduzida nas declarações de Adriano Mendes de Carvalho, governador provincial.
5: Queremos desejar ao povo do Zaire esta grande vitória. Foi-nos muito difícil, apesar das adversidades, mas o que nós podemos é transmitir que os nossos jogadores deram o seu melhor. Estamos todos parabéns e vamos continuar nesta fina flor do futebol angolano. Estamos a falar que no nosso terceiro ano eles vão ter o prémio merecido. Tem um autocarro com 52 ou 53 lugares novo em folha para a prenda dos jogadores, sem falar dos dois cenários.
1: Adriano Mendes de Carvalho, governador da província do Zaire, feliz após o triunfo da equipa do São Salvador, que garantiu a permanência no Girabola. Lado contrário, Rui Ortete, o técnico do Luanda City, inconformado com a descida da divisão, reagiu à derrota no Álvaro Buta.
6: Acho que a arbitragem fica manchada num jogo de grande dificuldade. Tudo bem, trouxeram um árbitro que o ano passado teve maior pontuação, mas eu não vou culpar o árbitro de não ter ganho o jogo ou não ter empatado. Mas que o árbitro não teve bem, e isto influenciou a parte emocional dos jogadores durante o jogo, aqueles momentos que a bola está meio campo e que na dúvida dá sempre para o adversário jogar em casa, motivado.
1: O Rui Ortete, o técnico do Luanda City, que perdeu diante do São Salvador e deixou de divisão em Luanda, no estádio Francendal, o 1 de agosto, no Adeus, a época empatou a uma bola à frente do Redonda do Bengo. Neste jogo, sem sombra de dúvidas, o ponto alto foi o adeus do defensa central Bobo Uganda, que fez 400 jogos em todas as competições ao serviço da equipa rubro-negra e também do Cabo Escorpo do Palanca. O jogo parou-lhe, foi tributada uma guarda de honra envolvendo os 22 jogadores que estavam em campo. Na hora do adeus, o possante defesa central agradeceu a Angola, que considera ser a sua segunda pátria, e o 1 de agosto que tudo lhe deu, para além de emocionado, ter referido o peso do passamento físico prematuro da sua esposa, Florence Uganda.
7: É um momento de muita tristeza, um momento também de muita alegria para mim, porque não contava que um dia eu vou acabar a carreira aqui em Angola, não contava isso, mas Deus fez tudo para acabar a carreira aqui em Angola, no Cabo Scop. O momento que a gente esperava que não Bobo ia deixar de jogar, foi o momento que eu perdi minha esposa, mas a superação do Deus foi grande na minha vida, a superação do Deus foi mesmo enorme na minha vida. Estou a acabar a carreira, estou a agradecer primeiramente meu Deus, porque nunca me deixou. Falo sempre nos meus amigos, na minha família, que não, Angola é meu segundo país, depois do Congo e Angola.
1: Bobo, o defesa central que arrumou as chuteiras, cumpriu 400 jogos, sendo 39 pelo Cabo Escoro Palanca e 361 pelo 1 de agosto. O presidente da direção do Clube Militar General, Gouveia de Samiranda, garante que Filipe Zanza vai continuar à frente dos destinos da equipa rubro-negra.
8: Filipe Zanza é o treinador da equipe. Filipe Zanza vai deixar de ser treinador do clube no meio de agosto, quando deixar o troféu que ele prometeu à direção e à massa associativa do meio de agosto.
1: General Gouveia de Samiranda, presidente da direção do 1 de agosto, olho para os resultados da 30ª jornada. Bravos, Baqui 0, Galson de Luanda 2, Sagrada Esperança 1, 1º de Maio de Benguela também 1, Ilha de Benguela 1, Desportivo da Lunda Sul 1, Desportivo da Uila 0, Petra Luanda 0, Académica de Lobito 0, Interclube também 0, Recreativo do Libolo 0, Cabos Corpalanca 1, 1º de agosto 1, Redonda do Bengo 1 e São Salvador do Zaire 1, Luanda City 0. O Petra Luanda terminou a época com 72 pontos, seguido pelo Ilha de Benguela com 62 e o 1º de agosto com 57 pontos. Despromovidos, Luanda City, Redonda do Bengo e Galson de Luanda. Da gol avançado do 1º de agosto com 18 golos apontados, foi o melhor marcador da competição, seguido pelo brasileiro Tiago Reis do Petra Luanda e pelo angolano Melono Dalla do Sagrada Esperança com 15 golos apontados. Agora surge na antena o Ayrton Canha para o resumo da jornada.
9: O São Salvador alcançou in extremis o único resultado viabilizador da manutenção e o Luanda City consentiu dramaticamente o único resultado condenatório à descida. Na cidade de Património, Filó foi o oráculo anunciador da boa nova da permanência do São Salvador. A ancestralidade do reino matriz se sobrepôs aos intentos de um Luanda City que viu de perto a terra prometida, mas que literalmente morreu na praia. Final do girabola impróprio para cardíacos, Citizens complicaram contas bastante simples ao desperdiçarem 20 pontos em 21 possíveis, sendo que desde a ronda 24 que o Luanda City só precisava de uma vitória para se manter, tendo terminado o girabola num autêntico filme de terror, com 6 derrotas e um empate, desperdício sem paralelo nos anais da história do futebol angolano. O pentacampeão encerrou campanha sem abertura de contagem no Tundavala, diante de um Desportivo da Huila que segurou o top 4, melhor classificação da era Paulo Torres. No França Andalo, mais importante que o empate a 1 entre de agosto e Redonda, foi a despedida em grande de um dos ícones, de um vulto do eixo da defesa e de uma das mais emblemáticas figuras da história recente do girabola. Bobó Unguendá se despediu dos palcos com o estatuto de lenda imortalizada no panteão da gloriosa história dos militares. Em Umbaca, o Ilhete e Desportivo da Lunda Sul também repartiram pontos. No Luena, o Gelson venceu o Maqui por 2-0, terminando de cabeça erguida a campanha de estreia, marcada pela descida, com a turma do Quilamba Kiashi e do batalhador Pembele André Pedro a dar bons indicadores de que a sua presença na segundona pode não durar muito tempo. No Dundo, Sagrada e Maio empataram a 1 golo no encerramento de uma época para esquecer nas hostes diamantíferas. Quanto ao histórico Maio, termina em grande, não sendo exagero nenhum que o seu presidente, Tony Santos, reclame para si o estatuto de dirigente revelação, conduzindo os proletários para a primeira parte da tabela classificativa, mesmo mergulhados num mar de dificuldades. Tony Santos resistiu à tentação de abandonar o projeto da Rua Domingos do O a meio do caminho e, não obstante ser o mais novo dos presidentes, com os seus 30 e tal anos, demonstrou ter unhas suficientes para tocar a exigente guitarra proletária. Em Canulo, Cabos Corpo venceu pela margem mínima o Libolo num duelo de campeões, prólogo para o assalto do Grêmio Palanquino à defesa do título na taça. E em Benguela, Académica e Inter empataram a 0 num resultado metafórico sobre aquilo que fizeram estudantes e polícias ao longo do terminado girabola.
1: A Ayrton Canha e a resenha da última jornada da Liga Unitel Girabola. 13h50, os 25 de maio, dia do continente africano. Esta manhã, a Rádio 5 promoveu um debate em torno do posicionamento angolano no contexto desportivo africano e também o desporto como fator de inclusão social. Jornalista Alexandre Diniz.
10: Ora, boa tarde, Joaquim Clemente. Neste 25 de maio, a mensagem é clara. A África continua a correr para o futuro e Angola é chamada a acelerar o passo com ambição, competência e espírito de conquista. O jornalista e pesquisador Silva Candembo lança um olhar desafiador sobre o posicionamento desportivo de Angola no continente e no mundo. Para o analista, o país precisa transformar potencial em glória olímpica convencional, depois das conquistas históricas já alcançadas no movimento paralímpico.
11: Em termos esportivos, eu gostaria de dizer que Angola é uma potência descontinental, mas na minha percepção, apenas percepção, não é.
1: Por quê?
11: Não é porque falta-lhe muito. Por exemplo, em jogos africanos, a Angola não tem tido medalhas como tem as grandes potências, como tem grandes potências, aliás, como tem a África do Sul, como tem o Egito, como tem a Nigéria. É verdade que Angola é 16 vezes campeã da África em handebol feminino. É verdade que Angola é 12 vezes, creio, 11 no basquetebol masculino, mas não passamos disso. E depois, Angola tem outro grande problema. Apesar disto, apesar de estar presente em muitos eventos desportivos, é dos poucos países africanos que não tem uma medalha olímpica. Isso é algo que diz muito também daquilo que são as potências desportivas.
10: E a vice-presidente do Comitê Paralímpico Angolano, Isabel Major, considera que Angola possui condições humanas, técnicas e estruturais para alcançar resultados muito mais expressivos no panorama continental e internacional, mas entende que o rendimento atual ainda está abaixo das reais capacidades do país. A professora entende que a chave do crescimento passa pelo investimento interno consistente.
12: Uma potência não afirmada, porque nós temos condições para fazer melhor e não estamos a fazer. E começa nas escolas, nós temos que devolver às escolas os espaços desportivos que lhes pertencem, temos que aumentar a rede de infraestruturas. E quando eu digo aumentar a rede de infraestruturas, não estou a falar de grandes estádios, estou a falar de infraestruturas onde a competição mediana a nível do país possa se espalhar mais.
10: Isabel Major, vice-presidente do Comitê Paralímpico Angolano, que, a par de Silva Candembo, tiveram assento na manhã de hoje no debate sobre desporto como fator de inclusão social em África e o posicionamento da Angola no contexto desportivo. Boa tarde.
1: Boa tarde, Alexandre Diniz, e o Dia do Continente Africano. A reportagem esta manhã sobre o desporto como fator de inclusão social. 13h54, Poledesporto. Ministro Rui Falcão anuncia a realização do Prémio Nacional do Desporto para fevereiro de 2027. As declarações foram feitas durante a 8ª edição da Gala Prémios Rasa.
13: Foi uma excelente sessão de entrega de prémios da nossa região. Eu espero que agora continuemos a fazer com este nível. E a nossa participação em 2027 vai ser seguramente melhor que esta. Estamos a começar, é a primeira vez praticamente que participamos nos prémios. Da próxima vez vamos melhorar a nossa inscrição e com isso conquistar mais prémios. A generalização da prática do desporto, da prática da atividade física, no sentido da melhoria da qualidade de vida das pessoas. Por outro lado, criar infraestruturas que permitam que os nossos jovens possam dominar melhor o gesto técnico de cada uma das modalidades e com isso poder ser melhor do que são. Até o trabalho que nós estamos a fazer, alguns resultados já estão a aparecer. Temos que ser incisivos, temos que continuar a trabalhar 24 sobre 24 para continuarmos no pódio da África.
1: Presto Rui Falcão e as premissas para Angola continuar no pódio do continente africano. Agora, o handball, José Terça Chuma, disse não ao convite que lhe foi formulado por uma equipa do Congo Brazzaville. A reportagem com a Sónia Marisa.
14: José Terça Chuma, o técnico da Seleção Nacional Júnior Feminina de Handball e afeto à formação militar do 1º de Agosto, confirma o interesse da equipa de Brazzaville.
15: Sim, temos vindo a conversar há alguns meses sobre o interesse do ator nos meus préstimos. Houve contacto formal e troca de ideias, mas não avançamos para a fase de contratação.
14: Entretanto, o selecionador nacional fala da proposta apresentada pela direção do Otorro de Brazzaville.
15: É uma proposta de um clube interessado num treinador, nada mais. Foi uma proposta séria, de um clube com ambição clara e com objetivos de vencer todas as competições nacionais e lutar por um lugar no pódio a nível da África. Para além disso, inclui também a reestruturação do plantel. Como sabe, a próxima competição africana estava agendada sensivelmente para daqui a 2 semanas no Congo Democrático, onde a equipa do Otol também está inscrita para participar na mesma. Então apresentei-lhes um projeto técnico e de gestão desportiva alinhada com esta visão, que foi bem recebido pela direção do clube.
14: José Terça Chuma, o técnico da Seleção Nacional Júnior Feminina de Handball, que disse não ao Otorro de Brazzaville, numa altura em que a pré-seleção nacional Júnior Feminina de Handball trabalha com o pensamento no Mundial da China.
1: Sónia Marisa, e o não de José Terça Schuma, o convite que foi formulado pelo Otto do Congo Brazzaville. Da atualidade além fronteiras, o Mamelodi dos Sundowns, o grosso campeão africano pela segunda vez, 10 anos depois, a equipa sul-africana empatou ontem em Rabat frente ao FAR local por a uma bola, com um angolano Tô Carreiro a entrar de início na equipa do FAR Rabat, que havia perdido a primeira mão por 1-0 na África do Sul. O clube é vencedor do continente africano, é o Al Ahly do Egito, com 10 títulos conseguidos. Em Portugal, o Torriense surpreendeu e venceu a taça diante do Sporting por 2-1 no Jamor. A reportagem com o jornalista Mário Silva da Costa.
16: Foi a primeira vez que uma equipa das divisões inferiores venceu a prova rainha do futebol português. E este triunfo vale ao Torriense o apuramento direto para a fase regular da Liga Europa. No fim do jogo, deu-se a festa no relvado do Jamor, com o treinador Luís Tralhão a sublinhar a felicidade pelo momento vivido.
17: Estou muito, muito feliz das pessoas hoje subir aquela escadaria, mais do que receber a medalha, que fico muito orgulhoso, mas para mim o maior orgulho que eu tenho é sentir a felicidade de todas as pessoas a dar-me os parabéns e o obrigado. Eu é que lhes agradeço a eles todo o apoio que eles tiveram.
16: Do lado do Sporting, os jogadores leoninos foram alvo de forte contestação por parte dos adeptos no estádio do Jamor. Após o jogo, o treinador Rui Borges afirmou que a equipa não fez por merecer outro resultado.
18: Fomos uma equipa muito reativa. E não proativa. Tínhamos que antecipar muitas coisas e não fomos tendo essa capacidade de forma geral.
16: Os Leões ficaram ontem também a saber que entram diretamente na fase Liga da Champions do próximo ano, depois de o Aston Villa ter terminado a Liga Inglesa no 4º lugar.
1: Mário Costa da Antena 1 e os dados da atualidade em Portugal, com destaque para a consagração do Torriense da Taça de Portugal. Estamos a finalizar o Desportivo à Tarde, edição do 25 de maio, dia do continente africano. Petro joga pela qualificação, as meias finais da Baal, o adversário Darcy da Tanzânia. Conquistas prolíferos perderam na primeira mão por 88-82. Angola presente na Bali Vector Summit, em Kigali. Luanda City junta-se ao Gelson e Redondo do Bengo na segunda divisão. Torriense conquista Taça de Portugal, superando a concorrência do Sporting. Assim foi o seu Desportivo à Tarde, que teve na edição Bob César, montagem de registros do Tosco dos Santos, técnica final do Danilo Ricardo. O Joaquim Clemente esteve na apresentação das notícias. 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

Rádio Nacional de Angola, último sinal, 14 horas, no dia do continente berço. Vamos seguir com a nossa programação.

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3: 14 horas, 2 minutos, emissão da Rádio Nacional de Angola, segunda-feira, dia do continente berço à humanidade. A Rádio Nacional de Angola está a levar até si uma programação especial. Logo seguida, vamos ficar com o especial Cantares da África com o Matheus Fula.
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0: Boa tarde, Cantares da África, hoje numa edição especial, porque especial é também este 25 de maio, o Dia de África. Hoje celebramos o continente berço da humanidade, através da música, uma música que nasceu das raízes, atravessou gerações e continua a reinventar-se em novas sonoridades, novas tendências e também fusões. Anderson Alfredo e Mateus Fula estarão consigo até às 15 horas. E nesta viagem especial, vamos revisitar ecos do passado e descobrir de que forma o talento de ontem continua a inspirar os ritmos africanos de hoje. E começamos com o estilo amapiano, o som urbano vindo da África do Sul, que conquistou o continente e levou uma nova geração de africanos às pistas de dança e também ao mundo.
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Cantares da África, nesta edição especial em homenagem ao continente berço da humanidade. Seguimos nesta viagem pelos novos caminhos da música africana, onde a tradição e a modernidade evoluem lado a lado. Chegamos à Nigéria, um dos grandes centros criativos da música africana contemporânea, berço do Afrobeat e de uma nova geração de artistas que conquistam o mundo com as suas sonoridades. Rema é um dos nomes mais influentes desta nova vaga. É a música africana na rádio.

São 14 horas e 11 minutos. Da Nigéria chegamos a Angola numa celebração clara, não apenas do continente, mas também da sua música, da sua identidade e, acima de tudo, do orgulho africano. C4 Pedro traz-nos uma sonoridade moderna, romântica e profundamente africana. African Beauty.

Cantares da África na Rádio Nacional de Angola, num dia especial para a história do continente africano. E por falar em história, existem músicas que atravessam décadas sem nunca perder a sua essência, a sua alma. Café, música eternizada por Franco Luambo Makiadi, nasceu das raízes mais profundas da rumba congolesa. Franco foi contador de histórias, mestre da guitarra e uma referência incontornável da música do continente. Mas o seu legado continua vivo e até reinventado por novas gerações que conseguem transformar clássicos em novas experiências sonoras. E que sonoridades! Hoje, em Cantares da África, Café regressa com uma roupagem diferente, moderna, mais ritmada, mas sem abandonar a essência que tornou esta música intemporal. Aqui em Cantares da África, dançamos o presente e o futuro, sem nunca esquecer as raízes da música africana.

São 14 horas e 20 minutos. Estamos a mostrar ao mundo novas sonoridades da música africana, inspiradas na sua originalidade. Soraya Ramos é uma das vozes que melhor simboliza a ponte entre África, Europa e o mundo de uma maneira geral. Nascida em Cabo Verde e criada em Portugal, a cantora construiu uma identidade musical marcada pela fusão entre o afropop, a kizomba, o R&B e outras influências dos novos tempos. Não se trata de uma lotaria, mas é esse o título da música de Soraya Ramos que vamos ouvir. Totoloto.

14 horas e 24 minutos, especial Cantares da África. A seguir passamos pela Guiné-Conakry, terra de grandes vozes da música mandinga. Falamos, por exemplo, de Sekouba Bambino, um dos nomes mais marcantes da música guineense contemporânea, conhecido pela potência vocal, elegância melódica e pela capacidade de unir tradição e

0: São exatamente 14:30, é hora de honrarmos os compromissos publicitários. Daqui a pouco voltamos com as sonoridades que marcam o continente africano.
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0: 14:32, estamos de volta a Cantares da África numa emissão especial dedicada ao continente berço da humanidade. E nesta viagem pelos ritmos africanos fazemos agora um regresso às raízes da música popular africana, revisitando um grupo que marcou uma época com uma sonoridade muito própria. Falamos da Orquestra Baobá do Senegal, que embora profundamente ligada às tradições musicais africanas, incorporou também fortes influências, sobretudo, da música latino-americana. Orquestra Baobá, a música africana, na rádio.

0: 14 horas e 38 minutos. Neste palco musical, vamos ouvir agora a sonoridade de Richard Bona, músico camaronês, reconhecido pela forma elegante como une o jazz, a tradição africana e outras sonoridades do mundo. Na sua canção Ekwa Mwatu, sentimos a suavidade e o balanço melódico da música africana, ainda que com semelhanças em relação à música que ouvimos há pouco da orquestra Baobá. É a África num tom sofisticado, a viajar entre as suas raízes, a sua memória e também a contemporaneidade.
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São 14 horas e 44 minutos. Nesta edição especial de Cantares da África, mostramos que a música do continente, berço da humanidade, tem viajado pelo mundo e encontra um grande acolhimento noutras partes do planeta. A voz inconfundível de Barceló de Carvalho, Bonga, viajou até a Bélgica, ao encontro do grupo Vaya com Deus, e com o rei Elias de Aquimoeso no coração, foi possível criar uma ponte entre diferentes mundos, unidos pela emoção e pela força da música.

A seguir, quando faltam 11 minutos para as 15 horas, vamos ouvir uma herança de Cesária Évora, a voz maior da morna e da alma cabo-verdiana. Na interpretação de Margarete do Rosário, esta canção ganha um novo fôlego, mantendo viva a saudade, a suavidade e a profundidade emocional deixada por Cesária Évora. É uma homenagem que liga gerações, em que a tradição se renova sem perder a sua essência. Fica a música, fica o continente africano e também a sua memória.

E é assim que cantamos África, com os novos nomes da música, mas com a essência que vem de longe e também do fundo. As Gingas do Macluso são um exemplo vivo de como o continente vive em cada um de nós.

São 14 horas e 56 minutos. Assim terminamos esta edição especial de Cantares da África, em que o continente se revelou nas suas vozes, nos seus ritmos e nas memórias que atravessam gerações e até fronteiras. Do amapiano contemporâneo às raízes da rumba, da morna à fusão dos encontros musicais do mundo, a África mostra-se viva, plural e em permanente reinvenção. Porque a música africana não é apenas o seu som, é também a sua identidade, a sua história e é uma demonstração do futuro em construção. Fica o eco desta viagem que fizemos nesta edição especial de Cantares da África, em homenagem ao 25 de maio, dia do continente berço da humanidade. Despedem-se o Anderson Alfredo e o Mateus Fula. Boa tarde e, tal como começamos, terminamos.

0: Boa tarde.
1: Aumentam para 29 as vítimas da tragédia na mina artesanal de ouro.
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1: Subiu o número para 29 de vítimas da tragédia ocorrida na mina artesanal de ouro em Nambangongo. Decorre hoje nas morgues das unidades sanitárias de referência. O processo está a ser realizado pelos familiares antes dos funerais marcados para terça-feira. Enquanto as famílias enfrentam momentos de profunda dor e consternação, comunidades inteiras choram a perda dos seus entes queridos após o deslizamento da terra que provocou 29 mortes. Mais dados com Vladimir Afonso.
3: A atualização foi confirmada pelo porta-voz do Mininte no Bengo, superintendente-chefe Gaspar Luiz Inácio, após a morte, na manhã desta segunda-feira, de um dos feridos que se encontrava sob cuidados médicos no Hospital Geral do Bengo, Reverendo Guilherme Pereira Inglês, elevando assim para 29 o total de mortos.
4: Na manhã desta segunda-feira, um dos feridos que havia sido transportado para o Hospital do Bucula não resistiu aos ferimentos e acabou por morrer. Nesta altura, contabilizam-se 29 vítimas mortais deste incidente. Paralelamente a isto, os trabalhos de busca para localização, resgate e remoção de possíveis vítimas que ainda se encontram soterradas no interior da referida mina continuam, uma vez que estão no local equipas do Serviço de Proteção Civil e Bombeiros, do Serviço de Investigação Criminal, da Polícia Nacional e do INEMA, que prosseguem com as buscas no local.
3: A busca pelo ouro acabou por transformar-se numa viagem sem regresso, deixando dezenas de viúvas, órfãos e familiares mergulhados na dor.
5: Eu perdi 5 sobrinhos, um genro e um cunhado.
6: Aqui na nossa aldeia, perdeu 13 cabeças.
3: Paralelamente, teve início nesta segunda-feira o processo de identificação dos corpos das demais vítimas. A governadora provincial do Bengo, Maria Antônia Nelumba, assegura condições para funerais condignos marcados para esta terça-feira.
7: Viemos também trazer a nossa solidariedade e informar tudo aquilo que o governo está a fazer para que eles tenham um funeral condigno. O governo já adquiriu as 28 urnas para que se faça o sepultamento. As famílias vão aos vários hospitais onde estão os corpos para serem identificados, tratados e trazidos para aqui, para a comunidade, para que depois se faça o funeral.
3: Subiu para 29 o número de mortos após desabamento de mina de exploração artesanal em Nambongongo. A reportagem Rádio Nacional de Angola, Eduardo Mota e Vladimir Afonso, no Bengo.
1: A identificação dos corpos das vítimas da tragédia ocorrida na mina artesanal de ouro em Nambangongo decorreu hoje nas margens das unidades sanitárias de referência. O processo está a ser realizado pelos familiares antes dos funerais marcados para terça-feira. A ministra das Pescas e Recursos Minerais afirmou que Angola reúne condições para se afirmar como uma referência regional nos domínios da aquicultura e da economia azul. Carmen do Sacramento Neto dos Santos fez estas declarações na abertura do Fórum China-Angola sobre Pescas e Aquicultura, que decorre em Beijing, República Popular da China. Na ocasião, a governante sublinhou que a aquicultura e a piscicultura representam uma das maiores oportunidades de cooperação estratégica entre Angola e a China.
8: O nosso país reúne condições excepcionais para se tornar numa referência regional na produção aquícola e economia do mar. Neste contexto, consideramos, pois, que a piscicultura e a aquicultura, no geral, representam uma das maiores oportunidades de cooperação estratégica com a República Popular da China e a República Popular de Angola. A República Popular da China é atualmente o líder mundial no domínio da produção aquícola. É um país que possui uma experiência forte e avançada na tecnologia de produção, de gestão da cadeia de valor dos produtos aquícolas, na inovação científica, genética e transformação industrial do pescado.
1: Aqui é a Ministra das Pescas e Recursos Marinhos, Carmen do Sacramento Neto dos Santos. Arrancou hoje em Beijing o Fórum China-Angola sobre Pescas e Aquicultura, sob o lema Expandindo a Fronteira da Aquicultura Angolana. O encontro reuniu empresários e investidores chineses com negócios em Angola, operadores do setor das pescas, especialistas em aquicultura e representantes da indústria de transformação de pescado. Fora de portas, o presidente norte-americano Donald Trump advertiu hoje que um eventual acordo com o Irã terá de ser excelente e significativo. Caso contrário, não será concretizado, depois de ter admitido no sábado que estava iminente. Trump anunciou no sábado que o acordo estava quase finalizado, para no dia seguinte assegurar ao aliado Israel que irá incluir a questão do programa nuclear iraniano, que Teherão recusa a discutir. Ainda antes da advertência de hoje, já tinha moderado as expectativas ao dizer que dará instruções aos negociadores para que não se apresentem, porque o tempo estava do lado dos Estados Unidos.
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2: 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António Domingos Fernando, esposo da Nilson Fernando, Felizarda Fernando II, Amélia Fernando e Souza, Lina Fernando, filhos. E demais familiares comunicam o falecimento de Mariana Olga Franco Fernando Mami, ocorrido no dia 24 de maio. O funeral será comunicado em data a anunciar oportunamente. Paulo Cristóvão, Celestina Cristóvão, Francisco Cristóvão, Isabel Cristóvão, Adriana Cristóvão e Helena Cristóvão, filhos, comunicam o falecimento de Sebastiana José Diogo, ocorrido no dia 21, por doença. O óbito decorre no bairro Casquel do Lourenço, de fronte ao terminal de voos domésticos. O funeral realiza-se amanhã às 11 horas no cemitério Santa Ana. António Sabalo, gerente, comunica aos demais familiares residentes em Luanda, nomeadamente Amélia Benjamin Cosme, Natália Benjamin Cosme, Beatriz Benjamin Cosme, Sebastião Luiz Benjamin, Linda Benjamin e Maria Benjamin Cosme, o falecimento do seu irmão Luiz Benjamin Cosme, ocorrido no dia 22 de maio. O funeral será realizado na quarta-feira no cemitério municipal de Cacoaco. Esperança Jacinto, Anastácia Mendes, Esmeralda Falcão e António Ferreira, filhos, sobrinhos, netos, bisnetos, genros e noras, cumprem o doloroso dever de comunicar o falecimento de Maria Tavares de Almeida, avó Bina, ocorrido no Hospital Militar, vítima de doença. O seu funeral realiza-se em data a anunciar oportunamente. A família Pereira da Gama, irmãos, tios, primos, sobrinhos e netos, comunicam que será rezada a missa do sétimo dia em memória de Etelvina Arcanjo Pereira da Gama Fernandes, hoje às 18 horas na Sé Catedral, a Cidade Alta. Carlos Fernandes, esposo, Walter, Edson, Leandro e Nádia, filhos, comunicam que será rezada a missa do sétimo dia em memória de Etelvina Arcanjo Pereira da Gama Fernandes, hoje, às 18 horas, na Sé Catedral da Cidade Alta. A Ordem de Pastores Evangélicos de Angola OPEA, por meio do seu bastonário, convida os membros fundadores e antigos dirigentes da Ordem para um encontro institucional de reconhecimento, valorização da memória da OPEA. A Ordem dos Pastores Evangélicos de Angola, a ter lugar no dia 30 de maio, sábado, às 9 horas, na Liga Africana, bairro Macoluso. A presença de todos é indispensável. E para mais informações, podem ligar para o número 927-93-63-93. A Delegação Provincial da Justiça e dos Direitos Humanos em Luanda pede a comparência da funcionária Stella da Silva Aniceto, com a categoria de conservadora de primeira classe. Dizer que deve fazer-se presente naquela instituição no prazo de 5 dias úteis para tratar de assunto de interesse profissional. 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
2: Rádio Nacional de Angola, 15 horas, 11 minutos.

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3: Nossa missão diária nas ondas da sua rádio. 15 horas, 15 minutos, emissão da Rádio Nacional de Angola, segunda-feira, no dia do continente berço, África. Nós estamos a levar até si esta emissão especial. E agora, a força da juventude africana, altamente.
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A Rádio Nacional de Angola está para si a serviço integral, todos os dias. Não conseguimos jamais medir a carga horária com que a intensidade e com toda a intensidade lhe proporcionamos. Este nosso entretenimento, ele vem integrado à nossa formação, à nossa cidadania e também à nossa programação informativa. Ela cede precisamente essas duas horas para lhe entreter, por isso mesmo, a seguir a ela, vem aí sim os nossos compromissos com a informação. Enquanto isso não acontece, já sabe, o nosso dever é fazer com que você seja jovialmente feliz e que se integre a vida produtiva com força juvenil nesta nação. Fique na sintonia, a produção de Rádio Nacional de Angola com a realização de Maria Massunga. Para a nossa assistência, o tal Benedito, Cristino Benedito. A nossa equipa de trabalho integra ainda a Jassi Fortes, a Maria Canoeira, José Mabiela, Fábio Josemar e a Beatriz Francisco. Para a engenharia som técnica final, o Anderson Alfredo, e comunica consigo através da RNA o Atílio Ayunda. É sempre uma tarefa satisfatória, sempre que nós uma vez mais ativamos mais uma caminhada de vida para tentarmos contrariar todas as forças tristes e fracassadas que ficam entregues ao passado, porque esta rádio tem compromisso de sucesso com a juventude.

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1: Agora estamos a iniciar, daqui a instantes vem a conversa com a doutora Azul Fénix, obviamente que tem sido uma atividade importantíssima lidada com adolescentes e todos aqueles que estão a transitar da fase da nascença, os primeiros anos de vida, todos eles também, muito bem, cabem, não é, neste programa de rádio. Doutora Azul, boa tarde, bem-vindas à rádio, vamos começar daqui a bocadinho, mesmo só para dar já uma boa tarde, uma chegadinha, não é como se costuma dizer lá fora, e sinta-se à vontade.
2: Muito boa tarde, eu já sou uma figurinha aqui da casa, então agradeço imenso. Sempre que é possível me deixarem falar nos vossos microfones.
1: Ei, senhora, por isso é que teve direito a apenas uma saudação para o ar e depois põe a sua vontade e mais em frente vem.
2: Obrigada.
1: A nossa conversa. Ora bem, para o programador, você já sabe que teremos ali o nosso orientador motivacional, traz sempre aquelas dicas importantes para nos mantermos sempre fortes, firmes e, acima de tudo, com a nossa alta convicção de que tudo vai dar certo. Aliás, é isso que eu quis dizer, é isso mesmo que a gente quer. Ninguém vai para a vida todos os dias para fracassar, ninguém vai para a vida todos os dias para pensar na contrariedade dela. Todos nós queremos passos em frente e por isso mesmo vem aí mais dicas, mais lições de vida importantíssimas para a gente avançar. Tem sido uma tendência, nós temos aqui a edição como a de hoje, a presença sempre de jovens que venham mostrar de que maneira é que, de uma maneira ou de outra, mostram com os seus feitos, com a sua experiência, se têm lançado para transformar não só o país, mas também, de maneira muito imediata, a comunidade ou a localidade em que estão inseridos. E hoje será mais uma oportunidade de darmos uma saídinha, falando aqui de maneira muito altamente, irmos para uma parte de Angola em que consigamos tirar sempre uma lição importante, quer para o Cristiano Benedito, quer para o Atílio Ayonda, o Anderson Alfredo e para toda a equipa do nosso programa. Hoje é uma tendência muito afro para toda a gente, não só na maneira de estar, mas de sentir e de ser. Hoje é o dia do nosso continente. Agora, obviamente, ali a doutora Azul, nem vale a pena dizer como é que ela está de maneira caracterizada. Claro que não é marca, principalmente as atividades executivas, todas aquelas que têm a ver com a sua especialidade, mas hoje ela faz questão de estar a essas marcas. É a tendência que é, para nós, universal. Ok, nós somos aqueles que somos universal.

do continente em que estejamos à nascença inseridos, temos transversalidade humana nesta parte do nosso continente. Como se chama dizer, esta menina não fala política, estou aqui a falar demais. Ora, daqui a bocadinho, para brincarmos um pouco no nosso continente, coisas de falar angolanamente da África, vêm aí os nossos profissionais da rádio especializada em línguas nacionais, em línguas da nossa terra, vêm aqui dar no seu linguajar coisas ditas em várias línguas da nossa Angola e que, de uma maneira ou de outra, vêm demonstrar a nossa alegria, a nossa manifestação com povos inseridos nesta parte tão linda, tão bela do nosso continente. É para daqui a bocadinho, porque eles também, num dia como o de hoje, estão ali assinalar mais um ano de existência deste canal de especialidade em línguas nacionais da nossa rádio no continente, da nossa rádio no mundo. Fique na sintonia.

Tudo lançado aí também no seu ambiente, aí para este momento, horas avançadas para muita gente que de maneira calendarizada já teve muitos triunfos daquilo que estava marcado para ser, a esperar que as coisas estejam a sair nas perfeições, ok, em condições. Muita malta já a sair de uma etapa para outra, agora é o momento também de lançarem-se para se entreter, para cuidar de coisas suas, coisas de gente amada, de gente que faça parte da sua convivência. A seguir ao nosso cumprimento com os compromissos de nação, de força produtiva todos os dias, e temos sempre essa nossa expectativa e este desejo bem dentro de nós, que vocês tenham sempre saldo positivo. Para a malta que está aí connosco, a esta altura,

0: na cumplicidade e camaradagem profissionais. Queremos que vocês tenham uma excelente tarde, ok? E que de uma maneira ou de outra vos consigamos contagiar à frente nesta missão de conseguir materializar todas as tarefas e somar também coisas positivas ao finalzinho das contas desta caminhada laboral. Vamos então caminhar juntinhos? Vamos sim. Começamos precisamente a saudar a Azul Fênix, que vem para mais uma vez ter a sua atividade com os nossos adolescentes, sempre com aquela primazia importante de temáticas que têm a ver com a maneira, não é, Azul? Como nós pais, nós irmãos, nós os mais velhos deles, consigamos e temos conseguido, melhor dito, transmitir aquilo que nós também absorvemos da nossa terra. Principalmente num dia como de hoje, em que temos aqui os nossos colegas da Rádio Galoete, que vai ser importante mantermos aqui esta interação e percebemos até que ponto é que estamos a conseguir enraizar neles aquilo que é a matriz da nossa cidadania. É mais um compromisso, não é, para esta sua atividade.
1: Obrigada pelo convite. E sim, o projeto já existe há alguns anos e nós vamos continuar a fazer aquilo que é da nossa área de especialidade. Desta vez nós vamos falar sobre o tema como controlar os pensamentos, porque devido a muitas manifestações comportamentais, nós não paramos para analisar o tipo de pensamento do adolescente. Como é que o adolescente pensa? Nós vamos ligando sempre ao comportamento. Então nós precisamos, nós os especialistas, desta vez vamos nos unir, e esse evento vai ficar mesmo aqui atrás da Rádio Nacional para então podermos falar sobre isso. E não obstante os especialistas da área da mente, nós vamos ter um convidado especial, que é o Marco Giovanni, que é o professor de defesa pessoal, e não só. Nós vamos unir o corpo e a mente com ele, não é? Como convidado especial.
0: Isso é atrás da rádio, dependendo do ponto geográfico de quem se encontra.
1: Pois.
0: Atrás da rádio onde?
1: No restaurante da Joana.
0: Restaurante da Joana, volto e insisto.
1: Não, é aqui, aqui no campo de futebol.
0: Campo de futebol é adjacente, aqui é lateral.
1: Exatamente.
0: Pois, isso depende para a posição de quem está. Exatamente. Onde é que a pessoa está para perceber,
1: se chegar até,
0: de onde é que atrás nós estamos a falar. Muito bem, vamos lá dar mais corda a isto. De toda maneira, temos dois camaradas no nosso trabalho. Rapidamente, os vossos nomes, apresente, diga uma coisa bonita. Temos Choco e um mundo Choco, aquele livro que nós trazemos. E os vossos nomes, faz favor, assim mesmo, vocês são famosos. Vocês são famosos da Rádio Ngolaeto. Rapidamente.
2: Rodrigo Vinevala.
0: Vinevala, sim, o senhor é do Choco.
2: Um mundo
0: Vinevala é do Umbundo.
3: Generame José Alberto Socari, Limiria, o Choco.
0: Se repete ainda o primeiro nome, meu chefe.
3: José Alberto Socari.
0: Socari.
3: O Choco.
0: Tá bom. Vamos ao nosso compromisso de estação.
2: Certo.
0: Ok, rapidinho. E depois a gente volta então para essa coisa, essa interação mágica,
3: sim,
0: do nosso linguajar, africanamente falando. É o Diário, não é? Festival Infantil da Rádio Nacional de Angola. É para esse compromisso que eu me referi, até já fico na sintonia. Vamos lá ver como é que estamos a afinar a coisa para em junho sorrirmos com as nossas crianças.
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5: O Festival Infantil RNA Chitotolo é uma responsabilidade do canal principal da Rádio Nacional de Angola, que este ano juntam-se a favor da criança na comunidade, dando oportunidades e valorizando o talento angolano, descobrindo novos valores. O associativismo infantil é uma ferramenta pedagógica e social que incentiva crianças a se organizarem coletivamente em prol de objetivos comuns. Ele promove o desenvolvimento de competências socioemocionais, como empatia e liderança, a literacia cívica e autonomia, a interação em grupos ou associações, ensina-lhe o respeito às diferenças, a partilha e a resolução conjunta de problemas. Fazem deste núcleo uma das suas principais tarefas, pois, nela, as crianças aprendem a comunicar-se melhor e a construir um repertório social saudável. É, por um lado, escola de cidadania, espaço de participação, de trabalho em equipa e de aprendizagem contínua. Por outro, o associativismo infantil contribui também para a melhoria da qualidade de vida da criança dentro das comunidades, preservando todos os seus direitos. Para o primeiro secretário da OPA, Organização de Pioneiros Agostinho Neto, em Luanda, Fernando do Nascimento, diz que ao escolher como lema a preservação dos direitos da criança, a Rádio Nacional de Angola cumpre mais uma vez com o seu papel social. O responsável reforçou também o apelo para que todos os atores da sociedade civil puderem comparecer no próximo dia 1 de junho no Centro Cultural Paz Flor.
8: Ao ver mais uma vez a Rádio Nacional de Angola criar condições para a realização de um festival em que ao mesmo tempo homenageia os direitos da criança, reflete toda uma importância que a Rádio Nacional de Angola tem dado nos aspectos ligados à promoção e divulgação dos direitos da criança. Por isso, sendo no mês de junho, sendo no dia 1 de junho, ver realizar um evento desta dimensão, para nós é muito importante, para a Rádio Nacional é o cumprimento daquela ação da sua responsabilidade social e só temos é que agradecer e incentivar toda uma equipa da Rádio Nacional e em particular vocês que têm a particularidade de divulgar e continuar a defender também ao nível da comunicação os direitos da criança. Para todos aqueles que promovem a cultura nacional na sua dimensão e aqueles que trabalham, apoiam, desenvolvem toda a sua ação na promoção e proteção dos direitos da criança, a mensagem que nós dizemos é a seguinte: tudo que a gente já fez direcionado com a criança ainda é pouco perante os desafios que as crianças precisam. Por isso, o nosso muito obrigado e vocês continuam o vosso trabalho.
5: A Rádio Nacional de Angola cumpre com o seu papel social ao escolher como lema do seu Festival Infantil 2026 a preservação dos direitos da criança. A afirmação é do primeiro secretário da OPA, Organização de Pioneiros Agostinho Neto, em Luanda, Fernando do Nascimento.
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1: Ora, tem então uma das grandes presenças da Rádio Nacional de Angola na vida nacional, é a maneira como aborda a infância, os compromissos com esta idade de terra, a idade inicial da nossa vida, e faz isso há muitos anos na especialidade. Educar a criança é uma matéria muito complexa, ao nível da comunicação social é uma marca do nosso país, na altura era apenas uma única estação que tínhamos, e hoje a rádio já se insere neste contexto de modernidade e há uma crescência abrangente, não só ao nível do nosso território, é incontável o número de rádios que atuam em várias plataformas, mas a Rádio Nacional de Angola continua e mantém este compromisso com os primeiros anos de vida do cidadão, tratá-lo, educá-lo e, acima de tudo, formá-lo para que o nosso país mantenha a sua marca e a sua identidade à altura deste nome Angola. Então já sabe, faça isso, porque este festival ficou um tempo sem a sua realização, mas está aí, como disse, a RN uma vez mais a mostrar aqui a fiel aos seus compromissos, e mais um junho com o Festival Infantil da Rádio Nacional para toda a gente estar presente. E adivinhamos, como aconteceu na edição do ano passado, muita criançada a vir de várias partes do país, porque é uma altura em que, coincidentemente, a maioria delas estão fora dos compromissos académicos, e vamos lá ver, acreditar que você, criança, não tem que estar a estudar porque deixou uma outra situação para fazer compromissos de teste extra, por amor de Deus. Vá com tudo e de certo que vai dar tudo certo, e você vai conseguir estar em Luanda, para aquelas crianças que estão fora de Luanda, consigam estar na capital em junho, há tempo e há horas. Ominavala e Sukari são os dois mestres, quer do Umbundo como do Tshokwe. Vamos lá falar alguma coisa, hein? Vamos lá tentar perceber como é que a gente consegue celebrar este Dia da África pelas nossas línguas, comunicando na nossa língua nacional. O que é que vocês estão aí mais a tentar passar de maneira festiva para os ouvintes da Rádio Nacional, falando mesmo, querem Umbundo, querem Tshokwe, depois então, para a gente finalizar, tentar traduzir para quem nos está aqui a acompanhar, para a malta altamente, para o nosso auditório juvenil, não é? Para aqueles que se calhar já têm uma questão mais cuidada, que são aqueles que já têm uma idade avançada, que têm um compromisso seríssimo com essa nossa estação especializada, não é que não façam parte, mas certo que hoje, com a maior euforia para estas duas horas, são eles. Não é verdade, Ovine? Vá lá isso, Kari.
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1: 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Tchokwe!
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1: Radio Nacional da Angola neste 25 de maio, o show das línguas nacionais aqui na RNA, exatamente. Muito bem, Alvino Vale e Sukari, o que é que vocês percebem? Estão os nossos jovens cada vez mais craques, digamos assim, falando à vontade. Estão mais interessados, estão mais ligados às nossas línguas nacionais, às nossas raízes, às nossas celebrações, dentro e fora de Luanda. Eu quero falar mesmo, porque eu sei que vocês têm uma experiência maior, lidam com maior abrangência para o nosso público ouvinte das várias promessas do nosso país, porque sabemos que ali na essência estão aí os nossos jovens, as nossas crianças, obrigadas, não é? À comunidade a terem que falar a língua nacional, não é verdade?
2: É verdade, isso nota-se. Há interesse agora das pessoas quererem saber um pouco da sua essência. Por razões N, muitos adultos perderam a sua identidade cultural. Mas hoje não assumem um interesse de querer falar a língua nativa ou a língua mãe. Nós temos que passar para os outros que nos ouvem a língua falada, dessa que nos comunicamos com ela, uhum. Ela também é nossa, mas só que é proveniente.
1: Certo.
2: Nós temos as nossas. Está aqui representa pelo menos duas, três. Ao meu lado esquerdo está.
1: Azul Fênix.
2: Ela disse que é do Kwanza Sul. E Kwanza Sul aqui tem uma diversidade também de língua.
1: Certo.
2: Aqui bem próximo de Malanje. Tem Goia, tem outras línguas, tem Kimbundo aqui. E aqui no meu lado direito está
1: o
2: Açucar, meu colega Tchokwe, noutra região. E eu sou o Cotavine.
1: E como é que nós estamos para o Tchokwe? Sucari? Vou falar mais porque quero apertar a nossa juventude aqui. Muitos têm proveniência de várias partes do nosso país, porque há essa inclusão maior.
3: Sim.
1: Têm atividades cá, uns estão a estudar ou a trabalhar, enfim.
3: Sim.
1: Mas temos mais essa crescência. Esse ambiente crescente de termos cada vez mais jovens em Luanda a falar línguas nacionais.
3: Sim, atualmente.
1: Comparativamente àquilo que se vive noutras províncias.
3: Atualmente está-se a viver, portanto, uma outra era. A juventude está muito interessada em aprender as nossas línguas nativas. Eu, em particular, tenho sido sempre, portanto, convidado que é para poder palestrar a nossa língua Tchokwe, muito mesmo. Tanto faz cá em Angola. Tanto faz cá em Angola.
1: Que mais solicitam?
3: Duas vezes na Faculdade de Jean Piaget.
1: Faculdade de Ensino Superior, muito interessante.
3: Sim, sim, Jean Piaget. INSED, que é o Instituto Superior de Ciência e Educação.
1: Certo.
3: Faculdade de Ciências Sociais, a Faculdade de Humanidade.
1: A nível dos eventos artísticos também tem havido.
3: Muito. Sou sempre chamado que para poder palestrar a nossa língua e há muito interesse.
1: Sim, senhora. Estamos a celebrar a África. Muito. Vocês sim. Entraram aí em grande com vários desejos. Vamos lá traduzir em segundos porque vamos entrar para mais um compromisso de estação de maneira horária.
2: Sim.
1: Rapidamente, o que é que cada um disse de início? Porque se calhar ficaram os nossos jovens um bocadinho perdidos. Como é que é? Agora em Angola, o que é que foi dito aí? Estamos a celebrar o nosso continente.
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1: é meu pro Deus. Não faz sentido, né? Francamente. É mesmo para a nossa matriz, a nossa tradição ficou compreendida, é nosso, tem que ficar assim. Olá para o nosso trabalho, Rádio Golaete, para quem vai estar na sintonia, mas para quem não, é mesmo aqui no Altamente da Rádio Nossa. E a gente vai concorrer, não é?
3: Tchau.
1: Vira Vala, Sukari, tchauzão. Viva o nosso continente africano.
3: Exatamente.
2: Olá, Bando. Sou o Aguadice. Olá, Bando.
3: Tanguaripema.
1: Tá feitinho.

0: 16 horas em Angola.
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0: mereça, fazendo com que esta África mereça ter este tratamento género feminino. Mas Cristino, Anderson, Atílio, José Maviala, Fábio, mas a África não pode ser masculina também, tem que dizer mesmo que a África é mãe, não pode ser pai. Não, hoje mesmo também vamos ainda discutir, mas nós, oh Azul, fala assim, só mesmo num minuto. A África tem que ser mesmo só sempre mãe. Quer dizer, a humanidade, quer dizer, é mãe mesmo.
1: É mesmo mãe.
0: É a fonte geradora da vida.
1: É a fonte.
0: Nós homens ficamos sempre a seguir, vamos nascer.
1: Vocês prestam serviços. Vocês prestam serviços.
0: É uma beleza este nosso continente. E aqui, nós, de maneira muito desafiadora, e você mesmo aí com os seus botões Analise, tem espalhados no mundo tanta gente quanto aquelas que são originárias do continente africano. Tem. Nós africanos somos o máximo, nós dominamos de maneira demográfica mesmo o mundo. Nós espalhamos o mundo com uma força a nossa presença. E isso acontece, claro está, com maior particularidade, e pela sua natureza, pelas suas virtudes e qualidade, pelo sexo feminino. Vamos continuar a acreditar que assim o seja, porque afinal de contas é uma marca não só do nosso continente, mas todos os outros. Mas queremos nós que esta matriz, esta raiz da humanidade continue a ter essa rotatividade por todos os continentes e por todo o globo, e que a África continue, obviamente, a crescer. É isso que a gente quer todos os dias. E falávamos a início com os nossos colegas da Rádio Malaieto, Azul Fênix, dessa necessidade de cada vez mais nos enraizarmos e pegarmos nossos miúdos, mostrar que nós temos um início, não é? Temos um início de caminhada, temos uma maneira de andar, de estar na vida. Só que com esta explosão, digamos, de maneira muito positiva e muito sensível daquilo que é o mundo moderno, daquilo que são as tendências que fazem parte da atualidade, da inclusão e até dos códigos atuais deles mesmo, que têm a ver com o entretenimento, é um pouco difícil manter essa essência. Mas continuas a fazer esse trabalho, não só na maneira de te afirmar, aliás, hoje estás trajada a rigor, é uma forma de contagiá-los também.
1: Bom, é importante nós percebermos que nessa rotatividade, nessa mudança, nesse engajamento que está atualmente o mundo, vêm grandes responsabilidades. É importante sabermos adicionar as novidades aos nossos pequenos. Se deixarmos eles tomarem conta de tudo, olha, eles vão se perder. E daí os comportamentos se alterarem completamente diferente. Porque hoje nós costumamos a dizer assim: eu quando fui criança não fazia isso que tu fazias. Então o que é que está a acontecer aqui? A introdução de coisas novas na vida da criança, do pré-adolescente, do adolescente, deve ser guiada pelos pais. E obviamente o projeto Conversa Aberta, vem estado a fazer esse trabalho para dar o suporte para os adolescentes, para os pais, e sim.
0: Consegue-se pelo menos ter ali alguma presença, não só de profissionais que trabalham com línguas nacionais, mas os próprios linguistas que dominam uma língua, para tentar, pelo menos numa palavra ou de outra, porque entendemos que no primeiro ciclo nós temos muitas instituições, quer no privado, e às vezes há aquela tendência também no público de fazer lá chegar, pelo menos em algumas aulas, em algumas conversas das línguas nacionais. Estamos a conseguir passar isso para eles?
1: Naquilo que eu pude observar em alguns movimentos literários, tenho estado a fazer isso, sim. Porque para além de eu ser psicóloga, também sou artista, escrevo, declamo, e tem alguns movimentos que se dedicam mesmo à língua nacional. Isso deve se estender em todas as escolas, é extremamente importante não deixar cair a nossa origem.
0: Vamos lá ver agora para aquilo que nós elegemos como temática. E vai ser uma missão maior, porque não sei se o evento cai agora para maio, mas se cai para junho, de toda maneira é uma sequência, né? Maio e junho, como fazer com que temáticas que têm a ver com aquilo que é a nossa atualidade, aquilo que é a nossa necessidade, aquilo que é a corrente atual das manifestações do nosso país e de países perto aqui no nosso continente, com as necessidades educativas atuais. O que é que elegemos para esta vez, Azul?
1: Bom, o evento será no dia 30, às 9 horas. No
0: maio. Ou junho.
1: Maio.
0: Maio é para já.
1: Maio. É já a bater a porta.
0: Isso.
1: É já bater a porta.
0: A saída.
1: Às 9 horas, no restaurante da Joana, aqui mesmo por trás da Rádio Nacional. Bem no campo de futebol.
0: Bom, nós costumamos dizer parte adjacente à rádio aqui na lateral.
1: Parte adjacente à lateral.
0: porque dependendo mesmo do ponto de vista, para quem tem nascença aqui, né, aqui, nesta parte da rádio, acredita que a parte executiva sempre foi aqui, considera que é a parte da frente, a parte
1: eu
0: principal.
1: Acredito.
0: E aqui onde tem os ministérios. Por isso é que eu estava, e se for falando de outras extremidades, há essa maneira de se posicionar.
1: Mas se eu te disser aqui,
0: parte
1: no campo da rádio,
0: percebe-se rapidamente.
1: No campo da rádio.
0: Sim, sim.
1: Se chegar aí no campo da rádio, já tem acesso ao evento.
0: O restaurante da Joana.
1: O restaurante da Joana. Mais informações vocês podem ter no WhatsApp. É só puxar o WhatsApp. O número é o 925371010. E os flyers e as publicidades estão todas aí. Aconselho os pais a não perderem esse evento, porque nós vamos mexer muito na demanda dos pensamentos dos adolescentes atualmente. A adolescência vai dos 13 aos 24 anos de idade e vão poder ter a oferta de duas terapias individuais, porque nem sempre em terapia de grupo eles conseguem se abrir. Então nós temos estamos a oferecer para começar a entender a importância da terapia individual, porque é que eles têm que fazer e o que é que isso causa no impacto na vida do dia a dia. Então é isso.
0: Estamos a ter mais questões de alargarmos e de incluirmos mais situações que têm a ver com a maneira comportamental das crianças em várias províncias do país. Estás a conseguir sair e ir para lá para fazer mais conversas, mais atividades nessas comunidades?
1: Esse ano ainda não fomos convidadas, mas é o que nós sempre desejamos, ir para fora. Benguela já foi uma província que nos recebeu. Nós estamos aqui a fazer alguns contactos, mas quem puder convidar-nos para nós nos deslocarmos e levar o evento para todas as províncias, nós precisamos então de patrocínio. Estamos abertos.
0: O que é que se faz para quem está interessado em várias partes de Angola para vos abordar? Para
1: exatamente, pode ligar para dois terminais, que é o meu pessoal, que é o 923 810808 e o número do consultório, que é o 925 371010.
0: Bem, senhora, então já sabe, vem aí então para o dia 30 de maio, ok?
1: Dia 30, e já estão
0: um
1: a ligar,
0: sábado.
1: Não liguem.
0: Aquilo é um sábado, porque o 31 temos o Colo do Poeira na Lunda Sul.
1: Ok.
0: Não é? Para 31. Está ali para você colocar já na sua programação, primeiro as crianças e depois então uma saidinha rapidinho. Aqui.
1: Essa é a nossa maior dificuldade, dos pais perceberem a importância do que é prioritário. Uhum. É que é assim, nós já crescemos e temos que saber lidar com as coisas tortas que nós fizemos e crescemos.
0: Coisas tortas, vamos lá dizer uma das coisas que mais são discutidas nos seus últimos eventos.
1: Comportamentalmente falando.
0: Que esses miúdos têm estado ali a tirar a tranquilidade de.
1: Sim,
0: dos
1: não, eu estou a falar dos pais. Nós temos que saber lidar com as nossas coisas tortas. Uhum. Então, se existe uma possibilidade de melhorarmos o nosso percurso, uhum, é através dos nossos filhos, dos nossos sobrinhos. É. Então nós precisamos dedicar um pouco para que essa nova sociedade não se perca. Uhum. Então, investir para a saúde mental do adolescente é extremamente importante. Vamos ter aí o nosso convidado especial, que é o Marco Giovanni,
0: que é
1: professor de defesa pessoal, e uhum, os outros especialistas, os adolescentes já conhecem. Não percam essa oportunidade, será muito interessante.
0: É mesmo a última questão, porque estamos num dia como hoje, era incontornável. Estamos a ter uma maneira, como falou na questão comportamental, uma maneira comportamental muito influenciada para o exterior das nossas crianças do que mais para dentro. Aliás, isso é incontornável por causa da corrente dessas paginações todas que hoje por hoje temos as crianças, que, para além daquilo que é matéria académica, elas não têm uma outra audiência no dia, a não ser estarem ligadas ali. Isso não é muito perigoso? Ou de uma maneira saudável e salutar pode-se ir adaptando isso às nossas manifestações, independentemente da região que estejamos?
1: Quando elas são monitoradas pelos pais, a tendência é melhorar e não se perder. Uhum. Mas o que nós temos estado a apreciar é que os pais entregam a responsabilidade à sorte deles. Como, por exemplo, uma criança, um bebê, já tem um tempo de tela que não é necessário. Mas ele é colocado ali, só porque fica calado, só porque fica quieto, e a mãe ou os pais acham que aquilo é perfeito. E, de repente, as influências dos desenhos animados começam a fazer vida no corpo da criança, como o sotaque, o próprio sotaque do português fica portuguesado, mas não aceitam colocar uma língua nacional para eles poderem aprender. Então, nós muitas vezes somos os primeiros a influenciar o caminho negativo aos nossos filhos.
0: Bom, bem dito, Azul Fênix, falando sempre lindo. direito e não torto, só a favor. Vá a estes eventos, de certo você vai conseguir, não é? De maneira muito positiva, muito salutar, ir endireitando, por vezes, algumas coisas que vêm de maneira muito, muito inofensiva e sem vontade. Os nossos filhos, às vezes, acabam por apanhar por tabela.
1: Exatamente.
0: Por causa da correnteza, aquilo que é a dinâmica da vida hoje. Pois. E esses eventos são sempre um apoio, uma maneira de puxarem por nós, e às vezes podemos estar um pouco sem perceber. E serve mesmo para isso.
1: Já para terminar, eu só
0: para
1: quero...
0: terminar mesmo, é 30 de maio pelas 9 horas.
1: Eu só quero agradecer primeiro os pais que têm procurado o nosso consultório. O consultório nós ouvimos que fica ali no Quinaxis, ao lado da farmácia Quinaxis, passa a publicidade.
0: Já passou.
1: Então, agradecer os pais que têm essa preocupação com os seus próprios filhos. Tem sido um número muito grande, considerável, dos pais que procuram ajudas para poder lidar com o filho pré-adolescente e adolescente. Então, o resto, o projeto Conversa Aberta que tem com os adolescentes também, um beijinho muito grande, esperamos por vocês.
0: Está feitinho os Ufânicos, é a presença sempre muito simpática e muito importante. Contamos consigo noutras oportunidades aqui ao Altamente da Rádio Nacional. Para si que nos sintoniza, o programa avança e você com ele não sai da sintonia.
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2: Ora, muito bem, então, a nossa caminhada sempre muito animada, muito simpática e carregada de muita jovialidade. É assim que a gente gosta de caminhar aos saltinhos. A vida juvenil é mesmo assim. Este país tem, obviamente, uma marcha jovem todos os dias e queremos nós continuar desse jeito, mas com sucesso, de maneira muito salutar, sempre muito firme. Com muitos valores, virtudes e muita cidadania. E nesse dia como o de hoje, com muita africanidade. Vem aqui mais jovens, angolanos e africanos ao mesmo tempo. Vamos lá ver para eles que apresentem-se. Boa tarde, o que é que vocês nos trazem? Primeiro a parte feminina, vocês já sabem. Aliás, ficou aqui demonstrado que não vale a pena, né? Nós os dois estamos aqui nessa parte dos microfones, dois homens contra uma menina. Não vale a pena tentarmos ganhar, porque ela sozinha nos vence, nem que fôssemos 10, ok? Já vais dizer, diz só boa tarde para ver se sim ou se não.
3: Boa tarde.
2: Vamos lá permitir primeiro que a senhora apresente-se. Boa tarde, boas-vindas à rádio.
4: Muito boa tarde, sou a Dorca de Souza.
2: Dorca de Souza.
3: Boa tarde novamente, Ailson Neto.
2: Ailson Neto. Os dois, vocês vêm de uma iniciativa denominada, tem a ver com coisas complicadas, quer a Dorca de Souza, quer o Ailson Neto, que vocês têm estado aí a criar. Para dentro de vocês vai ali uma velocidade de criatividade incrível. Não só por aquilo que vocês absorveram durante anos academicamente, mas também com aquilo com que vocês vão investigando e vão criando e vão seguindo as tendências mundiais. O que é que se propõe, afinal de contas, para vocês como jovens, como angolanos e, acima de tudo, como académicos? Quer a Dorca, como a Ailson. Quem fala primeiro sobre isso?
4: A Dorca.
2: Vamos lá falar que iniciativa é esta. Já foi premiada?
4: Ainda não.
2: Ainda não?
4: Ainda não. Nós vamos apresentar a Lucitec, que é um programa de iniciativas jovens.
2: Repita o nome.
4: Lucitec. Lucitec. É um programa que envolve tecnologia, inovação e ciência. Nós a realizamos anualmente, em conjunto do programa, do projeto A Minha Formação Abre Portas. Então, é uma iniciativa que procura reunir jovens universitários e que estão em fase de transição para a universidade. Estamos a falar de estudantes do ensino médio com a 12ª classe que frequentam cursos ligados à tecnologia, inovação, ciências. Então, nós anualmente realizamos essa atividade para que eles possam ter contato direito com pessoas já experientes na área de ciências, para que possam ouvir a experiência dessas pessoas e que possam se inspirar.
2: Ailson, como é que surge essa marca?
3: Essa marca surge de...
2: Ailson, perdão.
3: Ailson.
2: Ailson. Ailson.
3: Certo.
2: Tá certo.
3: Essa marca surge por iniciativa da dona Isilda, com finalidade que a minha colega já acabou de expressar, de potencializar jovens, né, para o ramo de tecnologia e ciência. Então nós queremos apelar já, né?
2: Isso surge em que instituição? Surge numa instituição académica, entre jovens associados? Como é que surge essa iniciativa?
3: Certo, é denominado ULI. Uhum. É um centro de formação que está focado mesmo em áreas de tecnologia e ciência primeiramente.
2: Estava implantado onde? Em várias partes do país, não?
4: Nós estamos localizados no Quilamba, temos um centro de formação onde o nosso objetivo é formar jovens, por isso é que deste centro de formação surgiu esse evento anual, porque nós entendemos que a orientação não é apenas feita dentro de um ciclo educativo, mas também existe a necessidade de nós capacitarmos outras pessoas que não chegam até os nossos centros de formação, por isso é que abrangimos até a esse projeto que é a Lucitec. Nós estamos no Quilamba, F14, temos diversos cursos que capacitam jovens, mas também temos a Lucitec, que é o que nos trouxe aqui. Queremos convidar jovens que participem, que vão para este projeto, que vão ouvir pessoas experientes nas áreas diversas, construção civil, petróleos, terá muita gente.
2: Ailson, como é que vocês têm expandido não só o evento, mas também as várias especialidades desta vossa marca, não só por Luanda, mas pelo país adentro?
3: Bom, nós fizemos uma forma de nos expandir é exatamente de estar aqui, né, para falar sobre o evento. Anualmente nós fizemos sempre um evento denominado Lucitec.
2: Há quantos anos já?
3: Essa já é a quarta edição.
2: Há 4 anos.
3: Já há 4 anos, então...
2: Todos eles feitos em Luanda?
3: todos eles feitos em Luanda.
2: Muita batota, e as províncias, não?
3: As províncias, estamos a criar condições para tal, mas, no entanto, ainda não temos como estar a todas elas. Então, estamos a nos focar aqui, né? É um passo de cada vez.
2: Muito bem. Vamos lá, então, para o que é que está programado para esta quarta edição e para aqueles jovens que não têm muitas condições financeiras, mas querem estar presentes e também, para além de querer estar presentes, querem estar inseridos nestas vossas programações de formação.
3: Bom, o evento é gratuito, de caráter gratuito. Então, para participar, o jovem simplesmente tem de entrar em contato conosco pelo número 938-30-0170 e inscrever-se, né? Ou até mesmo pode entrar nas nossas redes sociais, no Instagram, Uli, aquele traçozinho, o hífen, né? Luanda. E inscreve-se simplesmente assim. Okay. Não paga-se nenhum tostão.
2: Ok. Bom, até aqui vocês já ganharam muita coisa. Não falo a nível de lucros, mas em tentar inserir jovens que eventualmente não tinham muitas competências. Alguns deles estavam desorientados e que eventualmente tenham conseguido começar já uma atividade, uma caminhada de sucesso. Há casos disso ou não?
4: Ah, sim, nós temos relatos, por exemplo, na última edição que nós realizamos, recebemos feedback de uma participante que ligou para nós dizendo que graças à participação que teve na Olicitec foi contemplada com uma bolsa de estágio numa das petrolíferas em Angola. Então, esse é o nosso objetivo, é fazer com que nesses espaços se criem oportunidades. E nós, graças a Deus, temos conseguido, por isso é que a nossa atividade de caráter gratuito, basta chegar até... essa atividade vai decorrer na Universidade Católica de Extensão, no 1º de maio. Todo jovem que está nos a ouvir e que queira participar dessa atividade, nós apelemos que às 8 horas até a Universidade Católica as portas estarão abertas para si, porque o nosso objetivo é abrir portas, então... Quem sabe a sua porta será aberta no dia 6 de junho.
2: É 6 de junho a atividade. Aqui as instalações que também pertencem à Universidade Católica, que está junto ao 1º de maio. Em que mediação em concreto?
3: Largo das Escolas.
2: Largo das Escolas, é ali o Instituto de Ciências Religiosas. Ok. 6 é apenas um único dia?
4: É apenas um dia.
2: Muito bem. Tudo certinho.
3: Tudo certo.
2: Aquilo vai ter o quê? Uma particularidade teórica? Vocês pretendem colocar outras coisas? Amostras? Oficinas? O que é que vocês vão... Como é que aquilo está estruturado? É só sentar e discutir ou vocês vão colocar ali outros eventos a correr em simultâneo?
4: A princípio será por workshops. Cada participante, nós temos convidados a Erika Tavares, temos convidada a Jacqueline de Carvalho, temos convidado Afonso também, temos convidado João Bunga, são...

0: O grupo acertado, ou que forem assertivos nas questões, vão receber as premiações e, por outra, vão ter momentos de network, né? Interação com os pré-eleitores. Vão poder fazer perguntas no decorrer da apresentação, né? Vão ver aquele tempinho. Então, por favor, apareçam.
1: Muito bem. Aos dois, sucessos para essa atividade, ok? E que tenham então essa capacidade de alargarem-se até outras partes, outras comunidades de Angola, em que há muita necessidade dos jovens em tentarem conseguir iniciar uma atividade, uma vida profissional, por intermédio então, não só dos vossos eventos, mas também da vossa capacidade formativa, ok? Aos dois sucessos e até outra oportunidade.
2: Muito obrigada.
0: Obrigado.
1: Fico na sintonia, boa tarde.
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7: Ora viva, boa tarde, juventude e altamente. Chegamos com mais uma edição do espaço que dá voz ao esforço, criatividade e contribuição da juventude angolana.
6: O jovem.
5: Sou Angola.
7: Hoje respondemos a partir do município do Soio, província do Zaira, onde centralizamos as atenções para conhecer um exemplo de perseverança, coragem e visão empreendedora de uma jovem que transformou pequenos passos em grandes conquistas.
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5: Sou Angola.
7: A nossa jovem de destaque chama-se Sara Teresa Garcia Castro, tem 41 anos de idade, é natural do Soio, licenciada em Relações Internacionais e soma 25 anos de experiência no mundo dos negócios, uma caminhada iniciada ainda na adolescência. Sara Teresa Garcia Castro conta que começou a empreender aos 13 anos, numa fase em que a vida a obrigou a assumir responsabilidades cedo. Quando movida pela necessidade e determinação, começou o seu primeiro negócio de venda de manteiga, medida a colher, colocada em pequenas embalagens e comercializava na antiga pracinha do Lussala, aqui no Soio.
6: O jovem.
5: Sou
8: a vontade de empreender começa muito cedo em mim. Faço negócios há sensivelmente 25 anos.
9: Comecei com uma lata de manteiga. Eu abri a lata de manteiga e atendia os clientes com uma colherinha. Era pegar a lata de manteiga, uma colherinha na mão e uma embalagem. Eu comecei assim o meu negócio.
7: A inspiração, segundo revelou, veio de pessoas próximas, especialmente da mãe, da irmã e de uma amiga que também se dedicavam ao negócio. Em 2001, Sara Teresa Garcia Castro tomou uma das decisões que considera mais desafiadora da sua trajetória, viajar para Ponta Negra, em Namíbia, com o objetivo de importar roupas para vender no mercado do Soio.
8: Inspirei-me na minha mãe, a minha irmã e uma amiga que também até hoje ela continua no mesmo ramo de empreendedora, que é a Fina, e começamos a fazer o negócio e teve também a mão da saudosa Manejita. E aí fomos, depois tive um capital que eu achei que era suficiente na altura, então deixo de fazer o negócio de manteiga, aí eu mudo para vendas de roupa. Começo a importar roupa de Ponta Negra, depois começo também a importar roupa da Namíbia, Brasil, África do Sul, Tailândia e na altura também China. Começo a importar roupa de Portugal, Dubai. Íamos buscar, no caso eu e a minha amiga, e começamos a trazer propriamente para o Soio. Aí nós tivemos que começar a empreender de forma séria, né? Porque aí já tinha mais outras anuâncias, ter que sair de fora, chegar em Luanda e depois levar as coisas para o Soio.
7: A empreendedora disse que enfrentou inúmeros obstáculos durante o percurso, desde dificuldades financeiras até os desafios próprios do comércio internacional, mas afirma que desistir nunca foi opção, porque sempre teve como propósito dar o seu melhor à terra natal e contribuir para o desenvolvimento da província do Zaira.
6: O jovem.
5: Sou
8: eu nunca tive financiamento. Um dos maiores desafios era importar mercadoria
9: exterior do país, trazer para Angola, propriamente Luanda, e a posterior pegar a mercadoria e levar para o Soio. E eu tinha mesmo essa dificuldade. Primeiro que quando chegasse a Luanda, tinha que ficar 2 dias para desalfandegar a mercadoria, porque é aquela coisa de tem sistema, não tem sistema. Depois de desalfandegar a mercadoria, ter que levar para os Kwanza, naquela altura nós despachávamos a mercadoria a partir dos Kwanza, para depois pegar um carro que me levasse até o Soio. Tem dias que eu ficava na via 2, 3 dias. Quem empreende há 25 anos sabe que as nossas vias não era essa coisa de hoje. Tem vezes que a mercadoria fazia uma semana na via, porque as vias não estavam tão boas, as vias estavam cheias de buracos e lodos, porque não era asfaltada ainda. Passamos muito, mas muito de dificuldades, mas graças a Deus conseguimos vencê-las. Eu sempre queria dar o melhor pelo Soio, sempre pensei em contribuir pelo Soio. Sendo filha do Zaire, eu queria sempre dar o melhor para o Zaire. Então aí fui levando e até onde eu estou agora.
7: Atualmente, o negócio ganhou outra dimensão. A empreendedora passou a diversificar os produtos e já tem capacidade de importar entre 26 e 28 toneladas de mercadorias provenientes de vários países do mundo, tendo gerado emprego para 10 pessoas, facto que considera ser uma das maiores conquistas alcançadas ao longo da sua carreira.
6: Jovem,
9: hoje por hoje eu já não trabalho só com roupa, eu trabalho com negócio misto. Consegue importar quantidades aproximadamente de 26 a 28 toneladas, isso é equivalente a um contentor de 40 pés. Nós conseguimos trazer um misto de cabelo, móveis, conseguimos trazer as pastas, os tênis, é uma mistura de tudo um pouco nós para trazer para Angola. Os produtos vêm de vários pontos do mundo, mas agora nós temos mesmo os produtos que mais nós recebemos vêm da China, Dubai e Índia. Também temos dado oportunidades para as pessoas que querem começar um negócio, que têm vontade de empreender também. Conseguiu empregar até agora 10 pessoas. Temos pessoas a trabalharem no Soio, temos pessoas a trabalharem em Luanda e temos pessoas a trabalharem em Cabinda. Isso para mim foi uma das maiores conquistas que eu alcancei com o meu empreendimento, poder gerar emprego, porque isso também fazia parte do meu plano, ter que ajudar pessoas que realmente necessitavam em poder ter um emprego digno, poderem também dar o melhor para suas famílias.
7: Com o avanço da tecnologia, Sara Teresa adaptou-se as novas exigências do mercado e passou a realizar vendas também através das plataformas digitais, sublinhando que está em construção uma nova loja física que deverá reforçar a expansão do seu empreendimento no município do Soio.
6: O jovem.
9: De momento está a vender mesmo online. Antes nós tínhamos um espaço que tivemos que fechar porque tínhamos necessidade de poder remodelar, mas em breve nós teremos um espaço novo.
7: Entre os sonhos que ainda pretende concretizar estão a expansão do negócio para as 21 províncias do país e construir o seu próprio shopping, projeto que considera ser a realização de uma visão construída com muito esforço ao longo dos anos.
6: O jovem.
9: O meu sonho sempre foi expandir o nosso negócio para as 21 províncias de Angola. Então, neste caso, vamos fazendo as coisas de forma paulatina. Estamos agora com alguns projetos para Cabinda, a começar aqui do próximo, para depois também irmos para demais províncias. Entregando tudo a Deus no momento certo, sabemos nós que vai dar certo. O meu maior sonho é ter um shopping. Um shopping de um concentrado de lojas, sendo que eu diversifico, vai ser muito bom eu ter um shopping, porque eu estaria a fazer muita coisa em uma só estrutura.
7: Sara Teresa Garcia Castro afirma ainda que sua maior base de apoio tem sido Deus, a família e os amigos, elementos que considera fundamentais para manter-se firme diante dos desafios e continuar a sonhar mais alto.
6: O jovem.
9: As pessoas que sempre apoiaram-me nessa caminhada, primeiramente Deus, porque é graças a Ele que eu tenho tido muitas ideias para poder caminhar, o meu esposo, a minha irmã, minha comadre, a minha família no geral.
7: A empreendedora deixa um apelo à juventude angolana para que acreditem nas suas capacidades e apostem no empreendedorismo, por considerar ser uma ferramenta capaz de mudar vidas, proporcionar autonomia financeira, além de contribuir diretamente importante para o crescimento da economia do país.
6: O jovem.
10: Sou Angola.
8: Aconselho os jovens a empreenderem porque o empreendedorismo pode ajudar a mudar vidas. É uma ferramenta poderosíssima que transforma realmente, oferecendo autonomia financeira, desenvolvimento pessoal, impacta socialmente. Ele permite transformar sonhos em realidade, gerando renda para o empreendedor, colaboradores também, e movimenta a economia do nosso país. Então, os jovens precisam mesmo de empreender. Ajuda o teu país a crescer. Naquilo em que o Estado não puder fazer, você fazer, o país vai ter um caminho meio andado. O conselho que eu deixo para os jovens do sonho que têm talento, que até agora ainda têm medo de começar, manos e manas, levantam, sacodem-se e vamos tocar andar, porque esta Angola é nossa e nós os angolanos é que devemos dar o nosso melhor para esta Angola, porque somos a juventude, a força motriz dessa nação. Por isso devemos sim dar o nosso melhor.
6: O jovem.
7: A nossa presença no Altamente, programa de toda a juventude, fica marcada com a história de mais um retrato do esforço e da contribuição da juventude angolana no progresso do país. Rádio Nacional de Angola no Sóio, onde se despedem o António dos Anjos e a Elma dos Anjos. Boa tarde, Angola.
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Maria Mansunga, que realizou o nosso programa de Cristiano Benedito, que assistiu, e também para a equipa de trabalho, a Maria Canoeira, Jaci Fortes, o Fábio José Marcos, a Mabel e Beatriz Francisco, a engenharia, são técnica final do Anderson Alfredo, e a comunicar consigo através da RNA, o Atilho e Onda. Compromisso com a informação a seguir, vem aí o Rádio Jornal, primeiro, na informação da atualidade do país e mundo, para si, sempre você em primeiríssimo lugar, já sabe, para seguir a nossa programação inteirinha, que nunca e jamais para por si, é Rádio da sua paixão de vida. Boa tarde. Tchau, somente a edição seguinte.

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4: Boa tarde, vamos às notícias. Colisão entre duas viaturas causa morte e 21 feridos em Cabinda. Problemas operacionais e técnicos atrasam a execução do projeto Ngila nas províncias de Benguela e Kwanza Sul. Papa Leão XIV assume culpa histórica da Igreja na escravatura. Abrir acidente de viação no município do Ungoio, em Cabinda, causa um morto e 21 feridos, dos quais 3 em estado grave. O acidente, que envolveu uma viatura das Forças Armadas Angolanas e um veículo particular. Mais dados com o jornalista Domingos Tiago.
5: Na origem do triste acontecimento está uma ultrapassagem inoportuna que causou a morte de um dos condutores que se dirigia para a capital do país, Luanda. Como explica o comandante da unidade de trânsito em Cabinda, Francisco Fiel.
6: Por volta das 8 horas e 43 minutos, na localidade da Fortaleza, ocorreu o acidente colisão lateral. Neste acidente foram intervenientes uma viatura das Forças Armadas, de marca Camaz, que transportava consigo tropas, contra a outra viatura, que é particular, uma viatura cavalo mecânico trailer, que saía de Cabinda para Luanda, portanto saía do sentido norte para o sul, e a viatura militar do sul para o norte. Justamente no momento em que os dois veículos iam cruzando-se, o outro veículo, na sua faixa, encontrava-se uma viatura ligeira que estava a largar um passageiro. Este, por sua vez, faz uma ultrapassagem a esta viatura que estava a largar o passageiro, uma ultrapassagem inoportuna e inadequada, originando assim a colisão com a viatura militar. Deste acidente tivemos como consequências 21 feridos, militares das Forças Armadas. Destes 21 feridos temos 3 graves e 18 feridos leves.
5: Colisão entre dois veículos na localidade de Fortaleza, no município de Ungoio, em Cabinda, provoca um morto, 3 feridos graves e 18 ligeiros, com a má ultrapassagem a ser apontada como a causa principal. Neste momento, os feridos estão já sob cuidados médicos no Hospital Militar de Cabinda. José da Costa e Domingos Tiago.
4: Jornalista Domingos Tiago, acidente de viação no município de Ungoio, em Cabinda, causou morte e 21 feridos, dos quais 3 em estado grave. Seguimos com outras da atualidade. As regiões do Kwanza Sul e Benguela estão com dificuldades para concluir 175 projetos inscritos no programa Ngila. O atraso na implementação destes projetos estão associados a questões técnicas e operacionais verificadas nas administrações municipais das duas províncias. Jornalista Oscar Augusto.
7: Segundo o diretor da região, Arthur Mapuna, que falava esta segunda-feira, associa-se à não conclusão da primeira fase o incremento ligeiro de mais projetos face à nova DPA, razão pela qual os responsáveis dos gabinetes econômicos das administrações locais estão a ser capacitados sobre o modelo de despesas no Sistema Integrado de Gestão Financeira do Estado. Aquele responsável avançou igualmente que, apesar da situação, as províncias de Kwanza Sul e Benguela, grande parte dos municípios, já têm o processo concursal feito.
8: Nós estamos bem. Só não terminamos a primeira fase toda por razões técnicas e de ordem de operacionalização. Uns poucos municípios tiveram sucesso e outros não. Nós, a nível de Benguela, tínhamos aproximadamente 91 projetos e a nível de Kwanza Sul tínhamos 84. Portanto, à medida que o tempo foi passando, surgiram outras necessidades e houve um ligeiro incremento em cada uma dessas sub-regiões e, em termos de implementação, implementado já um projeto ligado com a rede elétrica e também com saneamento básico, e o município da Danda já implementa um projeto relacionado com um troço de estrada de 1 quilômetro, e os outros agora começam a nível do SICF, a pagarem alguns projetos e alguns, sobretudo, grande parte, ou todos eles, já têm o processo concursal feito e prontos a começarem depois desta formação.
7: Aquele responsável garantiu que o programa Ngila tem recurso financeiro assegurado num total de 250 milhões de dólares e a cada município lhe é atribuído perto de 2 milhões de dólares para suportar os documentos orientadores.
8: O projeto Ngila, a nível nacional, tem 250 milhões de dólares. Agora, cada município tem um valor que ronda aí 1.800.000 dólares. Em todas as circunstâncias, o que se está a colocar não é problema do dinheiro. São o nosso modo operante, a nossa organização, a estrutura, a técnica, a metodológica que temos que montar, porque o dinheiro existe.
7: A Rádio Nacional de Angola, com Carlos Soares dos Santos e Oscar Augusto em Benguela.
4: Questões técnicas e operacionais verificadas nas administrações municipais das províncias do Kwanza Sul e Benguela traz a execução de projetos inscritos no programa Gila. E o Presidente da República, João Lourenço, recebeu hoje em audiência na Cidade Alta o antigo Primeiro-Ministro português, Durão Barroso. Durão Barroso foi o principal mediador dos acordos de BICES em Angola. Está em Angola para participar nas comemorações dos 35 anos dos acordos de paz assinados em 1991, abrindo o país para o multipartidarismo. Jornalista Sani Fuxi.
9: O principal mediador dos acordos de BICES está em Angola para participar das celebrações do mediático acordo que permitiu a realização das primeiras eleições em Angola e abriu o país ao multipartidarismo. Num encontro de cortesia com o chefe de Estado angolano na Cidade Alta, Durão Barroso conta que abordou temas da economia e da política internacional, revelando que a visita é sempre uma oportunidade para refletir sobre a paz e a estabilidade em Angola.
10: Angola é um ator muito importante, muito relevante, não apenas na região, mas no mundo. Falámos sobre isso, falámos sobre a situação internacional, falámos também sobre os principais desafios na situação angolana, mas sobretudo queria agradecer essa audiência, esta oportunidade que se destina, entre outros objetivos, a refletirmos sobre o processo de BICES, a paz e a estabilidade em Angola.
9: Durão Barroso recorda que em BICES se conseguiu garantir a estabilidade e a unidade do Estado angolano e por essa razão estar no país tem sempre um grande significado.
10: Foi no dia da independência da Namíbia, foi na noite de 20 de março para 21 de março de 1990, em Vinduque, e o presidente Eduardo Santos disse-me assim: bom, o senhor diz que acha que há uma hipótese de haver algumas negociações com a UNITA. Bom, eu tenho algumas dúvidas, mas se quiser, faça a favor de tentar. Eu também tinha estado já com o líder da UNITA, Savimbi. Houve muitos acidentes, infelizmente os resultados das eleições não foram respeitados, a guerra voltou, mas a verdade é que aquilo que foi negociado em BICES foi a unidade do Estado angolano em primeiro lugar. Porque houve quem na altura dissesse que se devia dividir Angola. Puseram planos à minha frente com mapas a dividir Angola, algumas potências. Nós, Portugal, dissemos não. Isso achamos que é um erro total jogar-se nesse cenário como algum havia quem quisesse. E por isso, apesar de todos os problemas, e foram grandes, a verdade é que se conseguiu com BICES garantir a unidade do Estado angolano, garantir que houvesse as primeiras eleições livres e consideradas justas pelas Nações Unidas, a unidade das Forças Armadas angolanas, e depois de algum tempo, que infelizmente ainda conheceu a guerra, conseguiu-se a consolidação do Estado angolano em paz.
9: Durão Barroso é coautor de uma obra dedicada à assinatura dos acordos de paz de BICES. O livro vai ser lançado esta terça-feira na Academia Diplomática Venâncio de Moura e traz o testemunho de muitas figuras que de um e de outro lado participaram nas negociações de paz.
10: Mas muitos dos chamados protagonistas de BICES, pessoas que contribuíram para a paz em Angola, do lado do governo angolano, do lado da UNITA, mas também do lado de Portugal, muitos deles escreveram artigos para esse livro, que é um livro interessante, pois é um registro histórico que fica para quem no futuro quiser conhecer a história de Angola e como é que foi possível chegar à paz e a eleições livres neste país.
9: Antigo primeiro-ministro de Portugal, José Manuel Durão Barroso, o principal mediador dos acordos de paz de BICES, está no país para celebrar os 35 anos da assinatura do documento histórico que abriu Angola ao multipartidarismo.
4: Presidente da República, João Lourenço, recebeu hoje em audiência na Cidade Alta o antigo primeiro-ministro português, Durão Barroso. Agora, a atualidade internacional, o Papa pediu hoje perdão sincero pela demora da Igreja Católica em condenar o flagelo da escravatura. Embora alguns dos antecessores de Leão XIV tenham reconhecido a participação dos cristãos na escravatura, esta é a primeira vez que um Papa apresenta um pedido de desculpas público pelo papel direto desempenhado pela Igreja Católica enquanto instituição e também na legitimação da escravatura. Ao longo da história, a Sé Apostólica Romana, a pedido dos soberanos, interveio em diversas ocasiões para regular e legitimar os métodos de subjugação, em alguns casos escravização de infiéis, escreveu o Papa norte-americano na encíclica Magnifica Humanitas, agora divulgada. Passamos então à primeira página para recordar os títulos. Colisão entre duas viaturas causam morte e 21 feridos em Cabinda. Problemas operacionais e técnicos atrasam a execução do projeto Angila nas províncias de Benguela e Kwanza Sul. Papa Leão XIV assume culpa histórica da Igreja na escravatura.
11: E foram as notícias com a Clementina Afonso.
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11: Às 17 horas e 11 minutos.
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0: Das Gingas do Macoluço, Filhas da África, um dos grandes sucessos do grupo, que foi lançado propriamente em 2003, aqui do o álbum Moenho, a abrir musicalmente esta edição primeira da semana do Rádio Jornal, da Rádio Nacional de Angola, hoje referente a 25 de maio de 2026. Estamos no Dia da África, o continente hoje festeja mais um dia desde a sua fundação, que foi a 25 de maio de 1963, que se criou a Organização de Unidade Africana, OUA, na Etiópia, com o objetivo, não é, de defender e emancipar melhor o continente africano. Já em 1972, a Organização das Nações Unidas, a ONU, estabeleceu 25 de maio como Dia de África ou Dia da Libertação da África. Em 2002, a ONU foi substituída, a OUA, neste caso, foi substituída pela União Africana, mas a celebração da data manteve-se e hoje nós a celebramos. Então, este dia do continente africano, esteja onde você estiver e a qualquer parte do mundo, saiba que esta comemoração é vivida por todos os africanos. Em alguns países de África, hoje é feriado nacional, nomeadamente o Mali, a Namíbia, a Zâmbia, o Zimbábue. Em Angola já era há algum tempo aí esta parte, mas não estamos mais a viver este feriado do dia do continente, berço da humanidade. 17 horas e 19 já e 20 minutos, acerte o relógio nosso, está nesta sintonia. Hoje vamos trazer um especial Dia da África no Rádio Jornal. Vamos olhar para os grandes desafios e oportunidades no continente para os jovens. Esta é a juventude que hoje vai ter voz neste programa. África não é pobreza, é riqueza. África é riqueza. Riqueza de coragem, de cultura, de talento e de alma. O Dia de África celebra muito mais do que um continente. Celebra uma identidade viva, intensa e inspiradora, capaz de tocar o mundo inteiro. Dizem que África é o berço da humanidade. Mito ou verdade, há algo impossível de negar. É nesta terra que tudo parece começar. Começa a força, começa o ritmo, começa a esperança, começa a humanidade. Basta olhar para a juventude africana que constrói o futuro com criatividade e resiliência, para a riqueza cultural africana, património vivo da humanidade. Para as mulheres africanas, rainhas de ontem, guerreiras de hoje, que continuam a mudar a história com coragem, silenciosa e dignidade imensa. A África ergue-se acima dos estereótipos. Afirma-se no contexto das nações como um continente de identidade forte, espírito inovador e beleza incomparável. África é um mistério em constante movimento. É tradição e futuro, caminhando lado a lado. É tecnologia, inovação e criatividade com raízes profundas na ancestralidade. Os seus sonhos atravessam fronteiras. A música africana vibra no coração do mundo. A moda africana transforma a tradição em elegância moderna. A gastronomia conta histórias através dos sabores, dos temperos e da memória. E os seus lugares? Ah, os seus lugares! Quem conhece África nunca mais regressa igual. Parte de lá com a alma renovada, mais humana, mais completa. Essa é a magia que contagia o mundo. A África. A mãe África não se explica apenas, sente-se. Sente-se no calor das pessoas, na intensidade dos seus eventos, na força da sua biodiversidade, na dança perfeita entre a natureza e a humanidade. Em África, tudo acontece em uníssono. A vida, a cor, o som, a emoção. Na filosofia africana, existe uma verdade simples e bela. Ser africano é saber que qualquer reunião pode terminar em dança, comida e uma longa história de família. Hoje, celebramos a terra onde os tambores falam, onde os sorrisos resistem e onde o futuro nasce todos os dias. A todos os africanos, amigos e amantes de África, desejamos um feliz Dia da Mãe África. Que o orgulho das nossas raízes continue a iluminar o caminho das próximas gerações. É aqui esta mensagem que nós deixamos para o continente berço da humanidade, para todos os africanos. Estamos a viver este dia especial de África. São 17h23 minutos, vamos já agora, já daqui a pouco vamos à conversa com os nossos convidados de hoje, os jovens que vão falar sobre os desafios e oportunidades neste imenso continente, o continente africano que hoje completa mais um ano de existência.
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2: Estamos de volta, depois das publicidades, são 17 horas e 29 minutos. O continente africano celebra hoje toda a sua história e a sua resistência, assim como a sua capacidade de criar e recomeçar. Hoje, o continente mais jovem do mundo enfrenta desafios profundos, mas também carrega algumas das maiores oportunidades do século XXI. Aqui no Rádio Jornal, queremos olhar para a África a partir de uma visão universitária, crítica, criativa e comprometida com o futuro. Porque pensar a África hoje é, acima de tudo, discutir ideias, atitudes, inovação e transformação. Estão connosco três jovens universitários que vão passar as suas visões sobre um continente que tem tudo: juventude, recursos naturais, criatividade, talento e a força para transformar o seu próprio destino. Não é assim? Deixa-me cumprimentar já a seguir o Manuel Cabingano, que é estudante de Língua Portuguesa e Comunicação da Universidade Metodista de Angola. Boa tarde, seja bem-vindo.
3: Boa tarde, muito obrigado e obrigado pelo convite que nos foi formulado.
2: Obrigada a nós por ter aceitado. Boa tarde também vai ao Nelson Barrosos, ou Barros, ele que vem do Instituto Superior Politécnico Privado do Quilamba. Boa tarde, Nelson.
4: Muito boa tarde, obrigado também pelo convite e será uma honra partilhar aqui o painel com os meus irmãos e um bem-aja Dia da África.
2: Obrigada, Nelson. Boa tarde também para o Fernando Evambi, que é estudante do Imetro.
5: Exatamente. Muito boa tarde, Júlia. Boa tarde aos meus colegas de painel. É um privilégio grande falar para a Rádio Nacional de Angola. Como eu digo, Rádio Mãe Angola.
2: Exato. Prazer é nosso por ter-vos aqui, como jovens, olharem para este continente jovem também. Precisa muito do vosso empenho, da vossa dedicação. Nossa, somos todos jovens, né? Não vou me excluir. Somos todos jovens e precisamos juntos fazer força para que este continente avance. Vamos olhar primeiramente para esta visão futura de África. Vocês que são jovens, nós que somos jovens, o que significa ser africano num mundo cada vez mais globalizado? Esta questão é para todos, João. Por favor, começaríamos com quem?
5: Evandro? Eu acho, Evambi, na verdade. Eu acho que eu vou sim começar. Uma vez mais, boa tarde a todos. É um privilégio partilhar o painel com o Manuel e o Nelson. Olhar ser africano num mundo globalizado é olhar primeiramente para quem nós somos, é olhar para a base. Porque às vezes nesse mundo com constantes mudanças e evoluções, nós tendemos a não olhar para quem nós somos na base, de onde nós viemos, para onde nós estamos a ir. Porque eu acredito que se nós olharmos para a base, nós, independentemente das coisas que estão por vir no futuro, como nós já mudamos muito, né? A África de hoje não é a África de ontem. E por conta dessa mutação que nós vamos sofrendo, essa atualização, se nós permanecemos naquilo que nós somos enquanto africanos, então nós conseguiremos lidar com os desafios, sejam tecnológicos, económicos ou eventualmente políticos, mas conseguiremos então permanecer independentemente deste crescimento global.
2: Global, exato. Manuel.
3: Bem, essa é uma pergunta muito pertinente. Gostava assim de começar a dizer que hoje por hoje ser africano é, na verdade, de reconhecer a nossa identidade, manter o DNA africano, mas de certo modo nos incluímos à globalização, acompanhar as novas dinâmicas, como disse o colega Fernando, de certo modo acompanhamos a dinâmica tecnológica e científica. Ser africano atualmente é, de certo modo, ter a ideia da preservação cultural e a preservação da identidade que nos liga como africano. De certo modo, é isto ser africano, ao meu ponto de vista, atualmente.
2: Nelson, és ser africano?
4: Pegando a deixa dos meus colegas, digo que hoje em dia, com a globalização, vide aqui o advento das novas tecnologias, ser africano é, na verdade, reconhecer que a terra é muito nossa, aceitar que a globalização é um facto, mas termos os nossos traços identitários sempre presentes na nossa caminhada. Sendo assim, nós acabamos por justificar o nosso ritmo existencial enquanto africano. Fora disso, estaríamos aqui a trazer o que são dos outros e entregarmos o que é nosso para outras pessoas. E não podemos permitir isso.
2: Fernando, acha que África, portanto, a identidade africana pode tornar-se numa força de união e desenvolvimento?
5: Eu penso que pode e deve, na verdade, porque nós somos diferentes, não é? De todos os outros os povos, e aqui a diferença, eu falo que nós somos grandes. Mas aqui, quando nós olhamos para essa questão da identidade, é importante referirmos que quem não tem identidade não governa. Portanto, nós, enquanto africanos, se nós não percebemos quem nós somos, qual é a nossa natureza, qual é o nosso posicionamento, então nós não conseguiremos nem governar a nós mesmos, tampouco ajudar a liderar o próprio continente. Então é aqui onde a nossa identidade africana e a nossa força, ela precisa ser cada vez mais evidenciada, de tal forma

0: Nós não conhecermos quem nós somos verdadeiramente, sejamos jovens, sejamos mais velhos ou mais novos, portanto nós não conseguiremos nos posicionar.
1: Isso é uma preocupação para os jovens?
0: É uma verdadeira preocupação, porque nessa onda em que nós estamos a viver, existe muito imediatismo, existem outros fatores ainda que entram, que vão fazendo com que a nossa juventude esteja cada vez mais abaixo da média e não consiga dar resposta aos desafios do continente. E aqui falamos também da Angola, não é? Enquanto o nosso país, porque aqui é onde começa a coisa. Se nós não olhamos para o nosso país, não olhamos para a nossa identidade enquanto angolanos, nós não conseguiremos atingir o continente. Então nós precisamos olhar para a base, e eu gosto muito do meu pastor, porque ele dá uma dica muito interessante. E aqui eu quero pegar essa questão de que muitos às vezes imigram, vamos lá, vão não para o continente africano inclusive, vão para o continente europeu, vão para o asiático, vão para o americano, na busca de uma nova realidade.
1: Aí já lá vamos. Nós vamos a esta questão, porque também é importante falarmos.
0: Exatamente.
1: Aqui, porque a juventude hoje está com esta vontade de emigrar, não é? Fernando, eu vou assim, não é? África precisa mais de recursos financeiros ou de mudança de mentalidade? O que é que lhe parece?
2: Na verdade, a África, a este ponto, acreditamos que a África precisa da valorização do capital humano. Essa é uma perspectiva muito visível, nós achamos. Achamos essa perspectiva muito visível, porque a África tem recursos, sim. Agora, o que se tem de fazer é que as políticas governamentais africanas sejam direcionadas para jovens e trazer eles como um processo de inclusão. De certo modo, a valorização do capital humano dá a perspectiva de pessoas jovens fazerem parte daquilo que é o processo de desenvolvimento do mesmo continente. Então, a este facto, nós, hoje por hoje, precisamos que o jovem esteja no foco das atenções do desenvolvimento africano. Não que, que estamos à falta de recursos, que sejam recursos minerais, recursos naturais ou financeiros. De certo modo, nós precisamos ter essa disciplina da valorização do capital humano, para que o jovem se sinta que tem valor e deve ficar e poder dar uma mão ao desenvolvimento da África. Precisamos da valorização do capital humano.
1: É importante olhar para a juventude.
2: É muito importante.
1: Voltar as atenções para a juventude.
2: Muito importante, porque a juventude se diz que é a força motriz do desenvolvimento de uma nação. E a África como continente, ela é rodeada de várias nações. Então, se os jovens sentirem que têm valorização, poderão unirmos assim mais força e poder alavancar a África. A África precisa de jovens que tenham a liberdade de fazer, a liberdade de serem valorizados e mostrarem os seus saberes. Enquanto nós temos jovens que o saber fazer ainda é um incômodo para quem não tem as políticas direcionadas para eles. Então, acabamos por nos inibirmos e não participamos naquilo que é o desenvolvimento que a África precisa.
1: Nelson, aqui é uma questão importante também que eu gostaria que comentasse. O que é que afinal limita o progresso africano e o que é que deve ser fortalecido, na sua opinião?
3: Bom, o que limita-nos como continente, na verdade, é olhando para aquilo que é a conjuntura social, tem que ver com a falta de oportunidade que nós temos passado. Por exemplo, é lamentável quando um jovem angolano, africano, prefere deixar o seu país ou continente, belo e bem formado no seu continente, para ser catador de lixo em Portugal. Então falta-nos oportunidade, e para que isso melhore, as pessoas que tomam decisão têm que entender que nós queremos muito contribuir e devem dar-nos oportunidade. A solução disto é aceitar a realidade. O que nós passamos por não ouvir os nossos mais velhos, muitos de nós, hoje em dia, estamos na desgraça. Se não ouvirem que os jovens têm competência para fazer acontecer a coisa, vai ser difícil. Então, em síntese, é o que falta. Falta mesmo aceitarmos o facto de que os jovens têm vontade e precisam de estar lá também.
1: É importante mudarmos esta narrativa, não é? A narrativa de internacional, de que muitas vezes associa a África apenas a crises e dificuldades.
0: Exatamente. Eu queria voltar um pouquinho aqui, Júlia, se me permite, à questão que o Nelson Barros falava um pouquinho. Na verdade, essa é uma questão, e nós falávamos antes de entrar para o programa, que é uma questão transversal. Não é somente a questão dos jovens ou então dos governos africanos, mas ela tem que ver com a capacidade que às vezes não é demonstrada por parte dos jovens. Eu não estou aqui a dizer que os jovens não têm capacidade. Muitos têm a capacidade, entretanto, outros não estão a capacitar-se para que possam dar respostas àquilo que já existe. Já existem programas que precisam de jovens. Nós vemos a nível do país, nós vemos, acompanhamos. Eu tenho amigos que estão na África do Sul, Botsuana e aqui mais perto para o Zimbábue e Zâmbia também. Existem programas que estão a ser evidenciados pelos próprios governos. Falo também daqui da Angola. Mas da nossa parte, alguns jovens falta realmente a capacitação. Nós queremos chegar lá.

0: nós não entendemos essa questão do estar aqui agora e do estar no lugar da Júlia. Vamos imaginar, as jovens que querem nesse momento ser radialistas, ser jornalistas como a Júlia é, mas não se capacitam para chegar nesta posição. Ou seja, nós vemos a posição lá, queremos lá chegar, mas não nos preparamos para lá chegar. E quando chega a oportunidade, talvez, quando nos é convocado para responder a essa oportunidade, nós não estamos prontos. E depois dizemos que não há oportunidades. Portanto, existem algumas oportunidades, mas não há então, por parte de alguns também, capacitação. Olhando agora para essa questão que me coloca sobre efetivamente se precisamos de mais recursos financeiros ou a mudança de mentalidade, nós precisamos de mudança de mentalidade. E é aqui onde a minha questão talvez se relaciona àquilo que...
1: Esta questão da narrativa que se fala muito sobre a África apenas é vista como um continente de pobres, digamos assim.
0: Exatamente.
1: Com dificuldades, crises financeiras, enfim. Na África não é apenas isso.
0: Não é apenas isso.
1: E os jovens estão para mudar.
0: Exatamente. E é bom que sublinhemos isso. Não é apenas. Pese embora exista alguma crise, nós vamos acompanhados por outros países, vamos acompanhando alguma dificuldade, mas não é apenas isso. A África, como nós temos dito, é o berço da humanidade, é um país, é um continente, digamos, muito rico. Nós temos riqueza que sobe. Mas aqui onde nós precisamos começar a olhar, qual é a imagem que até nós africanos nós vendemos? Porque muitas vezes nós próprios, a nível das nossas redes sociais, através do nosso próprio comportamento, do nosso próprio posicionamento, é que nós vendemos essa imagem errada. Nós, se olharmos agora, aparecer entre nós todos aqui somos, e posso falar, somos negros, se aparecer aqui agora um branco, não importa a nacionalidade, mas apresentar um conhecimento, nós temos a maior facilidade de aceitar aquilo que ele nos deverá falar do que aquilo que o nosso irmão próximo tem a dizer. Portanto, nós começamos por desmerecer aquilo que é nosso, aceitar o que é do outro, e automaticamente o outro não tem como respeitar o que é nosso. Então começa de nós. Nós é que temos que vender, e aqui com a palavra vender com as devidas aspas, vender a boa imagem da África. Eu é que tenho que mostrar para os outros, meus vizinhos, que eu tenho uma boa vida, de que o meu quintal está organizado, que os meus pais são de fato, têm uma boa educação, de que os meus tios foram também formados nesta África, nesta bela, e têm princípios. Então o que passa muitas vezes é que nós, quando nós saímos, por isso que eu vou voltando aqui à questão da imigração, porque quando nós lá vamos lá fora, nós começamos a mostrar comportamentos, como se viéssemos de um sítio onde não houvesse educação, onde não houvesse princípios. Então é aqui onde nós começamos a beliscar e a vender uma imagem errônea do nosso próprio continente. Exatamente.
1: Os próprios jovens que levam esta imagem.
0: Não são os jovens, poderíamos dizer aqui, não são os jovens. Pois embora estamos a falar de jovens, mas não são os jovens. Não são os jovens, digamos que a maioria.
2: Eu acho que gostava de ter uma nota inerente ao ponto que Fernando diz. A imagem que se vende da África como pobreza, a África como coisas errôneas, na verdade é uma imagem que tem que ver com as políticas públicas mal direcionadas. As políticas públicas mal direcionadas, como é que temos as políticas públicas mal direcionadas? Vejamos, a imagem que passa um país que está dentro de um continente, essa imagem é responsabilizada por quem, assim de direito, direciona. De certo modo, a juventude da África encontra uma certa barreira ao ponto de poder defender esses princípios. Por quê? Porque nós precisamos ter políticas fortes, essas mesmas políticas fortes, que sejam políticas de capacitação das famílias dentro do continente africano. É uma educação de dentro, vamos falar, uma educação de dentro, de quem nos pode fiscalizar, de quem nos pode orientar. De certo modo, a África tem tido isso, por não pela perspectiva dos jovens mostrarem só isso, de certo modo, mas fala-se África a partir dos países que a mesma África tem nessa esfera político-administrativa que a África apresenta. Então apresenta uma imagem muito negativa, e quando apresenta essa imagem muito negativa por parte da administração, ou seja, da questão político-administrativa, então nós sofremos essa imagem, porque a organização da África, a organização dos países africanos, em parte depende, de certo modo, de quem os governa, e depende de políticas inclusivas em que os jovens fazem parte. E os jovens precisam ser disciplinados, de quem pode, ou seja, de quem tem a responsabilidade de direcionar as políticas que assim nós precisamos.
0: Permita-me, Júlia, nos permita.
3: Muito rapidinho.
4: Além das políticas públicas, existe, certo, também um problema da responsabilidade individual.
0: Exatamente.
4: Digo isso porque existem famílias com condições até de ajudar o seu filho a se preparar para a vida sem depender dos pais, mas não fazem. Nós temos familiares que preferem, do dia 1 até dia 30, nos dar arroz com feijão. a em detrimento de nos dar oportunidade de trabalho para produzirmos e nos tornarmos independentes. Isso já não é problema de políticas públicas, é própria responsabilidade. Daí que saímos da salvaguarda dos valores para o resgate. Os valores não precisam ser resgatados. É o próprio homem que anda perdido e precisa se reencontrar.
1: É que chamar a responsabilidade das famílias.
4: Certo. Também. Quando a gente fala, por exemplo, daquela frase, zaba muito, zaba valer, conhece a pessoa e saiba o seu valor. Nas nossas famílias há pessoas que não sabem do nosso valor. Quando a gente decide estudar comunicação social, nos dizem, tens que ser médico. Se calhar não tens vocação para ser médico. De que forma é que estão a te ajudar? A crise também não é só financeira. É também no sentido de que da valorização do próprio valor na família. Então temos que dividir as responsabilidades. O governo tem que fazer a sua parte, a própria família também deve fazer 50%.
2: Certo.
4: Tenho dito.
1: Fernanda.
0: Era exatamente aqui onde eu queria tocar, onde o Nelson focou. Porque, como eu disse no princípio, nós temos um problema transversal. Nós não podemos olhar simplesmente para os governos africanos, mas nós devemos também olhar para as populações africanas, os povos africanos. Por quê? Porque quando o Manuel fala sobre essa questão das políticas, e as políticas vão sempre existir, sejam elas no papel ou na prática, elas vão sempre existir. Mas a questão da ação do cidadão, e cidadão falo mesmo aqui do africano, também tem que se fazer presente. Vamos dar um exemplo básico, um exemplo que a malária mata-nos muito aqui em Angola. É uma das principais doenças que mata, tem fustigado os nossos irmãos. Mas você vê que a nível dos nossos bairros o problema de saneamento básico não começa pelo governo. Começa por nós, porque sou eu que tiro o meu lixo de casa, às vezes coloco não no contentor, coloco logo à minha porta e deixo ali abandonado. Portanto, são questões que têm que ver primeiro conosco, porque às vezes em vez de nós olharmos primeiramente para o outro, é importante que nós olhemos para nós, qual é a ação que nós estamos a tomar para que deixemos então esse continente melhor. Eu acho que é aqui onde deveríamos começar para depois cobrar responsabilidade. É assim, eu estou a fazer e eu acho que estou a fazer muito bem e preciso que outras pessoas se juntem a mim para que possamos avançar juntos, de mãos unidas, e prosseguir para criar o desenvolvimento sustentável para o nosso continente. Agora, se olhamos simplesmente para um dos lados, nós ficamos assim como se fôssemos reféns, hoje então aqueles que deveriam estar aí salvaguardados, então nós estaríamos a pecar.
4: Exato. Nós estaríamos a assumir a nossa cota, a parte da responsabilidade.
1: Exatamente. Então, aqui estamos a olhar para hoje no Dia do Continente Africano, o tema entre desafios e oportunidades. Temos três jovens como convidados para hoje: o Manuel Cabingano, que é estudante de língua portuguesa e comunicação da Universidade Metodista de Angola, ainda o Nelson Barros, que é do Instituto Superior Politécnico Privado do Quilamba, e o Fernando Evambi, que vem da Universidade Imetro. Estamos a olhar para esta questão em várias vertentes, não é? Falamos um pouco sobre a consciência e a visão que os jovens têm do futuro, olhando para a educação e as oportunidades dos jovens. A população africana é jovem, não representa uma oportunidade histórica, neste caso, ou, na vossa opinião, é uma pressão para os governos? A população jovem africana representa uma oportunidade histórica ou é uma pressão para os governos? O que é que vos parece?
0: Eu acho que vou sempre me adiantando. Entretanto, eu acho que não monopolizando, claramente, mas estamos em conversa e sempre que puderem também.
1: E o Nelson também,
0: exatamente. Eu acho que são os dois lados, Júlia. Eu acho que são os dois lados. Porquê? Porque vai apresentar de forma histórica, temos aqui uma população jovem que vai precisar de oportunidades, vai precisar de forçar também aqui os nossos governos a criarem mais políticas de inclusão dos próprios jovens para que daqui a pouco os nossos mais velhos estão a ir-se embora. Uma nova geração vai entrar, e acredito que é a nossa. A nossa está a entrar. Portanto, vamos olhar para aqui que é histórico, que nós estamos a chegar, mas também tem de representar uma pressão. Pressão no sentido
1: pressão. Os jovens devem fazer pressão?
0: Exatamente. Não no sentido dos mais velhos sentirem-se pressionados e deixarem os lugares despreparados, mas não. Olharem para nós e dizer, os jovens estão a chegar, precisamos prepará-los, precisamos mostrar aquilo que nós já fizemos para que eles possam dar continuidade. E é aqui onde talvez entra o foco daquilo que o Manuel vai trazendo muito, que agora precisamos olhar para as políticas, que não é? Nós vemos poucos jovens, não é? Nos lugares cimeiros. E é aqui onde, nessa pressão que eu falo, nós precisamos estar ali. Os mais velhos precisam já começar a mostrar como é que funciona a máquina, de tal maneira que quando o jovem tomar poder, tomar o lugar, então consiga dizer assim, quando a Júlia esteve aqui, a máquina funcionava desse jeito. Eu compreendi como é que funcionava, mas penso que com o tal globalismo que falamos mais longe, mais um pouquinho atrás, então eu consigo dar conta disto e disto daquilo. Porque o dar resposta é aqui onde vai acontecer, é eu compreender. Porque muitas vezes quando nos colocam, epa, vumpa, ele chegou e agora tem que assumir o lugar de alguém que, epa, de repente foi aposentadoria, ou como nós falamos aqui, foi... foi então a reforma. Mas não conseguiu explicar. E nós temos um problema aqui conjuntural, que muitas vezes a pessoa entra numa posição, não consegue explicar como é que funcionava a máquina e troca tudo. É aqui onde os jovens também, se não conseguirem então ser incluídos agora, no futuro vão fazer a mesma coisa. Sim. Então eu vou chegar, não sei como é que funciona, mas eu acho que tenho que trabalhar com a Júlia, tenho que trabalhar com o Manuel e tenho que trabalhar com o Nelson. Portanto, todos aqueles que eu encontrei, eu vou tirar, não preciso saber, não preciso conhecer o que é que estavam a fazer, porque eu entendo que agora é a minha vez de fazer a coisa. Mas eu penso que se fosse o contrário, de nós termos que dar as oportunidades aos jovens, os mais velhos caminharem conosco, os nossos pais, assim como os nossos pais lá em casa têm sempre o cuidado de nos mostrar como é que a casa funciona, como é que as coisas vão, o continente, os nossos países também precisam mostrar como é que a governação funciona, como é que a sociedade funciona, de tal forma que quando nós chegamos a governar, venhamos a governar com o exemplo deles, nos acertos e erros deles, e melhorarmos em tudo aquilo que foi então, de certo, não feito
1: Nelson,
0: muito bem.
1: Mas, claro, exato. Falou-se muito de oportunidades. Acha que o sistema educativo africano prepara realmente os estudantes para o mercado de trabalho atual?
4: Bom, das duas umas, mas ultimamente o mercado, a escola não tem preparado o jovem para a busca de oportunidades de trabalho, quando muitos professores ensinaram a ideia de que primeiro estuda e depois vai atrás do mercado de trabalho. Essa ideia destruiu muitos jovens e, infelizmente, os meus colegas de painel não chegaram a viver esse tempo, e damos graças a Deus por isso. Digo isso porque há uma necessidade premente e imperativa de passagem de testemunhos. Os nossos pais desde muito cedo souberam conciliar os estudos com o trabalho. Muitos de nós somos exemplos disso. Eu tive meu pai, de feliz memória, que não terminou a sua formação, mas ele tinha uma educação de base e ele transmitiu esses valores para mim. Então, a escola ultimamente só tem servido para as pessoas irem apontarem a matéria e esperar o dia da prova fazer. Não prepara o homem para a vida. E essa ideia foi muito... Essa ideia foi muito destruidora, e hoje em dia temos visto muitos jovens a licenciarem-se, mas já estão a meter na cabeça, serei licenciado, desempregado. Então temos que mudar esse quadro, no sentido de que durante a nossa fase de formação podemos solicitar estágio, nem que seja sem remuneração. Tu aprendes e depois vais aplicar na vida. Estudar e trabalhar é difícil, mas é prazeroso.
1: É prazeroso.
4: Porque depois nós vemos muita gente, um jovem universitário, a depender 100% dos pais com conhecimento que têm. É complicado.
1: Aqui, Manuel, porque é que tantos talentos africanos costumam sempre a procurar oportunidades fora do continente? É a questão da imigração, que já estávamos aqui a falar logo no princípio.
2: Na verdade, nós estamos nos mesmos pontos. Estamos pura e simplesmente
1: A complementar
2: e a fazer, como chamamos, a acertar a mobília de casa, de certo modo é que fomentamos. Esta pergunta é muito importante, sim. Nós somos jovens e todo quanto jovem que pertence a uma determinada nação quer fazer parte, quer contribuir com alguma coisa positiva para a sua nação. Primeiro, quando nós sentimos, o que o Nelson disse é muito importante, ao invés de nós termos um processo instrutivo e preparativo para o mercado de emprego, aí nós temos uma monopolização da informação. Deves fazer isso para ser aquele. Agora, a pergunta, por que os jovens estão a emigrar? Porque os jovens não se sentem valorizados na sua terra-mãe. De certo modo, como é que o jovem não se sente valorizado na sua terra-mãe? De certo modo, o jovem faz uma perspectiva, ele mede e vê que a balança está muito negativa de sua parte. E vê, não, eu terminei os meus estudos agora, eu quero partir para o mercado de emprego. Provavelmente sentimos que não há essa oportunidade de emprego, mas no fundo há oportunidade de emprego, e concordo aí como o Fernando também disse, por parte nós devemos olhar para a moeda das suas duas partes, de certo modo. Então o jovem migra porque se sente mais valorizado num sítio que ele chega como imigrante e ele tem valores diferenciados, porque o jovem ele encontra mecanismos socialmente que ele não tinha no seu país. Ele não se sentia valorizado no seu país, porque a valorização, ou seja, a remuneração daquele mesmo jovem, que tem uma graduação, é um jovem que já tem um ofício para poder desempenhar e o país agradecer, então ele se sente baixo.
1: Fala-se muito também do empreendedorismo, não é? Sim. O empreendedorismo africano nasce mais da necessidade ou da vontade de inovar?
2: Para nós necessidade. Somos jovens. A maior parte do empreendedorismo africano parte mais da necessidade.
1: Da necessidade.
2: Sim, parte da necessidade. Nós temos a necessidade de suprir o que nos falta. Temos a necessidade de dar resposta àquilo que nós sentimos em falta. Portanto, nós partimos para o empreendedorismo. E, de certo modo, agora o Estado tem aplicado políticas que vêm na UTC, o empreendedorismo nas comunidades. Acredito que o INAPEM é um instituto que tem vindo a formar empreendedores, ou tem capacitado pessoas que têm a iniciativa de empreender e têm capacitado que não, deve-se empreender desse modo e daquilo, e certificar as pessoas para que tenham um conhecimento, não do ponto de vista empírico apenas, mas do ponto de vista científico, que sabe que não, isso deve ser aplicado aqui, e deve ser aplicado aqui para que tenha melhorias nas causas.
1: Estamos já a terminar, porque o tempo passa, não é? Eu tenho uma questão muito importante que gostaria que também falassem rapidamente, estamos já ao final da nossa conversa. Claro. Qual é o papel da nova geração deve desempenhar na construção de uma África mais soberana, forte e competitiva? Assim, em minutos já de síntese daquilo que nós estivemos aqui a abordar.
0: Eu acho que poderíamos pegar a princípio aquilo que a Júlia perguntava, a sua penúltima pergunta que foi dirigida ao Manuel, que é a questão também de empreender. Nós vemos muitos jovens, está a acompanhar-nos nesse momento um jovem empreendedor, Gelson José, e que tem empreendido muito, por exemplo, na área da inovação. E mesmo por inovação, não é necessidade ainda. Então eu acho que nós precisamos, como eu disse no início, precisamos conhecer a nossa identidade, e a olhar para a nossa identidade nós vamos conseguir dar resposta aos desafios do nosso continente. Se nós não conseguimos reconhecer quem nós somos, nós não conseguiremos governar o nosso continente, não conseguiremos dar resposta àqueles que são os desafios para a inclusão das políticas, sejam públicas ou não públicas, privadas, do nosso próprio continente.
1: Olha, há muito que se diga sobre a África, infelizmente o nosso tempo chegou ao fim. Agradeço imenso pela vossa disposição em estar aqui a conversa. Estivemos a olhar para estes momentos do continente africano entre desafios e oportunidades. Foi o tema, a conversa que eu mantive com o Manuel Cabingano, que é estudante de Língua Portuguesa e Comunicação da Universidade Metodista de Angola, o Nelson Barros, que é do Instituto Superior Politécnico Privado do Quilamba, e o Fernando Evambi, Universidade e Metro. Muito obrigada aos três por terem vindo. Tenham um bom resto de segunda-feira.
0: Muito obrigado para si também.
2: Obrigado. Muito obrigado. A vocês também.
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0: Por 8 são 18 horas em Angola. Vamos às notícias com a Clementina Afonso.
1: Presidente da Assembleia Nacional defende uma diplomacia ativa e orientada a resultados concretos. Província da Huila registra crescimento dos níveis de desenvolvimento sustentáveis em várias áreas. OMS alerta que a RDC enfrenta epidemia extremamente grave e difícil de gerir. Vamos ao desenvolvimento das notícias. O Parlamento defende a reformulação da diplomacia nacional com maior aposta na vertente económica e na promoção das potencialidades de Angola no exterior. A afirmação é do vice-presidente da Assembleia Nacional, Américo Kononoka, durante a abertura da conferência sobre os desafios de Angola na diplomacia económica global. Mais dados com o jornalista António Chocolate.
2: O vice-presidente da Assembleia Nacional considera urgente a reformulação da diplomacia angolana, defendendo uma atuação mais moderna, dinâmica e voltada para resultados económicos concretos. Américo Kononoka defendeu uma diplomacia capaz de captar investimentos estrangeiros, abrir mercados para os produtos nacionais, bem como fortalecer o turismo.
3: É urgente a necessidade de refundar a nossa diplomacia para uma diplomacia moderna, ativa e orientada para resultados concretos. Uma diplomacia capaz de atrair investimentos estrangeiros, abrir mercados para produtos angolanos, promover exportações, fortalecer o turismo, captar tecnologia e inovação, estimular cooperação acadêmica e científica e criar oportunidades para os jovens empreendedores.
2: Américo Nanoca destacou igualmente os principais desafios da governação e reconheceu os avanços registados pela diplomacia angolana nos últimos anos.
3: O fortalecimento do Estado de Direito, o combate à corrupção, a simplificação dos processos administrativos e a modernização das instituições públicas deve permanecer entre as prioridades fundamentais da governação.
2: Quanto ao Dia de África, o vice-presidente da Assembleia Nacional defendeu melhorias das infraestruturas para facilitar o comércio no continente berço da humanidade.
3: O continente africano possui mais de 1.000 milhões de consumidores. A integração comercial africana pode transformar Angola num importante corredor logístico e comercial da região austral do nosso continente. Mas, para isso, será necessário melhorar infraestruturas, modernizar portos, caminhos de ferro e estradas, facilitar a circulação de mercadorias, reduzir custos logísticos e apostar na industrialização nacional.
2: Vice-presidente da Assembleia Nacional, Américo Kononoka, na abertura da conferência sobre os desafios de Angola na diplomacia económica global.
1: Jornalista António Chocolate, vice-presidente da Assembleia Nacional, Américo Kononoka, defende a reformulação da diplomacia nacional com maior aposta na vertente económica e na promoção das potencialidades de Angola no exterior. O embaixador de Angola, junto da União Africana, Miguel Beng, garante que a presidência rotativa de Angola marcou uma viragem histórica na maior organização continental. Miguel Beng destaca que, durante o seu mandato, Angola desburocratizou a Comissão Executiva e retirou o tema da justiça para os africanos do plano das reparações e o colocou na esfera da cooperação para o desenvolvimento.
4: Angola compreendeu muito cedo que uma União Africana lenta ou fragmentada seria instrumentalizada pelas dinâmicas das superpotências no atual sistema policêntrico. Para Angola, a eficácia administrativa é um vetor de soberania. Quem decide mais rápido protege-se melhor de interferências externas. É por isso mesmo que a prioridade estratégica do mandato do nosso país foi a eficiência interna e a desburocratização da Comissão. Nós consideramos que os esforços de Angola operaram uma viragem histórica ao consolidar o tema da União Africana designado por justiça para os africanos e afrodescendentes através de reparações adotado para o ano de 2025 em que Angola aderiu à nossa organização continental. Portanto, o esforço diplomático do nosso país retirou este debate da mera retórica moral e colocou-o no plano de cooperação para o desenvolvimento e da justiça distributiva global.
1: Segundo o embaixador angolano na União Africana, o legado de Angola na presidência da organização está a ser preservado através do reforço da legalidade constitucional no Conselho de Paz e Segurança da União Africana.
4: A doutrina do presidente João Lourenço vai à raiz do problema. A engenharia jurídica que corrói as democracias por dentro. Não combatemos apenas o pós-golpe, ou seja, o derrubo militar, como tem sido conhecido por mudanças incondicionais do governo. O posicionamento de Angola na União Africana é inflexível contra a manipulação ou a alteração ilegal da lei magna, ou seja, a Constituição, para a perpetuação no poder, que é em si mesma uma forma latente de golpe de Estado. Da mesma forma, há que reconhecer o combate firme de Angola contra o branqueamento de processos eleitorais. Enquanto embaixador de Angola e Addis Abeba, que acompanha no dia a dia esses assuntos, a União Africana preserva este legado do nosso presidente ao integrar a doutrina angolana no Conselho de Paz e Segurança e ao institucionalizar os métodos de trabalho e de diplomacia preventiva. A estabilidade de África depende da pureza dos seus processos democráticos e, naturalmente, do respeito pelas normas. Não há atalhos para a paz duradoura.
1: Embaixador de Angola junto da União Africana, Miguel Bembe, presidência rotativa de Angola na União Africana, marcou uma viragem histórica na maior organização continental. 95% da água do rio Okavango Zambeze, que termina no interior da bacia do Kalahari, no Botswana, nasce em Angola. Esta é a conclusão dos cientistas do National Geographic, que durante as suas pesquisas descobriram várias espécies de animais nas margens do delta do Okavango. Martinho Xing.
5: A equipa descobriu também várias espécies nas margens, por isso pedem maior conservação com o objetivo de aumentar os níveis de investigação ao longo do rio. O cientista Luiz Paulo Ndala defende para tal um saneamento básico rigoroso nas comunidades aonde o rio passa para evitar a sua poluição.
6: A National Geographic conseguiu descobrir neste gigante de água de Angola, tendo feito uma expedição e consequentemente pesquisas científicas que provaram que 95% da água do delta Okavango provém dos rios angolanos, com maior destaque o Cubango, o Cuito e o Quando. Aquilo que a National Geographic é capaz de fazer neste grande rio, mas a utilidade que ele representa para os angolanos, de forma muito direta. A primeira coisa que nós temos que fazer, desde o cuidado do saneamento básico das comunidades, fundamentalmente naquelas áreas onde o rio passa, temos a questão relacionada com o descarte correto dos resíduos.
5: Luiz Paulo Ndala diz que é importante criar estratégias que ajudam a manter intacto o curso do delta do Okavango por muitos anos.
6: E eu defendo, e isto é extremamente importante, que práticas que devem incluir o proteger das matas ciliares, economizar a própria água e evitar a poluição química. Teríamos o rio como aquele que concorre positivamente para dar comida ao povo.
5: E o investigador e docente universitário Anselmo Vieira fala de artigos científicos já lançados que retratam o potencial econômico do rio Okavango.
7: Tem estado a proporcionar grandes investigadores na zona do Okavango Zambeze, visto que há espécies raras, é necessário que sejam protegidas e que o mundo os conheça.
5: Investigador e docente universitário Anselmo Vieira, a equipa do National Geographic aconselha a maior preservação do delta do Okavango, o rio que nasce em Angola.
1: Jornalista Martinho Xing, 95% da água do rio Okavango Zambeze, que termina no interior da bacia do Kalahari, no Botswana, nasce em Angola. Seguimos agora com a atualidade internacional. O líder da Organização Mundial da Saúde alertou hoje que a República Democrática do Congo enfrenta uma epidemia de ébola extremamente grave e difícil de gerir e que os países vizinhos devem agir imediatamente. O diretor-geral da OMS planeia viajar esta terça-feira para a RDC com o diretor executivo responsável pelo Programa de Emergências de Saúde da OMS, Chikwe Ikewazu, um epidemiologista especializado em doenças infecciosas. A RDC declarou a 15 de maio uma epidemia da doença do vírus ébola causada pela estirpe Bundi Bugio, contra a qual não existe atualmente vacina nem tratamento específico e que apresenta uma taxa de letalidade até 50%.

0: resultados concretos. A OMS alerta que a RDC enfrenta epidemia extremamente grave e difícil de gerir.
1: A Clementina Afonso e as notícias das 18 horas.
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1: 18 horas e 10 minutos.
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1: Estamos de volta quando são 18 horas e 12 minutos, hoje no dia do continente africano que completa 63 anos da sua fundação. Vamos agora a mais um tema musical, voltamos depois para lhe apresentar mais uma edição do espaço Radiografia Judicial.
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1: O continente africano em grande aqui com a música da África Negra. São 18 horas e 17 minutos. Agora vamos acompanhar o espaço da responsabilidade do Tribunal Supremo, o Radiografia Judicial.
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3: Caro cidadão, seja bem-vindo ao Radiografia Judicial. O Tribunal Supremo realiza na manhã desta terça-feira, 26 de maio, duas sessões de julgamento. A primeira acontece às 10 horas da manhã, na sala de julgamento do Tribunal Supremo. Trata-se da leitura dos quesitos do processo número 40/22, em que é participante o Ministério Público e arguído o juiz de direito José Lourenço Pereira, que segue acusado da prática de crime de peculato previsto e punível pelo artigo 362 do Código Penal Angolano.
4: Existem nos autos indícios suficientes de que, ao tempo dos fatos, o arguido era juiz de direito colocado na 8ª secção da Sala dos Crimes Comuns do Tribunal Provincial de Luanda, hoje comarca de Bela, onde exercia as suas funções. Nesta qualidade, valendo-se dos poderes que a lei lhe conferia, mas agindo fora da sua própria jurisdição processual, o arguido, em concertação com os prófugos João Albino Chacitinha, Denise Campo Dias dos Santos, Fernando Paixão Panguila e João Milton Miguel Gaspar, este último ligado à empresa PKS Consultores Limitada, passou a protagonizar um conjunto de ações junto de alguns bancos comerciais com o objetivo de retirar dinheiro das contas de clientes para proveito pessoal e de terceiro, utilizando para o efeito procedimentos enganosos. Nesta senda, por ofício número 88/20, de 8 de maio, fazendo referência que na sua secção tramitava o processo 1778/19-C, o arguido ordenou ao BFA, Banco de Fomento Angola, a desbloquear a conta bancária em nome da senhora Filomena Cristina Quintão Soares Pereira e transferir da mesma, com caráter imediato, o valor de 133 milhões de kwanzas para a conta titulada pelo seu comparsa João Albino Chacitinha. Ordem esta cumprida pelo banco.
3: Ouvíamos a leitura da acusação do processo número 40/22, em que figura como participante do Ministério Público e como arguído José Lourenço Pereira, juiz de direito colocado no Tribunal da Comarca de Belas, cuja sessão de julgamento está agendada para o dia 26 de maio, às 10 horas, no Tribunal Supremo. Vale realçar que o julgamento entra agora na fase da leitura dos quesitos. O processo tem como relatora a veneranda juíza conselheira doutora Anabela Valente, que tem como adjuntos os venerandos juízes conselheiros doutor Domingos Mesquita e doutor Nazaré Pascoal. O Ministério Público é representado pelos magistrados João Valeriano e Luís Benzazanga. A defesa do arguido é assegurada pelo advogado José Carlos. Ainda no dia 26, está agendada para as 10 horas e 30 minutos, igualmente na sala de julgamento do Tribunal Supremo, a sessão de julgamento do processo número 51/25, em que é participante o Ministério Público e arguidos Vitória de Barros Neto, a antiga Ministra das Pescas, Rafael Virgílio Pascoal, Yanga Salambe Mário e Joaquim Domingos Alves Primo. Os arguidos são acusados pelo Ministério Público da prática de crime de peculato previsto e punível pelo artigo 362, número 1, linha C e 391, a linha A, ambos do Código Penal vigente.
5: Em processo comum, vem o magistrado do Ministério Público nos termos dos artigos 328 e seguintes do Código de Processo Penal angolano, deduzir acusação contra os arguidos Vitória Francisco Lopes Cristóvão de Barros Neto, Rafael José Virgílio Pascoal, Yanga Salambi Mário, por quanto indiciam os autos que a arguida Vitória Neto era a data dos factos ministra das pescas, tendo sido investida no cargo em duas ocasiões, nomeadamente a 1 de outubro de 2012 e 28 de setembro de 2017 e destituída a 2 de janeiro de 2019, conforme documento de folhas 70 e 70 a 75. Segundo, neste mesmo período, eram membros da Comissão de Gestão da empresa Ed Pesca Luar Banda EP, os coarguidos Rafael Pascoal e Yanga Mário e Jaime Primo, sob este último falecido. Cometeram os arguidos o crime de peculato previsto e punido pelo artigo 362, número 1, alínea C, com referência ao artigo 391, alínea A, ambos do Código Penal vigente, por força do disposto no artigo 2º, número 2, do mesmo diploma legal.
3: Ouvíamos a acusação do processo número 51/25, em que envolve a antiga ministra das Pescas, Vitória de Barros Neto. O julgamento prossegue amanhã, dia 26 de maio, ainda na fase de produção de provas. O processo tem como relator o venerando juiz conselheiro Dr. João Fanton, que tem como adjuntos os venerados juízes conselheiros Dr. Nazaré Pascoal e Dr. Artur Gunza. O Ministério Público é representado pelo Dr. Lucas Ramos, já defesa dos arguidos, e assegurada pelos advogados Edson Leo Janga, Jorge Leitão Ribeiro, Hélder Fernandes, António Cruz e Januário Cacungo. Noutro capítulo, o venerando juiz conselheiro-presidente do Tribunal Supremo e do Conselho Superior da Magistratura Judicial, Dr. Norberto Sodré João, efetua nesta quinta-feira, dia 28 de maio, uma visita de trabalho à província judicial do Bengo. O programa da visita contempla encontros com os magistrados e funcionários judiciais, bem como um percurso pelas instalações das infraestruturas judicial da província do Bengo.
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3: Seguimos com a estatística processual para dizer que o Tribunal da Comarca de Viana registou de janeiro a março do corrente ano cerca de 12.019 processos na sala de família e cerca de 4.000 processos na sala criminal. Os números foram revelados pelo juiz-presidente do Tribunal da Comarca de Viana, Dr. Januário André.
6: A sala de família, neste momento, tem 12.019 processos. Tem muito mais processos que a sala de, criminal. É só para vermos. A sala criminal, neste momento, temos aí 4.200 e pouco processos. De longe, a sala de família. Ao invés de nos preocuparmos só com a questão criminal, devemos nos preocupar também com a família, porque tudo sai da parte da família. Se não tivermos uma família estruturada, é natural que depois se desemboque em situações de delinquência. Por isso que temos também de ter o foco na sala de família. Os processos que mais afluem na sala de família são os processos de regulação do exercício da autoridade paternal. São os processos em maior quantidade. Significa que, havendo harmonia familiar, dá sempre lugar a que suscite um processo de regulação do exercício da autoridade paternal.
3: Ainda na estatística processual, o Tribunal da Comarca de Belas realizou na semana finda um total de 5 processos comuns e um processo sumário. Dos processos comuns resultaram 5 condenações e uma absolvição, enquanto o processo sumário resultou numa condenação sem qualquer absolvição. Durante o período em referência, não houve remarcação de julgamentos. Na sala do trabalho foram realizadas 34 audiências, das quais 13 foram decididas, ao passo que 4 não tiveram desfecho devido à ausência de uma das partes. Por sua vez, a Sala da Família realizou 28 audiências, tendo sido decididos 17 processos, enquanto 11 não foram decididos devido à ausência de uma das partes. Para a semana de 25 a 29 deste mês, a Sala de Família tem agendadas 9 audiências, entre as quais 6 ações de regulação do exercício da autoridade paternal e 3 processos de divórcio. Já a Sala do Trabalho prevê realizar 21 audiências, distribuídas por 14 processos de conflito de trabalho, 4 ações de impugnação de despedimento disciplinar, 2 ações declarativas comuns e 1 recurso em matéria disciplinar. Já a Sala Criminal do Tribunal da Comarca de Belas tem agendados 57 julgamentos.
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3: Caro cidadão, sabe como são aplicadas as molduras penais a um arguido acusado de vários crimes, julgados num único processo, em processos distintos, quando esses crimes foram praticados antes da primeira condenação com trânsito em julgado? E quantos anos de pena de prisão o tribunal pôde aplicar? O meritíssimo juiz de direito, doutor Idalécio Nobre, responde.
7: Em obediência aos termos legais da legislação aplicável, que é o Código de Processo Penal, o Código Penal Angolano, como é que funciona na prática? Se os crimes forem julgados num mesmo processo, o tribunal aplica aquilo que nós denominamos cúmulo jurídico direto. O tribunal avalia cada pena, fixa uma base e determina uma pena única. Se forem julgados em processos diferentes, mas os crimes forem cometidos antes da primeira condenação com trânsito em julgado, o tribunal compete para a última condenação, unifica as penas. Temos o respaldo legal nos termos do artigo 80 e seguintes do Código Penal. No artigo 80 temos o concurso efetivo de crimes, que ocorre quando uma pessoa pratica vários crimes antes de ser condenado com o trânsito em julgado pelo primeiro. Temos então o cúmulo jurídico, que são as penas de prisão, são unificadas numa só pena que não pode ultrapassar os limites legais.
8: Acima dos, agora, 24?
7: 24 anos.
8: 24 anos, pena maior.
7: Extraordinariamente de 30 anos.
3: Ouvíamos o meritíssimo juiz de direito, doutor Idalécio Nobre, no habitual espaço Pedagogia Judicial. E deste modo estamos a colocar ponto final a esta edição do seu Radiografia Judicial. Voltaremos a estar juntos na próxima edição, nesta rádio, Rádio Nacional de Angola, a rádio que une o país.
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1: Estivemos a acompanhar o espaço Radiografia Judicial, um programa do Tribunal Supremo.
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3: A informação aqui não para na Rádio Nacional de Angola, no programa Rádio Jornal, referente a 25 de maio de 2026. E continuando a falar sobre o Dia de África, a Rádio Nacional de Angola realizou o programa especial África Magazine, que juntou especialistas em relações internacionais, historiadores e homens ligados às tecnologias de informação e defesa e segurança. O resumo com o jornalista Nelson Pedro.
4: A abordagem sobre a África gravitou em torno dos problemas que o continente vive, desde a demografia, o desenvolvimento e também a segurança. Pedro Gomes diz que o fundamental é conhecer o nosso continente para poder lutar para o seu desenvolvimento.
5: Sobre nos primórdios do nascimento da OUA, terem já existido dois grandes grupos, o grupo de Moronvia e o grupo da Casa Blanca. Tudo isso por ideologia, separados por alienação, diria eu, continuo a insistir sobre isso, alienação cultural. E então este é um problema que continua a fazer parte da nossa sã convivência, onde de facto a identidade africana, em específica dos nossos países, ainda não foi encontrada.
4: David Safiemba diz que o continente africano está agora a viver graves problemas de segurança, não tem capacidade neste momento para criar as brigadas em estado de alerta para dirimir os conflitos em várias regiões.
6: Nós em África temos um handicap, o financiamento. Imaginemos que para ter uma reunião do País de Segurança que aborde assuntos ligados ao nosso próprio continente, muitas vezes temos de procurar financiamentos de fora, no caso a União Europeia, com seu programa APSA.
4: A segurança é um fator importante para o desenvolvimento de África. O professor Luís Bernardino diz que a segurança é um elemento fundamental para o desenvolvimento de África.
7: A segurança em África sempre foi e é um problema. É um problema através da conflitualidade, porque os conflitos de facto teimam em persistir. Os conflitos teimam em ser um problema que reflete depois na economia, na educação, na cultura, naquilo que é o dia-a-dia dos povos. E, de facto, a segurança é uma prioridade, ou deverá ser uma prioridade.
4: Questões de África foram hoje abordadas no África Magazine Especial, que falou dos vários problemas que o continente vive e os caminhos em que deve percorrer para o seu desenvolvimento.
3: Aqui o jornalista Nelson Pedro, a reflexão sobre os caminhos de desenvolvimento do continente africano, debatidos hoje na antena da Rádio Nacional de Angola. O conselheiro de gabinete da Avisa, presidente da Comissão da União Africana, José Fernandes Bento, defende a industrialização de África para acelerar o desenvolvimento sustentável do continente. Acompanha a seguir mais dados com a jornalista Luísa Sampaio, a partir da Etiópia.
8: As celebrações decorrem com a participação de representantes dos Estados-membros, diplomatas, organizações regionais, sociedade civil, juventude e parceiros internacionais. José Fernandes Bento, recentemente nomeado conselheiro de gabinete da vice-presidente da Comissão da União Africana, destaca como os países membros da União Africana podem reforçar a unidade e a cooperação para acelerar o desenvolvimento sustentável do continente.
9: É um dia muito importante para a África.

0: Addis Abeba como centro e o coração do continente, onde temos todos os países representados, e a unidade, nessa altura é importante falar da unidade dos povos africanos, que são povos muito ricos na sua diversidade linguística, na sua diversidade cultural, e portanto a maior riqueza do continente definitivamente são as pessoas, para além dos recursos naturais que nós temos. Agora, é preciso usar essa potencialidade dos povos africanos no sentido de beneficiar as suas populações, isto é, no setor da agricultura, no setor da educação, no setor da indústria. É preciso industrializar o continente para que possamos desenvolver, criar mais postos de trabalho e, portanto, prosperarmos um futuro melhor para o continente.
1: Já o embaixador de Angola na Etiópia, Miguel Bembe, destaca o trabalho que deve ser feito para a implementação da Agenda 2063.
2: A Agenda de Angola deu grande realce, definiu como prioridades exatamente a questão de financiamento para as infraestruturas, a questão de paz, segurança e boa governação, mas também as questões que têm a ver com a agricultura, todas essas matérias.
1: Embaixador de Angola na Etiópia, nas comemorações dos 63 anos da criação da antiga Organização de Unidade Africana, ou OUA, atual União Africana. Rádio Nacional de Angola em Addis Abeba, Luísa Sampaio, saudações.
3: Jornalista Luísa Sampaio, as comemorações dos 63 anos do continente africano na Etiópia. Neste Dia de África, jovens académicos, empresários e diplomatas defendem a implementação de políticas atrativas para conter o êxodo do capital humano africano. O objetivo é incentivar o retorno daqueles que já estão na diáspora. Segundo os interlocutores, a saída de talentos africanos para outros continentes não apenas empobrece o continente, mas também reduz significativamente a capacidade produtiva dos países. A reportagem com o Dito Tavares.
4: O continente africano celebra nesta segunda-feira mais um aniversário, com foco a recair sobre os desafios significativos, especialmente no que diz respeito ao aproveitamento e valorização do capital humano. Essa é a preocupação que aflige especialmente a juventude, em um momento em que muitos defendem a aceleração do desenvolvimento e a industrialização do continente, áreas que dependem do capital humano. Assistimos a um êxodo diário de talentos. Profissionais com alta capacidade produtiva deixam a África em busca de melhores oportunidades e condições sociais em outros lugares. As principais causas desse êxodo do capital humano africano são bem conhecidas há tempos. A instabilidade política, conflitos e a falta de segurança são os fatores mais proeminentes, empurrando cada vez mais talentos para longe de suas pátrias. Gerson Emiliano dos Santos, jovem árbitro assistente internacional e atual diretor do Gabinete Provincial do Desporto na UILA, afirma que a maior riqueza que a África tem perdido ao longo dos anos não é a exploração de petróleo ou minerais raros, mas sim seu capital humano jovem. Gerson Emiliano, que faz parte do restrito grupo de árbitros assistentes selecionados para a Copa do Mundo das Américas, sublinha que a saída do capital humano africano reduz significativamente a força produtiva do continente.
5: O êxodo do capital humano africano na diáspora constitui uma das questões mais relevantes e delicadas do continente africano. O sucesso além fronteiras perde o seu valor se não servir para abrir caminhos aos jovens que aqui lutam todos os dias. Quando milhares de jovens deixam os seus países em busca de melhores condições de vida, o nosso continente perde parte da sua força produtiva intelectual. O continente perde muito porque o maior recurso do continente não é apenas o petróleo, os diamantes, o ouro ou os minerais raros, mas também o seu maior tesouro, o seu povo, especialmente a juventude.
4: Adão Titiama é um dos símbolos da resiliência dos jovens africanos. Iniciou seus estudos em Angola, com passagens pela Namíbia e África do Sul. Hoje, é docente universitário em Angola e escritor, com duas obras literárias publicadas. Seu livro, O Segredo de Marketing para o Empreendedorismo Sustentável, lançado em 2020, tem sido um grande sucesso. Adão Titiama compartilha sua experiência, os desafios enfrentados e defende uma África unida e competitiva que valoriza

0: de seu capital humano como sua maior riqueza.
1: Como nós amamos o nosso país, fomos colocado vários desafios profissionais, mas nós achamos que a academia seria de facto o lugar que poderíamos multiplicar o conhecimento que nós tínhamos adquirido nas outras paragens, para que os outros possam depois disseminar e assim contribuirmos positivamente para o nosso país. Preferimos a África porque a África é a nossa mãe e no momento em que ela está, precisa dos seus filhos. A questão da educação, precisa-se trabalhar muito na educação para formarmos um homem capaz possa compreender as necessidades e a expectativa desta África e somá-las no sentido de fazer com que a África, de fato, possa ser o continente não dos sonhos, mas da realidade dos seus filhos. Agora, há uma necessidade daqueles que estão em frente ter essa capacidade de trabalharmos de forma unida para realizarmos a África. Colocar a África em primeiro lugar, não pessoas, não organizações, onde nós queremos colocar a África daqui a 15, 20, 30 anos. E trabalharmos todos de forma unida, de forma integrada, para que os resultados possam ser atingidos, olhando para as nossas reais expectativas.
0: Denis Miala, um jovem ligado ao mundo cinematográfico, assim como muitos outros, também já considerou o desejo de emigrar. Denis Miala ressalta a necessidade de esta geração aprender com o legado de nacionalistas como Nelson Mandela, Agostinho Neto, Kwame Nkrumah, Amílcar Cabral, Thomas Sankara e Samora Machel, que lutaram por um continente descolonizado e independente.
2: Eu prefiro fazer as coisas cá porque estás a contribuir para algo muito maior do que simplesmente fazer um filme, estás a contribuir para algo muito maior do que simplesmente receber um cheque no fim do dia ou no fim do trabalho, estás a contribuir para edificar uma indústria que amanhã pode permitir a pessoas alimentarem a sua família fora do nosso país ou do nosso continente. E é uma pena porque, bom, contribuímos para o desenvolvimento de outras terras e deixamos a nossa à mercê da outra geração que também acaba depois também por emigrar e assim sucessivamente, né? Estamos sempre a repetir o mesmo ciclo, parece que não aprendemos com a história, né? E uma sociedade ou uma civilização que não aprende a história está condenada a repeti-la.
0: Enquanto talentos africanos enfrentam dificuldades em seu continente, outros encontram na África oportunidade para investir. É o caso de Israel, que tem um investimento de cerca de 150 milhões de dólares norte-americanos em diversos setores. Só em Angola, o embaixador Leovino Vesque descreve o continente africano como um parceiro estratégico do seu país.
3: A gente está continuando a construir, mas queremos multiplicar as relações o tempo todo, trazer investidores, fomentar, promover as relações econômicas entre os dois países. As relações são muito boas, mas podem ser excelentes. Eu acho que tem um potencial muito grande aqui, Angola é um país muito grande, e o espírito do investidor israelita é um povo que gosta muito de partilhar conhecimento com parceiros confiáveis. Isso significa muito. Não queremos ficar nisso, vamos por mais. Mas estão falando de mais de 150, 200 milhões de dólares, né, nas diferentes áreas.
0: A África também continua sendo um parceiro privilegiado do governo norte-americano, o que foi confirmado com a recente realização da 17ª Conferência África-Estados Unidos na capital angolana, Luanda. Durante muitos anos, os setores petrolífero e diamantífero lideraram a atração de investimentos empresariais dos Estados Unidos da América e Angola. Atualmente, o interesse dos investidores norte-americanos vai além desses segmentos, passando a apostar também na educação, tecnologias e inovação, agricultura, saúde e outros setores, particularmente em Angola. Segundo Pedro Godinho, presidente da Câmara de Comércio, Estados Unidos, Angola.
4: A AMCHAM e a Câmara de Comércio dos Estados Unidos têm como responsabilidade identificar empresas nos Estados Unidos, nesses setores que identificamos, no sentido de trazê-los para Angola. Aproximar universidades americanas para o país, porque sabemos que o centro nuclear do conhecimento está nos Estados Unidos. E então o sétimo aspecto, a área financeira, cujos objetivos é mobilizar bancos americanos para se estabelecerem em Angola. Esse working group está a trabalhar há mais ou menos 5 anos e temos empresas sonantes a liderarem esses setores.
0: Jovens acadêmicos, empresários e diplomatas defendem políticas atrativas para conter a fuga do capital humano africano e incentivar o retorno dos que estão na diáspora.
5: Dito Tavares, jovens acadêmicos, empresários e diplomatas defendem a implementação de políticas atrativas para conter o êxodo do capital humano africano. O objetivo é incentivar o retorno daqueles que já estão na diáspora. O presidente João Lourenço recebeu na manhã desta segunda-feira, na Cidade Alta, o antigo primeiro-ministro de Portugal, Durão Barroso. O principal mediador dos acordos de Bicesse está em Angola para participar das comemorações dos 35 anos dos acordos que abriram o país ao multipartidarismo. Durão Barroso é o coautor da obra dedicada aos acordos de Bicesse e conta que o livro traz os depoimentos de protagonistas de um e de outro e de um outro lado. Jornalista Sani Fuxi.
6: O principal mediador dos acordos de Bicesse está em Angola para participar das celebrações do mediático acordo que permitiu a realização das primeiras eleições em Angola e abriu o país ao multipartidarismo. Num encontro de cortesia com o chefe de Estado angolano na Cidade Alta, Durão Barroso conta que abordou temas da economia e da política internacional, revelando que a visita é sempre uma oportunidade para refletir sobre a paz e a estabilidade em Angola.
7: Abordamos vários assuntos. Eu agradeço ele ter-me descrito a situação tal como ele a vê em Angola e também no mundo. Estes desenvolvimentos geopolíticos, como sabem, têm um impacto enorme na economia, nomeadamente no capítulo da energia, capítulo esse em que Angola é um ator muito importante, muito relevante, não apenas na região, mas no mundo. Falámos sobre isso, falámos sobre a situação internacional, falámos também sobre os principais desafios na situação angolana e, além do mais, foi um encontro também com algum caráter pessoal, visto que já nos conhecemos há tantos anos. Mas, sobretudo, queria agradecer-lhe essa audiência, esta oportunidade e também, dessa forma, também marcar esta visita que se destina, entre outros objetivos, a refletirmos sobre o processo de Bicesse, a paz e a estabilidade em Angola.
6: Durão Barroso recorda que em Bicesse se conseguiu garantir a estabilidade e a unidade do Estado angolano e, por essa razão, estar no país tem sempre um grande significado.
7: Eu, na altura, era um jovem secretário de Estado. Aliás, estive com o professor presente a comparar as fotografias dessa altura e as fotografias de hoje. Eu tinha pouco mais de 30 anos, agora já tenho mais de 70. Eu sei que não pareço, mas já tenho mais de 70 anos, fiz há pouco tempo 70 anos. Por isso devem-se calcular que é com muita emoção que alguém que já fez 70 anos olha para aquilo que fez quando tinha pouco mais de 30 anos. E aí foram 2 anos muito importantes da minha vida em que estive a tentar ajudar o processo de paz de Angola. Em que eu conto, aliás, isso no livro. Quem quiser e tiver tempo pode ler. Eu conto, por exemplo, a primeira reunião em que o presidente José Eduardo Santos me pediu para fazer o encontro secreto com a UNITA. Já tinha estado com ele, obviamente. Mas foi no dia da independência da Namíbia, na noite de 20 de março para 21 de março de 1990, em Vinduque. Também nesse dia conheci pela primeira vez Nelson Mandela. Nelson Mandela tinha acabado de ser libertado algumas semanas antes e o presidente José Eduardo Santos disse-me assim: bom, o senhor diz que acha que há uma hipótese de haver algumas negociações com a UNITA. Bom, eu tenho algumas dúvidas, mas se quiser, faça o favor de tentar. Bom, eu também tinha estado já com o líder da UNITA, Savimbi, em Marrocos, em Rabat, e tinha-lhe também dito que devia haver conversações. E depois começaram as conversações, houve muitos acidentes, infelizmente os resultados das eleições não foram respeitados, a guerra voltou, mas a verdade é que aquilo que foi negociado em Bicesse foi a unidade do Estado angolano em primeiro lugar. Porque houve quem na altura dissesse que se devia dividir Angola, haver duas Angolas, como aconteceu com o Sudão. Está-se a ver o que está a passar agora no Sudão. Na altura houve quem defendesse, eu vi, à minha frente, puseram planos à minha frente com mapas a dividir Angola, algumas potências. Nós, Portugal, dissemos não. Isso achamos que é um erro total jogar-se nesse cenário como algum havia quem quisesse. E por isso, apesar de todos os problemas, e foram grandes, a verdade é que se conseguiu com Bicesse garantir a unidade do Estado angolano, garantir que houvesse as primeiras eleições livres e consideradas justas pelas Nações Unidas, a unidade das Forças Armadas angolanas e depois de algum tempo que infelizmente ainda conheceu a guerra, conseguiu-se a consolidação do Estado angolano. Por isso tenho obviamente muito orgulho no contributo que Portugal deu e também no tempo que eu dei com tantas e tantas horas de trabalho entre as duas delegações, com alguns que infelizmente já não estão entre nós. Eu queria aliás aqui hoje recordar com saudade Nandó, que sei que morreu há pouco tempo e foi das pessoas que na altura esteve algum tempo a liderar a delegação do MPLA. Há muitos ainda que estão vivos, mas muitos já não estão entre nós e por isso vamos também prestar uma homenagem àqueles que já não estão entre nós, mas que gostariam sem dúvida de saber que hoje em dia, apesar de todos os desafios, Angola é um país em paz e Deus queira que assim continue. Em paz.
6: Durão Barroso é coautor de uma obra dedicada à assinatura dos acordos de paz de Bicesse. O livro vai ser lançado esta terça-feira na Academia Diplomática Venâncio de Moura e traz o testemunho de muitas figuras que de um e de outro lado participaram nas negociações de paz.
7: É sempre para mim um grande gosto, do ponto de vista pessoal, visitar Angola e tenho um programa de 2 dias que me vai permitir manter e espero reforçar a minha já longa ligação, antiga ligação a este país, porque que gosto tanto e pelo qual tenho tanto respeito. Vamos ter uma espécie de celebração organizada pelo Ministério das Relações Exteriores, que é o lançamento em Angola de um livro sobre os acordos de Bicesse, acordos que foram desenvolvidos sob a minha mediação. Trata-se de uma publicação sobre esses acordos, que foi lançada há pouco tempo atrás em Lisboa e que será lançada amanhã aqui em Luanda. Uma publicação que tem os prefácios do Ministro das Relações Exteriores de Angola, Teto António, e do Ministro das Relações, dos Negócios Estrangeiros de Portugal, Paulo Rangel. É um livro coordenado pela doutora Sónia Neto, minha antiga colaboradora, e em que há muitas contribuições. Eu também, eu próprio, sou autor ou coautor desse livro, mas muitos dos chamados protagonistas de Bicesse, pessoas que contribuíram para a paz em Angola, do lado do governo angolano, do lado da UNITA, mas também do lado de Portugal, muitos deles escreveram artigos para esse livro, que é um livro interessante, pois é um registro histórico que fica para quem no futuro quiser conhecer a história de Angola e como é que foi possível chegar à paz e a eleições livres neste país. Tive, aliás, a ocasião de oferecer um exemplar desse livro ao Sr. Presidente João Lourenço.
6: Antigo Primeiro-Ministro de Portugal, José Manuel Durão Barroso, o principal mediador dos acordos de paz de Bicesse, está no país para celebrar os 35 anos da assinatura do documento histórico que abriu Angola ao multipartidarismo.
5: Presidente João Lourenço recebeu na manhã desta segunda-feira na Cidade Alta o antigo Primeiro-Ministro de Portugal, Durão Barroso, aqui à reportagem da Saninfos.
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5: 18h54, acompanha o Compacto Internacional com o jornalista Isaac Rezende.
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9: Boa noite, vamos ao Compacto Internacional. Por ocasião da celebração hoje do Dia da Libertação da África, esta segunda-feira, e nos dias 28, 29 e 30 de maio, decorre em Lisboa, Portugal, um colóquio sobre o legado cultural e político de Mário Pinto de Andrade, líder independentista angolano, intelectual de vulto, contemporâneo de Aimé César e Leopoldo Sédar Senghor, que escreveu obras designadamente sobre literatura e história, foi ministro da Cultura da Guiné-Bissau, país onde se exilou em 1975. O evento, que abrange conferências, projeções de filmes ou ainda exposições em picuas na cidade universitária e no espaço cultural Mbongi 67, nas imediações de Lisboa, é organizado nomeadamente pela Associação dos Amigos de Sara Amoldoror e Mário Pinto de Andrade, o Centro de Estudos Internacionais, a Casa da Cultura da Guiné-Bissau ou ainda o Centro de Intervenção para o Desenvolvimento, Amílcar Cabral. O novo presidente do Benin nomeou o governo após ter tomado posse este domingo para um mandato de 7 anos, substituindo o seu mentor Patrice Talon, que governava o país da África Ocidental desde 2016. Romuald Ouadani nomeou um executivo composto por 19 ministros e 5 ministros delegados, sendo 18 homens e 6 mulheres. Ouadani tomou posse como o 5º presidente do Benin desde o estabelecimento da democracia em 1991, numa cerimónia em que prometeu impulsionar a economia e cooperar com outros países da África Ocidental para combater o terrorismo na região. A fechar, o Papa pediu hoje perdão sincero pela demora histórica da Igreja Católica em condenar o flagelo da escravatura. Embora alguns dos antecessores de Leão XIV tenham reconhecido a participação dos cristãos na escravatura, esta é a primeira vez que um Papa apresenta um pedido de desculpas pelo papel direto desempenhado pela Igreja Católica enquanto instituição e também na legitimação da escravatura. Ao longo da história, a Sé Apostólica Romana, a pedido de soberanos, interveio em diversas ocasiões para regular e legitimar os métodos de subjugação e, em alguns casos, escravização de infiéis, escreveu o Papa norte-americano na insígnia Magnífica Humanidade, agora divulgada. E com esta matéria concluímos a primeira edição da semana do Compacto Internacional. Boa noite e até amanhã, se Deus quiser.
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5: E aqui o Isaac Rezende com o Compacto Internacional. E nós também ficamos por aqui nesta primeira edição de hoje, segunda-feira, 25 de maio de 2026. Terminamos, mas com promessa de voltarmos amanhã nesta sintonia. Os abraços ficam do Manuel Vicente, Constância Teixeira, a Aurora Ambris, do Benita Sabalo, ainda do Damião Lelo, da Elsa Vaz, da Carolina Rodrigues, do Foi Macanja, do Edim Xising e o Wilson José, que esteve na técnica. Eu sou a Júlia Vigário, que falei para si. Boa noite, tchau, tchau, até amanhã.
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1: O Estado-Maior-General das Forças Armadas Angolanas comunica o falecimento do Coronel Manuel Chipepe Esuvo Tati, conselheiro do chefe da Direção Principal da Contra-Inteligência Militar. Ocorrido no dia 20 de maio, o seu funeral será realizado, ainda de anunciar oportunamente. António Domingos Fernando, esposo. Danilson Fernando. Felizarda Fernando II, Amélia Fernando e Souza, Lina Fernando, filhos e demais familiares comunicam o falecimento de Mariana Olga Franco Fernando, mais conhecida por Mami, ocorrido no dia 24 de maio. O seu funeral será comunicado oportunamente. Paulo Cristóvão, Celestina Cristóvão, Francisco Cristóvão, Isabel Cristóvão, Adriana Cristóvão e Helena Cristóvão, filhos, comunicam o falecimento de Sebastiana José Diogo, ocorrido no dia 21 de maio, por doença. O óbito decorre no bairro Casquel do Lourenço, de fronte ao terminal de voos domésticos. O funeral realiza-se amanhã às 11 horas no cemitério da Santana. António Sabalo, gerente, comunica aos demais familiares residentes algures em Luanda, nomeadamente Amélia Benjamin Cosme, Natália Benjamin Cosme, Beatriz Benjamin Cosme, Sebastião Luís Benjamin, Linda Benjamin e Maria Benjamin Cosme, o falecimento do seu irmão Luís Benjamin Cosme, ocorrido no dia 22 de maio. O funeral será realizado na quarta-feira no cemitério municipal de Cacoaco. Esperança Jacinto, Anastácia Mendes, Esmeralda Falcão e António Ferreira, filhos, sobrinhos, netos, bisnetos, genros e noras, cumprem o doloroso dever de comunicar o falecimento de Maria Tavares de Almeida, mais conhecida por avó Bina, ocorrido no Hospital Militar, vítima de doença. O seu funeral realiza-se em data a anunciar oportunamente. A Delegação Provincial de Justiça e dos Direitos Humanos em Luanda pede a comparência da funcionária Stella da Silva Aniceto, com a categoria de conservadora de primeira classe. A mesma deve fazer-se presente naquela instituição no prazo de 5 dias úteis para tratar de assunto do seu interesse. Foram as informações no Serviço da Agenda Nacional.
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1: 19 horas 3 minutos.

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Amar era deixar correr o rio da esperança com a qual a emoção estabelece uma aliança. Sonhar é deixar à solta, quer de noite, quer de dia, a ternura e a magia que há à nossa volta. Cantar, cantar é a arte de dizer a letra de uma canção com ritmo e harmonia, com tristeza ou alegria. Cantar é soltar a voz no pulso da melodia, é poder improvisar o que o coração ditar. Sonhe e canta os teus anseios, os teus devaneios, as tuas emoções, as tuas preocupações. Faz do teu sonho e do teu canto a razão de ser do teu sorriso. Sonhar, cantar, sorrir.

Viva, boa noite, bem-vindos ao especial Constelações, especial salve seja ao Constelações desta segunda-feira, dia 25 de maio de 2026. É especial na medida em que é dia da África. Hoje o continente inteiro cabe dentro da rádio. Não a África dos discursos decorados, nem a África resumida à pobreza, à guerra ou ao exotismo que muitas vezes contam sobre nós. Hoje celebramos a África que acorda cedo, a que vende na rua, a que cria, a que canta para suportar a vida. A África que dança mesmo cansada, que transforma dor em ritmo, silêncio em poesia e sobrevivência em arte. Esta noite o Constelações viaja por sons africanos de várias geografias, várias línguas e várias memórias. Porque a África nunca foi uma coisa só, a África sempre foi uma multidão de mundos. Eu, Carla Rocha e o Anderson Alfredo, hoje caminharemos juntos consigo, amigo ouvinte, por esse continente que às vezes o mundo tenta explicar, mas que a música sente melhor do que qualquer outra explicação. Seja bem-vindo à edição do Constelações, referente à segunda-feira, 25 de maio de 2026.

0: 19 horas 24 minutos, aqui a música de Cesária Évora e Salif Keita. Uma voz de Cabo Verde e outra voz do Mali. Salif Keita, conhecido como a voz de ouro de África, superou o estigma do albinismo para se tornar um ícone musical, do Mali, com álbuns que celebram a diversidade e a resistência africana. E neste dia de África, o Constelações também faz este exercício bonito que a música permite: atravessar fronteiras sem pedir passaporte. Saímos de Angola com os Kafala Brothers, passamos por Cabo Verde, descemos ao Mali, cruzamos sons, histórias e sensibilidades que ajudam a perceber que a África nunca foi um bloco único, sempre foi encontro. E talvez esteja aí uma das maiores potencialidades do continente: a capacidade de criar ligação mesmo na diversidade. Cabo Verde, por exemplo, transformou a distância em identidade cultural, fez do mar um idioma musical e conseguiu colocar a morna, a saudade e a criolidade a dialogar com o mundo inteiro sem perder a sua raiz. Angola, por sua vez, sempre teve esse peso simbólico e político dentro do continente. Agostinho Neto dizia, aliás, que Angola seria a trincheira firme da revolução em África. E durante muito tempo foi mesmo um ponto de encontro de sonhos africanos, de movimentos, de ideias de libertação e de futuro continental. E neste dia celebramos a bravura do povo africano.
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1: Nós, a Igreja, somos parceiro do Estado. E nós educamos nossos crentes, nossos filhos, nossos irmãos. O crente deve ser exemplo. Por isso é que a Bíblia nos chama sal da terra e a luz do mundo. Temos que mostrar que as coisas não devem ser feitas conforme estão a fazer hoje em dia. Os nossos irmãos, os nossos filhos, mesmo vendo que isso beneficia a ele, ele vai vandalizar, vai destruir. E hoje estamos a ver até, além de destruir, muita gente a morrer, porque não sabe onde está a mexer. Isso é luz, vai lá e cola lá, ficou lá queimado. Então o que ganhou lá? Sem bens públicos, como é que o homem vive? Luz, água, via de comunicação, é muito importante isso. O que estamos a ver hoje, tipo, é uma dança. Mete-se luz, estão a roubar os cabos à noite. Por isso que nós educamos nossos irmãos, quando você sabe que há um vizinho com esse espírito e amigo, e aconselhamos para não fazer isso.
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1: Horas 41 minutos, aqui a nossa viagem em torno da música africana. Hoje, excepcionalmente, não tocamos apenas música angolana, vamos tocando um pouco por toda a África, música de Cabo Verde, de Moçambique, do Mali. Vamos tocando música africana, muito por conta deste dia consagrado ao continente, berço da humanidade.

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19 horas e 50 minutos. Acabamos de ouvir Ismael Ló, cantor africano. E exatamente após ouvirmos esta música que nós colocamos ponto final à edição do Constelações referente à segunda-feira, 25 de maio de 2026, este dia mundialmente consagrado ao continente berço da humanidade, o continente africano. Imperativos horários remetem-nos às despedidas nesta viagem que, se dependesse de nós, durava para sempre. Os abraços são do Gerson Diogo e, claro, meus, Carla Rocha, sempre, mas sempre com muito gosto. Estamos juntos, sempre estivemos e sempre estaremos.

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1: Angola, boa noite, são 20 horas. Começa agora o jornal. Estão identificados os corpos das vítimas da tragédia na mina artesanal de ouro em Nambongongo, no Bengo. Detidos 4 efetivos do SME no Cubango por falsificação de documentos e auxílio à imigração ilegal. Vice-presidente da Assembleia Nacional defende uma diplomacia angolana ativa orientada a resultados concretos. Petro de Luanda segue para meias finais da Ball League. OMS alerta que a RDC enfrenta a epidemia extremamente grave e difícil de gerir. Jornal da Noite, segunda-feira, 25 de maio de 2026. A edição é de Manuel Vicente, a técnica é garantida pelo Abel José. A Ana Moçambique vai apresentar-lhe as notícias.
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1: Unimos o país na Nacional de Angola outra vez. Boa noite. Já foram identificados os corpos das vítimas mortais do desabamento ocorrido na comuna de Canacassala, mergulhando famílias e moradores num profundo clima de dor e consternação. Enquanto familiares iniciam os preparativos para as últimas homenagens, o governo provincial do Bengo garante o reforço de apoio logístico às famílias enlutadas, com o propósito de assegurar funerais condignos às vítimas da tragédia. Outros dados com Vladimir Afonso.
3: As equipas técnicas estiveram destacadas em várias unidades hospitalares, entre elas o Hospital Geral do Bengo, Reverendo Guilherme Pereira Inglês, o Hospital Municipal do Dande e o Geral da Barra do Dande, onde decorreram os trabalhos de reconhecimento dos corpos. De acordo com o vice-governador provincial do Bengo, para os setores político, social e económico, José Bartolomeu Pedro.
4: Trabalharam no Hospital Geral Guilherme Pereira Inglês, onde tínhamos 7 cadáveres e, infelizmente, dos 7 juntou-se o outro que hoje foi a óbito. No Hospital Municipal do Dande, na Sucareira, tínhamos 1. No Hospital da Barra do Dande, temos 10. Todos esses, tanto a expensão como o SIC, concluíram o seu trabalho hoje. E amanhã de manhã, então, vão para o Hospital de Cacoaco, onde vão prosseguir com o trabalho. Depois disso, então, partimos em caravana para fazerem seus funerais lá em Canacassala.
3: As autoridades anunciam igualmente o apoio às famílias enlutadas com a disponibilização de meios de transporte, urnas funerárias e bens de primeira necessidade. Os funerais deverão decorrer na comuna de Canacassala, em diferentes bairros do município de Nambongongo.
4: O governo da província mobilizou alguns meios, nomeadamente autocarros, para que as famílias possam acompanhar as urnas. Quanto às urnas, nós hoje mobilizamos algumas viaturas que vão transportar as urnas de Cachito para o município de Nambongongo.
3: Entre os sobreviventes da tragédia, um paciente já recebeu alta médica no Hospital Provincial do Bengo, enquanto outros 2 continuam internados sob cuidados médicos. A reportagem Rádio Nacional de Angola, Eduardo Mota e Vladimir Afonso, no Bengo.
1: Já foram identificados os corpos das vítimas mortais do desabamento ocorrido na comuna de Canacassala, no Bengo, enquanto familiares iniciam os preparativos para os funerais. O acidente de viação no município de Ungóio, em Cabinda, causa 1 morto e 21 feridos, dos quais 3 em estado grave. O acidente que envolveu uma viatura das Forças Armadas Angolanas e um veículo particular. Outros dados com Domingos Tiago.
5: Ouvintes do Jornal das 20 Horas, boa noite. Aparatoso acidente de viação na localidade de Fortaleza, no município de Ungóio, em Cabinda, provoca 1 morto, 21 feridos, dos quais 3 graves, quase todos das Forças Armadas Angolanas. O embate foi tão forte que, para além de vitimar mortalmente um dos motoristas, causou graves ferimentos a outros tantos ocupantes, dentre eles com colunas quebradas, pernas e braços partidos, para além de cabeças fraturadas. Alberto Tomé, uma das testemunhas, explica o que assistiu.
6: Eu estava sentado aqui, o Camaz estava cheio de militar, estava saindo então para a cidade. Esse carro estava saindo para aqui. O pneu de Camaz que arrebenta, tipo, o motorista perdeu o equilíbrio. Despista o caminhão, eu vi. Esse carro girou, até estava cheio de militar aí. Nós socorremos ele militar, metemos outros carros, ambulância até. Eu acho que fez uns 5 voltas aqui. Esse Camaz vai no pneu dele depois. Esquivou muito.
7: O caminhão, quando aterrissado, tentou esquivar o Camaz.
6: Sim, não deu certo. Depois que ele puxou aquele lado aí, o outro morreu mesmo aqui no terreno.
7: O motorista?
6: Sim, morreu aí.
5: Entretanto, a polícia diz que na origem do triste acontecimento está a ultrapassagem inoportuna que causou a morte do condutor do caminhão que carregava contentor com destino à capital do país, Luanda, como explica o comandante provincial da Unidade de Trânsito e Segurança Rodoviária, Francisco Fiel.
8: Por volta das 8 horas e 43 minutos, na localidade da Fortaleza, ocorreu o acidente colisão lateral. Deste acidente foram intervenientes uma viatura das Forças Armadas de marca Camaz, que transportava consigo tropas, contra a outra viatura que é particular, uma viatura cavalo mecânico trailer que saía de cabida para Luanda. Justamente no momento em que os dois veículos iam cruzando-se, o outro veículo, na sua faixa, encontrava-se uma viatura ligeira que estava a largar um passageiro. Este, por sua vez, faz uma ultrapassagem a esta viatura que estava a largar o passageiro, uma ultrapassagem inoportuna e inadequada, originando assim a colisão com a viatura militar. Deste acidente tivemos como consequências 21 feridos militares das Forças Armadas. Destes 21 feridos temos 3 graves e 18 feridos leves. Encontra-se já no Hospital Militar da Séria tratados. Da viatura particular morreu o próprio condutor, encontrou morte instantânea e cujo cadáver foi já removido pela morgue do hospital.
5: Francisco Fiel, comandante provincial da Unidade de Trânsito e Segurança Rodoviária. Colisão entre dois veículos na localidade de Fortaleza, no município de Ngoio, aqui em Cabinda, provoca um morto, 3 feridos graves e 18 ligeiros, com a má ultrapassagem a ser apontada como a causa principal. Neste momento, os feridos estão sob cuidados médicos no Hospital Militar de Cabinda, enquanto que o corpo do motorista do caminhão que se encontrava em direção à capital do país está na morgue de uma das unidades hospitalares da província. Rádio Nacional de Angola, Domingos Tiago, em Cabinda. Boa noite.
1: Boa noite. Acidente de viação no município de Ngoio, em Cabinda, causa um morto e 21 feridos, dos quais 3 em estado grave. Portanto, o acidente causou estes 3 feridos que ainda estão em estado grave. Rádio Nacional de Angola vai continuar a acompanhar. E 4 efetivos do Serviço de Imigração Estrangeiros no Cubango foram detidos por falsificação de documentos e auxílio à imigração ilegal. Após diligências, apurou-se fortes indícios de prorrogação de forma ilegal de vistos de permanência temporária. Outros dados com Ismael Zeferino.
9: A detenção resulta de diligências na sequência de fortes indícios notados pelo SME Central na prorrogação de vistos de permanência provisória de 3 expatriados, como disse esta segunda-feira o porta-voz do SIC Cubango, inspetor Agostinho Tiago.
10: O SIC Cubango procedeu à detenção de 4 efetivos do Serviço de Imigração Estrangeiro da Direção Provincial do Cubango, dentre os quais um intendente de imigração com idades compreendidas entre 32 a 43 anos de idade. Contra os implicados pesam os crimes de falsificação de documentos, auxílio à imigração ilegal. Os factos ocorreram no dia 7 de maio do ano em curso, no município de Menonde, tendo-se apurado a existência de 3 processos fraudulentos de falsificação e prorrogação de visto de permanência temporária. Dos 3 processos, apenas um encontrava-se no sistema. Os 2 haviam sido apagados, mas constava na base de dados no Sistema Nacional em Luanda. Todavia, foi possível apurar, após se ter feito varredura nos computadores utilizados na mesma emissão de respectivos documentos.
9: Em posse dos implicados, foram apreendidos diversos documentos, incluindo, na residência do oficial superior de migração, com destaque a 138 passaportes e 48 cartões de refugiados.
10: Apreendidos em posse dos mesmos 4 computadores, 4 telemóveis, 138 passaportes, 48 cartões de refugiados, 8 registros criminais, 9 processos de prorrogação, 16 vinhetas, 17 pastas de processos individuais, 25 alvarás, 11 recibos de pagamentos, 56 fotografias tipo passe e 9 recibos de transferência.
9: Porta-voz do SIC no Cubango, Agostinho Tiago, e a detenção de 4 efetivos do SME aqui no Cubango, suspeitos dos crimes de falsificação de documentos e auxílio à imigração ilegal, puníveis em Angola. Reportagem Rádio Nacional. Ismael Zeferino, em Menonga, capital do Cubango.
1: 4 efetivos do Serviço de Imigração Estrangeiros no Cubango foram detidos por falsificação de documentos e auxílio à imigração ilegal. A cidade do Ambo vai registrar restrições no fornecimento de água potável à população. A limitação do abastecimento do precioso líquido deve-se ao fato de o nível dos caudais do rio estar baixo, nível, portanto, onde estão instalados os sistemas de captação, tratamento e também distribuição de água. Fidel Custódio.
11: A empresa de águas e saneamento do Ambo aconselha os consumidores a aumentarem reservas de água do consumo corrente por causa da distribuição que será feita de forma intercalada por zonas. O porta-voz da empresa, António Bambe, explica que nesta época seca a distribuição de água será limitada por conta do baixo nível dos caudais dos rios, onde estão os sistemas de captação e distribuição do precioso líquido.
12: Na época seca o caudal cai. E então o que que praticamente tem ajudado para distribuir a água de forma justa, embora que com muitas falhas, é praticamente fazer o método de intercâmbio, intercalar o abastecimento. Tem praticamente zonas que vão receber 2 vezes por semana, tem zonas que vão receber 3 vezes por semana, tem zonas que vão receber 1 vez por semana. Isso é para quê? É que nem todos vão ter água 24 horas sobre, mas durante a semana todos os bairros vão ter um pouquinho da água que se distribui.
11: António Bambi referiu por outro lado que a dívida dos consumidores domésticos continua alta, com um valor acima dos 3 mil milhões de kwanzas.
12: Os clientes domésticos estão praticamente com uma dívida de 3 mil milhões e 26 milhões 357 mil e 415 kwanzas. Quanto às instituições, não atualizamos ainda os dados, mas os dados que nós temos, que praticamente não passa muito, é que as instituições tipo escolas, administrações, aquelas instituições que são do Estado, a dívida deles vai em torno de 81 milhões e 109 mil e 582 kwanzas. Manutenção é custos, são custos comerciais. E quando praticamente os consumidores não pagam água, isso complica.
11: Porta-voz da empresa de águas e saneamento, António Bambi. Do Ambo para a Rádio Nacional de Angola, João Lucas, Edson Beng e Fidel Custódio.
1: Cidade do Ambo vai registrar restrições no fornecimento de água potável.
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1: Hoje é dia do continente berço e o conselheiro do gabinete do vice-presidente da Comissão da União Africana, José Fernandes Bento, defende a industrialização da África para acelerar o desenvolvimento do continente. Mais dados com a jornalista Luísa Sampaio, a partir da Etiópia.
14: José Fernandes Bento, recentemente nomeado conselheiro de gabinete da vice-presidente da Comissão da União Africana, destaca como os países membros da União Africana podem reforçar a unidade e a cooperação para acelerar o desenvolvimento sustentável do continente.
15: É um dia muito importante para a África. Não é só apenas um dia de celebração, mas também é um dia de reflexão. Portanto, nesta data, nós devemos olhar para a Etiópia, a Addis Abeba, como centro e o coração do continente, onde temos todos os países representados e a unidade dos povos africanos, que são povos muito ricos na sua diversidade linguística, na sua diversidade cultural e, portanto, a maior riqueza do continente definitivamente são as pessoas, para além dos recursos naturais que nós temos. Agora, é preciso usar essa potencialidade dos povos africanos no sentido de beneficiar as suas populações, isto é, no setor da agricultura, no setor da educação, no setor da indústria. É preciso industrializar o continente para que possamos desenvolver, criar mais postos de trabalho e, portanto, prosperarmos um futuro melhor.
14: Já o embaixador de Angola na Etiópia, Miguel Bembe, destaca o trabalho que deve ser feito para a implementação da Agenda 2063.
16: A Agenda de Angola deu grande realce, definiu como prioridades exatamente a questão de financiamento para as infraestruturas, a questão de paz, segurança e boa governação, mas também as questões que têm a ver com a agricultura, todas essas matérias.
14: Embaixador de Angola na Etiópia, nas comemorações dos 63 anos da criação da antiga Organização de Unidade Africana, ou OUA, atual União Africana. Rádio Nacional de Angola, em Addis Abeba, Luísa Sampaio, saudações.
1: Saudações, Luísa Sampaio, a partir da Etiópia, comemorações dos 63 anos do continente africano naquele país. O conselheiro do gabinete da vice-presidente da Comissão da União Africana, no caso do vice, José Fernandes Bento, defende a industrialização da África para acelerar o desenvolvimento do continente. A Rádio Nacional de Angola realizou nesta segunda-feira o programa especial África Magazine, que juntou especialistas em relações internacionais, historiadores e homens ligados às tecnologias de informação, defesa e segurança. O debate serviu para comemorar o 25 de maio, dia em que se assinala a criação da OUA, Organização da Unidade Africana, que deu lugar à União Africana, celebrando também a liberdade do continente, berço da humanidade. Nelson Pedro.
17: A abordagem sobre a África gravitou em torno dos problemas que o continente vive, desde a demografia, o desenvolvimento e também a segurança. Pedro Gomes diz que o fundamental é conhecer o nosso continente para poder lutar para o seu desenvolvimento.
18: Sobre nos primórdios do nascimento da OUA, terem já existido dois grandes grupos, o grupo de Moronvia e o grupo da Casa Blanca. Tudo isso por ideologias separadas por alienação, diria eu, continuo a insistir sobre isso, alienação cultural. E então este é um problema que continua a fazer parte da nossa sã convivência, onde de facto a identidade africana e específica dos nossos países ainda não foi encontrada.
17: David Safiemba diz que o continente africano está agora a viver graves problemas de segurança, não tem capacidade neste momento para criar as brigadas em estado de alerta para dirimir os conflitos em várias regiões.
19: Nós em África temos um handicap, o financiamento. Imaginemos que para ter uma reunião do País de Segurança que aborde assuntos ligados ao nosso próprio continente, muitas vezes temos de procurar financiamentos de fora, no caso a União Europeia, com seu programa APSA.
17: A segurança é um fator importante para o desenvolvimento de África. O professor Luís Bernardino diz que a segurança é um elemento fundamental para o desenvolvimento de África.
20: A segurança em África sempre foi e é um problema. É um problema através da conflitualidade, porque os conflitos de facto teimam em persistir, os conflitos teimam em ser um problema que reflete depois na economia, na educação, na cultura, naquilo que é o dia-a-dia dos povos. E, de facto, a segurança é uma prioridade, ou deverá ser uma prioridade.
17: Questões de África foram hoje abordadas no África Magazine Especial, que falou dos vários problemas que o continente vive e os caminhos em que deve percorrer para o seu desenvolvimento.
1: África Magazine Especial, o debate serviu para comemorar o 25 de maio, dia em que se assinala a criação da OUA, Organização da Unidade Africana, que deu lugar à União Africana, celebrando também a liberdade do continente, berço da humanidade. E o Parlamento defende a reformulação da diplomacia nacional com aposta na vertente económica e na promoção das potencialidades de Angola no exterior. A afirmação é do vice-presidente da Assembleia Nacional, Américo Nonoka, durante a abertura da conferência sobre os desafios de Angola na diplomacia económica global. António Chocolate.
21: O vice-presidente da Assembleia Nacional considera urgente a reformulação da diplomacia angolana, defendendo uma atuação mais moderna, dinâmica e voltada para resultados económicos concretos. Américo Nonoka defendeu uma diplomacia capaz de captar investimentos estrangeiros, abrir mercados para os produtos nacionais, bem como fortalecer o turismo.
22: É urgente a necessidade de refundar a nossa diplomacia para uma diplomacia moderna, ativa e orientada para resultados concretos. Uma diplomacia capaz de atrair investimentos estrangeiros, abrir mercados para produtos angolanos, promover exportações, fortalecer o turismo, captar tecnologia e inovação, estimular cooperação acadêmica e científica e criar oportunidades para os jovens empreendedores.
21: Américo Nonoka destacou igualmente os principais desafios da governação e reconheceu os avanços registados pela diplomacia angolana nos últimos anos.
22: O fortalecimento do Estado de Direito, o combate à corrupção, a simplificação dos processos administrativos e a modernização das instituições públicas deve permanecer entre as prioridades fundamentais da governação.
21: Quanto ao Dia de África, o vice-presidente da Assembleia Nacional defendeu melhorias das infraestruturas para facilitar o comércio no continente berço da humanidade.
22: O continente africano possui mais de 1.000 milhões de consumidores. A integração comercial africana pode transformar Angola num importante corredor logístico e comercial da região austral do nosso continente. Mas, para isso, será necessário melhorar infraestruturas, modernizar portos, caminhos de ferro e estradas, facilitar a circulação de mercadorias, reduzir custos logísticos e apostar na industrialização nacional.
21: Vice-presidente da Assembleia Nacional, Américo Kononoka, na abertura da Conferência sobre os Desafios de Angola na Diplomacia Económica Global.
1: O Parlamento defende a reformulação da diplomacia nacional com aposta na vertente económica e na promoção das potencialidades de Angola no exterior. E o Presidente da República, João Lourenço, recebeu hoje em audiência na Cidade Alta o antigo primeiro-ministro português, Durão Barroso. Durão Barroso, que foi o principal mediador dos acordos de Bicesse, está em Angola para participar nas comemorações dos 35 anos de acordos de paz assinados em 1991, abrindo o país para o multipartidarismo. Mais dados com a Sanifus.
0: O principal mediador dos acordos de Bicesse está em Angola para participar das celebrações do mediático acordo que permitiu a realização das primeiras eleições em Angola e abriu o país ao multipartidarismo. Num encontro de cortesia com o chefe de Estado angolano na cidade de Alta, Durão Barroso conta que abordou temas da economia e da política internacional, revelando que a visita é sempre uma oportunidade para refletir sobre a paz e a estabilidade em Angola.
2: Angola é um ator muito importante, muito relevante, não apenas na região, mas no mundo. Falámos sobre isso, falámos sobre a situação internacional, falámos também sobre os principais desafios na situação angolana, mas sobretudo queria agradecer-lhe essa audiência, esta oportunidade que se destina, entre outros objetivos, a refletirmos sobre o processo de Bicesse, a paz e a estabilidade em Angola.
0: Durão Barroso recorda que em Bicesse se conseguiu garantir a estabilidade e a unidade do Estado angolano e por essa razão estar no país tem sempre um grande significado.
2: Foi no dia da independência da Namíbia, foi na noite de 20 de março para 21 de março de 1990, em Vinduque, e o presidente Eduardo Santos disse-me assim: bom, o senhor diz que acha que há uma hipótese de haver algumas negociações com a UNITA, bom, eu tenho algumas dúvidas, mas se quiser, faça favor de tentar. Eu também tinha estado já com o líder da UNITA, Savimbi, houve muitos acidentes, infelizmente os resultados das eleições não foram respeitados, a guerra voltou, mas a verdade é que aquilo que foi negociado em Bicesse foi a unidade do Estado angolano em primeiro lugar. Porque houve quem na altura dissesse que se devia dividir Angola. Puseram planos à minha frente com mapas a dividir Angola, algumas potências. Nós, Portugal, dissemos não. Isso achamos que é um erro total jogar-se nesse cenário, como algum havia quem quisesse. E por isso, apesar de todos os problemas, e foram grandes, a verdade é que se conseguiu, com Bicesse, garantir a unidade do Estado angolano, garantir que houvesse as primeiras eleições livres e consideradas justas pelas Nações Unidas, a unidade das Forças Armadas angolanas, e depois de algum tempo, que infelizmente ainda conheceu a guerra, conseguiu-se a consolidação do Estado angolano em paz.
0: Durão Barroso é coautor de uma obra dedicada à assinatura dos acordos de paz de Bicesse. O livro vai ser lançado esta terça-feira na Academia Diplomática Venâncio de Moura e traz o testemunho de muitas figuras que de um e de outro lado participaram nas negociações de paz.
2: Mas muitos dos chamados protagonistas de Bicesse, pessoas que contribuíram para a paz em Angola, do lado do governo angolano, do lado da UNITA, mas também do lado de Portugal, muitos deles escreveram artigos para esse livro, que é um livro interessante, pois é um registro histórico que fica para quem no futuro quiser conhecer a história de Angola e como é que foi possível chegar à paz e a eleições livres neste país.
0: Antigo primeiro-ministro de Portugal, José Manuel Durão Barroso, o principal mediador dos acordos de paz de Bicesse, está no país para celebrar os 35 anos da assinatura do documento histórico que abriu Angola ao multipartidarismo.
1: Presidente da República João Lourenço recebeu hoje em audiência na Cidade Alta o antigo primeiro-ministro português Durão Barroso.
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1: Vamos agora às notas do desporto com Alves da Silva, da Rádio 5. Boa noite, Alves.
3: Boa noite, Ana Moçambique. Abrir o basquetebol, o Petro de Luanda completamente transfigurado. Comparativamente ao primeiro desafio, não deu a mínima aos tanzanianos do Dar City, a quem venceu por claros 83-69, com já favoráveis 46-38 ao intervalo. Assim, estamos nas meias finais da BAL, a Basketball African League, mais uma vez acontece em Kigali, no Ruanda. Antes desse desafio aconteceu o Al Ahly Tripoli da Líbia 98, Club African da Tunísia 80, depois já terem ganho o primeiro desafio por 88-87. Assim, estão nas meias finais o Tigers do Ruanda, o Al Ahly do Egito, o Al Ahly Tripoli da Líbia e o Petro Atlético de Luanda de Angola. No futebol, a Aliu Cissé divulga esta terça-feira os convocados para a segunda data FIFA do presente ano. A seleção nacional prevê realizar dois jogos em Casablanca, no Marrocos, no dia 5 de junho, frente ao Botsuana, e quatro dias depois, diante da sua similar da República Centro-Africana. Recorde-se que nas eliminatórias garantem a presença na fase final do CAN de organização tripartida Quênia, Uganda e Tanzânia do próximo ano. Angola vai evoluir no grupo B com as similares do Egito, do Malawi e do Sudão do Sul. Lá fora, pela primeira vez na história, a Seleção Nacional de Futebol de Espanha vai competir num campeonato do mundo sem qualquer jogador do Real Madrid. O técnico Luís de la Fuente colocou esta segunda-feira um ponto final ao suspense. Anunciou a lista final de 26 jogadores, 3 guarda-redes, 8 defesas, 7 médios e 8 atacantes. E curioso, nenhum jogador do Real Madrid. Boa noite, mais desporto daqui a pouco em Desportivo.
1: Até daqui a pouco em Desportivo. E da atualidade internacional, o líder da Organização Mundial da Saúde alertou hoje que a República Democrática do Congo enfrenta uma epidemia de ébola extremamente grave e difícil de gerir e que os países vizinhos devem agir imediatamente. O diretor-geral da OMS planeia viajar esta terça-feira para a RDC com o diretor executivo responsável pelo Programa de Emergências de Saúde da OMS, um epidemiologista especializado em doenças infecciosas. A RDC declarou, recordo, a 15 de maio, uma epidemia da doença do vírus ébola causado pela estirpe Bundibugyo, contra a qual não existe atualmente vacina nem tratamento específico e que apresenta uma taxa de letalidade até 50%. Seguimos? As autoridades sanitárias das províncias do Moxico e Moxico Leste reforçaram as medidas de vigilância e prevenção para travar eventuais casos de ébola, com especial atenção ao município fronteiriço do Luau, devido ao surto da doença que afeta a vizinha República Democrática do Congo. Entre as medidas adotadas, destacam-se o reforço do controle sanitário nas fronteiras, vigilância epidemiológica e também a preparação das unidades hospitalares para garantir uma resposta rápida perante eventuais casos suspeitos da doença. Rafael Damião.
4: As autoridades sanitárias das províncias do Moxico e Moxico Leste elevaram os níveis de vigilância epidemiológica com maior foco para o município fronteiriço do Luau para a detenção antecipada de eventuais casos suspeitos de ébola que assola a vizinha República Democrática do Congo. De acordo com a diretora do Gabinete Provincial da Saúde no Moxico Leste, Benilde Miguel, já foi montada uma equipa de rastreio no posto fronteiriço entre o Luau e a localidade do Dilolo, na RDC, para o rastreio dos cidadãos em trânsito nos dois territórios. A responsável assegurou não existir, até ao momento, nenhum caso suspeito da ébola na província e garantiu prontidão das equipas técnicas para contornar eventuais casos.
7: Já temos ali as nossas equipas na fronteira mesmo com Luau, ou seja, no Dilolo do Congo. Também estamos já com as medidas de prevenção. Sabemos que a ébola é uma doença de transmissão por contacto. Evitar o aperto de mão, evitar os abraços, evitar o contacto com secreções de pessoas que talvez sejam suspeitas ou que estejam a vir das zonas onde há casos positivos. Não temos nenhum caso suspeita, mas ainda assim somos suscetíveis de receber a qualquer momento um caso de suspeita por fazer mesmo fronteira Luau com a República do Congo. Na eventualidade de registrarmos casos, temos as condições preparadas.
4: Já o diretor do Gabinete Provincial da Saúde no Moxico, Tiago Mário, disse que foram reativadas as equipas de contingência e o reforço das medidas de vigilância epidemiológicas, capacitação de técnicos de saúde, bem como a realização de palestras em locais de maior concentração populacional.
5: Vamos reforçar as medidas de vigilância epidemiológica a nível das unidades sanitárias, a nível das comunidades, promover ações de saúde na comunidade sobre as medidas de prevenção, as manifestações dos casos, as condutas que a população vai ter a nível das nossas unidades sanitárias, via de palestras, unidades sanitárias, a nível dos locais de maior aglomeração populacional.
4: Autoridades sanitárias das províncias do Moxico e Moxico Leste redobram medidas de vigilância epidemiológica com foco para o município fronteiriço do Luau para conter eventuais casos suspeitos de ébola que assola a República Democrática do Congo. Rádio Nacional de Angola com Elídio Sérgio e Rafael Damião, no Moxico.
1: Autoridades sanitárias das províncias do Moxico e Moxico Leste reforçaram as medidas de vigilância e prevenção para travar eventuais casos de ébola, com especial atenção ao município fronteiriço do Luau. E assim também fechamos este jornal, voltamos à página número 1, lhe recordamos os títulos. Estão identificados os corpos das vítimas da tragédia.

documentos e auxílio à imigração ilegal. Vice-presidente da Assembleia Nacional defende uma diplomacia angolana ativa e orientada a resultados concretos. Petro de Luanda está nas meias finais da BAL. OMS alerta que a RDC enfrenta a epidemia extremamente grave e difícil de gerir. Jornal da Noite, segunda-feira, 25 de maio de 2026.

0: boa noite. O Jornal Todos os Desportos, na noite da sua segunda-feira, dia 25 de maio de 2026, dia consagrado ao continente africano, já está no seu rádio.
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0: Trazemos até bem perto das 21 horas. Petro do Luanda completamente transformado, não dá a mínima aos tanzanianos do Dar City e garante o passe para as meias finais da BAL. No dia de África, o que disseram um historiador e uma antiga internacional do basquetebol nacional. Nação expectante com relação à divulgação dos primeiros eleitos do novo pastor dos Palancas Negras. A pensar no aproveitamento da nova data FIFA do presente ano. 16ª jornada da Série A do Nacional da 2ª Divisão. Deu andamento ao Marítimo de Benguela 2, Santa Rita de Cássia Luís 5. Pela primeira vez na história do futebol espanhol, a seleção espanhola não tem nenhum jogador do Real Madrid. A sua equipa na montagem, Hermínio Vera Lopes, com técnica final do André Quitumbo Lima, preparou e apresenta o Desportivo na noite da sua segunda-feira, o Alves da Silva. Abrir o basquetebol, o Petro de Luanda completamente transfigurado comparativamente ao primeiro desafio, não deu a mínima aos tanzanianos do Dar City, a quem venceu por claros 83-69, com já favoráveis 46-38 ao intervalo. O comentarista Rádio 5, Santos Raul, pensa que o triunfo do nosso embaixador não merece qualquer contestação e depois do excelente jogo feito nos dois períodos finais, já era esperado.
2: Com uma exibição convincente. É evidente que houve aí períodos que a equipa não se encontrou, mas é natural. Basquetebol, desporto coletivo, há sempre alternância de fases, mas no cômputo geral foi o Petro que nessas mudanças de fase, nos mais diversos quartos, com exceção do último, comandou a partida. É evidente que no último houve aquele taco a taco, não é? Faltavam aí cerca de 4, 3 minutos para terminar e o parcial estava igual, mas o Petro no cômputo geral conseguiu se impor, defendendo bem, os jogadores entraram bem a atacar, fundamentalmente houve um equilíbrio nos dois primeiros períodos entre o jogo interior e o jogo exterior, e isto fortaleceu e motivou e de que maneira esta equipa do Petro. Portanto, o mais importante foi o Petro vencer esta partida e assegurar a continuidade competitiva.
0: Santos Raul, comentarista Rádio 5 para o basquetebol. Recorde-se que no primeiro jogo os tanzanianos haviam vencido por 82-88 com 46-42 favoráveis ao Petro ao intervalo. Mais reportagem você vai ter ainda ao longo deste Desportivo à noite. Antes deste desafio aconteceu o Al Ahly Tripoli da Líbia 98, Club African da Tunísia 80, depois de já terem ganho o primeiro jogo por apertadíssimos 88-87. Assim, está completo o quadro das meias finais, para onde foram o Tigers do Ruanda, o Al Ahly do Egito, o Al Ahly Tripoli da Líbia e agora o Petro Atlético de Luanda de Angola. E em paralelo, a cidade de Kigali, a capital ruandesa, acolheu entre os dias 21 e 22 deste mês de maio o Ball Investor Summit, encontro que contou com a presença de representantes da NBA África, da FIBA, representantes de governos africanos, investidores internacionais e entidades ligadas ao desenvolvimento do desporto no continente. Nesse importante conclave, em que estiveram o clube Petro de Luanda e a empresa Sonangol, esteve em abordagem o futuro da BAL, particularmente na temporada 2027-2028, tendo em vista a inovação e a sustentabilidade para elevar o basquetebol nacional ao topo de África. Tomás Faria, o presidente do Clube Tricolor, presente no debate, referencia as principais conclusões do encontro, em que se destacam os moldes de disputa a serem observados nas próximas edições.
3: Neste novo modelo, também aqui uma pequena alteração que tem a ver com o facto de ser uma liga que será semi-fechada. Hoje a liga é totalmente aberta, qualquer equipa entra, mas estão a desenhar um cenário em que a liga será semi-fechada, ou seja, existirão 10 equipas permanentes e duas que poderão ter acesso por via de um sistema de apuramento que eles irão definir. Por que é que nós viemos cá? Nós viemos cá porque para estar nas 10 equipas permanentes será necessário comprar um franchising. Então, o que viemos fazer é ouvir um pouco de mais detalhes

0: queremos também saber um pouco de como é que poderá ser esta compra do franchising, em quantas prestações poderá pagar, portanto isso será de uma só vez. Quer dizer, viemos também saber em termos daquilo que tem a ver com o próprio formato de como é que serão o registro, as janelas de abertura para o registro de novos atletas.
1: Tomás Faria, o presidente do Petro de Luanda, preocupado com o futuro da presença do seu clube na Basketball African League. As conclusões do Basketball African League Investor Summit que aconteceu em Kigali, no Ruanda. Hoje celebrou-se mais um dia de África. Foi em 1963 que foi criada a Organização de Unidade Africana, organismo cujos principais objetivos passavam por encorajar a integração política e econômica entre os Estados-membros e erradicar o colonialismo e o neocolonialismo do continente africano. Falar de África implica falar também de desporto, uma das maiores alavancas que garante o desenvolvimento e o crescimento do continente, fértil em talentos nas mais distintas modalidades. Silva Candembo, o categorizado historiador, convidado da Rádio 5 para falar sobre o Dia da África na vertente desportiva, ressaltou a diferença que existe, particularmente entre os restantes países de outros continentes, ao nível dos Jogos Olímpicos e olhando para os ganhos em medalhas.
2: As grandes potências mundiais são, digamos assim, medidas em função do número de medalhas olímpicas e de conquistas em campeonatos do
1: Baixinho.
2: Mundo e continentais. Por exemplo, Cabo Verde tem medalha olímpica, Angola não tem. Togo tem medalha olímpica, Angola não tem. E essas duas medalhas olímpicas, tanto do Togo quanto do Cabo Verde, são de atletas que evoluem fora dos seus países. Portanto, muito provavelmente, se continuassem dentro dos seus países, não teriam essa possibilidade de conquista de medalha. E mais digo, por exemplo, tirando o futebol, só o hockey em campo, se não estou em erro, só no hockey em campo é que a África conseguiu uma medalha olímpica, foi em 1980, com a seleção feminina do Zimbábue. Não sei em desportos coletivos, não é? Não sei se haverá outra modalidade, outro desporto coletivo em que a África tenha conseguido medalhar, com exceção do futebol e, esse caso, do hockey em campo.
1: Silva Candembo, categorizado historiador, que foi convidado hoje na Rádio 5 para falar sobre o Dia de África na vertente desportiva. Isabel Major, antiga internacional de basquetebol e secretária-geral da Federação, ao falar das políticas de aplicação dos investimentos ao desporto no continente, sublinhou que o principal passo para melhorar a forma como o investimento no desporto é feito.
3: O investimento é feito. Precisamos é de melhorar a forma como esse investimento é feito. Porque, por exemplo, a equipa N do país X ganha uma medalha. Os prémios chovem, mas para nós ganharmos uma medalha, a Europa decide que vai organizar um campeonato e começa a preparar os seus atletas 8 anos antes. Porque para nós termos um atleta de elite, precisamos no mínimo de 10 anos. Então, muitas vezes, aquele prémio que nós damos, se for melhor investido ao longo dos anos para prepararmos os atletas e criarmos as condições para que eles cheguem a competições de topo e nessas competições de topo tenham medalhas, se calhar seria um investimento mais bem preparado, mais bem investido. E creio que esse é um aspecto que é fundamental, porque nós, ok, temos, para eu jogar futebol preciso de um espaço com areia e uma bola, mas para eu competir ao nível de topo preciso de mais do que isso ao longo do tempo. E quando falamos de investimentos, é importante referir que não deve ser só o governo, as empresas também.
1: Isabel Major, antiga internacional de basquetebol e antiga secretária-geral da Federação Angolana de Basquetebol, que a par do historiador Silva Candembo, estiveram na Rádio 5 no dia consagrado ao continente africano. No futebol, ainda faz manchete o adeus à Liga Unitel Girabola 2025-2026. Com o término do suspense,

0: e das reticências com relação a quem iria acompanhar os já despromovidos Redonda Futebol Clube do Bengo e Gelson Futebol Clube de Luanda, destacaram-se os 4 empates que marcaram a jornada 30, a derrota caseira do Futebol Clube Bravos do Maqui do Moxico diante do já despromovido Gelson Futebol Clube de Luanda e o adeus à lenda do futebol nacional, Bobo Ungenda. Vamos ao último rescaldo, como sempre, a partir das terras altas da Xela, a cidade do Cristo Rei, com o jornalista Ayrton Kenha.
1: O São Salvador alcançou in extremis o único resultado viabilizador da manutenção e o Luanda City consentiu dramaticamente o único resultado condenatório à descida. Na cidade de Património, Filó foi o oráculo anunciador da boa nova da permanência do São Salvador. A ancestralidade do reino matriz se sobrepôs aos intentos de um Luanda City que viu de perto a terra prometida, mas que literalmente morreu na praia. Final do girabola impróprio para cardíacos, Citizens complicaram contas bastante simples ao desperdiçarem 20 pontos em 21 possíveis, sendo que desde a ronda 24 que o Luanda City só precisava de uma vitória para se manter, tendo terminado girabola num autêntico filme de terror, com 6 derrotas e um empate, desperdício sem paralelo nos anais da história do futebol angolano. O pentacampeão encerrou campanha sem abertura de contagem no Tundavala, diante de um Desportivo da Huila que segurou o top 4, melhor classificação da era Paulo Torres. No França Andalo, mais importante que o empate a 1 entre Dagosto e Redonda, foi a despedida em grande de um dos ícones, de um vulto do eixo da defesa e de uma das mais emblemáticas figuras da história recente do girabola. Bobo Ungenda se despediu dos palcos com o estatuto de lenda imortalizada no panteão da gloriosa história dos militares. Em Umbaca, o Ilhete e Desportivo da Lunda Sul também repartiram pontos. No Luena, o Gelson venceu o Maqui por 2-0, terminando de cabeça erguida a campanha de estreia, marcada pela descida, com a turma do Quilamba Kiashi e do batalhador Pembele André Pedro a dar bons indicadores de que a sua presença na segundona pode não durar muito tempo. No Dundo, Sagrada e Maio empataram a 1 golo no encerramento de uma época para esquecer nas hostes diamantíferas. Quanto ao histórico Maio, termina em grande, não sendo exagero nenhum que o seu presidente, Tony Santos, reclame para si o estatuto de dirigente revelação, conduzindo os proletários para a primeira parte da tabela classificativa, mesmo mergulhados num mar de dificuldades. Tony Santos resistiu à tentação de abandonar o projeto da Rua Domingos do O a meio do caminho e, não obstante ser o mais novo dos presidentes, com os seus 30 e tal anos, demonstrou ter unhas suficientes para tocar a exigente guitarra proletária. Em Calulo, Cabos Corpo venceu pela margem mínima o Libolo num duelo de campeões, prólogo para o assalto do Grêmio Palanquino à defesa do título na taça. E em Benguela, Académica e Inter empataram a 0 num resultado metafórico sobre aquilo que fizeram estudantes e polícias ao longo do terminado girabola.
0: O jornalista Ayrton Kenha, como sempre, à sombra do Cristo Rei, a partir da bela cidade do Lubango, com a sua veia poética e o rescaldo do que foi a 38ª jornada da Liga Unitel Girabola 2025-2026. Quanto aos resultados da jornada foram estes: Futebol Clube Bravos do Maqui do Moxico 0, Gelson Futebol Clube de Luanda 2, Sagrada Esperança 1, 1º de Maio de Benguela também 1, Ilhete de Benguela 1, Desportivo da Lunda Sul também 1, Desportivo da Huila 0, Petro de Luanda também 0, Académica do Lobito 0, Interclube também 0, Recreativo do Libolo 0, Cabos Corpo do Palanca 1 e 1º de Agosto 1, Redonda Futebol Clube do Bengo também 1. O Petro de Luanda, campeão, terminou a prova com 72 pontos. O Ilhete de Benguela em segundo com 62. Vão à Champions da CAF. 1º de Agosto em terceiro com 57. Vai à Taça CAF, competição também conhecida como Troféu Nelson Mandela, mais o vencedor da Taça de Angola. São despromovidos o 14º classificado, Luanda City, com 32 pontos. 15º, Redonda Futebol Clube do Bengo, com 21. E 16º e último, Gelson Futebol Clube de Luanda, com iguais 21 pontos. Líder da artilharia, Dagô, avançado do 1º de agosto, com 18 golos apontados. E na hora do adeus ao Campeonato das Multidões e das Nossas Paixões, a Associação Nacional de Clubes de Futebol de Angola, ANCAF, que a par da FAF se responsabilizaram pela competição, ressalta o facto de o campeonato terminar sem sobressaltos.
2: Foi uma experiência boa, experiência no sentido exato do termo, portanto, estamos ainda a ver e a dar os primeiros passos e a ter uma ideia de como é que será quando a Federação Angolana de Futebol nos passar, portanto, testemunho da organização do campeonato. Muitos desafios, diga-se de passagem. Este fim de semana também foi de muitos desafios. Mas é preciso que se entenda que há acordos assinados e há competências muito claras e, portanto, a mim cabe-me apenas responder relativamente àquilo que diz respeito à ANCAF e há questões operacionais que são da competência da Federação Angolana de Futebol. Mas penso que para o ano zero, e apesar de todos os desafios que tivemos e estávamos à espera destes desafios, mas acho que o gira bola, o Unitel correu bem, volto a repetir, com todos os seus problemas, e estávamos à espera desses problemas.
0: Desses problemas, uhum.
2: Exatamente, mas correu bem, estamos extremamente satisfeitos.
0: O número 1 da ANCAF também se rendeu à grandeza de Bobo Nguenda, o pulsante defesa central do 1 de agosto, que se despediu ontem no empate a um golo frente ao Redonda Futebol Clube do Bengo no França Andalo, após sensacionais e estrondosos 400 jogos no Girabola.
2: Eu pessoalmente, em nome da ANCAF, e eu diria também em nome da FAF, porque a organização aqui é conjunta, portanto também homenageei o Bobó. Não é fácil fazer 400 jogos. Portanto, ela acaba por ser uma lenda do futebol do 1º de agosto e também do Girabola, porque são números estrondosos. Eu até ao abraçá-lo perguntei-lhe, e estava o presidente do 1º de agosto próximo de mim, perguntei: Bobó, e agora? E o presidente respondeu logo: não, ele fica no clube, portanto vai integrar a equipa técnica, o que é bom. O 1º de agosto reconhece o grande profissional que foi Bobó como jogador. E obviamente que quando alguém depois passa de jogador para integrar a equipa técnica, significa que do ponto de vista humano, do ponto de vista de relações, do ponto de vista comportamental, portanto, há aí matéria que se pode aproveitar.
0: João Lucevicueno, o número 1 da ANCAF, que também se rendeu à grandeza de Bobó Nguenda no final da edição 47 do Girabola, agora a Liga Unitel, que cumpriu o seu ano zero. Continuando a falar do rolar da bola, jogou-se esta tarde para concluir a 16ª jornada da Série A do Nacional de Futebol da 2ª Divisão, a Segundona. Jogaram em Benguela, Marítimo e Santa Rita de Cássia do Ige. Os juizenses venceram e com goleada. Jornalista Domingos Teixeira.
3: O Marítimo de Benguela perdeu na tarde desta segunda-feira no estádio Edelfrides Palhares da Costa Miau, frente ao Santa Rita de Cássia do Ige, na conclusão da 16ª jornada da Série A do Campeonato Nacional da 2ª Divisão. À saída do encontro, o timoneiro da turma benguelense, Mariano da Costa e Anito, lamentou a derrota da seguinte forma:
4: infelizmente, cometemos alguns erros, a equipa adversária aproveitou, e o futebol é feito disso. Uns erram, os outros são mais letais, aproveitaram, e pronto, penalizou aquilo que foi o resultado da minha equipa. Entrou a ganhar, mas no decorrer do jogo foram as poucas vezes que o Santa Rita chegou lá, e quando chegou foi eficaz. Nós chegamos algumas vezes, marcamos duas, as outras não marcamos. Pesa por isso, no cômputo geral dou os parabéns à equipa do Santa Rita, que saiu do Ige, que é para ver arrancar 3 pontos aqui.
3: Do lado do Santa Rita, o membro da equipa técnica António Cochi mostrou-se satisfeito pela vitória do seu conjunto.
5: Bom jogo que dá para ver. A equipa que encontramos, a equipa do Marítimo, sabe jogar bola, não tem medo, nos complicaram mesmo, na verdade, mas nós fomos resilientes, inteligentes também, conseguimos contrapor as investiduras que eles trouxeram e assim conseguimos analisar na medida do possível e fazermos os gols que tivemos.
3: António Cochi, membro da equipa técnica do Santa Rita, formação que veio a Benguela golear o Marítimo local por 5-2 em jogo de conclusão da Série A do Campeonato Nacional da 2ª Divisão.
0: O Jorge Domingos Teixeira com o que foi a goleada 5-2 imposta pelo Santa Rita de Cássia do Ige esta tarde de segunda-feira em Benguela ao Marítimo, para fechar a 16ª jornada da Série A do Nacional de Futebol da 2ª Divisão, a Segundona. Ainda do futebol, o selecionador nacional Aliou Cissé deve divulgar esta terça-feira às 11 horas a sua primeira convocatória como treinador principal dos Palancas Negras. Essa convocatória surge tendo em atenção a segunda data FIFA do presente ano, a acontecer no mês de junho que vem. Expectantes, os distintos agentes desportivos pelo país fora pronunciam-se sobre o que esperam dessa convocatória. Começo com Nelson Muyuca, o diretor provincial da Juventude e Desportos da Lunda Sul, que espera por uma convocatória equilibrada.
6: Nós esperamos uma convocatória digna. Primeiro, ele está há pouco tempo no comando técnico da Seleção Nacional, mas é um treinador, diga-se o bom da verdade, que conhece muito bem o futebol africano, um treinador de referência, um treinador respeitado acima de tudo. É isso que nós, enquanto angolanos, almejávamos, ter um técnico que conhece realmente e que possa também não só conhecer o futebol africano, mas ele está em Angola, está a liderar a seleção angolana, deve conhecer muito bem os jogadores que militam, quer ao nível nacional, quer internacional, de modo ele começar a montar o seu 11 inicial, as peças chaves que ele pretenderá e também alavancar o nosso futebol e também dar dignidade e hegemonia que a seleção já tivemos, que já estamos a começar a perder esse bom ritmo.
0: Nelson Muyuca, o número 1 da Direção Provincial de Juventude e Desportos da Lunda Sul. Em Malanje, Damião Chimbuta espera que o novo pastor dos Palancas Negras não se limite a trabalhar em Luanda, que anda pelo país para garantir a escolha dos melhores.
7: Com a pesquisa que o treinador está a fazer na nível da Europa, acho que com potencialidade do treinador, a LCC já levou muitas equipes, o Senegal, a ganhar o CAN. Acho que para a nossa seleção de Angola também esperamos boa expectativa, que também o faz um mês para Angola. O Banialho é necessário, e a organização própria da Federação Angolana, de futebol angolano, é importante a organização em si. Deixamos aqui um apelo à Federação Angolana que agarre esse treinador. O treinador tem nome a nível da África e da qual só com a organização que podemos triunfar aquilo que nós pretendemos, que é ir ao CAN e o CAN também e posicionar uma boa classificação. Até pode mesmo se dizer ganhar o CAN, porque ele já mostrou, teve dois CAN, o Senegal, pode ser também conosco em Angola.
0: Damião Chimbuta a sonhar alto e a dizer que pelo facto de termos um selecionador como Aliou Cissé, podemos mesmo chegar à alta consagração em África. Já no Moxico, Alves Candelei defende uma maior aposta nos vários jogadores que brilham tanto no país como na diáspora.
8: Estamos expectantes e esperançosos para a convocatória de Aliou Cissé, que é um momento, digamos que, de provação do novo selecionador dos Palancas Negras. Um momento que aproximam-se já as datas FIFA para os confrontos de preparação para o CAN que se avizinha. E então, depois de algum curto tempo de contratação, o técnico poderá então olhar para aquilo que são as suas peças de xadrez para levá-los a esta competição africana. Estamos certos de que dia após dia têm se evidado os trabalhos a nível da Federação Angolana de Futebol e junto do selecionador para que consiga se fazer uma convocatória muito compacta, uma convocatória justa e que consiga cumprir aquilo que são as aspirações do selecionador, aquilo que são as objetividades visadas para os Palancas Negras.
0: Alves Candelei, agente desportivo na província do Moxico, recorda-se que dia 5 a seleção nacional de todos os angolanos vai defrontar o Botswana e 4 dias depois, a 9, a República Centro-Africana. Ambos confrontos a acontecer em Casablanca, no Reino do Marrocos. A seleção que pensa nos jogos das eliminatórias que garantem a qualificação para a fase final do CAN do próximo ano com organização tripartida Quênia, Uganda e Tanzânia, vai evoluir no grupo B com as similares do Egito, do Malawi e do Sudão do Sul. Lá fora, pela primeira vez, a seleção nacional de Espanha não tem nenhum jogador do Real Madrid. Luis de la Fuente revelou já a lista final dos 26 futebolistas que vão jogar o Mundial nos meses de junho e julho, um torneio para o qual a Espanha parte como favorita, juntamente com o restrito grupo de seleções, sem representantes da Liga Portuguesa. Vítor Gómez, do Sporting de Braga, corria por fora, e Samu, do Futebol Clube do Porto, que está lesionado. A lista tem apenas um antigo jogador do Sporting, Pedro Porro, e o antigo jogador do Benfica, Alejandro Grimaldo. Atenção que não há nenhum jogador do Real Madrid, ao contrário do que aconteceu em 2010 na África do Sul, como Iker Casillas, Xavi Hernández, e Sérgio Ramos e companhia. Desta vez, nem Dani Carvajal, nem Álvaro Carreras, nem Dean Huysen estão presentes na La Roja. Salienta-se que estão presentes Miquel Merino, igualmente Rodri Hernández, Nico Williams, que ainda está no departamento médico, mas que conta com a total confiança do selecionador, assim como Fermín López, resignado a acompanhar o campeonato do mundo, tal como os companheiros do Real Madrid, a partir de casa.

nossa presença na noite de segunda-feira, dia 25 de maio de 2026, dia consagrado à África. Trouxemos Petro de Luanda completamente transformado. Não dá a mínima aos tanzanianos do Dar City e garante o passe para as meias finais da Basketball African League BAL. No dia de África, o que disseram um historiador, Silva Candembo, e uma antiga internacional e antiga dirigente do Basketball Nacional, Isabel Major, sobre África e o desporto. Nação expectante com relação à divulgação dos primeiros eleitos do novo pastor dos Palancas Negras, a pensar no aproveitamento da nova data FIFA do presente ano, já em junho que vem. Santa Rita de Cássia do Ige goleia Marítimo em Benguela para fechar a 16ª jornada da Série A do Nacional de Futebol da 2ª Divisão. Pela primeira vez, Seleção Nacional de Espanha vai a um campeonato do mundo sem qualquer jogador do Real Madrid. A sua equipa despede-se na montagem, o Irmin Vera Lopes, com técnica final do André Quitumbo Lima e do Dias Rodrigues, preparou e apresentou o Desportivo na noite da sua segunda-feira, o Alves da Silva. Boa noite a todos, continuação de bom resto da noite de segunda-feira.

0: 21 horas em Angola.
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0: O Estado-Maior-General das Forças Armadas Angolanas comunica o falecimento do Coronel Manuel Chipepe, SUVO TAT, conselheiro do chefe da Direção Principal da Contra-Inteligência Militar. Ocorrido no dia 20 de maio, o seu funeral será anunciado oportunamente. António Domingos Fernando, esposo, Danilson Fernando, Felizarda Fernando II, Amélia Fernando e Souza, Lina Fernando, filhos e demais familiares comunicam o falecimento de Mariana Olga Franco Fernando, mais conhecida por Mami. O seu funeral será comunicado em data a anunciar oportunamente. Paulo Cristóvão, Celestina Cristóvão, Francisco Cristóvão, Isabel Cristóvão, Adriano Cristóvão e Helena Cristóvão, filhos, comunicam o falecimento de Sebastiana José Diogo, ocorrido no dia 21 de maio por doença. O óbito decorre no bairro Casquel do Lourenço, de fronte ao terminal de voos domésticos. O funeral realiza-se amanhã às 11 horas no cemitério da Santana. António Sabalo, gerente, comunica aos demais familiares residentes algures em Luanda, nomeadamente Amélia Benjamin Cosme, Natália Benjamin Cosme, Beatriz Benjamin Cosme, Sebastião Luís Benjamin, Linda Benjamin e Maria Benjamin Cosme, o falecimento do seu irmão Luís Benjamin Cosme, ocorrido no dia 22 de maio. O funeral será realizado na quarta-feira no cemitério municipal de Cacoaco. Esperança Jacinto, Anastácia Mendes, Esmeralda Falcão e António Ferreira, filhos, sobrinhos, netos, bisnetos, genros e noras, comunicam o falecimento de Maria Tavares de Almeida, mais conhecida por Avó Bina, ocorrido no hospital militar, vítima de doença. O seu funeral será realizado em data a anunciar oportunamente. A Delegação Provincial de Justiça e dos Direitos Humanos em Luanda pede a comparência da funcionária Stella da Silva Aniceto, com a categoria de conservadora de primeira classe. A mesma deve fazer-se presente na instituição no prazo de 5 dias úteis para tratar assunto do seu interesse. Foram as informações no Serviço da Agenda Nacional referente à segunda-feira, 25 de maio.
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0: 21 horas 3 minutos.
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3: Vinte e uma horas, 7 minutos, a seguir o Boa Noite Angola com o Silvio Capoepoe.

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Esta é a Samanguana, o nosso património imaterial. E o seu Fatimata. 21 horas, 15 minutos, boa noite. E sejam bem-vindos a mais uma edição do seu Boa Noite Angola. É a última edição do mês de maio, portanto, hoje, no Dia da África, 25 de maio, a última edição do Boa Noite Angola, com a rubrica Médico em Sua Casa, que acompanha naturalmente. Hoje, e porque é Dia de África, ainda não afetou, não afeta a Angola, nunca afetou até agora, mas afeta países, o país aqui bem vizinho de nós. Estou a falar do vírus da ébola. Portanto, no Dia de África, vamos falar e conhecer este vírus da ébola, os seus sintomas, causas e também cura, se é que há alguma. E digo se é que há alguma porque eu não sou médico. Os médicos que me vão acompanhar vão naturalmente dizer para nós se há cura para a ébola ou não. E isto vai certamente preencher a nossa primeira hora do programa, sendo que no virar da página vamos então, vai ser aquele espaço em que abrimos as linhas para você fazer a sua pergunta, para você questionar. E como sempre fazemos o apelo, repetimos: quanto mais direto você for e conciso, também mais direta será a resposta para que você tenha o seu problema resolvido, ou pelo menos conduzido de forma, da melhor forma possível. Meu nome é Silvio Capoeba, do outro lado está o Gerson Diogo, a Esmeralda Misa e o Dr. Pedro de Rosa co-realizam este espaço. Boa noite, vamos voltar à música, daqui a bocado à conversa.

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1: Uma vez mais, boa noite, votos renovados de boa noite nesta segunda-feira, 25 de maio do ano de 2026, o dia consagrado à África. Dia de África é o que nós comemoramos hoje e por essa razão, talvez por essa razão, tenhamos escolhido falar de uma doença que não afeta o nosso país, mas afeta um país do continente. A ébola, que é uma doença infecciosa grave, causada pelo vírus ébola, que pode levar uma taxa de letalidade de até 90%. Os seus sintomas incluem febre alta, repentina, dor de cabeça, dor muscular, náuseas, diarreia e, em casos graves, pode também evoluir para febre hemorrágica. A transmissão ocorre pelo contacto. Doutor, boa noite e seja bem-vindo.
2: Boa noite, Silvia. Boa noite, Diogo. Boa noite, ouvintes.
1: Onde é que eu errei na definição?
2: Não, está certo. É uma febre hemorrágica, tal como a febre amarela, tal como chikungunya, o dengue. Não digo tanto o chikungunya, mas a dengue também é hemorrágica. Quer dizer, provoca uma disfunção hematológica. O próprio vírus vai causando alterações, né, nos elementos figurados do sangue, nomeadamente as plaquetas, e então a pessoa acaba com hemorragia. Bom, para iniciar mesmo, disseste muito bem que hoje é dia da África, né? São 63 anos. Já lá vai o tempo em que a OA foi criada, né? Com o propósito mesmo de levar o nosso continente aos patamares mais altos. Mas pronto, a África, com os seus problemas, já devíamos estar até um pouco mais acima, né? Um pouco melhor. Mas infelizmente, por fatores às vezes estranhos e extra continente, então o nosso continente continua assim com algumas dificuldades. Bom, e quando falamos de dificuldades do ponto de vista sanitário, não é? É realmente um continente empobrecido ainda do ponto de vista tecnológico, e muitas doenças transmissíveis ainda se encontram no nosso continente. Daí a razão de que doenças como a ébola ainda se instalem no centro mesmo do nosso continente. Estamos a falar da República Democrática do Congo e um pouco aí para a África Ocidental, onde encontramos muitas doenças hemorrágicas, né? E hoje vamos escolher a ébola para falar um pouquinho. E por quê? Porque a OMS já declarou como uma emergência global. Quer dizer, a doença está na RDC, mas com as atenções viradas para os países vizinhos e não só. E veja onde é que está a Angola. Nós temos uma extensão territorial grande, portanto uma linha de fronteira extremamente franca e extensa, não é? Portanto, a República Democrática do Congo e Angola são países vizinhos com uma fronteira muito extensa. Parece que são 1.500 quilómetros, uma coisa assim, se não me engano.
1: Estou a tentar encontrar exatamente isso.
2: Exatamente, aí da ponta do Padrão até passando um pouco ali pela Luna Norte, Luna Sul, portanto é muita fronteira junta. E então muitas dessas fronteiras, ou dessa linha fronteiriça, é tênue, não tem marcos que realmente definem. Às vezes não sabemos se estamos no Congo ou se estamos em Angola. E então, por esses lugares mesmo, podemos importar, não é, uma série de doenças, não é? Estamos a falar já falamos, por exemplo, aí há meses falamos da poliomielite. Portanto, Congo Democrático é uma zona fértil em surtos, em epidemias, e então a poliomielite já assustou também um pouco o nosso país, não é? Portanto, poliomielite vinda da República Democrática do Congo. E agora estamos a falar da ébola, sem nos esquecermos também de Marburgo, lembra de Marburgo?
1: Exatamente. Portanto, Angola e a República Democrática do Congo têm uma extensa a linha fronteiriça. A leste, a maior secção da fronteira começa no ponto tríplice da fronteira, que une a fronteira Angola-Zâmbia.
2: Okay.
1: E depois a República Democrática do Congo-Zâmbia. De seguida segue um percurso irregular, mas com muitos ângulos retos, antes de chegar ao Oceano Atlântico, a noroeste, seguindo o trecho final do Rio Congo. Portanto, estamos a falar do Tríplice, Angola,
2: sim, tem aí um ponto
1: Congo,
2: em que,
1: Congo Democrático e Zâmbia, não é?
2: Uhum.
1: E depois, mais ao norte, naturalmente, como sabemos, também temos a própria República do Congo, ou Congo Brazzaville, como nós chamamos vulgarmente. Exatamente.
2: E acho que não te lembras também da extensão, né? É muito extensa, de facto. E então, por ali entram e saem cidadãos vindos dos dois países, né? E, claro, nessa passagem, muitas vezes, importam-se e exportam-se doenças, né? E então, doenças transmissíveis como a ébola não deixa de acontecer. Daí a razão de hoje estarmos a falar do assunto. Vale lembrar que 2.511 estava até a minimizar.
1: 2.511 quilômetros de fronteira, portanto é muito espaço.
2: Muito espaço. Exatamente.
1: É.
2: Por isso é que às vezes dizemos que o Congo e Angola são países irmãos, portanto é muita fronteira junta para as pessoas trocarem, né, ideias, passagem de mercadorias. Enfim, e pois, também estão os laços históricos, né?
1: Doutor,
2: faz parte do reino do Congo.
1: Exatamente. Doutor, o que é que causa o vírus ébola?
2: Olha, como sempre, as viroses, é uma doença causada por um vírus, quase sempre são transmitidas por fluidos dos doentes. Portanto, uma pessoa com a doença, através do espirro, das secreções nasais, de uma forma geral, da saliva, do sangue, se houver contacto, né, do sangue, então, ou mesmo tecidos de doentes,

emitir, né, emitir vírus. E se essa pessoa já tiver algum problema, e aqui vale dizer que um dos grandes problemas da República Democrática do Congo é mesmo a pobreza, a fome, quer dizer, as pessoas nessa área, por exemplo, onde estamos a falar, a área, a região do Ituri, né, uma província do Ituri, tem um problema alimentar. Portanto, o PAM, por exemplo, Programa Alargado de Programa Alimentar Mundial, encontra dificuldades em pronto, assegurar alimentação para esta população, por causa mesmo da situação epidemiológica que agora se encontra. Por isso é que a Organização Mundial de Saúde declarou um estado de emergência global, como já dissemos atrás. Quer dizer, o problema está ali, mas todo o continente africano, estamos a falar da África subsaariana, deve se preocupar, e quanto mais Angola, que está aqui nessa linha de fronteira, não é? Muito próximo mesmo, dissemos 2.500 quilômetros de fronteira, então temos de estar preocupados. Então, a pessoa que tiver, por alguma razão, uma baixa de imunidade, ou seja, por escassez de alimentos, por exemplo, ou outras doenças que, pronto, por aí também acontecem, então facilmente contrai a doença. Este é o grande problema. E então, pior é que o quadro clínico que os pacientes ou as pessoas que contraem a doença apresentam é algo semelhante à daquelas doenças que já são muito familiares entre nós, nomeadamente o paludismo, não é? Dengue, que graçam nessas regiões, que é uma região tropical. Sabemos que o Congo tem uma vegetação extremamente tropical que facilita a proliferação de mosquitos, por exemplo, não é? E então, e depois, pela forma aliás, o meio local se encontra, favorece mesmo a disseminação de doenças. E a ébola é um exemplo. Então, a pessoa que contrai a doença, tanto essa virose, acaba tendo sintomas algo parecidos ao paludismo. Então, vamos lhe dizer quais são os sintomas. Ele pode ter, a pessoa tem dor de cabeça, tem febre, tem dores musculares, tanto mesmo como o paludismo, a febre mesmo alta, não é? Aqui ele pode ter algumas secreções nasais, não é? Pode ter tosse, tal como a gripe. As pessoas podem até desconfiar que se trata de uma gripe, mas não, até prova em contrário. E também vai ter dores abdominais. Então vamos pensar como se fosse aí uma febre tifoide. Ora bem, são doenças que se parecem, não é? Se parecem mais. Já a ébola, a febre tifoide, o paludismo, ainda o indivíduo pode contornar com alguma facilidade. Já a ébola, não. O vírus da ébola é agressivo, por isso é que disseste muito bem na introdução, a taxa de letalidade, quer dizer, a quantidade de pessoas que morrem da doença é realmente elevada, mata mesmo, e em grande escala. Por isso mesmo é que nós, angolanos, e principalmente nas nossas fronteiras, né? Então temos que ser um pouco mais atentos, né? Porque até não somos nós quem fez o... Não foi Angola que fez o alerta, né? O estado de alerta máximo foi realmente decretado pela Organização Mundial da Saúde e pela... principalmente da sub-região, né? Para permitir que os estados vizinhos da República Democrática do Congo vigiem mais as suas fronteiras, possam controlar melhor as pessoas que saem, não é, do Congo, para então evitarmos que haja uma importação da doença. Quer dizer, doentes saem do Congo para Angola já com a doença e se possa então disseminar a doença. Isso é o que se deve fazer, não é? Neste caso, prevenir é pouco, até porque os nossos países têm poucos recursos, não é, para controlar a doença e também tratar esses pacientes, de maneiras que a prevenção passa a ser a maneira mais certa e mais eficaz.

0: para evitarmos que o surto se propague. E então, hoje, nós aqui na rádio, pelo menos, estamos a fazer esse trabalho para fazer com que. a doença não seja propagada, não se dissemine pelo território angolano. Bom, então, os nossos ouvintes ficam mesmo, que registrem mesmo, não é? Nós estamos a falar de uma doença provocada por um vírus. Lembrar que, só para também saberem que o vírus da ébola apresenta 4 espécies. Uma mais agressiva que a outra, portanto, e o que está-se a ver agora, segundo os especialistas, é que desse surto, porque é uma região que os surtos vão aparecendo.
1: Exatamente, eu lembro que já tivemos a ébola há alguns tempos, depois desapareceu, voltou de novo, depois desapareceu, veio o Marburgo, depois desapareceu o Marburgo e agora temos a ébola outra vez.
0: Não é? Parece que um dá lugar ao outro, um descansa e depois vem o outro. Então, desta vez, esse surto, apareceu um vírus, quer dizer, a quarta espécie de vírus, que parece ser muito mais agressivo que o vírus dos anos anteriores. Esse é mais agressivo, quer dizer, mata muito mais.
1: Doutor, vamos falar dos sintomas daqui a bocado, mas queria perceber da doutora Filomena da Veiga sobre a sua força de migração, não é? Porque estamos a falar de um vírus que ainda está confinado maioritariamente a República Democrática do Congo e alguma parte do Uganda, mas como nós já dissemos, Angola partilha um espaço fronteiriço de 2.500 quilómetros, portanto, qual é a força de migração ou de migração deste vírus e quão atentos devem as autoridades sanitárias angolanas e de defesa também ficar atentas ou ficarem atentas a isso?
2: Realmente que é uma situação que temos que estar alerta e de prontidão. Recordar que é uma doença que se transmite por contacto. Então, na fase inicial, podemos dizer que ela começa com sintomas como mal-estar geral, com febre e fraqueza, o paciente mesmo não consegue caminhar até. Na fase mais avançada, ela tem muitas diarreias e muitos vômitos e lá vai se complicando então a situação. E neste caso, temos que estar atento do ponto de partida, a febre. A febre é o primeiro sinal alerta de que possivelmente você é uma pessoa ou que já está contaminada pela ébola.
1: Mas eu perguntava sobre a força de migração, ou seja, ela está confinada à RDC.
2: Exatamente.
1: E um bocadinho do Uganda.
2: Ok.
1: Mas nós temos que ficar atentos.
2: Temos.
1: Como se diz, quando a barba do vizinho está a arder,
2: Põe a sua de molho.
1: Então, quão de molho deve estar a Angola e outros países circunvizinhos à RDC e também ao Uganda?
2: Assim, devemos estar, como lhe disse, alerta, primeiro. Devemos fechar as fronteiras ou ter um controle máximo para quem passa a fazer um teste. Não devemos deixar ninguém passar sem que faça teste, porque é ali a porta de entrada, é ali a fuga, ou como vamos dizer, é a brecha. Precisamos estar atentos e muito mesmo. Ela está caminhando muito rápido em relação aos outros surtos que já tivemos nos anos anteriores, que recordo-me que foi em 2011 o primeiro surto que tivemos. Então, desta forma, prevenção para nós. Não há nenhum indivíduo que passe a nossa fronteira que não faça o teste.
0: Exatamente. Só para lembrar também que a população da República Democrática do Congo é uma população que é muito para as migrações, portanto, migram com muita facilidade, até porque é uma região de muitos conflitos, né, armados.
1: Exatamente.
0: E então as pessoas estão sempre a deslocar-se de um lugar para o outro e então essa deslocação permite também que o vírus circula.
1: E depois a nossa relação fronteiriça com o Congo Democrático.
0: É como
1: a nossa relação com a Namíbia, né? Entramos e saímos
0: tranquilamente,
1: como se estivéssemos aí para outra província
0: não
1: e voltamos.
0: Não precisa passaporte, entras normalmente. Aliás, os nossos pacientes de Cabinda, do Uíge e do Zaire vão se tratar do outro lado.
1: E da Lunda Norte
0: e vice-versa. Por exemplo, sabemos que atualmente, e como nós tratamos os pacientes de forma grátis, né? A nossa saúde é gratuita. Os pacientes da República Democrática do Congo vêm fazer, por exemplo, uma radiografia ou uma tomografia desse lado. E não pagamos, eles não pagam nada, atenção. Mas já desse lado para lá, pagas. É só uma diferença, né? Só para lembrar. E então, isso permite que hajam grandes migrações, né? As pessoas transpõem as fronteiras normalmente, basta que apresente o seu documento ou mesmo não, porque ali a língua é comum, é o Lingala, toda a gente fala e compreende-se normalmente, e as pessoas transpõem a fronteira. Agora, na transposição de fronteira, ou seja, do Congo para cá, para o nosso lado, ali sim é que devíamos mesmo ser um pouco rigoroso no controle do principal sintoma da doença, que é a febre.
2: Exatamente, o principal.
0: E ainda temos aqueles detetores de febre, né, que usamos na Covid, então, para facilitar.
1: Vamos. Principais sintomas da doença. A doutora Filomena da Veiga já falou de febre alta.
2: Exatamente.
1: Outros sintomas podem advir ou podem ser sinais de uma possível contaminação pelo vírus da ébola?
2: É assim, vamos recordar que o tempo de incubação que ela tem de 2 a 21 dias. Ponto de partida, paciente que passa com febre deve ficar em quarentena, deve ficar isolado rapidamente. Iniciais, sintomas iniciais, febre, dor de cabeça, mal-estar geral, uma fraqueza e dores musculares. Esse é o inicial que ele começa. Fase avançada, tem náuseas, tem muitos vômitos, tem diarreia, tem dor abdominal. Essa fase já está avançada. Exatamente.
0: E pode ter hemorragia.
2: Exatamente.
0: Passa para ter hemorragia.
2: Que essa é a última fase.
0: Há uma disfunção hematológica, não é? Como já dissemos atrás. Então, a pessoa sangra com muita facilidade. Sangra pelo nariz, pela boca e também pelo ânus.
2: Que essa é a última fase,
0: exatamente.
2: Que é a fase mais grave.
0: Sim.
2: E haja falência de órgãos.
0: Uhum.
2: Começa com uma hemorragia, porque há uma queda bruta da coagulação, por isso é que tem essa hemorragia e acaba então de ter falência.
0: Sim,
2: orgânica.
0: Os fatores da coagulação, portanto, o vírus ataca o fígado, né? E é lá que se produzem os elementos que fazem a coagulação, o sangue ter aquela fluidez, aquela, né, viscosidade que é típica do sangue. E então, atacando o fígado deixa de produzir esses elementos, né? E o sangue torna-se perde a sua função e a pessoa facilmente tem hemorragia. Portanto, os fatores da coagulação ou da cascata da coagulação ficam completamente alterados e então a pessoa nesta fase, como disse a doutora Filomena, que é a terceira fase, tem hemorragias, né? facilmente tem discrásia sanguínea. Okay.
1: Como sempre digo, doutor, vamos olhar para fatores preventivos antes dos fatores que curam, ou que possam curar a ébola.
0: Exatamente.
1: Como é que se previne isso?
2: Uhum. Exatamente. A prevenção, você deve evitar o máximo possível de entrar em contacto com pessoas que tenham vírus.
1: Mas como é que eu vou saber que a pessoa tem vírus?
2: Não, aí está como se diz, é uma situação sine qua non.
0: Nesse caso, a prevenção é coletiva.
2: Exatamente.
0: Não é? Você fecha, controla as tuas fronteiras.
2: Exatamente. Não é? Tem que fechar.
0: Sim.
2: Primeira.
0: Aliás, como se fez na Covid. A Covid em África só foi controlada por dois elementos importantes. Primeiro é a idade das pessoas. Não é? E também o processo, os sistemas nacionais de saúde de África são robustos, porque vamos muito pela vacinação.
2: Exatamente.
0: E que é grátis, isso aí. E depois, demos uma resposta rápida. As pessoas logo viram que é mesmo para ficar em casa, ficaram em casa.
2: Foram obedientes a ponto de partida, de logo que foi transmitido ou dado a notícia, que estávamos com uma pandemia, né? Porque a nível como se diz, é pandemia, porque ela afeta todos os continentes.
0: Exatamente.
2: Automaticamente, orientações foram precisas e foram acatadas rapidamente.
1: Mas no caso do vírus da ébola, ainda não estamos a falar de pandemia.
2: Não estamos a falar, porque ainda ela só está num país, dois, vamos assim dizer, confirmados, vamos assim dizer, que é Uganda e a República Democrática do Congo, e com maior preocupação na República Democrática do Congo.
1: E quando nós olhamos para os números atualizados na República Democrática do Congo, estamos a falar em 750 casos suspeitos, que já geraram 177 mortes. Já é fator para nós, com a nossa barba de molho, fechar fronteiras?
2: Já, eu acho que sim. Porque assim, que ela pode entrar para cá e rapidamente, porque o nosso fluxo de entrar e saída para o Congo é como falamos no ponto de partida, é muito versátil, é muito tranquilo e está tudo bem. Não precisamos de nada, é só confirmar você e está tudo certo. Precisamos.
0: A região de Ituri, a província de Ituri, fica mais lá para a região, na zona do Uganda, né? Mais próximo.
1: Sim. Sim.
0: Ok, então fica um pouco distante da nossa fronteira mais próxima, que ali é a região das Lundas, norte e sul, não é? Mas pronto, até chegar. Mas tudo pode acontecer.
2: Exatamente.
0: Tudo pode acontecer. Então o que se deve fazer mesmo é, como disseste, para a nossa barba de molho, significa dizer controlar as fronteiras com detectores de temperatura corporal e não custa nada fazer.
2: Ficar mesmo alertas.
0: De onde é que a pessoa vem, e a sua origem. E ficar algum tempinho de quarentena para ver como é que a pessoa evolui, caso tenha sinais e sintomas de febre. E essa pessoa, ao entrar ou transpor a nossa fronteira, tem que ser vigiada ainda assim, para ver onde
2: tem que
0: ela
2: vai.
0: Tem
2: que dar todos os dados, precisamente a sua localização.
0: Exato.
2: Para que se porventura, que quando cruzou, quando fez a passagem, não havia nenhum sintoma, passado 5 dias ou 10 dias, começa com um sintoma, ele precisa rapidamente ser isolada, para que então não propague a doença, porque a doença é transmitida por um suor, por contacto direto, toque de mão, e então nesse sentido,
0: exato,
2: precisamos ir pelo ar, porque ela respira.
0: Sim, ela só vai espirrar.
2: Ela respira o vírus, e então automaticamente todo mundo que está à sua volta pode estar contaminado.
0: Exatamente.
1: Ok, todo mundo que está à sua volta pode ser contaminado. Agora vamos então falar sobre a sua cura. Tem cura a ébola? Se sim, como é que se cura?
0: Infelizmente não tem cura. É uma doença que não tem cura, daí mesmo a nossa maior preocupação. A ébola não tem cura. E a pessoa, quando tratada, tem algumas sequelas também, mas não deixa de ter o vírus. Atenção.
2: Exatamente.
0: Não deixa de ter o vírus, ela continua. Por isso é a grande preocupação mesmo. A taxa de letalidade é grande, né? Fala-se de poucos sobreviventes da doença. Poucas pessoas sobreviveram, e os que sobreviveram têm sequelas
2: graves,
0: e então não é bom. Portanto, a pessoa não é como ter um paludismo, tratou e fica à vontade. Aqui o vírus é extremamente agressivo.
1: Portanto, pode-se tratar, mas as chances de sobrevivência são muito baixas.
0: Exatamente, a taxa de letalidade é alta. É alta. E então vamos dizer que o tratamento é quase sempre paliativo. Portanto, a pessoa tem febre, dão-se os analgésicos, mas não os anti-inflamatórios, porque ele vai ter rapidamente uma disfunção hematológica.
2: Exatamente.
0: O sangue fica completamente alterado, os elementos figurados do sangue. E então tem que se repor os líquidos, tem que fazer soros, né? Porque rapidamente a pessoa pode ficar desidratada por causa do vômito e da diarreia. Veja que às vezes dá a sensação que a pessoa tem cólera, às vezes vai dar a sensação que tem febre tifoide, e porque não uma gripe ou paludismo. Portanto, fica aí a baralhar o clínico que está a acompanhar o doente, até pensar que é ébola, às vezes é tarde e má hora. Então, o que é que se deve fazer? como estamos mesmo diante de um surto aqui do nosso vizinho, todo indivíduo que tiver que entrar para nosso
2: faz o teste.
0: É bem controlado, não custa nada. Não é? Tem que ser bem controlado. Por quê? Porque nós temos um teto, uma casa com teto de palha. Daqui a pouco o fogo também atinge. Então é preciso estarmos atentos.
2: O
0: alerta não é de Angola, não é do Ministério da Saúde de Angola, é da Organização
2: Mundial da Saúde,
0: que fez o alerta.
2: Sim.
0: Um alerta global. Estamos preocupados. E Angola não está muito distante da RDC.
2: Exatamente.
0: Bom, tirando um pouco os exageros, né? Os Estados Unidos está a exigir que a República Democrática do... a seleção da República Democrática do Congo faça a quarentena de futebol. Vai para o Mundial e vai representar também o nosso continente, né? Nós, principalmente nós africanos, porque é um país vizinho e que nós gostamos muito do Congo. Não precisa tanto. Aqueles jogadores têm outro nível.
2: É para tu veres a forma de prevenção. Exagero, porém...
3: E até porque grande parte da seleção... Vai sair da Europa, eles não vão estagiar
0: não estão
3: no Congo Democrático.
0: Não estão na
3: região.
2: É só uma forma muito cortês
3: de dizer,
2: de atingir-nos. Não. Porém, ele deve lembrar que nossos compatriotas ou nossos irmãos de pátria não estão na vida África.
0: Exatamente.
2: Estão a sair mesmo ali, muito próximos. Pois.
3: 21 horas e 58 minutos no Dia de África. Temos-lhe a conhecer da ébola, sobre o vírus da ébola, portanto, o tratamento é paliativo, preste atenção, sintoma, febre alta, não descore, não pense que vai passar, vá ter com um especialista, vá ter com um profissional para despistar um eventual vírus. São 21 horas e 59 minutos. Daqui a bocado vamos ter notícias com o Paulo Matias e nós vamos voltar do outro lado.

0: O Hospital Regional de Malães inicia a segunda fase da campanha de cirurgias maxilofaciais em junho.
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0: Ora, muito boa noite. Voltamos a atualizar as notícias. O Hospital Regional de Malães vai realizar de 1 a 12 de junho a segunda fase da campanha de cirurgias maxilofaciais destinada ao tratamento de pacientes com fissura palatina e lábio leporino. A iniciativa insere-se nos esforços de resposta às necessidades de saúde da população afetada por estas condições. Vamos ouvir o que nos conta o custódio Fernando.
2: O Hospital Regional de Malange vai realizar de 1 a 12 de junho a segunda fase da campanha de cirurgias maxilofacial. De acordo com o diretor clínico Pedro Fonseca, a ideia é devolver o sorriso aos cidadãos acometidos por esta deficiência genética, caracterizada por uma abertura no lábio superior ou no céu da boca.
3: Adultos e crianças, para que se façam presente e para que os seus sorrisos sejam repostos.
2: Os exames que antecedem as cirurgias tiveram início esta segunda-feira.
3: Começar a fazer a listagem final desses pacientes, porque antes da cirurgia é necessário que se faça os exames pré-operatórios.
2: A médica estomatologista Manuela Isata Pinto descreve a condição dos pacientes selecionáveis para as cirurgias maxilofacial.
4: Que devem apresentar fessura, que é a abertura do lábio. Esses serão os pacientes elegíveis e os pacientes também com tumores.
2: O diretor clínico do Hospital Regional de Malange, Pedro Fonseca, diz que a campanha vai atender todos os pacientes inscritos.
3: Ano anterior ficamos em 88, 93 casos. Se na altura do processo chegarmos a 100 e haver mais pacientes, nós não vamos parar.
2: Deverão início esta segunda-feira no Hospital Regional de Malange os exames pré-operatórios para a segunda fase da campanha de cirurgias maxilofacial. Rádio Nacional de Angola em Malange, Danilo Pacheco e custódio Fernando.
0: O Hospital Regional de Malange inicia a segunda fase da campanha de cirurgias maxilofaciais em junho. Por ocasião do Dia de África, o PCA do Porto do Lobito, Celson Rosas, reafirmou a sua confiança num futuro assente na unidade, na cooperação e no desenvolvimento sustentável, capaz de responder aos desafios do continente. O responsável destacou ainda que a África vive atualmente um período de transformação económica e crescimento das infraestruturas. Aurora Ambriz.
5: Entre vários aspectos abordados, o PCA do Porto de Lobito, Celso Rosas, considerou os portos e corredores logísticos como instrumentos essenciais para impulsionar o comércio, facilitar a circulação de pessoas e mercadorias e promover o desenvolvimento do continente.
6: Esta data histórica representa a determinação dos africanos em construir um continente mais forte e capaz de responder aos desafios do seu tempo. Neste contexto, torna-se cada vez mais evidente a importância dos portos, dos corredores logísticos, como instrumentos essenciais para impulsionar o comércio, facilitar a circulação de pessoas e de mercadorias e promover o desenvolvimento dos países africanos.
5: O responsável destacou também o compromisso do Porto de Lobito em continuar a servir o progresso de Angola e da região austral do continente africano.
6: O Porto de Lobito mantém-se comprometido com a missão de servir o progresso de África, contribuindo para a consolidação do corredor do Lobito como eixo estratégico de ligação entre o Oceano Atlântico e o interior do continente. O nosso trabalho diário é orientado pela visão de uma África mais integrada, mais competitiva e preparada para ocupar o lugar que lhe pertence na economia global.
5: Presidente do Conselho de Administração do Porto de Lobito, Celso Rosas.
0: PCA do Porto do Lobito, Celso Rosas, reafirma confiança num futuro baseado na unidade, cooperação e desenvolvimento sustentável, destacando o crescimento das economias e das infraestruturas no continente africano.
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0: É por aí que seguimos. O Petro de Luanda venceu o Dar City da Tanzânia por 83-69 e garantiu a qualificação para as meias finais do basquetebol África em jogo disputado no Backup Arena. Com este resultado, a equipa angolana ultrapassou a desvantagem da primeira mão, 82-88. Da atualidade internacional, foi confirmado em Espanha um novo caso de antivírus num passageiro espanhol de um cruzeiro onde já tinha sido detectado um surto.
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7: 22 horas 5 minutos.

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0: É, meu amor, na voz da Loco Kwanza. 22 horas 12 minutos. É, que hoje é um dia dedicado ao continente. E estamos também a mostrar que o continente tem muito talento. Muito talento, vários estilos musicais. Aliás, hoje mesmo tivemos o Matheus Fula a trazer um cantar da África especial e foi bom ouvir os estilos como amapiano, mandinga e outros tantos. Mas o nosso assunto hoje é sobre medicina, é sobre saúde. O terminal telefónico é aquele que você já conhece, 937-45-9135, 937-45-9135. Mande a sua mensagem, pergunte. Procure ser o mais conciso, o mais direto possível, para que, sem muitos rodeios, para que a resposta à instrução dos nossos médicos também possa ser a mais concisa e direta possível.
1: Ora, Silvio, permita-me dizer que estamos a falar da República Democrática do Congo, por causa da ébola, mas a República do Congo é digamos, um país com uma cultura muito forte. Muito
0: aliás, forte mesmo. Loco Kwanza é de lá, né?
1: Loco Kwanza é de lá. Aliás, nós consumimos muita música.
0: Eu cresci. Eu já não ouvi o Gran Calé, mas cresci a ouvir Pepe Calé.
1: O GV, eu gosto muito do Francó, por exemplo, né? O Francó.
0: Sim, o Francó, o Pepe Calé. A própria banda TPO OK Jazz.
1: Sim, exatamente.
0: A Ambilia Bela.
1: O nosso Samanguana teve muito tempo, aliás, cresceu mesmo lá no Congo e é um grande cantor. Nós estivemos a ouvir há pouco tempo a música dele. Portanto, isso para também não enegrecer muito o clima, não é?
0: Ver que
1: o
0: Congo, e não parecer que o Congo é só
1: tudo
0: Congo.
1: Só é.
2: Recordar que o Congo. Que foi, Silvio? Recordar que o Congo é um dos países da África mais ricos.
1: Sim.
2: Em minerais. Tanto mais que ele tem minerais que os outros países de África ou do continente não têm.
3: Vamos assim dizer, terras raras, né?
2: Sim, ele tem minerais raros, vamos assim dizer. Além disso, o Congo também tem uma culinária riquíssima.
1: É
2: e uma culinária de dizer, de apreciar.
0: Mas o meu assunto.
2: Não, sim, só estou a dizer as qualidades. Não vamos aqui apedrejar só.
0: Boa noite,
2: é um episódio que está a acontecer no momento.
1: Vai passar.
0: Boa noite, doutores. José é meu nome. Falo a partir da Nhareia, no Bié. Doutores, o hospital do nosso município não faz consultas de urologia e sinto algumas dores no pênis. O que pode significar?
2: Dor no pênis demonstra que é bem possível que tenha alguma infecção. Porque a dor é sinônimo de algo que não está a correr bem. E na região do pênis, podemos dizer que é uma área muito sensível do nosso corpo e que pela forma anatômica que ela tem, não só, pela forma como ela fica. Recordar que é uma área que está sempre tapada, está sempre coberta, por causa mesmo da sensibilidade ou o que ele representa para nós, devemos ter uma higiene impecável, vamos assim dizer, que é esta higiene que vai permitir com que ela mantenha uma saúde boa. Recordar que a higiene é o ponto de partida para evitar qualquer doença nesta vida.
1: É, e não tendo urologista, pode ter um clínico geral, um médico de outra especialidade. Vai pedir exame de urina e pode comprovar.
0: Está certo. Boa noite, RNA. Fabiana Ambriz é meu nome. Falo a partir do SUMB. Quero saber se a endometriose tem cura e quais os exames que devem ser feitos para se diagnosticar. Estou aflita, por favor.
1: É uma situação que é crítica, porque a endometriose já entra na classe dos tumores. É difícil curar, portanto uma situação que é difícil curar. Cura definitiva não há como tal. Mas a mulher pode, pronto, lembrar que é um tumor do útero, não é? É uma neoplasia do útero, em que o endométrio, que é a parte interna do útero, pode se disseminar tanto para a vagina como para o abdômen, não é? E então fica realmente difícil. Há casos que são leves e que com alguma cirurgia pode até ter um tratamento como tal e aliviar a situação, mas cura como tal definitiva não há. E lembrar que é uma das principais causas de infertilidade ou mesmo infertilidade na mulher.
0: Ok. Boa noite, falo a partir do Manong. Daniel Sebastião é meu nome. Minha questão é a seguinte: todas as vezes que eu faço sexo com a minha parceira, ela sempre diz que sente dores mesmo se eu não usar muita força. O que faço para ela ultrapassar esta situação?
1: É, disse que não percebemos bem dela. Ela queixa-se de dores,
0: durante o ato sexual. Mesmo que este movimento ou este ato não leve agressividade por parte do parceiro.
2: Ok. É importante fazer consulta. Sim. O que vamos deixar o conselho é fazer consulta, porque já demonstra que há aquele preparo, há aquele cuidado do parceiro, né? Neste momento íntimo do casal, e que mesmo ele tendo todo esse cuidado, ela apresenta dor neste momento. É importante fazer consulta para entender o que está a acontecer nesta mulher, porque o ato sexual, recordar que nós deixamos claro aqui, não deve ser de dor, mas sim de prazer. Acordar que o homem deve estimular a mulher o máximo possível para que então possa estar lubrificada ao ponto de ter um ato sexual o mais prazeroso possível.
1: E lembrar que tem mesmo que fazer uma consulta, porque quando há dor durante o ato, não é coisa boa.
0: Boa noite, doutor. Sou o Luís Filipe. Durante o dia, quantas vezes o ser humano pode urinar?
2: É assim, a urina do ser humano está correspondente, ou está relacionada à quantidade de água que ele se consome.
0: Água ou líquidos, de forma geral?
2: Vamos dizer... Não sei o que está...
0: Não se preocupe, pode continuar a falar que eu já resolvi.
2: Sim, isso está mais relacionado com a quantidade de água. Recordar que a quantidade de água nos faz ir ao banheiro mais vezes em relação ao consumo de outra qualquer líquido, como cerveja, refrigerantes e até chás, podemos assim dizer. Mas se tomamos muita água, acabamos indo mais vezes ao banheiro.
1: Exatamente.
2: Mas o normal é nós irmos aí 2 ou 4 vezes ao dia, de acordo a não excesso, a não consumo excessivo de água ou não. Se tivermos a tomar muita água, vamos ir muito mais vezes, pode ir 6, 7 vezes.
1: Só ver quando alguém está numa festa e toma bebida alcoólica,
2: vai.
1: O álcool é diurético.
2: Exatamente,
1: quanto mais
2: vai.
1: Consome, mais vai à casa de banho.
0: Boa noite, doutor, sou bem-vindo, Jonas. Estou com muito aquecimento no pé, muita fraqueza na perna, dor de coluna e estômago muito cheio. Ando tipo alguém que consome, o que fazer? Não consigo caminhar por muito tempo.
2: Ele deve fazer consulta o mais rápido possível, porque é que ele está com muitos sintomas que tendem a dar confusão. Por exemplo, ele está com queimação no pé. Queimação no pé é um sintoma característico de diabetes, vamos assim dizer. Associado a isso, ele também refere também abdômen empanturrado. O que é que está a acontecer para ele ter um abdômen empanturrado ou um abdômen cheio ou alguma coisa que está a acontecer? Então ele precisa fazer consulta o mais rápido possível, e que nesta consulta ele possa ver o seu abdômen, fazer uma ecografia para ver o que é que está a acontecer, porque é que ele está a sentir, para ver se tem líquidos. Uhum. Porque barriga cheia ou empanturrada pode ser barriga d'água, o início, pode assim dizer, como nós chamamos. E queimação no pé pode ser também diabetes. Faça exames que possam dar resultados dessas patologias, principalmente hemoglobina glicada, né? Para ver, e entre outros exames como hemograma, ureia, creatinina, para ver num todo o que está a acontecer consigo. Faça uma consulta rápida, com máxima urgência.
0: Uhum. Ok. Boa noite, doutor. Já estou ligado com a Rádio Nacional. Já fiz lavagem dentária. Mau hálito não está a passar na boca, doutor. Me ajudem-me, por favor.
2: Olha, quando você nos confessa ou nos revela que fez consulta de odontologia e que o mau hálito continua, isso demonstra que este mau hálito vem do estômago. Esse mau hálito não está a vir da boca, porque ele vem de mais a fundo. É importante que você possa confirmar se esse hálito vem mesmo do estômago e fazer uma consulta de gastroenterologia para então confirmar, porque você vai ter que fazer uma endoscopia para ver que é bem possível que você tenha úlcera ou gastrite, que ao ter essas feridas no estômago e elas mal curadas ou não tratadas corretamente, acaba tendo esse mau hálito.
0: Está certo. Boa noite, Rainha. Gostaria que me ajudassem com algumas questões. Primeiro, o que causa gravidez utópica? Dois, sinto dor no estômago tão logo que acordo, o que fazer?
2: Geralmente a gravidez utópica, ela ocorre por um acidente. O que é que acontece? Após a mulher ter a fecundação, ou o óvulo e o espermatozoide fazerem aquela união que concebe um bebê, né? Então aquele óvulo, depois de ter feito essa fecundação, ele entra pelas trompas de Falópio, como é chamado, e nas trompas de Falópio tem fimbrias, que elas fazem caminhar esse óvulo. Muitas das vezes, nesse processo de caminhar, o óvulo não caminha como tem que ser e ele acaba parando na trompa, e ele acha que ele já está no lugar correto, que é no útero, onde ele deve sentar-se, onde ele deve parar, para então começar a desenvolver-se, para então uma futura gestação até o final. Mas quando ele fica na tromba, porque ele não anda, ele acaba não andando, por que motivos? A gente não pode dizer, pode ser alguma coisa que deve ter acontecido neste trajeto ou neste processo, então ele acaba tendo gravidez utópica. Mas não há uma causa específica que a gente pode dizer assim, é por isso. O que suspeita-se é que as fimbrias, que são como se fosse que impulsionam, que o óvulo caminha, que ele fica na superfície da trompa, não acabam tendo essa situação, e o óvulo acaba parando ali, e quando ele para por algum tempo, então ele acaba tendo a gravidez utópica. Mas não é algo característico, vamos assim dizer. A segunda pergunta qual era?
0: Sente dor no estômago, o que fazer?
2: Faça a consulta de estomatologia, de gastroenterologia, para então confirmar o porquê de dor no estômago. Dor no estômago não é algo positivo.
3: Sim.
2: Não é. Muitas das vezes pode chegar a ser câncer.
0: Boa noite, caríssimos jornalistas e estimados doutores. Meu nome é Deberto Gonçalves, a partir da província do Cubão. Gostaria de saber de quanto tempo podemos trocar uma escova dental?
2: De 3 em 3 meses.
3: Ok, sim, preferência.
0: Boa noite, doutores. Sou Isaac. A minha gripe não passa, já fez 6 meses. Estou sempre a usar gotas nasais. O que devo fazer, visto que já fui ao hospital e não acusou nada?
2: Gripe, 3 meses, é assim, é muito complexo. Porque assim, a gripe é uma coisa que ele dura no máximo 14 dias, no mínimo, vamos dizer, 7 dias. A gripe é uma doença contaminada por um vírus mesmo, que acaba, muitas vezes, ele, da forma que ele vem, acaba indo. Quando ele tem alguma complicação bacteriana associada, sim, ele acaba se prolongando por mais tempo, tanto mais que muitas das vezes a gente acaba tomando antibiótico, a gente acaba tomando xarope para então curar. Mas recorda que quando você me fala de gota, isso demonstra que você tem uma hipersensibilidade, pode ser uma pessoa alérgica e tem rinites, e desse fórum, rinite, bronquites. Então, nessa situação, principalmente as rinites, assim, é importante você consultar um alergologista para então ter uma melhor precisão do que estar a colocar gotas no nariz. Assim, a única coisa que eu lhe posso aconselhar fazer gotas é fazer, como é que chama mesmo?
1: Os suadores.
2: Os suadores. Os suadores são, olha, fantásticos.
1: E são
2: resolvem.
1: Congestionante nasal, não é?
2: Exatamente.
1: E que esse ouvinte tem mesmo, não é gripe, não pode.
2: Não
1: ele
2: pode
1: tem
2: ser.
1: Uma rinossinusite.
2: Exatamente.
1: Obstrução dos seios paranasais, então isso. É que, por isso é que ele está sempre, diz que ele já está há 6 meses, não, é como disse a doutora Filomena, a gripe é uma doença autolimitante, quer dizer, o organismo cria mecanismo para acabar com a gripe, mesmo não tomando medicamentos. Aliás, não existe medicamentos para a gripe. O que nós fazemos é alguns suplementos, algum medicamento para aliviar. Vitamina C, tem dor de cabeça, pode tomar um paracetamol, mas não existe algo específico para a gripe.
2: Exatamente. E se você tem sinusite, aconselho aí tomar banho na praia. A água do mar também é a melhor solução.
1: Já está para a fazer frio.
2: Epá, já não posso lhe dizer isso.
0: Boa noite, meus doutores. Aqui fala o Silvano Tec, a partir de Luanda. Estou com um problema que me tira o sossego. O meu estômago se irrita com qualquer tipo de comida. Basta comer, já me sinto muito embandurrado. Sinto muito desconforto. Preciso de ajuda.
1: Está com um problema realmente, né? E isso é motivo para uma consulta de gastroenterologia, como já respondeu a doutora Flamengo, um ouvinte. Esse ouvinte, na consulta, lhe vão pedir uma endoscopia, não é? O médico tem que ver como é que está o estômago desse paciente. Naturalmente, vai indicar já alguns alimentos, vai fazer algumas restrições de alimentos, porque se tiver o estômago inflamado, tanto ter uma gastrite ou uma úlcera, por exemplo, já alguns alimentos não poderá comer, porque o estômago está a ser agredido. Vai indicar alguns medicamentos com fácil digestão para, nesta fase de tratamento, começar a consumir. Aliás, deve evitar os condimentos, álcool, tudo isso deve ser prescrito porque o estômago não suporta.
0: Ok. Boa noite, doutores. Meu nome é Eliano. Posso saber qual é a consequência da masturbação? Sempre a masturbação.
1: A masturbação é um grande problema. Bom, consequência é o que já dissemos aqui. Há muita gente que tem o vício de masturbar-se e acaba não tendo a perda da libido ou ter ejaculação precoce. Porquê? Porque uma coisa é estar sozinho, outra coisa é estar com um sexo oposto. E às vezes não é oposto. Bom, mas o que se deve fazer mesmo é não viciar-se. Porque, pronto, podemos dizer que tem as suas vantagens, né? Pronto, a pessoa está longe da sua parceira ou do seu parceiro, para mesmo aliviar, às vezes recomenda-se, né? Recomenda-se uma ejaculação. Agora, de forma viciada, ali sim, tem consequências graves.
0: Está certo. Boa noite, doutor. Eu sou Matimba, escrevo a partir do SUMB. Estou com 22 anos, peso 56 quilos e a altura de 1,64. Meu problema é o seguinte: o meu pênis e testículos não aumentam de tamanho. Estão sempre pequenos, como na infância. Já tenho pelos, ejaculo e fui circuncisado em 2012.
1: Qual é a idade dele?
0: 22 anos, 56 de peso. 1,64
1: de altura. Ele é magro. Tá, acho que está ali com um índice de massa corporal na faixa dos 18 por aí.
0: Pois, porque ele está com 1,64 de altura.
1: De altura, sim. Ele é alto para a idade que tem, não é? Bom, ele vai crescer mais ainda. Ainda tem mais alguns anos para crescer. Agora, o que ele deve fazer? Para ver se o pênis é pequeno, não é. Não devemos ver ele flácido, devemos ver ereto. Então, o que o vinte vai fazer, se tiver dúvida do tamanho do seu pênis, vai mesmo excitar-se, deixar ele ereto e pega numa régua, não é, uma fita, e meça da base até a uretra, ali onde sai a urina. E se tiver mais de 4 centímetros, já é bom.
0: Ok. E como é que se trata a tifo? Pergunta ao nosso amigo Mendes Fernando, a partir do Porto Umbi.
1: É uma doença infecciosa, né? Transmitida por uma bactéria, a Salmonella tif. O tratamento é com antibiótico, mas tem que ter a certeza que realmente se trata de febre tifoide. Tem que ir ao médico, o médico vai fazer algumas perguntas, vai ter sintomas mais ou menos como paludismo, em que vai ter dor de barriga, diarreia e febre. E ali, fazendo a reação de Vidal, uma análise clínica, se der positivo pelos valores que apresentar, então o médico vai fazer o diagnóstico e dar o tratamento com antibióticos apropriados, claro.
0: Ok. Por aí, doutor, tomo a vitamina C, 18.
2: Tomo vitamina C, é 18, não
0: precisa. Vitamina C, 18, mama. Tenho fome e Nutrilé em 4 a 5 anos e até agora não engordo. O que eu devo tomar? com 27 anos.
1: Ela quer engordar. Não é tomando vitaminas que se engorda. O que é que faz engordar? É alimento.
0: E toma também Nutrilém, Nutrilém 4.
1: Não sei o que é isso. Engordar não é a solução. A solução é mesmo ter saúde, ter bom aspecto físico. É, controle o seu peso. O seu peso tem que ter numa margem de 18,5 a 24,5%. Isso é muito bom, índice de massa corporal. E se estiver nessa margem, sinta-se feliz. Não tem que estar a engordar. Para engordar, não é? Há pessoas que são muito fortes e não têm saúde, claro.
0: Ok, está certo. Vamos à pergunta seguinte. Boa noite, RNA, sou o Jorge, tenho 22 anos, falo a partir do Cunene. Sinto uma pequena previsão no peito. Já fui ao hospital e fui receitado a amoxiciclina, mas mesmo assim não passa.
1: Sente um quê?
0: Sinto uma previsão, não percebi. Esta previsão no peito, se é dor no peito.
2: Acho que é dor no peito. Acho que é dor no peito.
0: Ou aperto no peito.
1: Se você tem prisão, que se diz da prisão, tá bom.
2: É assim, dor no... É assim, se for dor no peito, fique atento, porque dor no peito não é boa coisa. Fala-nos a favor de uma situação, de alguma patologia de fórum cardiológico. Então, é importante medir a sua tensão arterial para então termos um parâmetro do que é que está a acontecer. Mas se essa dor continuar a aumentar a intensidade e a frequência, corra para o hospital para então nós fazer um eletrocardiograma para então definir o que é que está a acontecer. Exatamente. Se for aperto ou uma queimação, estamos a falar de refluxo gástrico, que geralmente tende a subir também aqui no peito e sentimos uma queimaçãozinha. Então é importante ver o gastro nesse sentido, para então poder entender o que é que está a acontecer em relação a essa situação. Mas, fique atento.
0: Boa noite a todos. Fala o Estevão a partir de Gamec. Os doutores perguntam, será que doenças dessa natureza, ébola, varíola, febre amarela, marburgo, etc., são doenças criadas em laboratórios e implantadas intencionalmente no nosso continente para fragilizar os nossos povos? É profundo.
2: Fez uma pergunta com cabeça e tronco e membro.
1: Sim,
2: atenção.
1: Mas
2: vamos dizer assim.
1: Uma resposta, né?
2: Vamos dizer assim. Não temos advogados para nos defender.
1: Não, mas dizer que são doenças que realmente foram surgindo, não é? As origens claras, mas não se tem. Os nomes dados a essas doenças que foram surgindo, como Marburg, ébola, tem muito a ver com a região ou com algum rio, como, por exemplo, o vírus do Marburg, né, que tem a ver com uma cidade alemã, por exemplo, em que depois de alguns exames, foram fazer os exames de sangue colhido na local e chegou-se à conclusão que é um vírus novo e aí deu-se o nome vírus Marburg. E pronto, a ébola tem a ver com o rio, não é? Na região mesmo do Congo. Pronto. São doenças que não são muito antigas, não é? Ou talvez na época não se conhecia, mas pronto. Pensa-se que pode ser uma zoonose, ou seja, doença que tem origem animal e que depois foi transmitida ao homem, também é uma hipótese. Portanto, ficamos só nas hipóteses.
0: Boa noite a todos, fala o Estevão. Ok, essa já lemos. Ok, amigo Estevão. Firmino, a partir da Matala, doutor. Será que um menor de idade pode ter hérnia? Presumo eu ser hérnia inguinal.
1: Inguinal escrotal. Sim. Hérnia é o quê? É a passagem de um órgão para outra cavidade, outro espaço. Isso aqui é hérnia. E as crianças, como quase sempre tem uma fragilidade ali na região do períneo, aqui junto do pênis. Então, se a zona, por algum esforço ou por mau encerramento, os intestinos podem passar por ali. Por isso é que muitas crianças nascem já com hérnia, ou seja, nos primeiros gritos que a criança foi fazendo, os primeiros choros, vai apresentar hérnia. E isto acontece. Regra geral, opera-se ali no terceiro ano, quarto ano de vida.
0: Boa noite, RNA. Aqui fala o Walter. A partir da Lunda Sul, Saurim, doutor, eu durante a noite tenho-me despertado 3 a 4 vezes para urinar. Gostaria de saber se isso é normal.
2: Não é normal, porque levantar no período da noite para urinar demonstra que estamos com alguma patologia e de fórum metabólico. Pode ser diabetes, vai fazer exames.
1: Infecção urinária.
2: Exatamente. Mas, para infecção urinária até vais, mas mais a diabetes. A diabetes faz levantar inúmeras vezes.
1: Ou também pode ser um problema da próstata, né?
2: Olha, falou muito bem da próstata.
1: Da nossa idade já tem problema.
2: Vamos recordar que todo aquele indivíduo que tem 45 anos deve fazer o exame da PCA para então começar a controlar. Hein?
0: Boa noite, doutores. Aqui fala o Águas a partir do Nagás. Será que bater?
2: Claro que sim, que faz mal.
0: Um abraço.
1: Já falamos disso.
2: Faz mal.
0: Doutor, boa noite, saudade. Moana Cabua é o meu nome, falo a partir da Luanda, Viana, é a banda. A minha questão é a seguinte: não consigo parar de masturbar-se. Quase tornou-se um vício. Qual será o
2: não
0: tratamento?
2: Quase. Já não é quase.

0: É. Vamos embora. Olá, boa noite. Sou a Neuza, falou por ti do Sumba. A questão é a seguinte: a minha filha sofre de dor do ouvido. Consultamos até o momento sem sucesso.
1: Tem que ser um otorrino. Não pode ser um médico qualquer. Tem que procurar mesmo um médico do ouvido e garganta. Otorrino.
0: Vamos à 19ª questão. Boa noite. Falo a partir da cidade do Dumbo, província da Lunda Norte. Sou com 23 anos de idade, doutor. E sempre que faço depilação, sinto muita coceira. O meu órgão genital tem um formato da letra C. E com isso tem mexido muito com o meu psicológico.
2: Formato da letra C, não percebi.
1: É uma senhora. O órgão genital?
0: É uma senhora.
2: Uhum.
0: Faz depilação.
2: Uhum.
0: Ok? E sempre que faz depilação, uhum, sente coceira.
1: Normalmente.
2: Sim, isso é normal, mas o que deve fazer é sempre antes.
1: Tem que ver o tipo de lâmina que usa.
2: Exatamente.
1: Não é?
2: Deve ter o cuidado com o que é que usa. E geralmente, quando vai sentir coceira após, o que é que deve fazer? Deve fazer uma hidratação. Deve utilizar aqueles óleos de banho antes de colocar. Antes de fazer a depilação, deve colocar, fazer tipo um preparo.
1: Sem um preparo.
2: Exatamente. Claro. Coloca, escolhe aquele que mais convém ou aquele que mais lhe favorece e após ter feito a depilação, deve fazer esfoliação.
1: Exatamente. Também existem muitos métodos
2: e hoje existem inúmeros.
1: Vários, não é?
2: Mas fazer a esfoliação e fazer esse preparo muda tudo na sua vida.
1: A comichão que ela sente é por causa mesmo de lâmina. Então não usa outros pedos.
2: Exatamente.
1: Facilita, não é?
0: Certo.
1: São Bandi seguindo.
0: Boa noite, doutor Raimundo Sebastião. É o meu nome, falo a partir da Lunda Norte. O que é que filtra o açúcar no nosso organismo e onde se segrega?
2: O açúcar no nosso organismo, ele é filtrado pelo fígado. O fígado é um dos órgãos que tem a capacidade ou a função de transformar tudo o que entra no nosso organismo. Tudo o que entra pela nossa boca, após passar no estômago, vai para o nosso fígado para então sofrer a transformação. Ele é a fábrica do transforme, vamos assim dizer.
0: Boa noite, aqui fala o Fernando Chilumbo. Gostaria de saber qual é o medicamento de fortificar o espermatozoide, porque o meu está muito fraco.
2: Olha, o medicamento de fortificar o espermatozoide consiste em ter uma boa noite de sono, evitar bebidas alcoólicas, consumir mais alimentos que lhe aportam vitaminas, porque o nosso organismo não produz vitaminas. Nós adquirimos vitamina através dos alimentos que nós consumimos. Comer muitas frutas, muitos vegetais e muitos tubérculos, e que você vai ter um espermatozoide de qualidade. Evitar uso de tabaco e
1: fazer exercícios físicos.
2: Esse foi o principal.
0: Boa noite, doutor. António Jacinto, falo a partir da Willa. A minha questão é, sinto muito na pele o que faço. Sinto o que na pele, amigo? Sinto muito frio na pele. O que deve fazer?
2: Há pessoas que são assim friolentas.
0: Agasalhos, não é?
2: Sim.
0: Está com frio, agasalhos. Está com menos frio. Retiro o agasalho para não sentir que é muito calor.
2: Simples assim, né?
1: Sim, é comportamental. É comportamental. Aliás, isso nem precisa, porque o nosso cérebro reconhece quando é que está a perder calor. E, sei lá, o teu instinto leva-te logo a buscar algo para te proteger.
0: É. Boa noite, doutor. Anacleto Cabeto é meu nome, tenho 57 anos, falo a partir do Golfo 2. Doutor, é verdade ou é mito ampliar o tamanho do pênis através da medicina? Por outra, a infecção urinária provoca disfunção erétil?
1: É mito. Não há máquina nenhuma para aumentar o tamanho do pênis.
2: Porque se assim tivesse, eu acho que a maioria dos que...
1: Sim, que têm pênis pequenos.
2: Já estariam nesta máquina.
1: Agora, há aquelas situações em que vê-se uma criança, por várias razões, hipogonadismo, quer dizer, uma diminuição da testosterona, vê-se que o pênis está a ficar muito pequeno, pode-se dar

0: Dispara, então é o pênis giro aumentando, não é? Mas quando se vê que a causa é essa, é hormonal.
1: Ok. Boa noite, doutor. Fala o Francisco a partir do Sumbe. Tenho transpirado muito na virilha. Será que é normal? E também tenho saído pouco esperma. Será que tem uma solução?
0: Indo bem para um médico. O médico vai pedir uma ecografia, ver como é que estão os testículos, ver qual é o nível de testosterona que tem e pronto. Busca sempre uma solução. Se o testículo não estiver bom, tiver elementos que, por exemplo, ter um hidrocel, ter um quisto do epidídimo, epididimite, coisas assim parecidas que atrapalham a produção dos espermatozoides, então esse é que se deve ser tratado.
1: Ok. Boa noite, doutor. É aconselhável fazer sexo sem proteção fora do período fértil? Se não, quais podem ser as consequências fora a gravidez?
2: Não entendi.
0: Isso é pergunta para o Silvio.
2: Responda, Silvio. Responda, também estás aqui para isto.
3: Especialista não sou eu.
2: Mas essa a gente passa para si. Está bem?
1: Companheiro. Companheira.
2: Responde.
1: Doenças sexualmente transmissíveis não precisam de período fértil. É a qualquer momento.
0: É.
1: E estou fora a gravidez, portanto, para dizer que mijar fora do pinico é com proteção, sem proteção é em casa.
0: É, tá certo.
1: Olá, boa noite, daqui é a Helena, mas claro, procure sempre que seja em casa e nunca fora de casa. Daqui é a Helena Java a partir do Namibe. Doutor, desde que tive a minha bebé no ano passado, mês de junho, emagreci muito, sinto muita dor na barriga e às vezes sinto na barriga parecendo algo a andar e sinto também muita dor na hora do ato sexual.
2: Vamos desparasitar. A desparasitação é muito importante. Vamos deixar aqui essa chamada de atenção. Vai desparasitar. E de preferência desparasitar todo mundo lá em casa. Até a secretária do lar. De 3 em 3 meses, eu o aconselhar.
1: Ok. Uhum. Boa noite, sou o Nando Miguel, falo a partir de Luanda. Depois do ato sexual, a minha esposa queixa-se de ardência no canal. O que será?
2: Infecção.
0: Uhum.
1: Que tipo de infecção? Doutora?
2: Pode ser cistite.
0: Uhum.
2: A cistite da ardência.
1: Ok. Está certo. Boa noite, falo a partir do Cubango. Domingas é meu nome. É, mas primeiro deste número falou Sebastião, agora Domingas. Ficamos sem entender, então vamos passar.
2: É o casal.
1: Boa noite, RNA. Desde 2023 desenvolvi problemas de dor de peito e posteriormente desencadeou em problemas respiratórios. Já fiz várias consultas, inclusive raio-x, mas não há um resultado satisfatório. O que devo fazer?
0: Uhum. Não percebi muito bem.
1: Desde 2023 que desenvolvi problemas de dor de peito, que posteriormente desencadearam-se em problemas respiratórios.
0: É, isso é um problema respiratório.
1: Já fez várias consultas, uhum, inclusive raio-x, mas não há um resultado.
0: Ok. Fez raio-x e o raio-x não mostra qualquer tipo de lesão.
1: Exatamente.
0: Okay. Mas ele tem dor no peito. Essa dor acompanha-se de dificuldade respiratória. Muito bem. Agora, era preciso ver, ao auscultar esse peito, não é? Esses pulmões, como é que está a entrar aí o fluxo respiratório, os gases, como é que está. Se tem extrator, se tem alguma modificação, não é? Se o murmúrio está mantido, se o ar, quem está a auscultar nota que o ar está a entrar bem, está a sair bem, isso é importante, porque alguma coisa está errada. Se ele tiver dor, pode ser até uma dor só do esqueleto, ou seja, da coluna torácica, não é? Que pode até ter um desvio, não é? Por exemplo, mais escolioso, o indivíduo com escolioso pode ter dor no, a nível do tórax, pode ser uma dor que não seja do peito, seja do estômago, por exemplo. Enfim, tem que ser bem investigado, mas alguma coisa está errada nesse paciente, e então só mesmo uma consulta presencial para fazermos um diagnóstico.
1: Ok. Boa noite, doutor. Sou o J. Joia. Não consigo repetir o ato sexual durante a noite. O que fazer? Ando preocupado.
2: Tem que ver a sua performance. Tem que fazer exercícios físicos para render na hora do ato sexual. A sua postura física. Tem que fazer exercício. Tem que alimentar-se melhor. Tem que dormir com qualidade. Hã? Tem que ver tudo isto, tá bem? Porque não é normal.
0: Exatamente.
1: Ok. Boa noite, doutores. Meu nome é José Manuel, falo de Malange. É possível alguém com pressão arterial normalmente baixa apanhar AVC?
2: Pouco provável, porque geralmente pessoas que padecem de hipotensão tendem a ter muita tontura, muita vertigem, mas AVC, pouco provável.
1: Ok. A segunda pergunta é: é possível o seropositivo viver sem o tratamento há mais de 10 anos e nem sequer sentir nada, nem recaída? Como explicar isso?
2: Isso depende. Há indivíduos que o vírus entra no seu organismo e não faz aquele estrago que tende a fazer a maioria dos que contraem o HIV. Ele entra e ele vai e dorme. Ele não dá sintoma, não destabiliza o nosso sistema imunológico, não faz a replicação da sua carga viral. Ele mantém-se ali. Ele está ali. Ele fica dentro do organismo só como se estivesse a dormir. Por esse motivo, essa pessoa não tem sintomatologia, não tem replicação da carga viral, não tem todas aquelas alterações do sistema imunológico. Ele não derruba o nosso sistema imunológico, ao contrário, ele mantém-se aí normal. Ele não faz nada do que ele é habitual fazer. Mas atenção, isso são casos raros, mas acontece.
0: Lembrar que você pode contrair o vírus hoje e o vírus só se manifestar daqui a 10 anos. É. Portanto, cada caso é um caso.
2: Exatamente.
1: Votos de uma boa noite. Cris, em meu nome, sofro de alergia. Não posso apoiar para nenhum lugar. Sempre que isto acontece, passam alguns segundos, começa a comichão. Nem os meus amigos podem me tocar. Se eles me tocarem e usarem muita força, começa a comichão. Até mesmo a minha namorada não usa muita força, porque ela já me conhece ultimamente. Ela diz aos meus filhos que não pode ser... os meus filhos não podem ser tipo você, não tipo eu. Como ajudá-lo?
0: Mas sente
1: comichão, ele sofre de alergia.
0: Ok.
1: Mínimo toque assim meio que com alguma força, ele começa logo com as comichões, mas as coceiras.
0: Coceira no lugar em que foi apertado?
1: Exato.
0: Ok. É reação tópica. Mas não, pronto, a não ser que essa pessoa que tem alguma coisa que irrita a sua pele, né? Só pode ser. Agora, se fosse um aperto normal, estranho.
1: Boa noite, RNA, sou o Luís Filipe. Eu tinha dor no joelho. Quando fiz raio-x, detectou que o joelho tem folga. Preciso de uma orientação.
0: Tem folga?
1: Tem uma folga no joelho, quer dizer que em vez de estar ligado, pode estar assim.
0: Sim, mas se ele consegue andar, não pode ter folga, porque o joelho é assim mesmo. Essa folga que veio, o raio-x, é preenchida por cartilagem, né? os chamados meniscos. Então, essa folga deve mesmo existir, porque os meniscos têm um papel muito importante para servir de almofada sempre que nós caminhamos. Agora, o que se deve analisar é a forma como você anda. Se notar que há uma instabilidade no joelho, quer dizer, um falseio, ali sim, então podemos dizer que tem problemas ligamentares. Então, acredito que os ligamentos colaterais estão frouxos e precisa realmente de fisioterapia e andar com uma joelheira, por exemplo.
1: Vamos à 30ª questão do nosso amigo Século, a partir de Lubango, que quer perceber como evitar a impotência sexual.
0: Bom, e lembrar que a impotência sexual é a incapacidade de o pênis ganhar a ereção. Bom, como evitar? São muitas doenças que podem provocar. Entre as doenças crônicas já falamos, a diabetes, hipertensão arterial, enfim, problemas psicossomáticos, como a depressão, etc, etc. São várias doenças que causam. Agora, para evitar isso, cuide da sua saúde, faça exercícios físicos, durma bem, alimente-se em condições e pronto, e tenha pensamentos positivos. Ok.
1: Ok. 31ª pergunta. Por oito doutores, gostaria de saber o motivo que leva os espermatozoides a irem sem ficar ereto depois da urina.
0: A explicação é simples. Os testículos não param de produzir espermatozoides. Quer dizer, a produção é contínua. E ao serem produzidos, vão para o cordão espermático, o canal, não é? E como não está em ereção, ele é armazenado numa estrutura chamada vesícula, à espera mesmo de uma provável, uma próxima ejaculação. Se a vesícula estiver cheia, então o excesso é eliminado no momento que o senhor está a fazer xixi, principalmente no período da manhã, ali a urina da manhã. Portanto, é o excesso, tem que ser eliminado.
1: Boa noite, doutores. Cristo Cavanda é quem escreve a partir do Dundo. É normal perder prazer depois de cada relação com a parceira?
2: Não é normal.
0: Prazer, não.
2: O normal é aumentar.
0: Prazer, não.
1: Boa noite, doutores. Meu nome é Vilinga, vivo na província do Bié, no município da Nhareia. No dia 22 do corrente mês, dormi com alguém e estou a sair pus no pênis.
2: Gonorreia.
0: É, uma urite gonorrócica, isso é grave, tem que se tratar. E não se trate sozinho, vai mesmo ter também com a senhora, com quem fez, aconselha a fazer tratamento, porque essa é uma das causas de infertilidade na mulher, portanto. Ela pode não sentir nada, atenção, a mulher quase não sente, mas o pus invade o útero e atinge as trompas.
2: Exatamente.
0: E provoca um estrago tremendo. Então, aconselho. E depois, para que ela também não passe a outras pessoas, né? Porque, pronto, isso acontece. E pronto, ela sabe que tem esse problema e vai se tratar também.
1: Ok. Pois oi, doutor, sou o Cândido da Costa, a partir de um seto. A minha amiga da minha esposa está grávida. Segundo okay. ano? E a gravidez não cresce?
0: Não.
1: E vai de regra normalmente?
0: Não é gravidez. Deus.
1: É outra coisa.
0: Não.
1: Ok. Não é. Vamos pular.
0: Vai ao médico, tem que ir ao médico, vai fazer no mínimo uma ecografia para ver o que é que tem lá dentro.
1: Boa noite, doutor. Sou a menina Carla Chibola, tenho 14 anos de idade, a partir de Cabinda. Queria saber porque é que a mulher grávida urina muito.
0: A explicação é muito simples. Aí, o espaço que tem no abdômen, no útero,
2: vai diminuir.
0: Ficou grande, né? O bebê vai ficar grande e como o útero está por cima da bexiga, vai apertar a bexiga fica como que mais pequena. Então, diminui a capacidade e a tendência é com essa perto, então ela vai ter sempre estímulo para ir fazer xixi. É normal.
1: Ok. 36ª pergunta, antes da pausa para as notícias. Boa noite, doutor. Aqui é o Camal. A princípio, agradeço a Deus por ter-vos na minha vida. Doutor, tenho uma preocupação. Tenho um filho de 3 meses, mas antes de completar 3 meses, tinha um sinal de inflamação na bochecha, sem exatamente saber o remédio. Já ia ter com um especialista, disse para não mexer. Como podemos fazer com esta preocupação? É que esta inflamação com esta inflamação, que tipo de remédio se pode aplicar?
0: É, não se trata de inflamação, vamos lá ver. Tinha que nos dizer a área de localização, porque bochecha, pá, pode ser a inflamação aí da parótida, que está um pouco mais lá para cima, ou da desembocadura da parótida, pode ser. Agora, era preciso ver se é na parte de dentro, se é palpável, se é móvel, portanto, isso tudo deve ser visto. Pode ser um tumor de gordura, um lipoma, portanto, pode acontecer muita coisa. O importante é mesmo é ver, e se o médico disse para não mexer, então não mexa. Quer dizer que a sua eliminação vai ser só por uma razão de estética.
1: Ok. Vamos agora à pausa, porque são 22:59. Vamos à pausa, porque temos notícias daqui a bocado. Do outro lado, vamos responder a mais 27 perguntas.
0: Mas, tá bom.
1: É daqui a bocado.
0: O desafio.

0: Jovens académicos e empresários defendem políticas para travar saída de talentos africanos.
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0: Ora, muito boa noite. Voltamos a atualizar as notícias neste dia de África. Jovens académicos, empresários, defendem a implementação de políticas atrativas para conter a saída do capital humano africano. O objetivo é incentivar o retorno daqueles que já estão na diáspora, dito Tavares.
2: O continente africano celebra nesta segunda-feira mais um aniversário, com foco a recair sobre os desafios significativos, especialmente no que diz respeito ao aproveitamento e valorização do capital humano. Profissionais com alta capacidade produtiva deixam a África em busca de melhores oportunidades e condições sociais em outros lugares. Gerson Emiliano, que faz parte do restrito grupo de árbitros assistentes selecionados para a Copa do Mundo das Américas, sublinha que a saída do capital humano africano reduz significativamente a força produtiva do continente.
3: Quando milhares de jovens deixam os seus países em busca de melhores condições de vida, o nosso continente perde parte da sua força produtiva intelectual. O continente perde muito porque o maior recurso do continente não é apenas o petróleo, os diamantes, o ouro ou os minerais raros, mas também o seu maior tesouro, o seu povo, especialmente a juventude.
2: Adão Titiama compartilha sua experiência, os desafios enfrentados e defende uma África unida e competitiva, que valorize seu capital humano como sua maior riqueza.
4: Fomos colocados vários desafios profissionais, mas nós achamos que a academia seria, de fato, o lugar que poderíamos multiplicar o conhecimento que nós tínhamos adquirido nas outras paragens.
2: Jovens acadêmicos, empresários e diplomatas defendem políticas atrativas para conter a fuga do capital humano africano e incentivar o retorno dos que estão na diáspora.
0: Jovens acadêmicos e empresários defendem políticas para travar saída de talentos africanos. O Serviço Nacional dos Direitos de Autor e Conexos, SENADIAC, realiza uma campanha de sensibilização da sociedade sobre a importância da proteção das criações intelectuais. A campanha, iniciada nesta segunda-feira, decorre na Praça do Artesanato e no Museu da Escravatura, envolvendo artistas, criadores e o público em geral. Selma Guedes.
5: Por ocasião das celebrações do 7º aniversário do Serviço Nacional dos Direitos de Autor e Conexos, a SENADIAC, a assinalar-se no próximo dia 28 de maio, a instituição realiza, a partir desta segunda-feira, uma campanha de sensibilização da sociedade sobre a importância do registro de obras intelectuais. Segundo a diretora-geral do SENADIAC, Teresa Cassola, a atividade, que tem o pontapé de saída na Ilha de Luanda, visa reforçar o conhecimento público acerca dos direitos de autor e conexos.
6: Pretendemos com esta iniciativa reforçar o conhecimento público acerca do direito do autor, bem como os benefícios decorrentes do registro de obras intelectuais, que visa aqui salvaguardar, proteger e valorizar a criação intelectual, bem como os direitos legítimos dos titulares do direito.
5: Guilherme Ngoma, artesão, há 15 anos, apela aos demais colegas o registro de suas obras.
7: Graças a Deus não tive uma obra registrada, mas apareceu a SENADIAC, conseguimos já preencher a ficha. É simplesmente para a gente ter aquela capacidade de conhecer as suas obras, também ter o direito de autor.
5: A campanha de sensibilização termina esta terça-feira no Museu da Escravatura, com o propósito de possibilitar um contacto mais próximo com os criadores, artistas, empreendedores culturais e o público em geral. Rádio Cultura Angola, Ivan Issouf, Maueda Alferes e Selma Guedes.
0: SENADIAC iniciou nesta segunda-feira uma campanha de sensibilização sobre a importância dos direitos de autor e do registro de obras intelectuais no âmbito das celebrações do seu 7º aniversário.
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0: O Bravo do Maquis reconheceu o fracasso na temporada 2025-2026 do Girabola, após terminar fora das posições que dão acesso às competições africanas. A direção do clube considerou o balanço negativo, destacando fatores internos que afetaram o desempenho ao longo da época, incluindo a perda de estabilidade institucional durante a temporada. Da atualidade internacional, da República Democrática do Congo, uma nova vaga de ataques com drones atingiu zonas governamentais, como áreas controladas pelo grupo rebelde M23. Na cidade de Kisangani, várias explosões atingiram o aeroporto de Bangboka, com cerca de 9 explosões registradas e cancelamento de voos em vítimas confirmadas até o momento. As autoridades suspeitam de ataques com drones e investigam o caso.
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8: 23:06.
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0: 23 horas, 14 minutos, o grande Richard Bonnat trazer-nos a esta terceira e última hora do nosso médico em sua casa, nesta segunda-feira, o dia da África, o dia 25 de maio. Meus senhores, vamos continuar. Eram 27, espero que não entre mais nenhuma, porque senão depois ficamos aqui a noite toda. A 37ª... Boa noite, doutor. Sou Fernando, a partir de Menon. Comprei um fármaco numa farmácia para hemorroida e a caixinha dizia ser de origem da RDC. Será que pode estar infectada com o vírus da ébola?
1: Claro que não, meu camarada. O pessoal do RDC, pelo menos são gente séria. Pelo amor de Deus, camarada.
0: Olá, boa noite, doutores. Minha filha tem 1 ano de idade e 4 meses e pesa 10 quilos. Já foi diagnosticada com febre tifoide, com tifo, não, isso não é? Por 2 vezes. Sua mãe também tem a mesma doença. Eu tenho sentido muito por ela. E sou ainda uma criança. Será que é uma patologia herdada de sua mãe?
1: Não, a febre tifoide não é uma doença crónica, ou vamos assim,
0: hereditária.
1: É uma doença que a gente apanha pela falta de higiene. A higiene é fundamental. A febre tifoide, nós apanhamos pelos alimentos que consumimos, pela água que consumimos e o não lavar as mãos, principalmente.
0: Ok. Boa noite, doutor. A partir do Zaire Bazacong, exato. A minha mulher adoeceu, apanhou tuberculose, já recebeu alta, 7 anos, tem uma boa alimentação, às vezes tosse, vai sempre fazer o controle e não acusa nada. O corpo dela não volta, porém o corpo não volta ao normal, como era. O que podemos fazer?
2: Normal que é ter o peso.
0: Ter o peso normal que tinha, exato.
2: Sim, tem que ver. Para ser normal, tem que tirar o peso e fazer uma relação com a altura que tem. É. Para ver se está dentro da normalidade. E depois, para além dos exames que já fez, tem que fazer outros exames, né? Para ver se realmente a sua imunidade está boa. Por exemplo, fazer cirurgia, o HIV, por exemplo. É, voltar a fazer raio-x do tórax, saber se os pulmões estão limpos. Fazer uma série de exames para tentar buscar a causa dessa tosse que ainda está remanescente.
0: 40ª questão. Boa noite, caríssimo jornalista e estimados doutores. Meu nome é Berto Gonçalves. Já respondemos, Berto. Ok. Mas há outra pergunta agora. Qual é o melhor tratamento para impins e adenoides?
2: Adenoides, o que é só... Tendinites, pode ser uma inflamação dos gânglios que são causadas por um processo infeccioso e são várias as causas. Por exemplo, nas crianças é muito comum haver lesões no couro cabeludo, portanto, na cabeça, até por presença de piolhos, né? Por exemplo, e a criança às vezes acaba com gânglios, é. Ou então, por exemplo, uma infecção que agora, por exemplo, como há muitos casos de tuberculose, pode ter uma tuberculose ganglionar. Portanto, as causas são várias. É preciso buscar a razão que fez com que esse ganglion surgisse. Agora, essa impinge é uma dermatite causada por fungos, né? Na infecção da pele. E os medicamentos antifúngicos cobrem realmente, mas atenção, é sempre bom buscar um dermatologista, porque são situações que podem voltar e quem passou também deve ser tratado. Portanto, pode ser que a doença se transmita na creche, e se a pessoa que transmitiu a doença não for tratada, a doença pode voltar.
0: Ok. O nosso amigo Osvaldo diz que está a urinar muito durante a noite e o dia também. Já fez consulta, mas os médicos dizem que é normal, porque já fez exames de urina e ecografia.
1: Mas ele está preocupado. O que é que é normal?
0: Urinar muito durante a noite.
1: Não é normal urinar muito durante a noite. Ou tem problema da próstata, ou tem diabetes, ele tem alguma coisa. Velho, não é normal urinar muito à noite.
0: Ok. Boa noite, mas ele já foi ao médico, então o que é que ele deve fazer mais?
1: Assim, ele não especificou o que é que ele fez no mês. Se ele fez exames, se ele foi diagnosticado, se não foi. Tem que fazer exames de diabetes, tem que fazer exame da próstata, se ele tem uma idade que já permite olhar para essa situação da próstata, que é a PCA.
0: Boa noite, doutores. Meu nome é Nelson Pedro, a partir do Zaire, no Zeto. Já há duas semanas que estou a sentir dores nos testículos. Gostaria de saber se o que pode estar na base disso. Tenho 34 anos e sou solteiro.
1: Tem que saber por que ele está a ter esta situação para então entender. Melhor fazer consulta.
2: Uhum.
1: Mais rápido possível.
0: Boa noite. Por que é que uma mulher se masturba depois do ato sexual?
2: Não, isso está a tentar generalizar, isso não acontece sempre.
1: Exatamente.
2: Não.
0: Fica preocupado, meu irmão. Esse é um caso, você não lhe satisfez.
2: Esse é um caso isolado.
1: Posso ser exata.
2: E pode ser, não, pode ser também vício, pode ser psicológico.
1: Pode ser.
2: É. Então.
0: Boa noite, doutores. Batista Aragão é meu nome. Saudações. Quantos tipos de grupo sanguíneo existe e qual é o mais difícil de achar?
1: Existem quatro tipos de grupo sanguíneo. Temos o A positivo, B positivo, temos o O positivo, AB, O e o O.
0: Boa noite, RNA. Falo da cidade do Dundo, província da Lunda Norte. Estou com 23 anos de idade, doutor, sempre que faço depilação. Ok, já respondemos a esta. Ok. Ah, está bem. Mandou para dizer, para retificar. É o que tem o formato da letra C no órgão genital. E diz que não é senhora, é rapaz. E depois diz que o pênis é um pouquinho torto. Portanto, por isso é que tem o formato da letra C.
1: Epa!
2: Ah, ok, entendemos. Não, é assim, o melhor mesmo é estar com o pênis ereto, para ver como é que está, se os músculos que suportam o pênis são simétricos. Há aquela tendência, às vezes, o pênis quando está ereto vá para um lado, para a esquerda ou para a direita, ou para baixo para cima, encurva-se, portanto, isso por pronto, uma anomalia dos músculos, né, do pênis. Agora, da depilação nós já respondemos, isso tem a ver com o material que usa, então é preciso modificar. Está a criar a alergia, então é preciso modificar.
0: Boa noite, doutores. Meu nome é Eliano Mingandia, falo a partir do Mochico, bairro Chifuchi. É normal, quantas vezes pode uma pessoa praticar sexo por semana?
1: Isso depende do desejo que tem o casal, né? E de acordo a que eles queiram fazer.
0: E a idade também.
2: Idade.
1: Assim, a idade é uma coisa pouco complexa.
2: É. Não, quando se é jovem, não é?
0: Sim, mas
1: quando se é jovem, tem mais força, tem mais.
0: Sim, mas se você tem 40 anos e quer fazer como se fosse, se tivesse 20, você está a dar cabo de alguma coisa.
2: Do tempo.
0: Não, doutor?
1: Não.
2: Depende. Tem muito a ver com a disponibilidade.
1: Exatamente.
0: Não, é o que eu disse da outra vez. Por exemplo, o meu urologista diz, se tiver entre 35, 36, 35 anos a 40, 3 a 4 vezes por semana. Mas se tiver 41 a 46, 2 a 3 vezes por semana. Então, se estiver na baliza dos 40 aos 45 e quiser fazer a maratona do homem que tem 20 anos, está a dar cabo de alguma coisa, não?
2: Não.
1: Não.
2: Não estará? O sexo não prejudica, não.
1: Exatamente.
2: Felizmente não. Tanto a pessoa faz quando tem mesmo vontade.
1: De acordo com os
2: pode fazer,
1: desejos.
2: Por dia pode fazer 3, 4, não prejudica nada. Era mito no passado dizer que quem faz, quem muito faz, provoca problema da próstata, etc.
1: Gasta, não sei o quê.
0: Não, essa da próstata está ali.
2: Já está eliminada. Então tá, tem. Basta ter dinheiro, tempo, faça.
0: Ok. Boa noite, doutor. Sou bem-vindo, João. Estou com muito aquecimento no pé e muita fraqueza na perna, dor de coluna, estômago muito cheio, ando tipo alguém que consumiu. Ok, já respondemos a esta. Ah, outra pergunta é: o corpo da minha filha não desenvolve, mas ela alimenta-se muito e muito bem, ervas, peixes, etc. Mas continua um palito. Muito magra, neste caso.
2: Ele
0: está preocupado.
2: Há muita gente que se preocupa com o peso. E é uma criança até, né? Veja que há crianças que nasceram magrinhas, cresceram magrinhas, mas quando atingem a puberdade, são aí grandinhas, de bem dilatadas. O importante aqui é ter o peso dentro da normalidade. O resto, vê-se.
0: Ok. Boa noite, doutor. Sou Márcio Casal, a partir dos Molenvos. Sou depranocitose. Estou com infecção urinária há um ano. Já fiz várias consultas, mesmo assim não passa. Já me receitaram vários antibióticos. Por favor, doutores, me ajudem. Estou a sofrer muito com a dor de bexiga e a coluna. Por favor.
1: Epa.
2: Não está a tratar bem.
1: Exatamente.
2: Primeiro tem que ter a certeza se realmente se trata de uma infecção urinária. É preciso investigar. Faz exame de urina, se tiver numerosas bactérias, faz um exame cultural e, por outra, tem que saber que a infecção urinária pode se repetir, né, várias vezes se a fonte não for tratada também. Quer dizer, se o parceiro tiver, ou a parceira tiver infecção e não se tratar, portanto, nós voltamos a apanhar a infecção.
0: Ok. Vamos à 50ª pergunta.
2: Ok.
0: Está bom hoje. Por nós, escrevo a partir de aletando. Tenho os testículos muito pequenos. Já fui operado.
2: Operado o quê? Não diz?
0: Os testículos, neste caso.
2: Tem que se ver o que é que operou.
1: Exatamente.
2: Varicocele, o que é que é? Então, isso tudo tem que ser visto. E se pequeno, tem que se realmente medir. Em função da idade, se com a ajuda da ecografia vão-se tirar as medidas, e já há medidas padronizadas. Se estiver dentro daquele marco, então consideram-se normais. Se estiverem fora, abaixo, nesse caso negativo, então aí sim, já é motivo para o especialista ajudar, então, sabe? Estimular o crescimento.
0: Boa noite, doutores. Boa noite, Silvia, que apoia porque os doutores em estúdio. Sou Augusto Mbianga, a partir de Cabinda, tenho 37 anos e tenho as seguintes questões. Será que a sinusite tem cura? 2. O que provoca a ejaculação precoce? 2. 3. O que provoca hemorroidas?
2: Começando a sinusite. A sinusite quase sempre tem causas alérgicas, né? As tópicas. Há pessoas que são muito sensíveis a determinados cheios, ao pólen, à poeira, etc. Sempre que cruzarem com esses elementos, tem um processo inflamatório. Portanto, vão espirrando e ali começa o problema. Solução: evitar. E se, por exemplo, sabe que vai passar por um sítio onde tem coisas do gênero, tem poeira, tem muita árvore ou folhas, plantas que lhe fazem mal, usa máscara. Então, por isso é que vemos muita gente andar pelas ruas de máscara. É assim. Agora, a cura depende da causa, né? A sinusite pode surgir por um processo infeccioso, um odor muito forte, não é? Que causa aquele mal-estar, aquele processo inflamatório. Mas tem cura, depende da causa. Outra pergunta, qual é?
0: A outra pergunta tem a ver com o que provoca a ejaculação precoce.
2: Ah, são várias, tranquilamente. Ejaculação precoce é o prato do dia aqui.
1: Exatamente. Parece que nossos ouvintes têm tido alguma dificuldade ou muitas dificuldades nesta situação. Vamos assim dizer que a ejaculação precoce, ela acontece por vários fatores. Muitas das vezes temos ou imaginamos que a nossa performance está ok, mas quando chega na hora, não correspondemos à expectativa. Então, nesse sentido, vamos dizer fatores psicológicos, né? Vamos assim dizer. Então, outras situações são também a masturbação. Então, nesse sentido, primeiro, vamos diferenciar, né? Vamos olhar qual é a sua situação e depois então para ter um tratamento específico.
0: Hemorroidas, o que provoca?
2: As causas são várias também. Portanto, uhum. Ficar muito tempo sentado.
1: Com o telefone.
2: Sentado, como acontece aos motoristas, agora os motoqueiros, e tiver uma fragilidade aí da musculatura retonal, pode dar realmente um dessas hemorroidárias. As pessoas que estão habituadas a transportar coisas muito pesadas também podem ter doença hemorroidária. Por quê? Porque a pressão intra-abdominal está sempre elevada. Porque quem transporta coisas pesadas, né? Halterofilistas. Bom, e outros fatores, como usar mal, portanto, ter sempre fezes muito duras, não fezes não desidratadas, nesse caso, também pode provocar doenças infecciosas, sexo contra a natura, portanto, muitas razões.
0: O nosso amigo Filipe está preocupado porque a sua sobrinha de 11 anos é rotineiro, depois do jantar, sair logo para o banheiro para fazer o número 2.
2: É, acontece. Depende, sobretudo quando se consome alimentos pesados, funge.
0: Então é normal, não se deve preocupar.
2: É
0: normal,
2: não se preocupe.
0: Boa noite, daqui fala o anjo do Bié, partido Tomba. Doutor, a minha preocupação é quando durmo, basta acordar e o sono se vaza. Basta despertar, a qualquer hora o sono simplesmente vaza.
2: Sim, aquele sono da sala, né? Você chega na sala, vê, começa a ver a televisão, depois a televisão é que começa a olhar para ti. Mas ao despertar, quando vais para cá,
0: nada.
2: É normal isso.
0: Ok. Boa noite, RNA. Sebastião, meu nome. É possível uma criança ser hipertensa? Já respondemos a esta pergunta, certo?
2: Sim.
0: Pois é. Então, 55ª e última questão. Boa noite, RNA. Escrevo a partir de Luanda. Meu nome é Miguel Mateus, tenho 28 anos. Minha pergunta é a seguinte: o que devo fazer para melhorar a minha vida sexual? Ejaculo muito rápido e demoro muito só para recuperar para a segunda vez. Se eu fizer às 9, só volto a fazer 14 horas. Às 14 horas.
2: Stress. Faça exercícios físicos, vai ver que vai melhorar a performance. Diz a doutora Filomena, pratica futebol.
0: Okay.
1: Estou a dizer, o futebol é vida.
0: 22 horas 32 minutos, é. Isso é 23 trocado, né?
2: Exatamente.
0: É, tá bem. Meus caros doutores, chegamos ao fim de mais um bom exercício. 55 pacientes consultados de forma gratuita, em direto e na hora. O nosso muito obrigado.
2: A folha cheia hoje.
0: É. Folha cheia, sim, senhora. O médico vai sair.
2: O médico vai sair do
0: casa. O médico vai sair de casa.
1: E vai voltar a próxima semana.
0: Um abraço.
1: A voltar a estar convosco.
2: Já em junho.
1: Já será. É. O mês da criança.
0: E será no dia 1 de junho.
2: É verdade.
1: O mês da criança.
2: Vamos celebrar a criança. Um tempo em que era muito bonito.
1: Pura inocência e da verdade.
2: Comíamos bem na escola, né?
1: É. Agora tá.
0: E era feriado.
2: Porque os pais acompanhavam-nos também à escola.
0: E era feriado.
1: Agora não é feriado.
0: Agora vamos bombar e vamos todos à escola. Um abraço, boa noite, doutores Filomena da Veiga e Pedro da Rosa. Até a próxima segunda-feira.
2: Até a próxima.
1: Até a próxima.
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E é com esta belíssima música de Michael Bolton que dizemos bye-bye. E o final de mais um Boa Noite à Angola, neste 25 de maio do ano de 2026. Os cumprimentos são da Esmeralda Misa, do Dr. Pedro da Rosa, Silvio Capoeira e também do Gerson Diogo.

0: Vítimas mortais da tragédia na mina artesanal de ouro em Nambongongo, no Bengo, vão a enterrar hoje. Descida do nível do caudal do rio Nuambo está a causar restrições no fornecimento de água à cidade. Técnico dos Palancas Negras anuncia hoje os convocados para o duplo amistoso data FIFA. Irão anunciou testes com sucesso no novo sistema de defesa aérea. Jornal da Meia-Noite, terça-feira, 26 de maio de 2026. A edição é de Manuel Vicente, a garantia técnica de Abel José. Eu sou o Paulo Matias.
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0: É com esta caminhada informativa que unimos o país. Agora, ao desenvolvimento destas e outras notícias, vão a enterrar hoje as vítimas mortais da tragédia ocorrida na mina artesanal na comuna de Canacassala, no Bengo. O governo da província garante o reforço de apoio logístico às famílias enlutadas com o propósito de assegurar funerais com dignos. Vladimiro Afonso.
2: As equipas técnicas estiveram destacadas em várias unidades hospitalares, entre elas o Hospital Geral do Bengo, Reverendo Guilherme Pereira Inglês, o Hospital Municipal do Dande e o Geral da Barra do Dande, onde decorreram os trabalhos de reconhecimento dos corpos. De acordo com o vice-governador provincial do Bengo, para os setores político, social e económico, José Bartolomeu Pedro.
3: Trabalharam no Hospital Geral Guilherme Pereira Inglês, onde tínhamos 7 cadáveres e, infelizmente, dos 7 juntou-se o outro que hoje foi a óbito. No Hospital Municipal do Dande, na Sucareira, tínhamos 1. No Hospital da Barra do Dande, temos 10. Todos esses, tanto a expensão como o SIC, concluíram o seu trabalho hoje. E amanhã de manhã, então, vão para o Hospital de Cacoaco, onde vão prosseguir com o trabalho. Depois disso, então, partimos em caravana para fazerem seus funerais lá em Canacassala.
2: As autoridades anunciam igualmente o apoio às famílias enlutadas com a disponibilização de meios de transporte, urnas funerárias e bens de primeira necessidade. Os funerais deverão decorrer na comuna de Canacassala, em diferentes bairros do município de Nambongongo.
3: O governo da província mobilizou alguns meios, nomeadamente autocarros, para que as famílias possam acompanhar as urnas. Quanto às urnas, nós hoje mobilizamos algumas viaturas que vão transportar as urnas de Cachito para o município de Nambongongo.
2: Entre os sobreviventes da tragédia, um paciente já recebeu alta médica no Hospital Provincial do Bengo, enquanto outros dois continuam internados sob cuidados médicos. A reportagem Rádio Nacional de Angola, Eduardo Mota e Vladimir Afonso, no Bengo.
0: Vão a enterrar hoje as vítimas mortais da tragédia ocorrida na mina artesanal na comuna de Canacassala, no Bengo. 4 efetivos do Serviço de Imigração Estrangeiros no Cubango foram detidos por falsificação de documentos e auxílio à imigração ilegal. Após diligências, apurou-se fortes indícios de prorrogação de forma ilegal de vistos de permanência temporária. Ismael Zefrino.
4: A detenção resulta de diligências na sequência de fortes indícios notados pelo SME Central na prorrogação de vistos de permanência provisória de 3 expatriados. Como disse esta segunda-feira o porta-voz do SIC Cubango, inspetor Agostinho Tiago.
5: O SIC Cubango procedeu à detenção de 4 efetivos do Serviço de Imigração Estrangeiro da Direção Provincial do Cubango, dentre os quais um intendente de imigração com idades compreendidas entre 32 a 43 anos de idade. Contra os implicados pesam os crimes de falsificação de documentos, auxílio à imigração ilegal. Os factos ocorreram no dia 7 de maio do ano em curso, no município de Menonde, tendo-se apurado a existência de 3 processos fraudulentos de falsificação e prorrogação de visto de permanência temporária. Dos 3 processos, apenas um encontrava-se no sistema. Os 2 haviam sido apagados, mas constava na base de dados no Sistema Nacional em Luanda. Todavia, foi possível apurar, após se ter feito varredura nos computadores utilizados na mesma emissão, dos respectivos documentos.
4: Em posse dos implicados, foram apreendidos diversos documentos, incluindo na residência do oficial superior de migração, com destaque a 138 passaportes e 48 cartões de refugiados.
5: Apreendidos em posse dos mesmos, 4 computadores, 4 telemóveis, 138 passaportes, 48 cartões de refugiados, 8 registros criminais, 9 processos de prorrogação, 16 vinhetas, 17 pastas de processos individuais, 25 alvarás, 11 recibos de pagamentos, 56 fotografias tipo passe e 9 recibos de transferência.
4: Porta-voz do SIC no Cubango, Agostinho Tiago, e a detenção de 4 efetivos do SME aqui no Cubango, suspeitos dos crimes de falsificação de documentos e auxílio à imigração ilegal, puníveis em Angola. Reportagem Rádio Nacional. Ismael Zafarino, em Menonga, capital do Cubango.
0: 4 efetivos do Serviço de Imigração Estrangeiros no Cubango foram detidos por falsificação de documentos e auxílio à imigração ilegal. A cidade do Uambo vai registrar restrições no fornecimento de água à população. A limitação no abastecimento do precioso líquido deve-se ao baixo nível dos caudais do rio onde estão instalados os sistemas de captação, tratamento e distribuição de água. Quem conta mais é o Fidel Custódio.
6: A empresa de águas e saneamento do Uambo aconselha os consumidores a aumentarem reservas de água do consumo corrente por causa da distribuição que será feita de forma intercalada por zonas. O porta-voz da empresa, António Bambe, explica que nesta época seca, a distribuição da água será limitada por conta do baixo nível dos caudais dos rios, onde estão os sistemas de captação e distribuição do precioso líquido.
7: Na época seca o caudal cai. E então o que praticamente tem ajudado para distribuir a água de forma justa, embora que com muitas falhas, é praticamente fazer o método de intercâmbio, intercalar o abastecimento. Tem praticamente zonas que vão receber 2 vezes por semana, tem zonas que vão receber 3 vezes por semana, tem zonas que vão receber 1 vez por semana. Isso é para quê? É que nem todos vão ter água 24 horas sobre, mas durante a semana todos os bairros vão ter um pouquinho da água que se distribui.
6: António Bambi referiu por outro lado que a dívida dos consumidores domésticos continua alta, com um valor acima dos 3 mil milhões de kwanzas.
7: Os clientes domésticos estão praticamente com uma dívida de 3 mil milhões e 26 milhões 357 mil e 415 kwanzas. Quanto às instituições, não atualizamos ainda os dados, mas os dados que nós temos, que praticamente não passa muito, é que as instituições tipo escolas, administrações, aquelas instituições que são do Estado, a dívida deles vai em torno de 81 milhões e 109 mil e 582 kwanzas. Manutenção é custos, são custos comerciais. E quando praticamente os consumidores não pagam água, isso complica.
6: Porta-voz da empresa de águas e saneamento, António Bambi. Do Uambo para a Rádio Nacional de Angola, João Lucas, Edson Beng e Fidel Custódio.
0: Cidade do Uambo vai registrar restrições no fornecimento de água à população. Meia-noite, 8 minutos, está a escutar as notícias na Rádio Nacional de Angola. Seguimos em frente. O Presidente da República, João Lourenço, recebeu nesta segunda-feira em audiência na Cidade Alta o antigo Primeiro-Ministro português, Durão Barroso. Durão Barroso, que foi o principal mediador dos acordos de Bicesse, está em Angola para participar nas comemorações dos 35 anos dos acordos de paz, assinados em 1991, abrindo o país para o multipartidarismo. Sanefus.
8: O principal mediador dos acordos de Bicesse está em Angola para participar das celebrações do mediático acordo que permitiu a realização das primeiras eleições em Angola e abriu o país ao multipartidarismo. Num encontro de cortesia com o chefe de Estado angolano na cidade alta, Durão Barroso conta que abordou temas da economia e da política internacional, revelando que a visita é sempre uma oportunidade para refletir sobre a paz e a estabilidade em Angola.
9: Angola é um ator muito importante, muito relevante, não apenas na região, mas no mundo. Falámos sobre isso, falámos sobre a situação internacional, falámos também sobre os principais desafios na situação angolana, mas sobretudo queria agradecer essa audiência, esta oportunidade que se destina, entre outros objetivos, a refletirmos sobre o processo de Bicesse, a paz e a estabilidade em Angola.
8: Durão Barroso recorda que em BICS se conseguiu garantir a estabilidade e a unidade do Estado angolano e por essa razão estar no país tem sempre um grande significado.
9: Foi no dia da independência da Namíbia, foi na noite de 20 de março para 21 de março de 1990, em Windhoek. E o presidente Eduardo Santos disse-me assim: bom, o senhor diz que acha que há uma hipótese de haver algumas negociações com a UNITA. Bom, eu tenho algumas dúvidas, mas se quiser, faça o favor de tentar. Eu também tinha estado já com o líder da UNITA, Savimbi, houve muitos acidentes, infelizmente os resultados das eleições não foram respeitados, a guerra voltou, mas a verdade é que aquilo que foi negociado em BICS foi a unidade do Estado angolano em primeiro lugar. Porque houve quem na altura dissesse que se devia dividir Angola. Puseram planos à minha frente com mapas a dividir Angola, algumas potências. Nós, Portugal, dissemos não. Isso achamos que é um erro total jogar-se nesse cenário como algum havia quem quisesse. E por isso, apesar de todos os problemas, e foram grandes, a verdade é que se conseguiu com o BICS garantir a unidade do Estado angolano, garantir que houvesse as primeiras eleições livres e consideradas justas pelas Nações Unidas, a unidade das Forças Armadas angolanas e, depois de algum tempo que infelizmente ainda conheceu a guerra, conseguiu-se a consolidação do Estado angolano em paz.
8: Durão Barroso é coautor de uma obra dedicada à assinatura dos acordos de paz de BICS. O livro vai ser lançado esta terça-feira na Academia Diplomática Venâncio de Moura e traz o testemunho de muitas figuras que de um e de outro lado participaram nas negociações de paz.
9: Mas muitos dos chamados protagonistas de BICS, pessoas que contribuíram para a paz em Angola, do lado do governo angolano, do lado da UNITA, mas também do lado de Portugal, muitos deles escreveram artigos para esse livro, que é um livro interessante, pois é um registro histórico que fica para quem no futuro quiser conhecer a história de Angola e como é que foi possível chegar à paz e a eleições livres neste país.
8: Antigo primeiro-ministro de Portugal, José Manuel Durão Barroso, o principal mediador dos acordos de paz de BICS, está no país para celebrar os 35 anos da assinatura do documento histórico que abriu Angola ao multipartidarismo.
0: Presidente da República, João Lourenço, recebeu nesta segunda-feira, em audiência na Cidade Alta, o antigo primeiro-ministro português, Durão Barroso. O Parlamento defende a reformulação da diplomacia nacional, com aposta na vertente económica e na promoção das potencialidades de Angola no exterior. A afirmação é do vice-presidente da Assembleia Nacional, Américo Kunonoka, durante a abertura da conferência sobre os desafios de Angola na diplomacia econômica global. António Chocolates.
10: O vice-presidente da Assembleia Nacional considera urgente a reformulação da diplomacia angolana, defendendo uma atuação mais moderna, dinâmica e voltada para resultados económicos concretos. Américo Kunonoka defendeu uma diplomacia capaz de captar investimentos estrangeiros, abrir mercados para os produtos nacionais, bem como fortalecer o turismo.
11: É urgente a necessidade de refundar a nossa diplomacia para uma diplomacia moderna, ativa e orientada para resultados concretos. Uma diplomacia capaz de atrair investimentos estrangeiros, abrir mercados para produtos angolanos, promover exportações, fortalecer o turismo, captar tecnologia e inovação, estimular cooperação acadêmica e científica e criar oportunidades para os jovens empreendedores.
10: Américo Kunonoka destacou igualmente os principais desafios da governação e reconheceu os avanços registados pela diplomacia angolana nos últimos anos.
11: O fortalecimento do Estado de Direito, o combate à corrupção, a simplificação dos processos administrativos e a modernização das instituições públicas deve permanecer entre as prioridades fundamentais da governação.
10: Vice-presidente da Assembleia Nacional, Américo Kunonoka, na abertura da Conferência sobre os Desafios de Angola na Diplomacia Económica Global.
0: Vice-presidente da Assembleia Nacional, Américo Kunonoka, defende a reformulação da diplomacia nacional com maior aposta na vertente económica e na promoção das potencialidades de Angola no exterior.
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0: Agora, a prática que arrasta multidões inflama paixões, o desporto, com Alves da Silva, da Rádio 5, bom dia.
12: Bom dia. Abrir o futebol, o selecionador nacional dos Palancas Negras, ali o CC, divulga esta terça-feira os eleitos da seleção nacional de honras naquela que vai ser a sua primeira convocatória, tendo em atenção o cumprimento da segunda data FIFA do presente ano. O ato, que vai acontecer via Zoom, a partir das 11 horas na sede da FAF, está a suscitar enorme expectativa no seio dos agentes do desporto pelo país. Esperam por uma convocatória digna e em que estejam presentes aqueles que são realmente os melhores do momento. Ao mesmo tempo que, olhando para o grande prestígio que tem o novo selecionador nacional, até já sonham com a alta consagração dos Palancas Negras. Pedem, acima de tudo, que, junto da FAF e da área que com ele trabalha de maneira direta, lhe garantam as melhores condições para assim proporcionar um trabalho realmente exitoso. Recordo que no dia 5, a Seleção Nacional vai defrontar o Botswana e 4 dias depois, a 9 de junho, a República Centro-Africana. Ambos os duelos a acontecer em Casablanca, no Reino do Marrocos. No basquetebol, o Petro de Luanda reencontra o Al Ahly Tripoli da Líbia nas meias-finais da BAL, cuja fase do título está a acontecer em Kigali, no Ruanda. O duelo entre os dois vai ser o terceiro e vai ser a reedição do duelo da final de 2025 em Pretória, na África do Sul, em que os líbios venceram por concludentes 88-67. Mais recentemente, os dois se encontraram no dia 28 de março deste ano, a quando da Conferência Kalahari, mais uma vez em Pretória, na África do Sul, jogo que o embaixador angolano venceu. Na outra meia-final da BAL, a acontecer já esta quarta-feira, vão jogar Al Ahly do Egito e Tigers do Ruanda, a equipa anfitriã da competição. Bom dia.
0: Bom dia, Alves. Agora, da atualidade internacional, as autoridades iranianas anunciaram ter testado com sucesso um novo sistema de defesa aérea, alegando ter abatido um veículo aéreo não tripulado hostil sobre o Golfo Pérsico. Segundo a agência de notícias iraniana, os militares iranianos utilizaram novos sistemas para destruir um drone considerado hostil sobre as águas estratégicas do Golfo Pérsico. O anúncio surge num contexto de forte tensão regional e de negociações diplomáticas em curso entre Washington e Teherã para tentar alcançar um acordo de cessar-fogo e retomar negociações sobre o programa nuclear iraniano. É com esta notícia que colocamos ponto final a esta edição de hoje. Vítimas mortais da tragédia na mina artesanal de ouro em Nambongongo, no Bengo, vão a enterrar hoje. Descida do nível do caudal do rio Nuambo está a causar restrições no fornecimento de água à cidade. Técnico dos Palancas Negras anuncia hoje os convocados para o duplo amistoso data FIFA. Irã anunciou testes com sucesso do novo sistema de defesa aérea. Jornal da Meia-Noite, terça-feira, 26 de maio de 2026. Manuel Vicente editou, Abel José fez a técnica e o Paulo Matias comunicou consigo com muito prazer. Bom dia, estamos juntos.

0: Meia-noite, 19 minutos.
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4: Meia-noite, 22 minutos.

Última madrugada de terça-feira. A terça-feira é um momento de reflexão, renovação e preparação para um dia cheio de oportunidades. Mesmo na quietude da madrugada, esperamos que esta terça-feira seja iluminada por pensamentos positivos e esperança renovada. A madrugada é o silêncio que antecede a ação. Use este tempo para planejar os seus sonhos e fortalecer a sua fé. Mesmo que nada pareça certo, floresta, que esta madrugada lhe inspire a crescer e a acreditar no amanhã.

33 minutos, é dia novo na Rádio Nacional de Angola, a edição é de terça-feira. Hoje teremos na rubrica de Olho Aberto na Madrugada, vamos conversar sobre miomas uterinos, diagnóstico, prevenção e tratamento, com esclarecimentos do médico ginecologista obstetra especialista em reprodução humana, Pedro de Almeida. Na rubrica Madrugada Saudável, vamos falar dos cuidados com a alimentação, um tema que trazemos para esta edição com várias opiniões. Ouvir de novo será o João Helder Silva, numa análise dos factos da semana finda. Em Roda Viária, vamos saber sobre o dever do peão na via pública. Na rubrica Volta ao Mundo, vamos a Somália, numa viagem guiada pelo seu Pilates. Teremos também a nossa página de efemérides com os principais acontecimentos registados no dia 26 de maio ao longo dos anos. Esta é mais uma coordenação do Sonico de Madalena Chifunga, com realização da Madalena Rocha, sonorização de André Jimmy, arranjos técnicos de Arcanjo Pinto. Na técnica final estão ele e António. Eu sou a Seu Marques. Vamos ficar juntos até às 4 horas e 55 minutos.

Meia-noite, 41 minutos. A vida acontece agora, aproveita cada instante. O primeiro passo não lhe leva onde você quer, mas lhe tira de onde está. Não espere por oportunidades. O seu futuro depende do que você faz hoje. A coragem é a chave para abrir portas nesta terça-feira.

0: 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Vinícius de Moraes.
1: Meia-noite, 49 minutos. Mantenha o foco e siga firme. O segredo do sucesso é começar. Não existe fracasso para quem persiste. Hoje é um ótimo dia para começar algo novo. Acredite, conquiste, celebre.

Rica, de olho aberto na madrugada, vamos conversar sobre um tema muito importante para a saúde da mulher: os miomas uterinos, o que são, quais as causas, como identificar os sintomas, será que tem cura? A estas questões o Dr. Pedro de Almeida dará resposta lá mais para frente. Depois de uma hora, queremos ouvir dos nossos ouvintes o que sabem sobre miomas uterinos. Por isso, devem ligar para o 925-3880-00 para conversarmos. Pode deixar também a sua mensagem de texto no 923-51-53-94. É dia 9 na Rádio Nacional de Angola. A coordenação é do Sonico de Madalena Chifunga. Madalena Rocha realizou esta edição. Na técnica está o Eli António, sou seu Marques. Vamos ficar nesta madrugada com tudo aquilo que selecionamos para hoje. Não nos esquecemos também da nossa boa música. Esta música que lhe traz boa disposição.

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É dia novo na Rádio Nacional de Angola. Daqui a pouco já poderá ligar para o 925-3880-00 para conversarmos, mas antes teremos a nossa página de efemérides. Os principais acontecimentos são registados no dia 26 de maio ao longo do tempo. Por enquanto, a música.